0: Do União de Mato Grosso do Sul alerta para o surto de chikungunya nas aldeias Jaguapiru e Bororó, em Dourados. Ele informa que viabilizou a construção de novas unidades de saúde, a entrega de 300 novas casas para as famílias e a licitação de uma nova rede de abastecimento de água.
1: Nós conseguimos colocar uma emenda para a licitação acontecer o mais rápido possível para iniciar uma construção de nova captação, reservação e distribuição de água na reserva indígena de Dourados. É um assinte a gente verificar que crianças com 7, 8 anos carregando lata de 20 litros de água barrenta e de pessoas idosas com 80, 100 anos carregando lata de água de 20 litros, água inclusive inapropriada para consumo.
2: Na visão de Geraldo Rezende, uma nova rede de abastecimento de água é fundamental para reduzir a mortalidade infantil e de idosos. O parlamentar também anuncia a construção de duas novas creches, como parte do esforço para reverter a vulnerabilidade social na reserva.
0: Ana Paula Lima, do PT de Santa Catarina, registra o Dia Internacional da Enfermagem e cita a abertura da Semana Brasileira de Enfermagem na Câmara dos Deputados. A parlamentar ressalta a importância da categoria para o funcionamento do Sistema Único de Saúde.
2: Ana Paula Lima também defende melhores condições de trabalho para enfermeiros, técnicos e auxiliares de enfermagem. Ela cita a mobilização da categoria pela aprovação da PEC, que vincula o piso salarial nacional à jornada de 30 horas semanais.
0: Termina agora o Jornal Câmara dos Deputados, com trabalhos técnicos de Everson Urani e apresentação de Márcio Aquilissardi e José Carlos Andrade. Uma ótima noite para você.
2: Boa noite, a Voz do Brasil volta amanhã.
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6: Fala, meu povo! Como é que estamos? Tudo bem? Eu sou o Fernando César, nesta terça-feira. Oh, que beleza! Ó, preparamos a noite da Band com muito carinho pra você, viu? Para provar isso, a partir de agora tem Super 6 e na Super 6 você sabe, tem presente, né? A sua rádio do seu jeito.
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6: Bora, meu povo! Tem kit personalizado João Bosco e Vinícius e Band FM que vem com Big Copo Térmico, vem com chaveiro com abridor de bebidas, vem com suporte de celular, vem bolsa térmica, tudo isso com a marca João Bosco e Vinícius e Band FM. Tá vendo que legal? É, pra você participar, é só votar na sua música preferida da Super 6. Vamos lá? A primeira, Gustavo Lima, Retrovisor. A segunda, Panda, Eu Te Seguro. Terceira, música Zé Felipe, Sua Boca Mente. Quarta música, Maiara e Maraíza, Quem Sente Saudade Sou Eu. A quinta música, Jorge Mateus, Troca. E sexta e última música, Dilcinho, O Que Eu Faço Agora. Agora é com você. Você manda sua mensagem através do nosso WhatsApp 11 99991 9197, ou você pode participar ligando na Band 11 37 43 1313. Bora, começou.
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0: Band FM, Zé Felipe com Ana Castela, Sua Boca Mente. Essa é a terceira música da Super 6. Gente, ó, continua valendo aqui o kit personalizado João Bosco e Vinícius e Band FM. Vem com big copo térmico, vem com chaveiro com abridor de bebidas, suporte de celular e bolsa térmica também, tá bom? Tudo isso com a marca João Bosco, Vinícius e Band FM. É só você participar votando nossa música preferida através do 11 3743 1313 ou no WhatsApp no 11 999919197. Bora pra quarta música da Super 6, Maiara e Maraíza, Quem Sente Saudade Sou Eu.
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0: Band FM Dilcinho, que eu faço agora, a sexta e última música da Super 6. Ó, continua participando aí, vote na sua música preferida através do nosso telefone, através do WhatsApp, concorre presentes. Daqui a pouquinho a gente descobre a música vencedora e quem ganhou o presentão aqui na Band.
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0: E vamos lá, gente. Amanhã tem mais decisão na Copa do Brasil. São os jogos da volta da quinta fase. Às 19h tem Vasco e Paysandu e Juventude e São Paulo. Às 19h30 é a vez de Coritiba e Santos. 20h30 tem Mirassol e Bragantino. E 21h30, para fechar, tem Jacuipense e Palmeiras, Ceará e Atlético Mineiro e também Remo e Bahia.
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12: Fala, meu povo! Tudo bem com você? Claro que tá tudo bem, você tá curtindo a Band FM nessa noite gostosa de terça-feira. Muito obrigado pela sua audiência, viu? Ó, daqui a pouquinho, Band Love ao vivo pra você com mais uma história de amor, tá? E o que que tem agora? Ué, tem o resultado da Super 6, tem um baita apresentão pra você. Você participou, votou na sua música preferida? Então cruzando os dedos e boa sorte, agora tem resultado. A sua rádio, do seu jeito.
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12: Bora lá, porque agora é resultado. 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Parabéns, Valdinês Alves da Silva, é você. Obrigado aí pela sua participação. Um abraço e agora bora pra música vencedora da Super 6.
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0: Grande FM Marília Mendonça, segundo amor da sua vida. Ó, só parei pra te avisar que agora a gente vai relembrar uma música muito legal de 1993. A música fala sobre o impacto emocional de acompanhar o crescimento de alguém próximo, especialmente a transição da infância pra vida adulta. A gente tá falando da música Menina, do Netinho. Lembra dessa?
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0: Band FM, Fred e Fabrício, Te Amar é Meu Talento, é o que a gente curtiu aqui na noite da Band, agora 9 horas e 51 minutos. Você que tá junto com a gente é o seguinte, ó, já prepare o seu coração, porque vai começar o Band Love. Vamos juntos com o Band Love até 1 da manhã, com o seu recado do coração. Vamos também com a sua participação sempre, com muita música boa e, lógico, a história de amor que hoje tá de emocionar, como sempre, né? E você vai se emocionar bastante também, tá bom? É daqui a pouquinho, fica junto com a gente aí.
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9: O Desafio América desse ano será marcado pela despedida de grandes craques do futebol mundial. Nomes como Lionel Messi e Cristiano Ronaldo devem encerrar ciclos por suas respectivas seleções nas próximas semanas, buscando um último título. No lado do Brasil, ainda há a expectativa de Neymar também ter sua última dança com a amarelinha ao lado desses craques.
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0: Olá, pessoal. Tudo bem? Como é que estamos aí nessa terça-feira à noite? A boa notícia é que vai começar o nosso Band Love. Agora é a hora de você mandar seu recado de amor, hein? A sua rádio do seu jeito. Eu
9: Sou o Fernando César e tamo junto nessa noite. A sua rádio do seu jeito.
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9: 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Ah, que gostoso! Chegou o nosso Band Love dessa terça-feira. Uma ótima noite pra você. Obrigado pela sua audiência. Tamo juntos aqui nesse finzinho de terça-feira. E você já é o nosso convidado, nossa convidada para participar, mandando a sua mensagem através do nosso WhatsApp 11 999919197. Pode mandar aquele recado do coração diretamente para aquela pessoa especial na sua vida, tá? Ó, tem presente para você. Hoje valendo aqui o mascote da Band FM. Lindão esse mascote, hein? Vai ficar legal aí na sua casa, como decoração e tal. Aliás, a gente tá aqui à procura de um nome pra ele, coitadinho. E você pode participar e dar sua opinião através do WhatsApp, do telefone, das redes sociais, tá bom? Tenho também o kit com 3 Tic Balms, que é um hidratante labial para hidratar os seus lábios. Tic Balm criando memórias. Só você participar que automaticamente você concorre ao presentão aqui do Band Love. E hoje a gente vai tocar muita música boa, como sempre, né? Eternal Flame aqui no Band Love. Vai ter belo? Claro que vai. Tudo mudou. O clássico de Aha, Stay on These Roads. Linda música que faz parte do playlist do Band Love. Gustavo Lima, termina comigo antes. Uma ótima noite pra você. O Band Love está no ar.
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0: Band FM, Fagner, Borbulhas de Amor é o que a gente ouviu. E daqui a pouquinho tem essa daqui, ó. Never mind, I'll find someone like you. 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Linda música, né? Adele, Someone Like You. Lançada em 2011, um dos maiores sucessos de Adele, né? Você sabia que essa música foi escrita em apenas 2 dias? Inspiração, né? E essa música a gente vai ouvir inteirona daqui a pouquinho aqui no nosso Band Love, pra nos ajudar a trazer um clima ainda mais romântico aqui pro Band Love, né? Aliás, agora chegou o momento, chegou a hora de a gente falar com você, de a gente ouvir o seu recadinho de amor, de a gente abrir o espaço para a sua participação, né? A Silvana Gomes já tá aqui, mandando mensagem pra gente. Aliás, Silvana Gomes sempre participa com a gente, né, Sil? Boa noite, Band Love. Só músicas lindas. Ai, a história. A companhia do Fê. Obrigado. Muito carinho, transmitindo até 1h. Beijos a Silvana Gomes de Osasco. Sil, obrigado aí pelo carinho de sempre, tá? Um beijo pra você, tudo de bom. Uma ótima noite. Tem mais mensagem chegando aqui. Boa noite, Band Love. Aqui é o Márcio Levi. Quero mandar uma boa noite para todos que estão ouvindo o Band Love, principalmente para a minha esposa Andréia, que está ouvindo também. Ah, que legal! Andréia, maridão mandou mensagem. Maridão Márcio, viu, Andréia? Que legal, que surpresa, né? Um beijo aí para vocês dois, uma ótima noite. Olá, tudo bem? Boa noite.
1: Boa noite, Fefo. Boa noite, povo.
0: Opa, boa noite.
1: Começando mais um programa daqueles que a gente viaja. Ainda mais com Hathaway. Sensacional.
0: É verdade, né?
1: Salatiel de Jundiaí, indo pra Curitiba novamente.
0: Um abraço, boa rodagem pra você. Obrigado aí pelo seu carinho. Gente, ó, daqui a pouquinho é história de amor. E agora, convido você para uma reflexão. A vida é uma jornada de escolhas, onde nossas decisões moldam o destino não apenas de nós mesmos, mas também daqueles que cruzam o nosso caminho.

0: Band FM, Sorriso Maroto, me espera. E agora, senhoras e senhores, chegou o momento. Chegou a hora de escutarmos mais uma história de amor. Aqui do Band Love, na sua rádio, do seu jeito. Agora 10 horas e 28 minutos. Você que está junto com a gente vai escutar a história de hoje, que com certeza vai mexer com o seu coração. E depois você pode mandar sua mensagem contando o que você achou, o que você aprendeu, o que você gostaria de falar sobre a história de hoje. Está no ar mais uma história de amor do Band Love.
1: 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Amar alguém de verdade, às vezes, é aceitar perder espaço na vida daquela pessoa só para ter a certeza de que ela finalmente encontrou a felicidade. Eu nunca fui um homem de muito. Nasci numa família simples. Cresci dividindo quarto com irmão, usando roupa passada de primo e vendo meu pai sair cedo para trabalhar sem nunca reclamar da vida. A gente nunca teve muito conforto, mas tinha dignidade. E de algum jeito, eu cresci feliz assim. Comecei a trabalhar cedo também. Primeiro carregando caixa em mercado. Depois, ajudando em depósito, fazendo bico, no que aparecia. A minha vida sempre foi apertada. Mas eu tinha orgulho, sabe? Orgulho de nunca faltar com as minhas responsabilidades. Nunca fui um homem amargurado. Muito pelo contrário. Sempre fui leve, brincalhão. A minha única ambição era ter a minha família, minha casa, viver em paz, ter uma vida como eu sonhei. A Camila apareceu nessa história quando eu tinha de 23 para 24 anos. Ela era amiga de uma prima minha e eu lembro direitinho quando eu a vi pela primeira vez. Meu Deus, linda, linda demais. Mas não era só beleza, sabe? A Camila, ela tinha presença. Ela chegava e todo mundo olhava. E eu não fui diferente. Eu olhei também. Naquele dia, eu fiquei procurando qualquer desculpa para ficar perto dela. Ofereci refrigerante, puxei assunto, fiz piada idiota, só para ver se ela ria. E deu certo, porque ela começou a rir de tudo. Depois de alguns encontros, a nossa história começou pra valer. E quando eu comecei a namorar a Camila, eu achei que tinha ganhado na loteria da vida. Porque eu era completamente apaixonado por ela. Completamente. Aquele tipo de paixão que faz homem olhar pra mulher e pensar assim: nossa, eu preciso fazer essa pessoa feliz, de qualquer jeito. Só que, olhando hoje, eu acho que eu nunca percebi que felicidade para mim e para Camila significavam coisas muito diferentes. Muito.
2: Não, não é possível. Não é possível. Você não tem a menor vontade.
3: De ir pra Europa? Fazer o quê lá?
2: Ué, de conhecer?
3: Camila, eu nunca entrei num avião.
2: Pois eu tenho. E eu quero conhecer. Quero conhecer Paris, Itália. Eu quero aquelas bolsas caras. Eu quero roupa bonita, restaurante chique, beber champanhe, tirar foto. Ai, ai, é um sonho. Imagina. Imagina uma vida assim.
3: Ela falava, mas não daquele jeito de quem tava só sonhando. E hoje eu consigo perceber isso. Na época eu não via. É que eu achava bonito ela querer crescer na vida. Eu achava que ela era só uma menina cheia de sonhos. E qual é o problema nisso? Mas a verdade é que enquanto ela falava de bolsa de grife, viagem internacional e apartamento de luxo, eu pensava em ter uma casinha financiada, um carro usado, assar uma carninha no final de semana. Para mim, felicidade era paz. Para Camila, eu acho que paz nunca foi suficiente. Mas apaixonado como eu tava, eu ficava cego. A gente vai ignorando as diferenças porque acredita que o amor vai resolver tudo. E eu acreditava nisso de verdade. Tanto que quando a Camila engravidou da Bianca, mesmo com medo, eu fiquei muito feliz. Assustado, mas feliz, porque na minha cabeça a nossa família estava começando. Só que a gravidez da Camila não veio daquele jeito bonito que eu imaginava. Pelo menos não para ela. Enquanto eu fazia conta, tentando descobrir como é que a gente ia conseguir comprar fralda, leite, roupinha para Bianca, a Camila parecia cada vez mais angustiada. E eu não tô falando do medo normal de virar mãe, não. Era outra coisa. Era como se ela olhasse para nossa vida e sentisse raiva. Sério, eu lembro da gente entrando numa loja de bebê e ela ficando encantada num quarto montado que devia custar o preço de um carro. Ela olhou aquilo com os olhos brilhando e perguntou se eu achava que um dia nossa filha ia ter um quarto como aquele. O que que eu respondi? Respondi que o que eu podia garantir é que a nossa filha teria amor. Isso sim. Mas hoje eu percebo que foi ali que eu comecei a perder a Camila. Porque ela não queria ouvir sobre amor. Ela queria segurança. Queria conforto. Uma vida que eu não ia conseguir dar. Ah, eu vou dizer pra você que a nossa filha, quando nasceu, meu Deus do céu, era a coisa mais linda do mundo. A coisa mais linda que eu já tinha visto na minha vida. E pra mim, aquele momento mudou tudo. Eu olhava para aquela menininha, pequenininha, no meu colo, e sentia uma felicidade enorme, mas ao mesmo tempo sentia também um medo absurdo. Uma vontade gigante de fazer tudo dar certo. Só que dentro de casa as coisas começaram a pesar. E a Camila vivia frustrada, reclamava do apartamento pequeno, do dinheiro, das contas, do fato de eu trabalhar o dia inteiro e mesmo assim a gente continuar apertado. E aí as brigas começaram. Primeiro eram brigas pequenas, depois maiores, até que tudo virava discussão.
2: Eu só não aguento isso, Edson. Só isso eu não aguento.
3: Camila, pelo amor de Deus, você tá exagerando. Eu sei que não dá pra comprar tudo, mas nada falta pra Bianca.
2: Olha esse berço, olha aqui. Velho, usado, de segunda mão.
3: Meu Deus.
2: Coisa que já foi de alguém. E, aliás, de quem será que foi isso aqui?
3: Ai, cara, não fala assim, vai. A Bianca tá sendo bem cuidada. Ela tem roupinha, fralda, leite, tudo que ela precisa.
2: Pelo amor de Deus. É esse o problema. Você sempre se contenta com muito pouco. O seu tudo que precisa, pra mim é nada. Você se acostumou com pouco, com muito pouco.
3: Aquilo me machucou. Porque pra mim, a gente tava dando o nosso melhor. Talvez naquele momento tenha sido a primeira vez que ela tenha me enxergado de verdade. Eu continuava apaixonado pela minha mulher. Só que já dava pra sentir a Camila. A Camila ali. Ela começou a me deixar. Ela tava indo embora aos poucos. Depois dessa discussão, a situação dentro de casa foi ficando insustentável. Era como se a Camila tivesse criado um rancor da própria vida. Não sei te dizer, nada tava bom. Nada era suficiente. E aí, junto disso, ela foi se afastando, não só de mim, mas da nossa própria filha. No começo eu tentava justificar. Pensava que era cansaço, tristeza, depressão pós-parto. Eu tentava justificar para mim mesmo. Mas a verdade é que ela parecia cada vez menos conectada com a nossa vida, com o que a gente tinha construído. A Bianca chorava de madrugada e quem levantava era eu, só eu. Eu passei a dar banho, fazer mamadeira, colocava pra dormir no colo, enquanto a Camila ficava ali, ó, naquele canto. Cada vez mais quieta, mais distante, olhando o celular ou até trancada no quarto. Aquilo foi me desesperando, porque eu ainda amava muito a minha mulher. Eu via a nossa família escorrendo pelas mãos e eu não sabia como segurar. Era questão de tempo. Quando a Bianca estava com um ano, aconteceu. A Camila chegou em casa muito diferente, muito mais do que ela já estava.
2: Edson, eu decidi que eu vou embora.
3: Como vai embora? Vai pra onde?
2: Isso não importa. Eu não tô feliz, Edson. E faz tempo. E eu também conheci uma pessoa.
3: Camila, do que você tá falando? A gente tem uma filha.
2: Sim, eu sei. Só que eu também continuo sendo uma pessoa. Olha, eu preciso respirar um pouco, organizar minha vida e depois eu volto pra buscar Bianca, tá bom?
3: Buscar a Bianca? Buscar a Bianca? Eu acho que foi nesse momento que o chão sumiu debaixo dos meus pés. Porque até ali, eu tava sofrendo como homem. Mas naquele instante, eu comecei a sofrer como pai. Eu comecei a tremer de nervoso. Eu perguntei quem era ele. Que aquilo estava acontecendo desde quando. Que se ela estava ficando maluca. Eu falei um monte de coisa na hora, sabe? Tudo que veio à minha cabeça. Mas a verdade é que nada do que eu dizia, nada ia abalar a Camila. Ela já estava decidida. E ela foi mesmo. Pegou ali algumas roupas, fez uma mala e saiu. No começo, ela ainda ligava de vez em quando para perguntar da menina. Dizer que estava tentando se organizar, que uma hora ela ia voltar para conversar melhor. Mas que nada. E aí, eu fui descobrindo da pior forma possível que criar um filho sozinho não te dá tempo nem de sofrer direito. Porque enquanto você está destruído por dentro, tem uma criança ali que continua precisando comer, tomar banho, ir ao médico. Eu fui aprendendo. Na marra. Aprendi a fazer penteado vendo vídeo na internet. Aprendi a escolher roupa de menina. Aprendi sobre febre, alergia, tarefa da escola. Até como costurar fantasia de festa junina. Porque eu não tinha dinheiro para comprar uma pronta. Olha isso. A Bianca foi crescendo e às vezes ela perguntava da mãe. E eu nunca tive coragem de transformar a minha ex-mulher num monstro para ela. Eu não ia fazer isso com a minha filha, nunca. Falava que a mãe tinha feito as escolhas dela, mas que isso nunca mudaria o fato dela ser mãe. Só que a verdade é que a Camila tinha desaparecido do mundo. Chegou num ponto que ela sumiu. Até um tempo depois, eu fiquei sabendo por conhecidos que ela tinha ido embora do Brasil. E aí, quando eu soube disso, eu até pensei comigo mesmo que talvez ela até tivesse finalmente chegado na vida que ela sempre sonhou, né? Morando fora. Enquanto isso, eu continuava aqui, do lado da minha filha. Do mesmo jeito, apertado como sempre, contando o último centavo, trabalhando igual um condenado. Mas a minha filha estava crescendo saudável, estava feliz, muito agarrada a mim. Ah, e nisso, olha, era nisso que eu sempre me apoiava. Nós éramos uma dupla de verdade. E foi ali, no meio daquela vida simples e cansativa, que eu encontrei a felicidade mais bonita e verdadeira do mundo. Eu e a minha filha. O tempo foi passando, um ano virou três, depois cinco. Quando eu percebi, a Bianca já estava entrando na pré-adolescência. E a Camila, minha ex, tinha virado quase uma lembrança distante dentro da nossa rotina. Minha filha até perguntava, mas era cada vez menos. A vida tinha seguido do nosso jeito. Até que depois de quase 10 anos, 10 anos sumida, o que acontece? A Camila volta. Eu tinha acabado de chegar do meu trabalho e nesse dia eu vi a campainha tocar. Achei estranho, aquela hora. A Bianca até saiu correndo achando que era alguma vizinha e aí, segundos depois, eu ouvi um silêncio. Quem é, filha? Quem é? Quando eu apareci na sala e vi quem estava na porta, Meu Deus. A Camila. Na porta de casa. E olha, ela estava mais bonita do que eu lembrava. Bem vestida, sabe? Cabelo diferente, de outra cor, maquiada. Totalmente diferente. A Bianca ficou ali parada, sem saber o que fazer. Mas ela sabia quem era. Quando a Camila me viu, ela começou a chorar. Olhava para mim e para nossa filha e chorava. Teve uma hora que ela disse: "Oi, filha." E eu vou dizer a você que por um instante eu também me emocionei. Mas ali começou a pior fase da minha vida. Depois daquele dia, a Camila começou a aparecer cada vez mais. Primeiro foi devagar, com cuidado. Levava presente para Bianca, chamava ela para sair, levava ela no shopping, restaurante. E eu começava a ver a minha filha se encantando com tudo aquilo. Porque ela, naquela fase, era só uma menina entrando na fase da pré-adolescência, adolescência, começando a virar mocinha, querendo se sentir bonita, querendo uma presença feminina perto dela. E a Camila, ela foi estratégica. Ela soube ocupar esse espaço. E eu, como é que eu ia evitar? A Bianca nunca teve ódio pela mãe. Eu nunca deixei, mesmo. E por isso, quando a Camila voltou, foi fácil para minha filha perdoar tudo e qualquer coisa virou novidade. Em poucos meses, as duas já tinham assunto, risadas, segredos, fotos. Enquanto isso, eu estava lá, meio até que perdido dentro da minha própria realidade. Porque pela primeira vez eu comecei a sentir a Bianca se afastando de mim. Olha que louco. Pequenas coisas no começo, como preferir sair com a mãe no fim de semana, ficar horas no celular falando com ela, reclamar da nossa casa simples, até isso. Começou a comparar, né? E eu engolia tudo muito quieto. Porque no fundo eu sabia que dinheiro encanta, novidade encanta, conforto encanta. Principalmente uma criança. Uma criança que cresceu vendo o pai contar moedas no mercado. O problema é que quanto mais a Camila se aproximava da Bianca, mais eu sentia que estava perdendo a única pessoa que tinha dado sentido para minha vida. Até que um dia, a Bianca sentou comigo na cozinha e falou. Falou olhando para mim. E eu senti que mesmo com vergonha, ela estava falando comigo e dizendo que a Camila tinha a convidado para morar com ela por uns tempos. Chamou a minha filha para ir morar com ela, fora do país. Eu lembro que na hora eu até tentei sorrir. Tentei mesmo, juro. Perguntei para ela por quanto tempo e ela respondeu que não sabia. Daquele jeito inocente de quem ainda não entende que algumas decisões mudam. Para mim, iam mudar muito. Mas eu entendi na hora. Eu acho que no fundo eu já vim entendendo. A Bianca estava descobrindo um mundo novo. Um quarto bonito, só dela. Roupas que eu nunca consegui comprar. Viagens, conforto. Enfim, né? Uma vida sem aperto, entende? E além de tudo, ela estava descobrindo a mãe, a presença feminina que ela nunca teve durante uma vida inteira. Como é que eu ia lutar contra isso? Como é que eu ia fazer a minha filha se sentir culpada por querer viver uma realidade melhor? Muito melhor do que eu tinha conseguido dar até ali. Hoje eu me contento com finais de semana, com mensagens durante o dia, com algumas ligações lá e cá. E a verdade é que eu sei que a Bianca ainda me ama. Eu sei, ela me ama, não tenho dúvida disso. Nós continuamos próximos, ligados, daquele jeito que só pai e filha entendem. Mas agora existe uma distância que antes não existia. A vida dela mudou, e a minha muito mais. Ai, às vezes eu chego em casa depois do trabalho, e eu estranho, viu? Aquele silêncio, aquele vazio. E eu me emociono em falar, porque durante tantos anos, tudo que eu fui estava ligado em ser pai. O pai dela. Só que eu entendi também, ou tô tentando entender, na verdade, que alguém, quando a gente ama alguém, e isso também faz parte, aceitar certas dores calado. Principalmente quando você entende que a felicidade da pessoa vale mais do que o vazio que ficou aqui, ó, dentro do meu peito. No fim, eu acho que a vida fez exatamente o que a Camila sempre quis. A vida acabou dando para minha filha, para Bianca, tudo aquilo que eu nunca consegui dar. E talvez a minha maior dor seja saber que, mesmo tendo dado todo o amor do mundo para ela, às vezes, só amor não impede ninguém de um dia partir.

Band FM, Zezé de Camargo e Luciano, Preciso Ser Amado. É, gente, que história, hein? O que você acha sobre a história de hoje? Às vezes a gente pensa que amor é segurar, né? É ter perto todos os dias. É controlar as escolhas de quem a gente ama, aconselhar. Mas a história do Edson nos mostra o contrário, né? Ele deu de tudo, tudo o que podia, não em questão material, mas de sentimento. Ele trabalhou, ele cuidou, ele foi pai. Aliás, foi pai e mãe durante quase 10 anos, sem nunca medir esforços. E quando a menina cresceu e decidiu ir morar com a mãe, o Edson poderia ter brigado, poderia ter colocado a filha contra a parede, poderia ter transformado a saudade em amargura. Mas ele não fez nada disso. Ele entendeu que a Bianca estava em busca da própria felicidade. E aí é o que todo pai, que toda mãe faz, né? Mesmo com o coração despedaçado. Eu sou pai e a gente aceita, né? Porque amar, o que é amar? Amar também é isso. É saber soltar. É dar liberdade. É desejar o bem do outro, mesmo que esse bem esteja longe de você. Isso é amar de verdade. Eu quero saber o que você tem para falar sobre essa história hoje. Qual foi a sua conclusão? Qual é o seu conselho? Qual seria a sua ação nesse momento? Participe através do nosso WhatsApp 11 9 9991 9197.

0: Band FM, Jota Quest, Amor Maior. Que história. Uma história que mexeu com muita gente. Eu tô vendo aqui no WhatsApp, muitas mensagens chegando. Complicado, né? O que você faria? Você não deixaria sua filha ir com a mãe dela, mas impediria que ela tivesse uma boa vida, uma vida confortável. E lá na frente você pode depois prestar contas para sua filha. Ou você deixa sua filha aí e automaticamente você se distancia do maior amor que você tem na vida. Difícil, né? Eu quero que você mande a sua mensagem através do nosso WhatsApp no 11 99991-9197. Olá, tudo bem? Boa noite.
1: Bom, de novo, é na Band FM.
0: Boa, obrigado, hein? Alô?
2: Boa noite.
0: Boa noite.
2: Boa noite.
0: Boa noite
2: a todos. Gente.

0: que história.
1: Ah, nem me fale.
0: Eu tô aqui pensando, tentando me colocar no lugar dele e não consigo.
1: Por quê?
0: Porque se ele prendesse a filha com ele, seria pior, porque ela poderia se revoltar com ele.
1: Exato.
0: Ele fez o certo, dar a liberdade dela ter poder de escolha.
1: Sim.
0: Mas eu fico aqui imaginando a dor, a saudade que ele deve estar sentindo.
1: É.
0: Não consigo entender, não consigo expressar.
1: É.
0: E, gente, é difícil, muito difícil. Não sei nem o que dizer. Beijos, aqui é a Flávia, boa noite.
1: E o coração deve brigar com ele mesmo, né? Porque, assim, de uma forma, você ama a sua filha e você sabe que o melhor para ela é ter mais conforto. Sair do Brasil, viver uma nova experiência. Mas o mesmo coração diz: poxa, não fica longe de mim, fica junto comigo, não é? É, realmente a gente tem que ter uma maturidade além, aquém do que muitas vezes a gente tem, né? Oi!
2: Boa noite, Band, boa noite, boa noite. História maravilhosa. Faço aplicativo. O passageiro fez eu ficar esperando 10 minutos a história acabar, porque ele queria saber o final da história.
1: É, né?
2: Acabou de desembarcar aqui. A história tava tão interessante que o passageiro me segurou por 10 minutos, pagou a mais, só pra ouvir o final da história. Que história emocionante.
1: E aí, quando chega no final da história, a gente não tem resposta. A gente não sabe o que faria, não sabe o que dizer numa situação dessa, né? Obrigado aí pela sua mensagem, ótima noite.
3: Boa noite, Band.
1: Boa noite.
3: Então, eu ouvi essa história de manhã.
1: É.
3: E eu não consegui comentar.
1: Certo, vamos lá.
3: Mas agora eu vou comentar.
1: Por favor.
3: Eu acho assim, a mãe saiu por uma vida melhor para a filha.
1: Certo.
3: Enquanto o pai cuidou, ela estruturou a vida lá fora para manter a filha dela hoje. Então eu acho que os dois estão fazendo e fizeram o que podem por ela, entendeu? Então eu até entendo o lado dela também, por ela ter ido... demorado um pouco, ter ido pra fora do país, estruturou e hoje ela consegue manter a filha dela, vai dar estudos, vai dar tudo que ela precisa.
1: É, agora tem, é legal, eu entendo a sua visão, mas olha só, olha uma outra visão que eu tava pensando aqui. Não é que a mãe foi pra fora do Brasil pra estruturar a sua vida, pra então dar uma vida melhor pra filha. O que a mãe fez foi abandonar a família. Ela saiu de casa, ela abandonou a família, ela sumiu. 10 anos depois, ela voltou. É diferente de você falar assim: olha, tá tudo determinado entre nós, mas esse aqui é meu endereço. Filha, vamos manter contato. Filha, vem aqui e tal. Isso é uma coisa. Outra coisa é você sumir da vida da filha, não é nem do marido, porque virou ex, mas da filha. Você sumir 10 anos, não ter nenhuma informação da filha, não mandar nenhuma mensagem para a filha e 10 anos depois, arrependida, voltar para a vida dos dois. É um pouco complicado isso, né? Porque eu acho que a mãe teria razão se ela não tivesse abandonado. No caso, ela abandonou os dois. Foi morar fora do Brasil, estruturou, e aí depois estruturada se arrependeu de coisas que fez 10 anos atrás, e aí voltou atrás. Difícil, né? Que situação complicada. Eu quero saber você. O que você tem a dizer? Difícil essa situação, né? Mas eu quero saber a sua opinião também. Você participa através do nosso WhatsApp do 119-9991-9197. Agora uma coisa é certa. Que coração tem esse pai, né? Ele sim provou o verdadeiro amor pela sua filha.

0: FM, Paul McCartney, No More Lonely Nights, aqui no nosso Band Love. Que música, hein? Que música. 11 horas e 29 minutos. Falei pra vocês que a gente não tá brincando, não. A gente só toca música boa na noite da Band, tá vendo? Obrigado aí pelo seu carinho. Obrigado pela sua audiência. Ó, tem muita gente mandando mensagem aqui no nosso WhatsApp, comentando sobre a história de hoje, também mandando beijo e abraço. Aliás, daqui a pouquinho eu vou colocar, tá? Você participa com a gente através do nosso WhatsApp no 11 99991-9197 e daqui a pouquinho eu mando aquele abraço, eu mando aquele alô e eu também coloco a sua participação sobre a história de hoje. Combinado?
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Pessoal, boa noite. A gente continua aqui com o nosso Band Love. E ó, daqui a pouquinho o recadinho do coração que eu vou colocar ao vivo pra todo mundo ouvir, combinado? 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

Band FM, Léo Jaime, Gatinha Manhosa, é o que a gente escutou aqui no nosso Band Love. Ai, daqui a pouquinho a gente vai tocar essa daqui, ó.

0: Nice having you, see you again. Daqui a pouco essa música é inteirona pra você, tá? Que tá junto com a gente aqui no nosso Band Love. Estamos conversando aqui sobre a história de amor de hoje. Uma história que mexeu com muita gente, né? Uma história complicada, uma história delicada, uma história que mexe com o coração, uma história que mexe com o sentimento de pai e filha, né? Uma história meio complicada, que a gente sente muito, né? Pelo pai, pela situação que aconteceu, né? Às vezes a gente pensa que o amor é segurar o nosso... as pessoas queridas, né? E muitas vezes não. Muitas vezes o amor é você realmente deixar livre as pessoas que a gente ama, mesmo que por muitas vezes as pessoas estão fazendo não necessariamente a nossa vontade, né? A história do Edson é daquelas que falam direto no coração de qualquer pai, de qualquer mãe. Ele não teve uma vida fácil, se apaixonou por Camila, mas os sonhos dela eram diferentes dos dele. Ele queria ela queria luxo. Ele ofereceu amor. E quando as dificuldades apertaram, ela foi embora. Ela deixou o Edson, deixou a filha Bianca ainda pequena. Mas o Edson não desistiu, não. Por mais ou menos 10 anos, ele foi pai e mãe, trabalhou, cuidou, educou, deu colo, secou lágrimas, fez de tudo, um pouco, e com muito amor, com amor gigante. E aí a Camila voltou. Agora com uma vida melhor. E aí o Edson assistiu de longe a filha ser reconquistada. Até que um dia, a Bianca escolheu ir morar com a mãe fora do Brasil. O que o Edson fez? Ele deixou. Com o coração partido, mas com a alma generosa, ele entendeu que a filha estava buscando o que sempre sonhou. Ele não criou barreiras. Não colocou a filha contra a mãe. Ele apenas amou. E deixou ir. É o que você faria? Será? Manda essa mensagem que eu quero te ouvir. Olá, tudo bem?
1: Cara, que história, que história. Até agora eu tô abismado com essa história.
0: É.
1: Mas esse pai, ele é muito, muito, muito, muito bom. Ou ele é muito, muito, muito pista.
0: Por quê?
1: Porque eu, no lugar dele, eu acho que eu brigaria.
0: É.
1: Pela minha filha.
0: Entendi.
1: Eu sofri tanto pra poder cuidar.
0: Pois
1: dela.
0: É, eu te entendo.
1: Minha mãe do nada e levar assim.
0: É.
1: Antônio, tá bom.
0: Mas pensa só, será que você não iria virar o vilão pra sua filha? Sua filha querendo ir, você falando não. Será que isso até iria alterar a relação pai e filha? Porque por mais que ele não queira deixar, a filha quer ir. Se você não deixar, ela vai lembrar pra sempre. Ela teve uma oportunidade de sair do Brasil, de ter uma vida melhor, de estudar em uma escola com mais ferramentas de ensino, e você não deixou. Será que você não teria que responder sobre isso no futuro? É, gente, é difícil essa situação, né? É você que escutou, sabe o que responder? Então você manda uma mensagem pra gente aqui no WhatsApp, tá? 11 99991 9197. Agora 11h49. Pessoal, eu vou tocar uma música que só tem aqui na Band FM. É uma versão de Matheus e Cauã cantando a música Si, do Djavan, sabe? É uma versão que você vai curtir a partir de agora na Band FM, porque é uma versão Band FM de pertinho. Escuta só.
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0: Band FM, Boys Avenue com Bia Miller. See you again. Linda música pra fechar mais um bloco aqui do Band Love. Agora 11 horas e 59 minutos. Você continua mandando sua mensagem no nosso WhatsApp. 11 999919197. Daqui a pouquinho eu coloco a sua mensagem ao vivo aqui no último bloco do Band Love. 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
1: Pessoal, uma ótima noite pra você que tá junto com a gente aqui no Band Love. Eu sou o Fernando César, 12:04. E a gente caminha para a última hora do Band Love, hein? Ai, daqui a pouquinho tem o resultado do presentão. Já mandou mensagem? Participe, hein? 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

0: Band FM, George Benson, Kissed in Moonlight, é o que a gente tocou e o que terminamos aqui no nosso Band Love. Obrigado a todo mundo que participou com a gente, todos que ficaram ligados conosco aqui no nosso Band Love. Terminou aqui o nosso programa, mas amanhã estaremos de volta com muita música boa, com a sua participação, com mais uma história de amor aqui do nosso Band Love. Para fecharmos muito bem aqui o nosso programa de hoje, mascote da Band FM, temos aqui, sim, é o mascote da Band FM que vai para suas mãos e também o kit com 3 Tic Balms, é o hidratante labial para hidratar seus lábios. Tic Balm, criando memórias. Parabéns, Ducles Marinho Trajano dos Santos. É você, meu amigo. Muito obrigado aí pelo seu carinho, obrigado pela sua audiência. Um forte abraço. Eu, Fernando César, estou indo nessa e amanhã estarei de volta a partir das 9 horas da manhã. Forte abraço a todos. Valeu!
1: 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Teve Maiara e Maraíza, Simone Mendes, Fernando e Sorocaba, Gustavo Mioto, Matheus e Cauã. Agora é a vez.

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13: Bora, meu povo, bora, bora, que tá na hora da bagunça. Faltando um minuto agora pra uma da manhã, tudo bem aí? De boinha, tranquilo? Vamos começar nossa festa, nossa resenha, nossa madrugada nesta quarta-feira 13. Bora lá, meu povo, é o Band Coruja que já está no ar. Na sua rádio, do seu jeito. Yeah.
14: Começou, yo. 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

quinta-feira maravilhosa. Continua esse friozinho gostosinho aqui, pelo menos por São Paulo. Região Sul, Sudeste, Centro-Oeste, um friozinho bom. Quero saber como é que foi aí a sua terça-feira, como é que foi aí o seu dia, o que que aconteceu de interessante na sua vida, tá fazendo o que agora, tá por onde? Conta pra nós, sempre a sua participação primordial aqui, viu? Tá liberado sempre aí o nosso WhatsApp pra você mandar sua mensagem. 11 9991 9197. Tá todo mundo ligado na Band. E a partir de agora é o Pan de Coruja no ar. Maratacine, eu adoro quando você erra. O que que eu errei, Maratacine? Eu já cheguei errando?

0: que é? Vai, tira a minha dúvida aí. Bom dia, Van, um beijo no meio da sua cara. É, quem tá chorando aqui?
1: Eu entrei no estragão seu lá, tudo, mas não consigo falar aí na Band.
0: Ué, mas o que que tem a ver uma coisa com a outra? Você não fala pelo Instagram, você fala por aqui. Ué, tá certo mesmo, é só mandar mensagem aqui. Meu Instagram não tem nada a ver com você fala. Oi, oi.
2: Bom dia, Diego Lopes, beleza, joia? Aqui é o Fábio Miquileto, primeira vez participando do programa aí, beleza? Bom dia a todos aí, bora que bora abrir as portas do CAPS. Bora, que o programa é show.
0: Valeu, obrigado, irmão. Obrigado, seja bem-vindo aí, tá bom, cara?
3: Bom dia, Diego, bom dia, bom dia. Hoje é feriado dos burros. É o dia dos petistas, vagabundo.
0: Ei, cala a boca, cara. Já falei que não é pra falar de política aqui. Ué, também não entendi. Vai. Fala aí, Douglas.
4: Fala, Diego, bom dia, bom dia. Estamos na rodagem aqui, eu e meu parceiro Geleia. O homem que vai de 0 a 100 em 3 segundos na balança.
0: Vamos, cara, tá morrendo, cara. Oi, Cacelli. Diego, hoje é feriado municipal em Fátima, no sul Mato Grosso, no sul Mato Grosso do Sul. Da Padroeira, Nossa Senhora de Fátima. Ah, mas é isso? Não, é municipal, Pedrão. Você tá em Fátima, Pedrão? Vamos, Pedrão! Sonho de tanta gente. É feriado em Itapira, São Paulo, festa de louvor a São Benedito. Ah, mas você tá em Itapira? Achei que você tava aqui em São Paulo. Tá bom, tá
4: fala,
0: bom.
4: Fala, Diegão, bom dia, bom dia. Um abraço aqui pro Irildo aqui, trabalhando. Vou dar um abraço aí, valeu.
0: Olha que bosta de áudio, tá no meio da usina. 11 999 919 7 1 6 agora, 1 6. Deixa eu ver quem mais tá aqui.
5: E aí, Diegão, bom dia, bom dia. Aqui quem fala é o Guilherme. Manda um abraço pra galera do Atodá aí. Tá indo pra pescar agora, meu brother.
6: Bom dia, bom dia, bom dia, Brasil. Bom dia, Diego. Aqui é o Érico Rejeito Feijó, motorista de ambulância. Estamos aqui, ó, passando por o Pau de Ourinhos, escutando a Band aqui, ó. Ourinhos, Santa Cruz do Rio Pardo, Câmbia, sentido capital da fumaça, levando os
0: puta
6: pacientes.
0: Merda, puta merda, tá bom, cara?
6: Desejar um bom dia a todos os amigos aí da rodagem que estão no Tapetão Preto.
0: Tapetão Preto?
6: Motorista de caminhão, rodoviário aí, ó. 40 janelinha, câmbia.
0: Puta merda, puta merda!
6: Deus abençoe nossa
0: tá bom,
6: quarta-feira.
0: Cara, tá bom!
6: Vamos que vamos!
0: Tá bom, cara, tá bom! Meu Deus do céu!
7: Bom dia, meu coração é feliz. Bom dia, um bando de coruja é assim. Bom dia, Diegão, Diego da cidade Tiradentes aqui, irmão. Vambora até as 5 da manhã, irmão. Diegão, tô te mandando um vídeo aí, eu gostaria de saber da sua opinião, Diegão. Você que é um cara assíduo da situação. Vou te mandar aí, você me manda aí sua resposta. Ou manda pra esses cavalos aí também, ver o que eles acham. Se é traição ou é oportunidade, Diegão.
0: Vou mandar pra ninguém. Isso aqui não é televisão pra passar vídeo, não, cara. É rádio, cara. É rádio, cara. Conta a história no ar e joga sua opinião. Pede opinião pra galera. No rádio é assim. Se você quer saber a opinião de alguma coisa, presta atenção. Ah, começa agora. Começa agora. Aula de rádio. Rádio Oficina na Band FM. É que eu vou ter que chamar o meu professor Ciro César pra dar aula de rádio pra vocês? Aula pra ser ouvinte? Pô! Não se passa vídeo no rádio. Você vai ter que contar, ver o seu vídeo você. Aliás, deixa eu ver que vídeo que é. Só um momento. Eita, que delícia.
8: Meu Deus.
0: Meu Deus, tá bom, tá, beleza. Mas não abre. Você vê o vídeo, você conta a história do vídeo e você pede opinião para os ouvintes. Por exemplo, aqui pelo visto é um cara que pegou a mulher dele beijando outra mulher na cama e ele fala:
8: Meu Deus.
0: Meu Deus.

0: isso que você tá pensando.
1: Tá.
2: Por acaso, tem lugar pra mais um?
1: E ele gosta da ideia.
0: Você não tá com ciúmes, eu tô te traindo.
1: Ela tá chupando a boca
3: traição
1: da menina. Com uma
2: isso aqui
1: ruiva.
2: É oportunidade.
1: Ele acha uma oportunidade, acaba o vídeo e aí? E aí ele quer saber se você pegasse a sua mulher na cama com outra mulher e ela chamasse você pra participar, você participaria ou não? Começa agora! Não temos enquete, né? Nós não temos enquete no Band Coruja. A enquete da noite não tem, mas aparece naturalmente. Aí eu te pergunto, malandro, Xenon, se fosse ao contrário? E se fosse ao contrário? Se a sua mulher te pegasse na cama com outro homem? Não, peraí. É, aí fica esquisito, né, Xenon? Ah, não é pra você que eu tenho que fazer pergunta, é pras mulheres. Se fosse ao contrário. Se fosse ao contrário, se você pega o seu marido na cama com outro homem e ele fala, amor, vem participar. Vem, porque olha o tamanho, ele é cupinzudo gostoso. Começou a festa. Você iria? Você perdoaria? Você faria parte da frutaria? Ai, conta pra mim no 11999919197. 11999919197. É, oxe, não, essa moça faz conteúdo adulto, é isso? Ah, e esse é o marido dela mesmo, é isso? E foi real essa história? Ele pegou ela com outra na cama, é isso? A moça gostou da ideia.
0: Hã? Ai, que delícia.
1: Você gostou, né, seu sem vergonha? Cara.

0: Ô, Diego, aí você pegou na ferida da Ju de Moema. Ela que pegou o marido dela com outro homem na cama. É nada, sério? Alô, Ju de Moema, venha cá. Conte a sua história para nozes.
1: Oi, oi, oi. E aí ele fala, meu mano é...
2: Mano Brown, brother.
0: Não entendi nada. Oi, oi, oi.
3: Não, Diego, não participaria, não. Eu pegava e matava as duas e ia preso. Que pergunta mais lesa, hein, mano? Porra. É óbvio que nós abraçava a oportunidade. Oh. Faz umas perguntas que presta, mano.
0: Ô, comedor idiota. E quando chegasse na hora dela falar, beleza, agora é minha vez, ô corninho. Você ia gostar também, né, trouxa? Você acha que ia sair de graça isso? Beleza, amor, aquele dia você não ficou comigo, Camila? Ou então, hoje eu vou sair com o Tonhão da padaria. Otário.
4: Bom dia, Diego Lopes, Marquinhos Boiadeiro da Juína por cá, mais uma noite ligado online, curtindo o Pan de Coruja. Rapaz, eu vou falar pra vocês, daí é oportunidade, é meu sonho, quem dera se minha mulher gostasse de ficar com outras mulheres, cê tá doido, e olha que a bicha tem umas amigas gostosas.
0: Tá, mas você aceitaria o troco?
5: Tem que participar, pai. Pegar as duas pra campo, tem que pular pro meio e participar também.
0: Olha lá, ele participava. Ele participaria. Que é isso? É... Diegão, tô trabalhando numa tecelagem. Ah, entendi. Ele mandou a forma...
6: Bom dia, Diego. Olha, se eu pegasse meu marido com o outro na cama, eu colocava um cintaralho e falava, agora é minha vez.
0: Eita! Eita, malvadeza!
7: Os seus velhos, para de ser tarado, seus porra. 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
0: Eita, que maravilha de áudio, hein, vovó?
8: Deixa rolar que vai, deixa rolar que vai.
9: Bom dia, Diego. Se fosse a Cíntia.
0: Sai daqui, vai. Cíntia, Diego. Sai.

0: Oi, Marcelo. Oi, Band FM. Boa noite. Aqui é Raquel Show de Mogi das Cruzes. Tô aqui ouvindo a história.
1: Meu Deus do céu, gente. Essa aqui não sabe nem onde é que tá e que hora que tá.
2: Bom dia, Diego. Em quarto. Ô, Diego, o cidadão quer que só venha nós, vosso reino, nada. Não é nem bobinho nem nada, quer ficar com duas mulheres. Mas da hora que a mulher decidir que quer ficar com dois machos também, com de tampa de mesa, ele não aceita. É, direitos iguais.
1: Olha.
2: É, sai pra lá, mamangava.

0: Mamangava. Fala de novo, Lizinho, de novo.
1: Bom dia, Diegão. Em quarto.
0: Olá.
1: O Diegão, o cidadão quer que só venha nós, vosso reino, nada. Não é nem bobinho nem nada, quer ficar com duas mulheres. Mas da hora que a mulher decidir que quer ficar com dois machos também, com de tampa de mesa, ele não aceita. É, direitos iguais. É, sai pra lá, Mamangava.
2: É, depois do raspa fazer tudo, tudo, tudo pro Brasil, encontramos ele, o rei do Bucu, Eduardo Costa, meu irmão.
0: Sai pra lá, Mamangava. Aqui não, Mamangava, aqui não.
3: Me pega, Bucu, Bucu, Bucu, Bucu, que vai embora, mas você nunca me amou e só me quer pra aquela.
0: Ai, Emily, a Emily, Emily. Vem cá, Emily, deixa eu falar com você. Bom dia, Diego Lopes. Meu sonho, meu marido, meu sonho, meu marido fazer. Meu deve ser, meu sonho é ver meu marido fazer. Sempre propus, porém ele nunca leva a ideia pra frente. Eita, Emily. Ô, Emily, por que será que ele não quer, hein? Ô, Emily, manda o áudio contando a sua história para nós. A Emily é. Oi, a Emily é. Oi, é. Oh. Oh. Oh, yeah. Tica, tica. Quem sabe a gente não te ajuda hoje, hein, Emily?
4: Bom dia, Diegão. Bom dia. Esquilo aqui. Ah, Diegão, eu ia com força, hein, cara. Com força eu ia. Pra cima das duas. E dava tapa na bunda da minha ainda pra largar a mão de ser mais sem vergonha. Mas eu ia pra cima, hein? Bom dia, Diegão. Bom dia, galera.
0: Ô, Esquilo, e se viesse o troco, hein? E se viesse a contraproposta, hein? Como é que ia ser, hein? Você sabe que eu morro de medo disso por causa disso. Ai, amor, eu e a minha amiga estamos aqui tomando um vinhozinho. Aí o clima começa a esquentar, bota uma musiquinha. Oh, yeah. Começa um olhar esquisito pra cara do outro. Um olhar esquisito pra cara da outra. Aí acaba que rola.
5: Ai. Ai. Ai. Ai. Ai.
0: Calma, moça! Mas daí depois vem o contragolpe. Olha, amor, você sabe que aquele dia rolou, viu? E hoje é minha vez. E aí, Mamangava? Peraí que eu quero ver o que o Esquilo respondeu. Fala, Esquilo.
4: É, o foda se o cara demorar mais tempo que eu ainda e ela gostar, Diego. Que nem ela falou pra mim aí, complica.
0: Ô, Esquilo, pelo que eu entendi, então você deixaria rolar. Só não pode demorar mais do que você, é isso?
6: Se fosse ao contrário, como se o Esquilo já não tivesse passado por coisa pior, né? Ah, boa noite, ô Bob Sinclair.
0: Bob Sinclair.
7: Ô, Diegão, se viesse a contraproposta pro Esquilo, ele ia gostar, porque ele já é chifrudo, cornão.
0: Começa agora!
8: Começa agora! Começa agora a enquete da noite. Você toparia ir com duas mulheres e no final levar-lhe uma borrachada?
0: Eita! Responde aí!
7: Ô, Diegão, se viesse a contraproposta pro Esquilo, ele ia gostar, porque ele já é chifrudo, cornão.
0: Calma, deixa o Esquilo falar. Fala, Esquilo.
4: Ô, Diegão, ah, que nem diz o loucão aí. Ah, eu já passei por coisa pior. Eu acho que eu ia aceitar assim, viu, Diegão? Sem problema.
0: É isso? Não, o cara quando é um cara bem resolvido... O cara quando é um cara que ele já passou muita coisa na vida... É, chega um momento que a gente vai ficando... Ele, né? E a gente não. Chega um momento que ele vai ficando cascudo, né, Esquilo? Isso pode
9: Oiê. Bom dia, bom dia.
0: Ó, Catiele. Ai, que beijinho.
9: Tchau.
0: Bom. Ai, que beijinho bom, Catiele. Ninguém vai ficar parado.
10: Quero ver mexer muito. Pode ter certeza, hein? A carne só cai no prato do vegano. Fosse comigo, eu não pensava duas vezes.
11: Fala, Diegão, seu vagabundo. Diegão, quando eu fui casar com a minha mulher, eu já tinha 40 anos e ela 26. Eu já tava com a mente de velho. Nossa primeira conversa foi a seguinte, eu falei, ó, se você tem algum fetiche, se você tem vontade de ficar comigo e mais outra mulher, um trisal, pode tirar isso da cabeça, porque se você quiser ao contrário, minha cabeça, a minha mente não consegue imaginar isso. Tá bom?
0: O Edinaldo falou um negócio. Pô, pode ser que antigamente, quando lá a gente tinha lá os 20 e poucos anos, né, Edinaldo? Pode ser. Eu gostava numa bagunça, não queria nada sério com ninguém. Aí beleza. É outra. Agora, pô, o cara chega nos 40. O cara passa dos 40 anos, já é outra mentalidade. O cara já quer paz, já quer tranquilidade, já quer sossego. E um negócio desse aí, isso aí não tem paz. Esse povo do cuckold, do relacionamento aberto, imagina, você não tem paz nunca. Você nunca sabe se a tua mulher tá fazendo o que com o outro, onde é que tá, o que que tá fazendo, não confia. Ah, e aí sempre fica aquele negócio de comparação. Ah, eu não sei não, viu? Eu já tenho cabeça de velho já. Eu não sei também não.
1: Eu acho que Esquilo, se fizer uma proposta preta entre duas mulheres e um prato de castanha, ele aceita o prato de castanha.
0: É o Tico e Teco, né? Fala, Esquilo.
12: Ô, Diegão, hoje eu fui passar o manjolo na minha esposa, e eu percebi que ela tava beijando, trabalhando a língua diferente na minha boca, assim. Eu falei assim, amor, você tá beijando diferente e tal, você fazia isso com o outro não, né? Você não tá lembrando dele não, né? Sei lá, viu, Esquilo, ô Diegão, eu aceitaria sim, cara. Tô acostumado já.
0: Agora eu entendi tudo. Hoje ele foi pegar a mulher dele tava beijando de um jeito diferente. Estava usando a língua de um jeito diferente. Ele olhou na bola do olho dela e perguntou: você tá pensando em outra? Você tá diferente?
13: Bom dia, Diego! Não importa se é ele, se é ela. O importante é ser feliz!
0: Oh, também feliz é quem sai com uma bonequinha como você. Que o cara tem prazer por tudo que é corpo, buraco. Por tudo que é lado, não é? Flex, né, Tami? O cara cansou de comer, ele vai dar. O cara cansou de dar, ele vai comer. Olha, é uma maravilha, né, Tami? Fala aí.
13: O negócio é ser feliz, Diego. Você entendeu? É ser feliz. Não importa.
14: Ô, Diego, uma perguntinha pra Tami aí, Diego. Bom dia. Aí pode fazer desarmando ou não?
0: O negócio do Nunes é fazer desarmando pra não ter perigo, né? Ô, Tami, pode ser desarmando ou não?

0: o outro, manda o áudio que nem a cara dele.
1: Só desarmando a escopeta, Diego, você tá doido?
0: Só na cara.
1: Termina os dois juntos e já era, vai dormir.
0: Ah, ô Nunes, cara, eu já falei, velho, pra você parar de falar essas coisas, porque eu fico imaginando, mano. Eu fico imaginando, velho. A galera conta a história pra mim, eu fico imaginando a cena. Eu já imaginei o Nunes desarmando a Tami.
2: Bom dia, Diego. Bom dia, bom dia, bom dia. Vinícius de Campinas aqui. Deixa eu te falar, cadê o Davi, irmão? Cadê o Davi, cara? Liga pro homem hoje aí pra nós.
0: Vou ligar.
2: Vamos ver qual é que é.
0: Vou ligar.
2: Tá frio, hein?
0: Já tá aqui me enchendo o saco ele, já tá aqui enchendo o saco.
3: Pode ser desarmando, desarmado. Essa que é a diferença, entendeu, meu bem? Essa é a diferença, é você ser feliz.
0: Olá.
1: Mas aí, Diego, a cena foi agradável ou não?
0: Não, que... sai daqui, eu não vou nem pensar mais nada, sai daqui.
4: Bom dia, Diegão! Bom dia, cambada! Vamos que vamos, Diegão! Vamos, Diegão! Quarto, hoje é dia de feijoada, hein, Diegão? Diegão, olha quem encontrei bebo na rua aí, ó. Padeiro.
5: Ó, Diegão, quem encontrei aqui, ó. Cleito Padeiro, ó. Acorda, Cleito. Ó, Diegão, quem encontrei...
0: O bicho gravou um mendigo. Ô, Max, o pessoal tá curioso pra saber a sua resposta.
4: Esse negócio de chifre é embaçado, né, Diego? O padeiro que eu tava treinando aqui, né? Que eu falei naquele dia lá que ele ficou com uma do job, né? Casou com ela e levou Gaia e tal. Meu, ele ouviu, Diego, a rádio. Ele falou que tava ouvindo aqui no quarto da farinha. Diego, ele não veio mais. Tem dois dias que sumiu, desapareceu. Esse negócio de chifre mesmo é embaçado. Já pensou o Cleito e o Edinaldo levar... um chifre. Essa altura da vida, diga, olha como é que eles vão ficar aí, ó. Vou te mandar um vídeo aí, ó.
0: Eu já vi o vídeo, cara.
5: Ô, Cleito Padeiro, acorda, Cleito Padeiro. Edinaldo, acorda, Edinaldo. Ei, Edinaldo, bebo, sem vergonha. Acorda, Edinaldo.
0: Parece... Rapaz, esse cara tá vivo, velho? Ele mandou vídeo tentando acordar um cara que tá dormindo na rua, mano. Vê se o cara tá vivo aí, ó. O cara não se mexe, mano.
6: Aí, Diego, fica pra nós aqui, mano. Só os sigilos, tá ligado? É nós aqui, samurai. Nós cata, velho. Nós cata, mano. Agora, quando for a vez dela, nós castra. Entendeu? Nós castra. É isso aí, Diego. Um abraço, um beijo pra Samia, né? Pra Binha e pra Selma, minha irmã loira, linda, maravilhosa. Sayonara.
0: Você para de mandar beijo pra Samia, ô, sem vergonha.
7: Bom dia, Diego. Direto aqui de Bruxelas, indo trabalhar, escutando essas coisas. Meu Deus. Na hora de descabelar o palhaço, vambora, bicho. Foda-se se ela tá pensando em outro ou não. Quero mais saber de...
8: Ô, Max, tudo bem, meu amigo? Max, eu vi uma foto sua. Uma foto sua. Lá no estádio... Não sei se era o Maracanã, ó, sensacional, igual diz o outro, sensa maranara, viu? Meu aquela Deus. Foto, Max Estrela, seu vagabundo.
0: Eu não sei nem o que tá falando, Max.
9: Bom dia, cumpizudo, bom? Uma ótima quarta-feira aí pra todo mundo aí, um abraço.
0: Bom dia lá pro Douglas, fala Douglas, fala aí.
10: Bom dia, Diegão! Até às 5 da manhã ligado com você aí, tubarão. Bom dia, o sol já nasceu lá na fazendinha. Coloca as putinhas via...
11: Ô, Diego, eu comentei com a minha mulher uma vez sobre isso aí. Você tá doido, quase deu o divórcio. Quase bateu em mim, ficou uns 20 dias sem falar comigo. Pura bucha. Esse assunto aí não dá pra trocar ideia em casa, não. Vontade eu tenho. E se ela quisesse trazer também... Um rapaz, alguém que não seja do nosso convívio, eu aceitaria numa boa. E vida que segue, tem que ser feliz.
0: Olha,
11: a vida é uma só.
0: Olha só, a vida é uma só. Não sendo que do convívio, né? Não sendo amigo, é isso? Tem que ser estranho? Ah, ô Cátulos, tem que ser estranho? Como assim você fala, não sendo do convívio? Não pode ser. Você não pode conhecer nem ela, é isso? Marco, não existe, existe. Como é que faz? Contrata um rapaz? Não tem puto, tem puto? É, como é que é? Oficial, profissional do sexo de homem? Ó, masculino?
1: Que isso, cara? Leva um colega do seu trabalho, é pra rolar o fuxico e todo mundo falar que tá comendo a sua mulher. Fulano é corno, ele tem um casamento aberto, casamento liberal. Leva alguém da sua empresa.
12: Chegou,

0: Será que o padeiro me aceita na padaria pra mim fazer rosca? Hein, Diego?
1: Qual padeiro, Tami?
2: Como diz o nosso amigo aí, caipira, a uma mangava.
3: Eu vou dizendo assim.
4: Diego, eu não sei onde esse cara mora, não, mas se ele quiser, eu passo meu contato.
1: Sai do Bluetooth, animal!
5: Ô, Diego, logo, pra mudar um pouquinho de assunto aí, rapaz, eu tô com uma dúvida aqui, eu preciso da ajuda de vocês aí, todo mundo. Como é que faz pra saber se a mina é do Job ou não é? Entendeu? Tem uma mina mó bonita aqui na minha cidade, cara. E uns falam que é, outros falam que não é. Eu sei que ela era casada até pouco tempo atrás, agora separou. E a mina é linda, velho. Só que eu tenho vergonha de perguntar pra ela, porque se ela realmente for, eu pago o dinheiro que ela pedir, rapaz. Porque pensa numa mulher gata, hein? Pergunta pro pessoal aí, como é que eu faço pra descobrir sem perguntar pra ela?
1: Começa agora! Desvendando rapariga. Atenção para nossa segunda enquete da noite. Como descobrir se a moça é do Job?
6: Faz um WhatsApp fake e manda mensagem para ela. Quanto que é o programa? Vagabunda!
1: Ei!
7: Pra você saber se a menina é do Job ou não, procura na rede social ela e vê as amigas em comum que você tem, que você conhece, que são do Job. Se ela for amiga, talvez seja também. Às vezes, não. Mas já é um indício.
1: Boa dica essa, hein? Acha a rede social dela, vê se ela é amiga de puta. Amiga de piranha, piranha é.
8: Bom dia, Diegão. Diegão, pra quem tá com fome, tem receita nova nos stories do Davi.
1: Nossa.
8: Bauru ao molho de coberta.
1: Olha.
9: Diegão, respondendo esse amigo aí, se ele quer saber se a amiga dele lá é do Job. É melhor você não saber, viu? Porque eu segui uma loira uma vez, que eu achei que ela era do Job, entendeu? E ela não era, ela é dona de uma loja de roupa, entendeu? Se ela fosse do Job, eu não gasto tanto dinheiro que nem se ela fosse do Job, entendeu? Que todo mês eu tô lá comprando roupa. Brincadeira, viu? Ô, é melhor Max, você não saber, viu?
1: Ô, Max, mas não é, cara. Ela pode não ser pra você. Ah, mas a gente sente a energia, né?
10: É fetiche, cara. Pode ser fetiche. Entendeu? Não, qual é o problema, mano? É, pode ser de batismo, pode ser de buraco. Mano.
1: É, qual buraco é buraco, né, Davi?
11: Facinho descobrir quando a mulher do Jó. Elas andam com aquelas bolsonas feitas de napa, daquele de cobrir sofá. E você bate os olhos na boca dela. Aquele batomzão vermelho rebocado. Ah, e o sonho pintado roxo. Pô, sabia que é do Job.
1: É, o nosso amigo Toguro, ele tem uma teoria, né? Ele fala, a mina é lecha, a mina faz sobrancelha. Ou ela faz pinto, ela faz unha. Ou bolo de pote. Ou presença VIP. Nossa, presença VIP... Ou só trabalha com eventos. E a mina aparece em Dubai. Rolezinho na lancha. Fim de semana no Guarujá. Viajando pra Trancoso. Storyzinho comendo risoto no Figueira Rubaiá. Paris 6. Meu amigo
7: Max, esse negócio de menina ter loja aí, não ser do Job, te falo uma coisa, conheço algumas que tem loja, tem até clínica de estética e
1: clínica
7: ainda
1: de estética,
7: Job.
1: É verdade,
7: normal.
1: Nossa, clínica de estética é muito
12: ou só é acompanhante.
1: É,
12: Pra você, você descobrir se ela é do job ou não, chama o filho dela de FTP. Se ele responder, ela é, com certeza. E aproveitando aqui, o Max encontrou o Cleiton e o Edinaldo na rua aí. Rapaziada, tá rolando a campanha do agasalho aí, mano. Vamos ajudar quem mora na rua, entendeu? Quem tiver aí pneu, isqueiro pra doar, vamos esquentar essa galera. Bora, rapaziada.
1: Pera aí, louco.
12: Locutor Marcelo Dias.
1: Pera aí, pera aí. Do nada.
13: Deixa rolar. Bom dia, Diego. Bom dia a todos aí. Nós, por nosso amigo aí que se sente do blog.
1: Vai, roda. Ah, sai do Bluetooth, ô cavalo.
14: Ô, Diego, tem uma mulher aqui perto de casa aqui. Eu não sei se ela faz job, tá? Eu não sei. Mas o indício é muito grande. Ela só usa roupa apertada, top, dividindo uma banda pra lá, outra pra cá. Só chega de carrão. Os stories dela na rede social é só praia, coisa bonita, esse restaurante top. E a mulher não trabalha, não faz bosta nenhuma. O indício dela ser job é muito grande. Mas meu dinheiro não dá, não. Você tá doido.
1: É Bolsa Família.
15: Aí, Diegão, quando o assunto é chifre, eu acho que eu sou pós-graduado, eu tenho bastante experiência. Acho que a mais pesada mesmo que aconteceu na minha vida foi minha esposa, né? Minha ex-esposa, graças a Deus hoje em dia é ex, que ficou com o padrinho do meu casamento, que era meu melhor amigo, amizade.
1: Nossa,
15: de 25 anos.
1: Nossa,
15: velho. O cara trocou a amizade por uma desgramenta aí.
1: Meu Deus.
15: E é isso, né?
1: Que coisa, velho. Padrinho deles de casamento. Ah, mano, mas aí, posso falar? Foi livramento pra você, mano. Ah. Eu acho que num caso igual do nosso amigo aqui, Rodrigo, o cara se livrou tanto de uma falsa amizade, que ele falou que era o melhor amigo dele, padrinho de casamento, velho, quanto da vagabunda. Tem que agradecer os dois, velho, senão você ia estar tomando gaia de um lado e sendo idiota do outro. Olha como Deus é bom com você. Às vezes a gente não... Às vezes um chifre, uma chifrada te empurra pra frente. Não é verdade? O cara se livrou tanto do falso amigo quanto da cretina.
16: Ô Diego, essa semana que passou, eu acho que foi a semana das garotas VIP, das presenças VIP. Peguei um monte pra fazer correria, papo vem. Sabe quantas minas ganha por noite, mano, pra ficar lá fazendo presença? É 170, 180 reais, mano. Por isso que as minas fazem programa com os caras. 170 reais pra ficar lá 6, 8 horas lá dançando, fazendo os caras gastar dinheiro, os bagulho tudo. Por isso que as minas fazem programa, pra ganhar um dinheiro extra, cara.
1: É, mas é isso mesmo. Isso é real mesmo, é real.
17: Bom dia, Diego, bom dia. Olha, ele se livrou de um falso amigo de uma quem e foi parar direto na hora do boi. Né? Parabéns, bem-vindo, novo boi, Rodrigo.
1: Rodrigo Mangangá. É, Rodrigão.
18: Meu amor. Cidadão, não esquenta a cabeça. Minha avó falava pra nós que compadre com comadre se inventar e fazer besteira junto vai virar lobisomem.
1: É.
18: E ele já com certeza já virou lobisomem.
1: É.
18: E ela é uma lobisoma que tá comendo bosta de galinha. Os galinheiros.
1: Lobisoma. Ô Luiz, lá em Lages, compadre que saia com comadre, virava boitatá. É boitatá que vira. Lobisoma.
19: Essa história tá parecendo a história de alguém que eu conheço. Um cabeçudo baixinho que trabalhou aí, Diego. Ele falou que o primeiro casamento dele, a ex-mulher ficou com o padrinho de casamento dele. E esse padrinho de casamento dele tomava dinheiro dele emprestado ainda. Era o melhor amigo. Você sabe o que eu tô falando, né? Eu falo isso porque ele contou no ar essa história.
1: Como é que é? Pera aí, como é que é? Só um minuto.
19: Essa história tá parecendo a história de alguém que eu conheço. Um cabeçudo baixinho que trabalhou aí, Diego. Ele falou que o primeiro casamento dele, a ex-mulher ficou com o padrinho de casamento dele. E esse padrinho de casamento dele tomava dinheiro dele emprestado ainda. Era o melhor amigo. Você sabe o que eu tô falando, né? Eu falo isso porque ele contou no ar essa história.
1: Eu não sei de nada, não me rola, não me coloca nesse balaio, não. Rapaz.
20: Ai, é simples. Você chega pra ela e fala: se eu te der R$150, você sai comigo? Se ela falar: ai, 150 é muito pouco, é porque ela é do Job.
1: É. Rapaz, que coisa, né? Ô, Diego, bom dia, sou motorista de aplicativo, tô te ouvindo aqui na frente da Band, vim deixar uma moça agora aqui. Caramba, mano, legal, valeu, obrigado aí, um abraço aí, Alberto. Aliás, a nossa grande audiência, os motoristas de aplicativo aí, muito obrigado pela carona, pela sintonia, não mexa nesse radinho, hein? Não mexa neste radinho. Ah, Diego, aliás... O Nelsinho Padeiro tá reclamando lá na outra rádio que você bloqueou ele. Eu bloqueei quem? O cara manda mensagem na outra rádio falando que eu bloqueei, reclamando que eu bloqueei ele. Mas é muito carente, né? Eu não bloqueei ninguém, deixa eu ver, Nelsinho.

0: tá nada bloqueado. Ah, tá mesmo. Quem é que bloqueou ele? Fui eu, será? Mas se eu bloqueei, tem algum motivo. É, não, não tá. Agora desbloqueei. Não, mas não foi eu. Foi eu que bloqueei ele. Você também? Agora o cara manda mensagem pra outra rádio pra reclamar. Ai, ele me bloqueou. Ai, tomar no...
1: Ou foi você bloqueando aí porque ele tava ligando, ou foi o Pedrão.
0: É, talvez... É, não sei, não. Eu não lembro ter bloqueado, né?
2: Boa noite, boa noite, boa noite, meu considerado Diegão. Estamos aqui te ouvindo aqui. Estamos aqui no Puxo do Palito Doce, Birigui, interior de São Paulo. Belezeira? Estamos aqui, estamos aqui.
0: Valeu, galera. Diego, ouve meu áudio aí, fala.
3: O cara na outra rádio reclamar que você bloqueou ele é muito chifre mesmo, um lazarento desse. Tem que tomar dois tapas na orelha.
4: Verdade, essa menina que eu te mandei aí, ó, as fotos dela aí, ela trabalhava aqui, ganhava 2 contos. Depois que ela saiu aqui, ela não trabalhou mais CLT. Entendeu? E é só naquilo, aí Garatá, Ubatuba andando de lancha, tal. Os stories dela era tudo assim, ó. Aí ela deu uma parada agora, só colocando mais tipo arrumada agora, entendeu? Mais de vestidinho, salto alto, em uns restaurantezão da hora. Quase todo dia, Diegão. Aí tá ligado, né? Nós sabemos o que é aquilo. Que
0: é
4: tá
0: Kinga. Não, mas só pelas suas fotos que você mandou aqui, velho.
5: Ah, Diego, nem fala em bloqueio de WhatsApp, Diegão. Fui bloqueado hoje por uma pessoa, cara. Passei o dia inteiro triste. Fui bloqueado pelo Rafael Guidotti. O pessoal mandando áudio lá de manhã, falando bom dia, mano velho, bom dia, mano novo. Aí eu mandei um áudio falando assim, poxa, o pessoal fica mandando bom dia pro mano velho, mano novo. Os velhinhos nem tá aí mais, cara. Eu falei, e você, Rafael Guidotti, toma vergonha. Quer enganar as pessoas colocando gravação aí pra dizer que os velhos tá no estúdio? Ele me bloqueou.
0: Ô, Edinaldo, também, cara, pô. Os caras lá acreditam que os velhinhos estão lá, meu. Ah, para, pera aí, Edinaldo, você não fez isso. Edinaldo, você tem que entender uma coisa. Band Coruja, aqui a gente tá acostumado com as porradas, com a zoeira pesada, com os desmoronamentos de castelo de ilusões. Aqui nós desmoronamos castelos de ilusões. Lá não. Lá o cara é 4-4-4-4. Olha, uma vez o Amado Batista passando pela cidade de Mossoró,
6: eu já passei da idade,
0: tava comendo lá o seu baião de dois.

0: lá é assim, cara. Aqui não. Então, o ouvinte do Bando de Coruja, ele é mal acostumado, na verdade. Ele acha que ele pode chegar em qualquer rádio, qualquer coisa, lugar e falar o que é absurdo que ele fala aqui. Não é assim. É igual o locutor que faz aqui. Você, mano, quando eu faço de dia, quando eu faço Band Love, quando eu faço Bom Dia Sucesso, Bom Dia, cara, eu tenho que ficar me segurando, porque senão o cara acha que pode falar, abrir o microfone e falar os absurdos que fala aqui na madrugada. Não pode. Lógico que ele vai te bloquear.
1: É a musa do verão, fala Diegão, López. Nelson Tchei na área, firme. Bloqueia esse Nelson padeiro aí, que ele é queima-rosca. Esse padeiro queima-rosca. Tamo junto até as 5 da manhã, Diegão. Diegão, manda um abraço aí pra um camarada aí, ó. Gente boa, fina, gente finíssima. Bruno flamenguista. Ele ouve a Band aí e é seu fã. Tamo junto. É a musa do verão.
0: Valeu, Nelsinho. É
1: a musa do verão.
0: Valeu, valeu, mano. Tamo junto.
2: O cara acha que todas as rádios é largada igual o Bando de Coruja? Tá maluco, rapaz?
0: Largado é a sua casa. Largado é a fruta. Olha. Aqui o trio é bagunçado, mas tem gerência.
3: Ô, Diego, avisa pro cidadão que tá mandando um abraço aí pro Bruno aí. Você provavelmente tem o WhatsApp do Bruno aí. Pega e manda mensagem pro Bruno, seu arrumado.
0: Que é? Você mudou de número, Tatu? Rio Branco Granja Via. Grupo JS. Que é isso, Tatu? Você mudou de número, mano? É só o que me faltava. O Tatu manda mensagem em dois celulares agora, seu cavalo.
3: Não, pô, mudei não. É que eu tô na ligação aqui no meu WhatsApp. Esse aqui é o da empresa.
0: Ah, toma banho. Olha lá, eu achando que ia colocar ouvinte novo no ar. Porque eu sou assim, eu coloco um ouvinte velho e um ouvinte novo. Pode reparar. Não parece, porque os áudios do ouvinte novo geralmente é uma bosta. Mas aí acaba aparecendo que é os ouvintes velhos. Mas eu coloco um ouvinte velho e um ouvinte novo. Toda vez. É que não parece, mas é. E eu achando que ia colocar um 20 novo, entra o John Tatu.
3: Ô, Diego, avisa pro cidadão. Ô, Diego, avisa.
4: Diegão, ele tá pensando que as outras rádios só tem ouvinte qualificado? Não, o Bando de Coruja só tem ouvinte desqualificado. Só coisinha pra rolo, Diegão.
5: Ô, Diegão, bom dia, beleza? Que é o Luiz Botelho de APP de Santo André. Ô, Diegão, o cara falou que a casa é zoado, mano. Ah, não. Falou que não tem ninguém no Bando de Coruja. Ô, Diegão, aí não. Deixa os caras fazerem isso não, Diegão. Falou que a Bando de Coruja é largada. Ah, não.
6: O Diegão, o John Tatu mandou do celular da empresa que ele tá sem crédito.
0: Ué, tô fazendo uma ligação. Acaba essa bosta dessa ligação, presta atenção no que eu tô falando, depois você manda no teu, cara.
7: Bom dia.
8: Ouvinte qualificado.
7: Bom dia, Diego.
0: Olha lá.
8: Tem ouvinte desqualificado.
7: Tô aqui. Olha lá. Tô no Bando de Coruja. E tá difícil pra escutar meu áudio, hein?
0: Olha lá.
7: Tá difícil, hein?
0: Olha que chorão de bosta. Isso não dá vontade de dar um soco pelo WhatsApp?
3: Ô, Diego, falando nisso, me lembra de apagar esses áudios aqui depois, viu?
0: Eu vou lembrar mesmo.
9: Ai, Diegão! É a casa da mãe Joana. Pode falar o que quiser. Só não pode falar muito o que pensa, né? Daniel de Jandira.
10: Ouvinte novo é uma bosta o quê, rapaz? É o Éder falando aqui. Tá por cara noitada, seus cabados de à toa. Vamos aqui ouvindo essas asneiras de vocês.
0: Olha lá. Oi, Sâmia. Tudo bem, Sâmia? Já falamos de você hoje, Sâmia.
11: Ufa! Graças a Deus. Pode falar. Depois de 50 anos, você escutou meu áudio, hein?
9: Muito que pensa, né, Daniel?
11: Muito chorão aí. Tem muito chorão. Muito chorão e muito corno.
0: Nossa! Aí você vem me perguntar por que que eu... Olha!
12: Pelo Brasil, encontramos ele, o rei do...
9: Por causa disso que o Bando de Coruja é depois de meia-noite, depois que as corujas estão sobrevoando. Não tem como fazer no horário nobre.
0: Não dá.
9: Só tem louco.
0: É, não dá.
9: Zoado,
0: é,
9: bagunçado. É a fabriquinha de churros dele.
0: É.
13: Bom dia, Diegão. Bom dia, Diegão. Bom dia, galera. O Diegão, queria agradecer, como eu já agradeci. Obrigado pela dica da música. Espero que todo mundo goste aí da música. Se puder tocar, manda aí, Diegão, o Dark Coruja. Você gostou, Diegão?
0: Não.
13: Forte abraço a todos e bom programa.
0: 4 minutos, velho. Não dá, já falei pra você, ué. Não, ficou boa, mas muito longa. 4 minutos, não.
14: Caraca, nossa, né? Olha, eu meti o intervalo, hein? Eu meti o intervalo.
0: O quê?
15: Bom dia, Diego Lopes. Não é à toa que os caras falam, Diego. Você não escuta o áudio dos outros mesmo. Eu te mandei um áudio aí, ó, de 36 segundos.
0: Ai.
15: Né? Já tem 40 minutos.
0: Ai.
15: Às vezes eu estou ouvindo o áudio que o cara anterior falou e você já está ouvindo o áudio seguinte.
0: Ai.
15: Entendeu? Aparece a voz do cara no áudio anterior. E você não escuta o que o cara mandou há 40 minutos atrás.
0: Ai.
15: Então não é chorar, é ser excluído assim da participação, entendeu?
0: Ai.
15: Aí você que tá no comando aí, né?
0: Ai.
15: Não posso fazer nada.
0: Ai.
15: Infelizmente.
0: Ai, tadinho. Ai, meu Deus. Tadinho.
14: Dá um passeio de presente pra ele, Diegão. Dá um passeio pra ver se ele fica alegre.
0: Ele tá carente, esse corno.
14: Ó, Diego Lopes, boa noite. Quer escutar o áudio? Escuta, eu não quero, escuta. Ah, ô povo chorão da porra. Mas você nunca me amou. Bora que esse... bora na madrugada. Só esse... os morcegos, só os loucos.
0: Esse aí vai reclamar lá na outra rádio que eu não escuto os áudios dele, quer ver?
14: Obrigado,
0: quer apostar?
14: Foi uma honra, parceiro, mas e agora? Vamos pro boteco beber cachaça e depois fazer o...
4: Diegão, nesses casos aí, nessa choradeira toda, tem a mamadeira de carne. Ela, ele escolhe o tamanho, né, Diegão?
0: É.
4: Vamos fazer coruja.
14: Vamos fazer o vucu-vucu, gente?
0: Bom, eu vou te falar um negócio.
14: E o outro um boi.
0: Mais um pra coleção. É... O que que foi?
4: Já aí, irmão. Tem dor de barriga, Diego. Corre, Diego, corre. Na hora de virar, você tá um cagão aí.
0: Começa agora.
16: Não só.
0: A hora do chorão.
16: Dá. Ai, verdade.
0: Não chora, bebê.
16: Não chora, bebê. Dá.

0: Diego, é só ir participando, né? Uma hora você deixa na expor, né, Diego?
1: Ô Diego, agora sim, mandando mensagem pelo meu número. Esses arrombados ficam chorando, ele não coloca meu áudio. Mas a porra dos áudios deles é as merdas chorando. Você pode ver o outro áudio aí que ele mandou aí, que deve ser uma porcaria também de áudio. Ah, chupar o prego, seu arrombado.
2: Ô, John Tatu, o que você tá falando aí, John Tatu? A sua participação é só nos 20 segundos antes de acabar o programa, pô.
3: 5 minutos pros chorões.
4: Vai.
3: Chora agora aí, vai.
4: Chora agora. Chora na tora.
5: Pelo amor de Deus, hein? Quer que responde? Quer que fala? Por que que não coloca o seu áudio? Pelo amor de Deus. Oh, sai daí. Manhangaba.
4: Oi. Vamos ver se tem mais chorão.
2: Diegão, hora dos bichinhos novos. Põe aí. Não, mais no meio do programa. Agora põe os bichinhos, velho, mesmo. Pra deixar mais interessante o programa.
6: Sabe o que que eu sinto quando eu escuto um cara chorando? Eu sinto vergonha de ser homem.
4: É. Tipo o Fiuk, né?
7: Resumindo a vida desse cara aí, com certeza ele já foi corno, entendeu? Aí ele chega em casa, a mulher já tá com a cara feia olhando pra cara dele, já briga com ele, entendeu? Ele é um infeliz, entendeu? Se ele tiver filho, com certeza os filhos não ligam pra ele, entendeu? Por isso que ele é desse jeito, pô, entendeu? Corno, safado.
4: Caraca, velho.

0: famoso, se for chorar, manda áudio.
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3: Band FM, 2:01, 2:01, até às 5 da manhã, é o Band Coruja no ar. 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Aqui, ó, na sua rádio, do seu jeito. Não.

0: Diego, esse programa é muito louco. Do nada eu tô com louvor no meio da... É, o que que tem? O que que tem? Ontem vocês não ficaram emocionados com as palavras de... Palavras de otimismo com Davi? Com o nosso Davizão? O nosso Masterchef indiano? Olha, eu... infelizmente eu tive que apagar todas as mensagens... Porque deu... Lotou aqui de... Lotou o cache das mensagens de áudio. Então eu tive que apagar tudo. Se você for mandar alguma coisa interessante, remande. É bom que nós já atualizamos o papo, né? Já atualizamos o papo, chega de mensagem de corno, chega de falar de outras coisas, né? Então manda de novo aí se você não mandou, tá bom? Primeira mensagem nova que chegou, de quem é?
1: É isso aí, Diego. Bora, bora aí. Então faz o programa, mandar uma mensagem especial pra todo mundo aí.
0: É, daqui a pouco a gente vai encerrar com a palavras de reflexão com Davi. Bora, bora. Surpreendeu, hein?
2: Ô, Diego, essa música do Gustavo Lima, Vagabundo, você já cantou pra sua esposa?
0: Claro.
2: Pra ver a reação dela, se ela confia no seu ou não?
0: Claro. Dizem que todo homem é vagabundo. Ela dá uma risadinha assim que eu não sei, eu não entendi, viu?
3: E você tocando o hino do São Paulo numa hora dessa? Você tá doido, hein?
0: Quê?
4: Bom dia, bom dia, bom dia, Diego Lopes, bom dia, ouvinte da Rádio Band. É, ô Davi, ô Davi. Cadê o macarrão, Davi? O macarrão com bosta de cordeiro, é bom, viu?
0: Macarrão com o quê, né? Pera aí, deixa eu ver se ele vai mandar aqui. Vamos ver se ele vai mandar, vamos ver se ele vai mandar.
5: Diego, eu quero a música da Xuxa.

0: quero a música da Xuxa.
1: Você quer que Xuxa traz?
2: Xuxa traz. Ah!
3: Ô, Diego, não bota essa música não, meu ajudante tá separando, Diego. Ah. Daqui a pouco tá chorando aqui dentro do caminhão.

0: Como mandou sem som?
1: Puta que eu pariu, hoje tá foda. É só nego chorão hoje, cara. Você tá maluco? Desliga o rádio!
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0: você.
1: É, e daí, Tati? E daí, Tati? Tá falando com o normal por esse? Fala por esse.
2: Pare de tomar a pílula.
3: Bom dia pra nós. É, aquele caboclo lá de Barueri do Porsche lá subiu. Tô indo pra lá agora, hein? Vou passar em cima dele com aquele Porsche.
1: Ah, o dela não dá pra mandar áudio aqui, tá bom. Manda lá então, que eu apaguei tudo. Você não ouviu falar que eu apaguei tudo? O do Porsche é o Pietro, né? É, o Pietro era fake. O Pietro era fake. Um fake muito mal feito ainda. E nós caímos na dele, né? Fomos enganados por um fake. Tu acha que o cara que tem um Porsche vai ouvir o Band Cruz?
2: Pare de tomar a pílula.
3: É, Diego, a mulherada já parou de tomar pílula faz tempo, viu? Agora é só Bolsa Família.
1: Ah, Fê Maria. Aí batendo na barriga assim, ó, falando, eita, essa aqui é a minha nova geladeira de quatro portas. Oi.
4: Beleza, meu jovem? Bom dia. Manda um salve pra galera de Viradopes, o pessoal da usina mundial, a frente 661, 662 e 663. A 662 tem um tamborete de cabaré. Popular Danielzinho, tamborete de cabaré. Manda um salve pra ele, especial aí. Pose, põe ele na hora do boi, tamo junto.
1: Pose. Ô, Rafael Oishi, da onde você tirou que eu tenho tatuagem, mano? Eu queria fazer uma, mas não sei, viu? Eu não sei. Tenho medo de me arrepender de fazer uma tatuagem. É, não, Ferrari não precisa de adesivo, né? Menino, eu sou é homem. Eu não sei.
5: Pô, faz uma nas costas, ou então no furico, igual a Anitta. Você nunca vai ver.
1: É. Vou pensar.
6: Ô, Diego, tudo bom? Eu queria pedir a ajuda dos ouvintes aí, né, que são mais centrados do que eu. Hoje de madrugada eu tava com um pouco de insônia. E eu olhei pra minha mulher e dei aquela agarradinha, né, da conchinha e meti a mão na pomba. Ei. Né? Tomei uma cotovelada e um chute nos punhão. O que que eu faço, Diego? Eu tô indignado com isso. 15 anos de casado e acontece uma coisa dessa. É, será que os ouvintes podiam me ajudar, por favor?
1: Meu Deus do céu. É, você tá no Japão, né, Sidney? E com a garça muito homem. Como é que fala King em japonês, gente? Como é que fala King em japonês? Como é que fala rapariga em japonês?
7: Ô Japinha, você não tem o que fazer. A sua mulher trocou você por outro, um pinto maior, já que japonês não tem pinto?
1: Ei! É, Diego, japonês em... É, rapariga em japonês chama rapaliga. Não é chinês.
8: Kenga. Com acento no A.
1: Kenga.
9: Ô, Diego. Kenga em japonês é hashuenshua.
1: Então, Adriano, eu não sei, mano. Não sei. Já pensei em fazer um samurai. Já pensei em fazer um fuzil. Ainda bem que eu não fiz o fuzil. Sei lá.
10: Diego, bom dia, motorista. Reginaldo, carreteiro por cá. Quem que é carracha no muro?
11: Eu vou contar uma bomba desagradável. Que eu tô pé da vida de raiva. É, ontem aconteceu o seguinte comigo. Ontem o Lazarento do ex, que fica expôs no grupo, as conversas íntimas antigamente, e isso me irritou. Vou deixar bem claro, direto e última vez. Para de me expor, tá? Vou deixar bem claro. Eu vou colocar seu nome ao vivo. Aí você vai ver que é vingança, guerra com guerra. Você me aguarde.
1: Ô, Caccielli. É, que grupo, hein? O grupo do Bando de Coruja, não, é? É? O teu ex expôs conversas íntimas suas num grupo? Peraí, deixa eu ver, deixa eu entender o que é isso aqui, só um minuto.
11: Não é do grupo do Bando de Coruja, não, Diego. É do grupo da família dele. Bando, filho de uma zécua.
1: Ô, Caccielli, mas aí é papo de cadeia, hein? É, bota na cadeia, filho. Ah, eu já meto, eu não tô nem aí, velho. Hoje em dia eu tô processando todo mundo. É uma graninha que entra ainda. Você não pode, ô Caccielli, é crime expor conversa, expor foto, vídeo, qualquer coisa que você não... que seja uma conversa entre vocês aí, você pode processar. Cadê o nosso advogado? Cadê o Lalau, hein? Processa esse vagabundo aí.
11: O que que os ouvintes acham, Diego, dessa situação? Você pode me ajudar a opinião dos ouvintes que sejam sinceros comigo?
1: Vamos ver, vamos ver.
0: Não dá pra entender, não quer ser resposta e tá falando na rádio. É, cada uma.
12: Ô, Diegão, prostituta em japonês é baixumpo. Baixumpo.
1: Ô, Sidney, vai atrás de uma baixunto.
13: Em japonês, rapariga é lá pra ligar.
14: Ô, Cátia, mas você primeiro tem que falar pra gente o que que tava escrito lá na conversa, pra gente saber o que que era de tão íntimo assim que você ficou puto. Manda um print aí pra nós.
1: Ó, curioso.
14: Um print pro Diego aí postar.
1: Ó, curioso.
15: Ô, Cherry, você pega essas conversas aí, arruma um advogado e processa ele. Deformação e calúnia. Entendeu? Você pode processar ele. Entendeu, Thierry? É isso aí, ô Diegão.
1: É isso aí.
16: Ô Diego, fala pra nossa amiga Caccielli botar no grupo. Que o negócio dele é pequeno. Homem, quando fala isso, se revolta.
1: Ainda mais. Se revolta se for mesmo, né?
17: Ô Diego, é rapariga em japonês, é Ona no Kon.
16: Ô Caccielli, você é relétrica. Sabe que você faz com seu ex-namorado que expôs seu nome no grupo da família? Compra uma extensão maior. Aí você corre atrás dele com a serra elétrica.
1: Uma extensão maior.
18: Eu acho, Caccielli, que você me deveria colocar nesse grupo pra me ver as conversas. Aí eu mando pros outros pra eles dar opinião, tá? É isso que eu acho.
1: É, foi ouvir. A Mara Tassini é especialista em print, hein? O dia que a Mara Tassini resolver acabar com a vida de alguém, ela consegue. Ela tem print de tudo, até da conversa dos outros.
19: Põe no pau, Caccielli, põe no pau ele, que você ganha um dinheirinho.
16: Ô Diego, Anderson Pimenta, Kang em japonês é Takahashi Vegano.
20: Fica com os bauru aí, Diego, bora aí, meu irmão, bora primeiro, depois com a macarronada aí.
21: Bom dia, Diego, Léo Funil Bucá, rapariga em japonês.
1: Tá, já foi, Diego,
22: essa linguinha preta da Caccielli me excita, viu, mano? Ô, Caccielli, que vozinha deliciosa que você tem de escutar, viu, meu amor?
1: Olha os tarados, olha os tarados. Coi, coi, coi, coi. Coi, coi, coi, coi.
23: Fala, Neymar, tá assim? Ô, Mara, você não consegue mais ver minha fotinha lá no perfil do WhatsApp, né? Quem tem, tem medo, né, Mara?
1: Como é? Peraí. Só um minuto.
23: Fala, Neymar, tá assim? Ô, Mara, você não consegue mais ver minha fotinha lá no perfil do WhatsApp, né? Quem tem, tem medo, né, Mara?
1: Tu bloqueou a Maratacine? Agora que cresci,
24: você quer me namorar. Ah, interessante. É verdade, Caccielli, calúnia, difamação, também implica na LGPD, né, Lei Geral de Proteção de Dados. É, dá uma graninha, hein? Inclusive, compartilhar foto é bem perigoso, sabe? Eu tô até pensando em processar um tal de Diego, um Rafael, entendeu? Mas vamos manter a amizade, né, Diegão? Né, Diego? Corre!

0: Catiele, será que você pode passar o número dele para ele mandar o seu nudes pra gente? Não seria pedir muito, né?
1: Alô, Wilson de Ponta Grossa, você tá bom, cara? Lá ele, hein? Você quer me namorar? Eu também, o que, Tati?
2: Pô, Diegão! A mina pediu ajuda e sobrou até pra você agora, Diegão!
1: Não é?
2: Aí lascou, hein, Diegão? Ué? Mas é isso aí mesmo. Seria? Só deformação, calúnia e postar foto assim dá uma graninha boa, Jelly. Vai nele. Põe ele pra sentar no nabo.
1: É isso aí, Catiele. Processa esse vagabundo.
3: Bom dia, Diego.
1: Bom dia.
3: Antes de qualquer coisa, eu preciso escutar o outro lado da história. Tem que ver o outro lado da moeda. O que que essa menina fez pro cara expor essas conversas? Pronto, falei. Tchau.
1: Não, obrigado. Interessa. Se ele expôs, ele tá errado. Mesmo que ele esteja certo. Deixa eu te falar um negócio. Hoje em dia, no Brasil, qualquer merda que você faça pra uma mulher, não interessa se você tá certo, você tá sempre errado. E é assim, cara. Acostuma que a vida agora é assim, cara. Mas explica essa história direito. Vocês discutiram por que ele ficou com raivinha, Catiele? É, Diego, ele me bloqueou, mas ele é trouxa. Eu tenho um fake e eu converso com ele mesmo assim. Olha como o homem é trouxa. Aliás, eu perdi um montão de seguidores. O Instagram, pra quem não sabe, ele fez uma atualização que ele apagou várias contas fakes e várias contas inativas. Eu perdi um montão de seguidores. Então, eu queria falar pro Instagram que ele tem que devolver pelo menos os fakes da minha mulher, que já me dava um bom engajamento. Ah, você acha que a tua mulher não tem fake? E fica lá trocando ideia com você, você todo trouxa. Ela tá guardando os prints pra na separação falar que você traiu ela.
4: Pam, pam, pam, pam. Se tem uma coisa que me deixa passar.
5: Cadê o Ixi agora? Cadê o nosso região da Shopee, hein, região? Faz eu processando vocês dois aí, vai! Desce aí agora, vai!
1: Aí, Ixi! É, a Samia falou, Diego, Kinga em japonês é BT. Ô, Sidney, vai atrás de uma BT. Vem aqui.
3: Diego, acho que eu vou no sunaco, tá ligado? Eu vou no sunaco, eu vou me embebedar, mano, vou cair no nos braços das geisha, tá ligado? Pra elas me consolarem, entendeu? Montiele, não fica assim não, liga pra mim, nós estamos no mesmo barco, viu? Não esquenta não, é a vida assim mesmo, uma vida do cão, outro dia do caçador, é isso aí. Diego, não era pra você expor meu nome,
1: já falei.
3: Cachorro do mano.
1: Você não falou nada. Ô Sidney, deixa eu perguntar um negócio, uma outra dúvida que eu tenho, a geisha era acompanhante da época? Hoje em dia não tem mais? Como é que é esse negócio, hein? Explica pra nós aí, o pessoal do Japão aí. É que o Sidney é meio louco, eu não confio no que ele fala. Ele é meio doido, né? Ele falou geisha. A geisha é rapaliga? Como é que é isso no Japão, hein? É verdade isso mesmo? Toda geisha é kenga? Ó, a Tami já falou aqui, eu sou uma geisha. Vai, Catiele, fala.
6: Seguinte, Diego, ele fez isso só porque eu terminei. Você, se terminar comigo, você não vai ser mais de ninguém. Por isso que eu tava enchendo, meu psicológico tava bem abalado. Por isso ele me expôs no grupo dele, isso que me irritou. E também tenho, que eu tô solteira, uma semana que não aceito o fim do relacionamento. Por isso que ele tá fazendo comigo. Eu já recebi só hoje 1.800 chamadas. E isso tá me deixando triste.
1: Ah, demais. Não, peraí, Catiele, mas você tá fácil de resolver. Você não precisa nem gastar dinheiro com advogado. Eu já chamei o Lalau aqui, ele deve estar dormindo, esse velho louco. Cadê o Lalau? Cadê você, Lalau? Peraí. Não vou ter que ligar pro meu advogado.
4: Você gosta.
1: Isso aí é fácil. Não precisa, mas na verdade não precisa nem gastar com advogado. Você vai na Delegacia de Defesa da Mulher da sua cidade mais próxima e dá um Google. Onde é que você tá, hein? Você vai falar, só contar essa história pra delegada. Só contar essa historinha. O resto deixa com ela. Você vai ver se esse trouxa não vai aprender de um jeito ou de outro. Ah, mas eu tenho uma raiva disso, cara. Ai, se você não ficar comigo, você não vai ficar com ninguém. Ah, sabe? Nossa. Com vontade de resolver, viu? Isso é coisa de homem frouxo. Deixa a mulher em paz, seu filho da... Olha.
7: Ô, Diegão, delegacia, polícia, advogado não resolve nada. O que resolve é chegar nos irmãos, trocar um papo com ele, quebrar as duas pernas, o braço, arrancar um zóio. Aí resolve o caso dela.
1: Pra você que é bandidinho, você é bandidinho, né, o bandidinho?
8: A título de informação, a atriz pornô mais idosa do planeta, ela é japonesa, tem 82 anos.
1: Bando de coruja também é cultura inútil.
5: Aí é de lascar mesmo, hein? É, Catiele, você não tá sozinha nessa, não. Conte conosco, entendeu? Pra gente macetar esse trouxa. Junta aí eu, o Davi, o Fenomenal, não arrebenta eles. Bora, Catiele. Mete ele no pau. Não se cale. Bora. Justiça pelas mulheres, Diego.
9: Fala, Diego, beleza? É. O Catiele. Passa o telefone dele no ar aí pra gente aí, que a gente resolve pra vocês isso aí rapidinho.
10: Ô, Diegão, lá na minha quebrada, quando acontece isso do cara ficar perseguindo a ex-mulher, antes de a mulher levar pra delegacia, os caras quebram na madeira, Diegão. É. Quebra na madeira, os caras pegam as madeiras ou na madeira mesmo. Sim. Aí junta só a mulher,
1: caibro,
10: e quebra o cara na madeira. Aí depois a ex vai lá na delegacia e dá queixa.
1: É isso aí, já vai pra cadeia como? Já vai quebrar, amaciado, né? Ô, Diego, a Catiele só queria dar uma sugestão de pauta pro programa. Vocês já estão planejando o assassinato do cara. Que isso, cara? É que aqui nós não sabemos brincar, não. Mexeu com uma, mexeu com todas.

0: Eu tô amando a sua opinião de você. Eu vou divulgar o nome dele. Pera um pouquinho, eu vou pegar o nome que eu já divulgo.
1: Ei! Eu tava brincando, peraí. Já pensou se for mentira e é o contrário? É a Cacelli que não quer terminar o relacionamento, quer acabar com a vida do cara. Já pensou? Já pensou?

0: dia. Plácido Carreteiro por cá, que Deus abençoe nossa quarta-feira aí.
1: Amém.
0: Ô, Diego, o cara que fala isso pra mulher, mano, não dá vontade de moer esse cara na pancada, velho? Fala sério.
1: Não é, cara?
2: Ô, Diegão, não é bandoleiro não, Diegão, é bambolê.
1: Ah, é bambolê? Ah, é bambolê, é bambolê. Vamos no bando bandoleiro.
3: Eu fiquei com ele 2 anos e 5 meses. Tem uma semana que eu terminei.
1: Ah, então antes você tava namorando quando você participava com nós aqui, Katia?

0: Nascimento. Isso mesmo. Ele me proibia escutar o Bando Coruja. Agora eu tô livre e solto pra escutar o Bando Coruja na hora que eu quiser.
1: Ah, não. Ah, ele proibia ela de ouvir o Bando Coruja. Que filha da mãe. Ah, não. Peraí. Eu vou mandar a Catrícia dar um pau nesse cara. Eu vou mandar ela dar um pau. Quer ver, Catrícia? Vem cá, cara. Ela chegou! Ela chegou! A nossa rainha da noite.
2: Muito bom dia, Diego. Como você está, lindo? Oi, oi, oi, meus amores. Como vocês estão? Tá tudo bem com vocês? Eu espero muito, muito que sim. Alguém sentiu minha falta aí, gente? Eu tô morrendo de saudade de vocês.
1: O que aconteceu, Catrícia? Seu namorado proibiu você de participar do Bando de Coruja também? É isso?
3: Diego, vou te explicar direitinho. Esse que eu falei de Sunaco, essas mulheres que ficam acompanhando a gente, a bebê, japonês chama elas de Kesto. Kesto-san. Né? São companhias pra gente beber. Agora, pra furunfa, no Kebakura. Kebakura, aqui no Japão, é pra aliviar o saquinho, né? Entendeu? Não, eu vou no Sunaco, tá legal? Eu vou no Kesto. Kesto-san. É, as meninas que fazem companhia. Agora a geisha não, a geisha também é quase o mesmo estilo, né? Que ela é dama de companhia, entendeu? Pra você beber, conversar. É isso aí. Abraço!
1: Quebra buraco? Como é que é o nome? Quebra buraco?
2: Imagina, Diego, até parece que eu vou arranjar a macho pra mandar em mim. Você sabe que eu sou o Kenga, né?
1: É. É aquele amor gostoso, hein? Ah, é aquele amor de quem? Hein, Catrícia? O amor da King é um amor diferenciado. É ou não é, gente? O amor, olha... É aquele amorzinho que não pode se apegar, né? É aquele... Como é que eu posso explicar, gente? Amor de King. Ó, Catrícia... É, como é que eu posso explicar, velho? É um amor diferente, que não pode se apegar pra não sofrer. É um negócio mais...

Ela senta. Ela senta e tu sente, tá? Ô, Catrícia, algum cliente já se apaixonou por você? Já deu trabalho? E você, já se apaixonou por algum cliente, Catrícia? Aquele pico, aquele cupinzudo?

0: Tá bom, obrigado, Pablo. Muito obrigado, Pablo. Obrigado, Pablo. Para de ligar. Eu vou bloquear você, Alisson. Mas que cara chato de galocha. Deixa eu ver a história aqui, fala.
1: Olha, Diego, é bem complicado falar disso, viu? É, eu já fiz muitos clientes meus se apaixonarem por mim. Só que, tipo assim, eu também já me apaixonei por algum cliente. Só que eu não, eu prefiro não é, fazer de tudo pra não se apegar, entendeu?
0: É. Ah, mas eu acho que é natural, né? Nessa profissão, acho que é natural. Porque você faz é uma coisa muito louca, né? O primeiro que o cara que ele vai procurar os serviços da Catrícia é um cara que já tá meio carente, eu acho, né? Se o cara tá bem, se o cara é resolvido, se o cara não tem problema, o cara não tem por que procurar, igual o nosso querido Sidney. Ele claramente tem problema na cabeça. Não, tô brincando. Já, mas ele, você vê, ele foi procurar a mulher dele não quis. Isso pra mim é um problema. Aí ele foi atrás das geixas. É a mesma coisa, só que a Catrícia é uma geixa diferente. E os homens gostam de coisas diferentes. Quando uma mulher faz uma coisa diferente, ela mexe com a cabeça do homem. E tem homem que se apaixona muito fácil. Tipo esse aqui, ó.
2: Ô, Diego, pergunta pra Catrícia aí se ficou na operação... Se ficou aquele grelhinho que dá pra chupar ainda.
0: Ei!
1: Mas é porque existe aquela questão, entendeu? Eu sou daquela que não exige, assim, muita coisa de cliente, não, entendeu? Porque eu tenho uma amiga que morre de ciúme dos clientes dela, você acredita?
0: Ai, sério? Ela tem ciúmes dos clientes, tipo assim, se ela ficar sabendo que você pegou um cliente dela, ela vai ficar com raivinha de você? Ah, mas eu acho é bom. Eu acho que pra fazer amor tem que ter sentimento. Senão fica muito vazio. Ai, botou a roupa, vai embora não. Pelo menos finge. Pega o número da pessoa, manda um bom dia no outro dia. Ei, hein, Catrícia? Rapariga não gosta de receber um bom dia no outro dia? Dos clientes ou não? Ou é encheção de saco? Ah, se eu fosse Kenga, eu ia gostar. Nossa, ontem você me pegou e hoje não manda um bom dia? Para de ligar, ô idiota! Peraí, só um minuto. Tem um trouxa ligando.
1: Exatamente. Tem um cliente dela, né, que tem uma Renegade branca, que toda vez que ele passava lá e me via, entendeu? Só que um certo dia ela não foi pra rua, aí quando ele passou lá e me viu, aí parou pra mim. Aí ele foi e falou pra mim que ele morria de desejo por mim, só que não tinha coragem de sair comigo, porque se ela descobrisse, jamais ela iria voltar a sair com ele, entendeu? Eu falei assim, gente, mas vocês têm direito de sair com quem vocês quiserem. O dinheiro é de vocês.
0: Ué! A não ser que ele não pagava ela, Catrícia, que era por amor. Ah, eu não sei, cara. É, eu sei lá, viu? É, esse negócio de se envolver assim é perigoso, né? Mas a gente não manda no nosso coração, Catrícia. E se o cara apaixonar, Catrícia? Às vezes você pega, dá aquela sentada caprichada, o cara apaixona na sentada, Catrícia.
2: Eu sempre mando uma mensagem no outro dia. Bom dia, minha gostosa, minha kenga.
0: Olha aí.
2: Nesse meio aí, o Diego, traição é papo de amanhecer picotado na mala.
0: Eita, pô.
3: Ô, Catrícia, me tira uma dúvida. Você é trans, né? Trans precisa fazer chuca também?
0: Ué? Que pergunta foi essa, ué? Você que diz que é hétero, que eu não sei se precisa. Ô, Maico, pra que que você faz chuca, mano? Ué, agora eu não entendi. O Maico tá perguntando se trans tem que fazer chuca também. Ué, mas é ele que precisa mesmo? Ela? Ué.

0: Manda áudios, José de Jandira.
1: Querem pôr pra dentro. É pôr pra dentro.
2: Eu acho que precisa, Mike, porque trânsito bem caga, né?
1: Eu só quero é pôr pra dentro.
3: Não é eu que tô com dúvida, não. É meu primo aqui do lado meu.
0: Ah, é, teu primo, né?
4: Bom dia, meu Diego querido.
0: Oi, dona Tânia.
4: Faz tempo que eu falo com você.
0: Coisa mais linda.
4: Eu tava viajando.
0: Ai, sério?
4: Eu tava lá em Bragança Paulista.
0: Linguiça.
4: Beijo, te amo, meu amor.
0: Beijo, dona Tânia. A senhora trouxe linguiça pra mim? A pessoa fala que vai pra Bragança, tem que me dar linguiça. É. Uai, é.
5: Meus amores. As pessoas que fazem show que é porque gostam de fazer sexo anal, entendeu?
0: É.
5: Então, lógico, se você for fazer sexo anal e você não fizer a chuca, vai acontecer uma tragédia, entendeu?
0: É, o cheque.
5: Então, todas as pessoas que gostam de sexo anal tem que ser uma pessoa que esteja chucada, entendeu?
0: Chucada, é. Chuca. Se não faz chuca, passa cheque, não é isso?
6: Ô, Mike, ela tirou o piu-piu, ela não ganhou a facada igual o Bolsonaro pra cagar na sacada.
0: Cala a boca! Sai daqui, ô!
7: É por pra dentro. Ah, não, Diego, dá pra entender esse ciúme, sim. Meu barbeiro falhou meu cabelo, velho. Só porque eu fiz um pezinho em outro,
8: velho. Eu quero ver a rampa balançar.
2: Agora eu não entendi, Catrícia. Você falou a pessoa que gosta de fazer sexo anal. Você faz sexo pela frente também?
0: Uai, lógico. Você não entendeu que a Catrícia é operada? Peraí, gente, vocês têm que entender uma coisa. A Catrícia operou. Quando opera, Catrícia, explica pra eles como é que é. Abre uma grutinha, não abre uma gruta?

0: Bom dia, Kathleen.
1: Eles querem jogar bonito, eu só quero a copa dentro.
2: Só se não fizer a tarde da chuca, o meninão sai com a camisa do Brasil vestido. Ainda mais que nós estamos na Copa do Mundo já.
0: Camisa do Brasil?
1: Eles querem jogar bonito.
0: Essa camisa sai marrom.
3: Tá, se ela operou, agora eu caio de boca. Agora tá operado, agora tem uma pepeca. Ah, não, agora eu caio de boca, viu?
0: Ei!
4: Eu mesmo ia dizer agora, vai que trans não come feijoada, então, é?
0: Do nada, velho, do nada.
5: Beijinho na boca, gostoso doce mel.
6: Ah, Catrícia, sua linda. Adoro ver as suas mensagens no meu Instagram, tá? Beijos, beijos, beijos.
0: Olha.
7: Ô, Diego, bom dia.
8: Tá bom.
7: Ah, o certo é. Ela manda a foto da perseguida nova aí, hein? 10 segundos, hein?
0: Já pensou?
7: Cheira bebel, hein?
0: Já pensou? Eu tenho curiosidade mesmo de ver, né?
2: Vai nessa, o Peru. Vai que sobrou um restinho lá no menino, você vai cair em boca.
0: Vai com o restinho dela do tamanho do nosso, né? Oh, pera, você não falou que você era operada? Ela, não, não, isso aqui é só o restinho. Você tinha que ver incompleto.
9: Eu acho que porque ele achava que como... É porque, tipo assim, como eu fiz a cirurgia, no caso dele, ele achava que eu só fazia vaginal, entendeu? Mas não, eu gosto de se fazer anal também, gente, entendeu? Eu faço anal e vaginal e oral, lógico, né?
0: Olha, cabelo, barba e bigode. Ela faz tudo, gente. Meu Deus. É, eu vou pro intervalo porque o papo tá ficando pesado.

0: Diego, a linguiça de Bragança não tem diferença nenhuma com a linguiça daqui. É tudo igual. Beijo, amor.
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6: 3:03, bom dia, meu povo, uma ótima quarta-feira, quarta-feira 13. Bora lá que o Band Coruja tá no ar até as 5 da manhã. A madrugada mais louca do Brasil, aqui, ó. Band FM. A sua rádio do seu jeito. Ah, vem, Marisol, ó, Marisol. Vai pra lá, Marisol. Sai, Marisol.

0: Diego, daqui a 5 dias o meu corninho, o meu marido vai fazer 71 anos. E eu não sei o que dar de presente pra ele. Ah, Maratacine, eu tenho umas opções. Maratacine, será que ele não toparia uma festinha diferenciada? Chama uma moça, embrulha ela com uma fita de presente. Ou você é ciumentinha? Você é ciumentinha, Maratacine? Ah, Maratacine.
1: Diego, deixa eu te falar, meu amor. Se não for pedir muito, tem como você dar uma olhadinha nas mensagens de voz da vovó do sexo? A Ângela de Curitiba.

0: Bom dia, Dieguinho, meu gostosão. Diego, você tá bonito hoje, né, Diego? Olha, eu sei que já acabou o assunto, mas aquela menina, eu não sei não, hein? Você não acha que é um pouquinho de vingança, não? Como que o rapaz ia botar coisas íntimas no grupo da família? É, se bem que pode ser. Ah, eu acho que é o sujo falando mal lavado. Pede pra Catrícia dar um pau nele. Catrícia, dá um pau nesse cara, Patrícia. Catrícia, dá um pau nesse cara. Tá bom? Amo você, Catrícia, saudades. Beijinho, beijinho, Diego. Aqui é a Ângela de Curitiba. Você quer, né?
1: A vovó do sexo mandou áudio pra falar que talvez seja a vingancinha da Catiele. Eu trouxe essa opinião aqui. Eu falei, pode ser que seja.

Eu também dei ideias para presente pro velho. É um Vale Night. Você dá um kit de sobrevivência para ele. É um dia no puteiro, é um Viagra de 20 miligramas, um AS para afinar o sangue para caso tenha um infarto e mais ou menos uns R$1.000 para ele poder gastar.

0: cara de neca. Pum, pum.
1: Tomar no cu a perereca da alegria, ninguém manda, né?
0: Eu mandei o sapinho da alegria.

0: Fala aí, meu amigo Diego Lopes. Como é que você tá, mano? Uma ótima quarta-feira pra tu. Bom trabalho aí, tá ligado? Tamo junto, na fim de folga, naquele pique. Certo? Catiele. Pô, tava acompanhando aqui a vovó do sexo, né? Eu acho aí que esse bagulho tá errado, hein, Catiele. Se fosse levar na comunidade esse problema que tá trazendo na rádio, tem que escutar o dois lados da moeda. Aí o chicote está, né? É madeira, hein?
1: Nossa, agora o Caipirão foi sincero no xingamento, hein?
2: Foi. É que eu vou te mandar o sapinho da alegria pra você ver o que que é.

0: Pelo amor de Deus, Diegão, faço minhas palavras do caipirão.
1: Ué, você não gostou do sapinho da alegria?
2: Esconde as carteiras que o carioca chegou.
1: Ei!
3: Esse cara chega em parque, quando tem um bom advogado aqui, o Dr. Henrique, mas acaba com todo mundo aí. Passa pra todo mundo aí, Dr. Henrique.
1: É isso irmão. Aí, é isso aí. Tá vendo, Caccielli? Tá vendo?
4: Bom dia, Diego. Acho que tá acabando a amizade aí, hein? Mandou você ir pra casa.
1: Ei!
5: Ai, nossa, olha, são umas boas opções, né? Mas existe um problema. Meu marido tem arritmia cardíaca. E se eu quiser comemorar o aniversário dele com ele, essas opções estão fora do meu caráter. Agora, tô precisando de outras, tipo um plano funerário, esses tipos de coisas, sabe, gente? É difícil. Desculpe.
1: É, falaram aqui, ó, pagar a parcela de do plano de saúde... Ah não, gente, ele tem arritmia, aí não pode, né? Vai que mata o véio.
6: Fala aí, Diegão, bom dia. Acabei de ouvir o Caipirão falar aqui que daria algumas coisas pro cara e falou no final R$1.000 pra ele gastar no fruteiro. Rapaz, R$1.000 dá pra fazer nada, moço. Onde a mãe do Região Taxista trabalha, uma menina é 1.500.
1: Ei!
6: É louco.
7: Esconde a carteira do teu pai e da tua mãe, ô viado. Tá ligado? Respeita teu pai, seu bucho.
1: Ei!
7: Verme safado.
1: Verme safada. O Xande quer saber qual sapinho?
8: Bom dia, Diego. É o Riva de Jundiaí. Ei, Diegão, hein? O Caipirão tá soltando um verbo mesmo, hein? Só porque você mandou um áudio pra ele aí, é um videozinho, hein? Mas tá jóia. Vamos que vamos, hein, Diegão? Mais uma quarta-feira, 13. Deus quiser aí. Um abraço, tamo junto, hein?
1: Valeu.
9: Chama eu que eu resolvo o seu problema.
8: Que bom, Diegão.
10: Esse sapinho da alegria aí é a perereca da Catrícia.
1: Ei.
11: Bom dia, Diego. E aí, galera? Só pra reforçar aí, tá? O amigo falou que é 1.500 lá onde a mãe do Região trabalha. Né não, tá? As normais são assim, a mãe do Região é mais cara, mas ela adora fazer uma promoção. 2 por 1. Bora que bora, hein? Rafael Caminhoneiro.
12: Bom dia, Diegão. Carlão de Indaiatuba, chegando no Ceasa. Manda um abraço pro pessoal do Ceasa.
13: Bom dia, Diego. Cadê o caipirão comunista?
14: Bom dia, Diego. Aqui é Pereira, motorista carreteiro. Passa aquela. A cidade do Bang Bang.
15: E Diegão, bom dia, Diegão. Coloca no panelinha aí, no grupo da panelinha, Diegão. Kiss me quick because
16: I love you so. Ô, Diego, responde pra mim uma pergunta. Comer uma trans, tem que comer desarmando?
1: Nossa.
17: Diga onde é que você tá, seu pé. Pra mim agora aí, dá só uma mãozada no meio dos seus olhos.
1: Ei!
18: Ô Diegão, posso mandar um áudio bosta também? Diegão, quero mandar um abraço pra todos os meus seguidores que começaram a me seguir, tá bom?
1: Seguidores que começaram a me seguir.
19: Meu amor, o que será?
3: Neymar fora da Copa e fora do Santos e Ancelotti demitido do Brasil. E Caldeirão do Hulk acabou. E Mion está fora da Globo.
1: Nossa. Da onde se tira isso, hein, ô? Da Sônia Abrão.
9: Oxe, tá rolando um momento áudio bosta?
20: Vou mandar o meu também. Alô Central, alô Brasil, tá gostosinho, tá gostosinho.
1: Ele gosta de provocar Mel Banana. Mel Banana não mandou nada hoje, só um vídeo.
21: Bom dia, Diegão, posso mandar um áudio bosta também? Ah, fenomenal é a cabeça do meu pau.
22: Bom dia, Diego, você é o porteiro. E Ale, já fumou o primeiro de hoje já? Já tá na brisa já, tá muito louco.
1: Cara, sabe o que
22: aconteceu? Já começou as historinhas já, acho que ele fuma um e fica viajando.
1: Sabe o que, que acontece, cara? Notícia. Sabe o que acontece? Eu nunca sei se é real ou não, velho. Se é verdade ou não é. Porque às vezes ele acerta na mosca, né? Mas às vezes dá umas viajadas.
23: Ô, fenomenal, é muito burro, hein? Não é caldeirão do Hulk, não, é? É calderola, seu burro.
1: Calderola.
24: Pra que de hoje agora, eu vou escutar o banco todo santo dia.
1: É isso
24: mais
1: aí.
24: Alegre, mais feliz, com um sorriso no rosto. Resto, deixo tudo na mão de Deus.
1: É isso aí, Catiele. Ai, que beijinho tchau. Gostoso. Ai, que beijinho gostoso no final, Catiele. Só o beijinho, Catiele, só o beijinho. Nossa, cara, nossa senhora! Ai, Catiele.
25: A Catiele, só vozinha bonitinha, gostosinha, né? Mas fala meio enrolado, parece Davi, teor, né? Ô, Diego, vou apagar esse sapo aqui, tá me incomodando, tá? Desculpa.
1: Toda vez que abre a conversa, tá o sapinho da alegria. Coitado do sapinho, né, velho?
26: Momento áudio bosta, né? Catiele, sonhei que você era uma perua escolar. Encheu você de criança.
1: Ei!
25: Ô, Diegão, vai um tamago aí. Olha aí.
27: Isso aí foi um beijo ou ela tirou um pirulito da boca?
28: Ô, Diego, bom dia, Diego, bom dia. Desculpa aí, mas eu vou dar uma dica pra esse povo aí que... É, parece que não consegue mulher nem a pau, né? É, bucha verde, cara. Corta a bundinha dela ali, lava bem, o bagulho fica mó bom pra tirar uma, um 5 contra 1 aí, ó. É, facinho de viver com a bucha. Descobri isso aí lavando uma hoje, cara. Interessante pra caramba.
1: Começa agora! Dica do Bronheiro. Nossa, velho, é sério, velho? O cara entra no ar, o cara me manda um áudio, dica pra você aliviar. Pega uma bucha verde, corta e come. Ah, peraí, velho. Cintura solta, na meia volta, dança com o mundo. Nossa, velho, que... Olha. Começou a festa,
29: nessa cabeça. Olha o nível de psicopatia dos ouvintes do Bande Coruja, Diegão. O cara bate uma bronha com uma buchinha de... Verde. Cara, só tem louco.
1: Aquela verde e amarela. Pô, meu, o que, que é isso, cara? Com a parte macia ainda. Meu Deus, cara.
30: Ô, Diego. Ô, sofrendo por lá. Ô, palco de goleiro. Ô, cap. Ô, pose. Abraço. Aê.
1: Baixa o áudio, o volume aí, ó.
31: Ó, Diego, safado. Essa Catiele aí não é a pura? A purazinha?
1: É.
31: É, pura de batata, Catiele. Eu vou mandar também um áudio bosta.
25: Segura aí. Ah, esse cara aí é amador, Diego. Você pega duas buchinhas, pega uma, tá ligado aquela latinha da batata chips? Coloca ela virada do lado amarelo pra fora. Coloca lá dentro, joga um creminho.
1: Ei,
25: madeira.
1: Nossa.
25: Fica delícia.
1: Nossa, nossa. Eu prefiro o sapinho da alegria.
25: Pergunta pra ele se depois de usar a buchinha assim, né? Ele devolve pra lavar a louça. Pode devolver, né?
1: E aí, ó. ô Borghetti?
0: Que merda, hein?
1: É, muita, muita.
2: Ô Diegão, bom dia. Cara, como que dá certo esse programa, né, cara? Olha os tipos de áudio que os caras mandam, rapaz. Uma boa, uma bucha, cara. É sem noção de tudo, cara.
1: Ô Cleitinho, sapinho da alegria pra você aí, chegou. Olha a Catiele.
24: Meu Deus do céu, Karen Kelly de buchinha. Pelo amor de Jesus Cristo. Lá ele mil vezes. Teve não comentar. Hashtag sem comentário.
1: Sem comentário. Ah não, ele mandou aqui, Diego, é bucha vegetal. Tá louco? Tá maluco? Bucha vegetal é duro. Tá louco, velho? Vai ficar com... Vai esfolar, opa.
4: Manda um sapinho da alegria pra Catiele. Ela vai falar até mais bonito, viu?
1: Não, pra Catiele não, eu não, tá louco. E aí, Cleiton, gostou do sapinho da alegria?
4: E outra, você pode pegar uma toalha também, catar um saquinho daquele de mercado, tá ligado? Pega uma sacolinha de mercado, coloca no meio da toalha, enrola ela, aí dobra as partes que sobrar dela pra fora, coloca um elástico, joga um creminho.
1: Meu Deus,
4: madeira,
1: gente.
4: Também.
1: Meu Deus, gente. Não vou
5: acreditar. Ah, não, Diego. É buchinha vegetal, 100% natural. Aí sim. Ah, não. Se fosse da amarela, tudo bem. Aí era o psicopata. Mas como é aquela vegetal que tem aqui esse furinho no meio, aí então tá tranquilo.
1: Tá, Diego. Louco, velho. Deixa você me olhar,
6: só olhar. Deixa eu te falar. Vocês chamam o caipirão de cara de neca. O que, que é neca? Alguém me explica?
1: Ô, Catrícia, explica pra ele o que, que é neca.
7: E quando a Catiele vai falar aí, eu abaixo o volume do rádio aqui, porque eu não aguento mais ela dizer, entendeu? Entendeu, gente? Entendeu? Entendeu?
24: Ô, Diego Lopes, meu primo já fez isso também. Igual o homem falou da buchinha. Eu fiquei horrorizado. Falei, lá ele. A pessoa é casada fazendo isso. Eu, hein?
1: Como é que você sabe? Ele te mostrou? Ele te mostrou ou ele te falou o que ele fez? Do nada ele chegou pro seu Catiele, comi uma bucha.
4: Ô, Diegão, Davi tá aprendendo essas coisas aradas aí com o Cleitinho Padeiro, hein? Você não
24: acreditou, você... Ele fez barulho lá do banheiro, eu tava no meu quarto, ele fez barulho lá do banheiro. Deu pra escutar.
1: Meu Deus! Agora que cresci, você quer... Imagina o barulho que fez. Como é que foi o barulho, Catiele? Explica pra nós. Como é que é o barulhinho?
8: Ah, esse Diego não vale nada. É, deixa eu te falar. Neca é o manjolo de você, gente. E Layala, você sabe o que é Layala, né, Diego?
1: O que, que é Layala? Sei o que o Tiaguinho fica cantando. Laiala, lalaiala, laiala.
4: Santa Catiele. Ah, porque o homem não pode, né? Na hora que elas vão brincar de oito infinito, aí é só alegria, né? Ô, Diego, tá que nem um sapo de verdade, não, né, mano? Que o cara tá fazendo isso, né,
1: velho? Claro que é.
4: Puta que pariu, mano. Que bagulho feio, velho. Vai se lascar, Diego.
1: Ué, você não gostou do sapinho da alegria?
10: Dicas para bater uma bronha com Cleiton Petista.
11: Ô, Catiele, como que foi o barulhinho?
12: Esse fim de semana eu fui na casa de uns primos virjão meu. Eu não tive coragem de comer melancia, não. Tinha um buraquinho no meio, ofereceu pra mim.
1: Olha o barulhinho, olha o barulhinho, ó. Eita. Calma, Katia.
24: Eu tomei um susto, eu tava no quarto dele, tava no banheiro, fazendo barulho. Eu tomei um susto da pega e tava gemendo. Por isso deu escutar do meu quarto, do banheiro. Fez alto.
1: Não, faz pra nós, Catiele, como é que era?
4: Mais uma dica infalível aí.
25: aspirador de pó também dá certo, hein?
1: Ah, peraí, Cleiton.
25: Fica legal, você não precisa nem fazer força, é só colocar lá no negocinho e ele fica sugando.
1: Peraí.
25: Legal, mano. Também, viu?
1: Peraí, mano. Pô.
25: Eu ia falar isso, com fruta é muito mais gostoso.
1: Vai lá, come a melancia do Nuno Leal Maia.
0: Tá aí, buraco é buraco, mano. Você fica com negócio de machismo.
1: Ó, o Davi, buraco é buraco, vocês ficam com frescura. É geração, anos 60 que quase se arrebenta de. Ô, Davi, buraco é buraco. Ô, Davi, você já viu o filme do Nuno Leal Maia com a melancia? Ele com a melancia numa banheira. O Davi já deve ter visto, certeza. É porno chanchada. Então requebra, esprega, requebra. Como é que era o barulhinho, Caccielli? Oh! Eita! E levanta e
0: acende o fogo da comadre. Não entendi nada. O Caccielli tava dentro do quarto com o cara e o cara batendo bronha lá no banheiro e ela na cama sozinha. Caccielli gosta de homem, não? Isso aí não, eu gosto aqui da Janequine lá. Janequine é a outra lá, lembra? Entre lençóis, lembra, Diegão? Tem que dançar de toalha lá e a outra lá dança lá, Paulo Oliveira. Entre lençóis.
1: Você gosta do Janequine peladão? Como é que é, Davi? Não, eu já vi esse filme, chama Entre Lençóis. Cara, é o filme inteiro, vocês já assistiram? O filme inteiro é o Janequine e a Paola Oliveira num motel. E aparece tudo deles ali, né?
3: Ô, dona de casa,
1: pamonha. Ah, aparece mesmo tudo.
3: Pamonha é o puro suco do milho.
24: Eu tava fazendo assim, eu tava metendo uma com a buchinha e com um negócio também de algodão, fazendo isso. E metendo, falando, ai, ai. É desse jeito que eu tava fazendo. É que te achei isso. Também é um susto lá, ele, meu bem.
1: Oh, yeah.
24: Isso. E metendo, falando, ai, ai.
1: Calma, Caccielli.
24: E metendo, falando, ai, ai.
1: Calma, Caccielli.
24: Metendo, falando, ai, ai.
1: Calma, Caccielli.

0: Calma, Catiele.
1: Da Katia, ele não tava tocando uma bronha, ele tava colocando o potinho de óleo corporal no rabo.
2: É, a foda que a Katia, ele deve ser ruim, né? Porque o cara foi no banheiro bater uma bronha.
3: Diegão, você pode fazer 10 segundos com a foto da Katia aí, Diegão?
0: Posso.
3: Porque eu tenho uma imaginação dela na minha mente, cara, eu queria tirar isso da minha mente.
0: Tá, então vamos lá. A partir de agora, bicho! 10 segundos com a Cachelle! Chegou a hora de apresentar a Cachelle para o Brasil e o mundo. Se ela autorizar. Como você sabe, para os 10 segundos é necessário que ela mande um áudio falando pode botar, Diegão. Se ela fala pode botar, Diegão, eu boto a foto dela. 10 segundos. Deixa eu bloquear esse otário que tá ligando. Eu, por 10 segundos lá no stories do Instagram, @ Diego Lopes. Diego com Y. Apenas 10 segundos. Se ela autorizar, fala, pode botar. Tem que ser por áudio, Katia. Vocês querem ver a Katia?
4: Tá vendo? Que te acha isso?
0: Calma.
4: Tomei um susto. Lá é meu Deus. Ai. Ai.
0: Calma, Katia. Calma que ela tá gravando áudio. Mas tá demorando também, né, Katia? Vamos ver se ela deixou ou não.
4: Diego Lopes, pode postar no seu story no Instagram. Em 10 segundos, tá? Pode postar e colocar. Ok? Abraço.
0: Ela deixou! Vamos lá então, vamos lá. Só 10 segundos e apagarei. Só para apresentar a Catiele para o mundo. Cadê? Deixa eu gravar a história aqui, calma. Nossa, mas parece que eu peguei o celular com mortadela. Tá suja a câmera. Peraí, só um minuto. Deixa eu limpar aqui. Peraí, vamos lá. Tem que tomar cuidado pra não mostrar o número dela. Aqui, ó. Muito bem. 3, 2, 1. Muito bem, apresentando a Katiele para o Brasil e o mundo. Olha ela aí. Olha a Katiele. Olha, vou dar um zoom agora perto. Olha como ela é. Ah, essa aqui é a Katiele que aconteceu o negócio lá com o primo. Atenção, Katiele, para o Brasil e o mundo. Pronto. Postando.
4: Ai, ai.
0: Calma, Katiele. Ainda não postou. Nossa, não dei nem boa noite hoje, peraí. Não gravei o storyzinho de bom dia. É o último story no Instagram, @ Diego Lopes. Diego com Y. Vai, postou ou não? Ainda não. Postou! Postou! 10. 9. 8!
5: Essa Katiele tem a cara do sapinho da alegria mesmo, né?
0: 5!
6: Olha, Katiele, o que mais me surpreende é ver que ela tem dente na boca. Pela voz, achei que não tinha nada. É banguela.
0: 6!
5: Nossa, Katiele é bonitinha. Tirando esse narizinho de batata dela e a cara achatada, até que dá um card, hein?
0: 2!
3: Será que ela não quer vir trabalhar em Rio Preto?
0: 8!
5: Ó, Diego, é comestível,
0: hein? 6!
5: A Katiele é irmã do Pedro, que joga no Flamengo?
3: Olha, sim. Pelo menos tem dente essa nariz de batata recheada.
0: 4!
5: A Katiele toma muito remédio, mas dá pra comer assim mesmo.
0: Ô,
7: Digão, bem que eu achava mesmo. É igualzinho o John Tatu. Boquinha de civil, boquinha torta.
8: É bonita, moça, é muito bonita.
0: Acabou!
9: Ô, Diego, eu tenho certeza que eu já comi coisa pior e paguei.
10: Eu me livre. Vai deixar de jantar, tu cai fora.
0: Muito bem, muito bem. É, a Samia falou, Diego, eu imaginava ela diferente. Ela é bonita, eu falei. Ela é pura, gente.
11: Ô, Diego, e eu sempre fiquei matutando na cachola aqui que essa Catiela era descendente dos índios lá de Xingu, lá, porque ela é do Mato Grosso. Eu achava que ela tinha pena na cabeça, andava com arco e flecha. Mas não é, não. É engraçadinha, né?
0: É engraçadinha ela, engraçadinha. Engraçadinha.
12: Eu também imaginava a Catiela diferente. Eu imaginava a Catiela numa cadeira de roda igual o Fenomenal.
0: Ei.
12: E quando ia mandar áudio, tipo, ficava babando, sabe?
0: Ei.
12: Eu achei que ela era especial. Ei.
7: Eu acho que a Catiela ficou, foi com vontade de entrar lá com o primo, viu? Não é por nada, não.
0: Ô, Catiela, deu uma vontadinha? Não, fala a verdade, Catiela. Deu uma vontadinha ou não?
1: Tá explicado por que o primo dela preferiu ir pro banheiro se satisfazer com óleo corporal do que pegar ela. Ela com essa cara de gremlin aí, ele ficou, foi com medo.
0: Ah, é linda você, né? É lindão.
7: Catiele, fala pra nós, fala a verdade, Catiele. Você queria ser a bucha, não queria?
0: Ei!
13: Ela é bonitona, Catiele. Gostei, você é maravilhosa, hein? Gostei.
1: Rapaz, esse Cleitinho aí vai tá difícil dele entrar no céu, cara. Puta que pariu.
10: Essa pouca vergonha, Diego, eu não gosto.
0: Eu não gosto?
10: Tá bom? Eu sou pessoa de respeito.
0: Ai, ela é purinha, gente.
14: Olha, Diego, a Catiela é bonitinha, hein? Manda telefone, Catiele. Gosta de japonesinho?
15: Bom dia, Diegão. Diegão, me diz uma coisa, tá tendo greve dos caminhoneiros? Tanto caminhão parado no acostamento.
1: Ela é purinha. Mas na hora de fazer um babãozinho pro namorado no carro, ela fazia, né?
0: Quem falou?
16: Tá mudando de assunto aí, né? Lasque-se a pauta. Rapaz, 15 minutinhos de corrida. Que constrangimento, hein? Uma das poucas vezes que eu tive que mudar de estação. Não tinha como. Entrou uma velha e duas criancinhas, velho. Porque eu peguei no hospital agora, véio. E os caras falando de bucha, de broinheta. Não deu pra mim, não deu. Eu tava com o somzão estralando, né? Os caras começaram a soltar as ideias. Ah, a molecada olhando assim... Você é louco, tio, que isso? Eu falei, ah, não, vamos ouvir Bob Sinclair mesmo, que é melhor.
0: Ô, mano, você acha que velho não sabe o que a gente tá falando aqui? Só porque ficou velho virou santo. Ah, tá bom. É, as crianças realmente, né, não tinha que ouvir.
17: Morro do Dendê, onde invadir.
18: Catiele e a Ruth Ronson se dão uma briga feia, Diegão.
1: Ô Murilo, você é mó vacilão, a molecada prestando atenção no bagulho pra chegar em casa e fazer.
0: É.
1: Você tesourou, mano.
0: Ele dando
1: você
0: curso. É fogo, hein, atenção, começa agora o curso de bronze.
7: Treme. A velha sabe, né, Diego? Uma criançadinha ficou muito louca.
0: Que doideira, velho. Ô, Diego, a Catiele tem cara de cretininha sapeca.
17: Também é terra de Deus. Vem, Deus! DJ!
16: Realmente, né? Ah, não, acho que os meninos não sabiam, não. Não tinha 5, não tinha uns 8. Ah, se já chegou nessa fase, chegou cedo, hein?
0: Ai, ai, ai. Agora eu vou mandar a berinjela da alegria pro

0: Essa Catiele é uma mistura de Louro José com Marquito, mas é pegável.
1: É, não apagou ainda? Só um momento. Não, pera aí, eu achei que já tinha apagado já, pera aí, só um momento.
2: Cheguei, estou no paraíso.
3: Abraço aí pra galera. Bruno de Juína, Mato Grosso. Bora, bora.
1: Conheci uma menina que... Ô, Diego, me apaixonei pela Catiele, ela é meu número, eu adoro essas carinhas de doida. É, as carinhas de doida.
4: Catiele me lembrou a infância, me lembrou o Bob Esponja.
5: Ô, Diego, bom dia. Ô, Diego, vocês meninos aí tá falando, o problema não é comer essas coiseiras tudo. Dura é um amigo meu que comeu uma égua esse dia. A égua saiu dando coice nele, doidado.
1: Nossa, tu fica ligando pra isso?
4: Diego, a foto da Catiele você não precisa apagar, não. A personal não vai encrespar, não. Se ela encrespar, você fala que essa daí é uma desaparecida do CAPS, fugiu, saiu de fim de semana e não voltou mais. Vambora,
6: moçada! Ô, Diegão, fala comigo, Diegão. Imagina só esse programa no horário normal, Diego. Ainda bem que é na madrugada. Esse Cleito Padeiro já era pra ser cancelado ou preso. Olha o que que ele fala, meu. Que é isso, mano?
7: Ai, Chaves, ai, vinho que pinto, meu foda. Ai, Chaves,
1: chupa, para, ô, cacete, ô,
7: meu foda. Goza logo, se meu pai pegar a gente.
1: Cala a boca. Cala a boca.

0: Ô, Diegão, a Catiele olhando de longe, ela parece um traveco. A hora que você chegou com a câmera aperta, continua aparecendo um traveco. Será que ela não é parente da Catrícia, não?
1: Eu tô me acabando de rir. Vocês são demais.
2: Tá se acabando, né, Catiele? Tá se acabando.
3: É, já observei isso também. Eu, Murilo, digo que o Cleiton ultrapassa os limites, hein? É, o Robson Ramos tem toda a razão em ter bloqueado ele. Porque eu falo minhas besteiras, eu penso na piada. O Cleiton não, é só um comentário gratuito, meu.
2: É, só ofensa gratuita. Deixa ele. Já eu vou chamar o RR pra ele.
4: Ô, Diegão, você vai deixar mais quanto tempo a Catiele estragando o seu Instagram?
2: Deixa ele. Deixa ela. Vai cuidar do teu.
5: Ô, Diego, se a Catiele fosse 100% certa igual ela fala, ela não ouvia o Band Coruja. Mas agora, toda vez que eu ver o Pedro do Flamengo, eu vou lembrar da Catiele.
2: Ei!
6: Ah, o que esperar de um petista, né? É só isso mesmo que ele sabe fazer.
2: Deixa
7: ela. Diego, meu moleque vai dormir na casa da minha sogra direto, né? Porque é do lado, né? A véia sozinha, né? Aí ele vai lá dormir lá, né? Pra ficar no celular dela à noite, né? Aí ela falou que acordou umas 4 horas da manhã, pegou o celular dele e ele dormiu. Tava ligado no X-Vídeo.
2: Olha lá.
7: Aí a mãe dele toda quieta, eu falei, não, tá certo, o moleque tem que descascar uma sola mesmo, já tá na idade, né? Aí chegou em casa, minha mulher foi batendo nele. Eu falei, não, senhora, vai bater no moleque por quê? Não, que ele não pode estar fazendo isso no celular da avó dele. Eu falei, não, senhor, não tem nada a ver, até hoje eu bato. Aí minha mulher, sai daqui, seu sem vergonha, não sei o quê. Aí minha filha tava com meu filho dentro no quarto, né? Pensei que ele estava na escola, né? Só, pai, nós estamos aqui, tá? Diegão, não sabia onde colocar a cara.
2: É um programa legal. Vai! Já.

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1: Põe a mão no coração, Juliana, vai.
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1: Parará, parará, pá.
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2: Fala, Diegão, hoje só tá faltando um solinho de guitarra, cara. Podia tocar um trechinho daquela música assim que fala
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1: Vou tocar Led Zeppelin no Nuno.
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4: Ei, Negão, a Catiele não é parente do Cássio, não? Do Corinthians, aquele goleiro que tinha?
1: Fala de zoar a Catiele, ô idiota. Não tem graça nenhuma. A vovó do sexo já mandou a foto dela de biquininho. Ô, vovó, tá com quantos anos, hein, vovó? Quantos anos a vovó do sexo tem, hein? Vovó, cara, pá, cara, que não fica véia nunca. Só que ela é minha ouvinte e tem uns 30 anos.
0: Ah, valeu!
1: Tá bem, é lógico que ela tá bem. Mandou aqui de biquininho, parece fisiculturista ela.
5: Fala, Diegão. Bom dia, ali, carreteiro na audiência, Diegão. Ô, Diegão, achar o corpo do Rangel, não, Diegão? Dá uma notícia pra nós aí.
6: Esse maluco, ou ele tá muito louco, ou ele é muito bêbado. Pedi Led Zeppelin no Band Coruja. E a vovó do sexo, quantos anos ela tem? Deve ter todos.
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7: O parente do Cássio foi foda, hein, meu? Foi pra encerrar a última volta no relógio mesmo, hein? Você tá doido.
0: Dança, Juliana, dança, Juliana. Dança, Juliana, dança.
8: Ai, gostoso.
1: Calma, Juliana.
8: Ai, gostoso.
1: Calma, Juliana.
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1: Diego, manda bom dia pra mim. É a Vardelli Vanderli. A Vanderli? Vanderli caminhoneira de Salesópolis. É Van, né, Van? Pode ser Van.
0: 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Dança, Juliana, dança, Juliana. 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
5: Fala, fala comigo, Diegão. Bom dia. Firme e forte, rapaz. Frio é isso, louco. Só assim pra minha cidade sair na televisão mesmo, cara.
1: Ô Garcia, qual que é a tua cidade? A minha também, só aparece na TV quando tá frio, geando ou nevando lá, que é Laje, Santa Catarina. Qual que é a tua?
9: Todo mundo!
1: Ah, Tapiraí, é verdade, Tapiraí é frio também.
10: Bom dia, Dieguinho, bom dia, galera animada.
1: Olha ela aí,
10: calma
1: ó.
10: Calma aí, gente.
1: Olha ela aí, ó. Calma aí, o que, menina?
11: E, Diego, aconteceu uma situação comigo agora, cara. Parei numa loja de conveniência pra comer um salgado. Tinha uma moça tão bonita. Duas, aliás. Na hora que uma foi, que eu vi uma conversando com a outra, cara, que eu vi, era trans, velho. Puta que eu pariu. E eu paquerando, olhando e tal. Até baixei a cabeça. Acontece, acontece, acontece.
1: Ué, e daí, cara? E daí, Rogério? Você tá, até parece que a gente não sabe que você pega, você gosta de umas bonequinhas.
0: Minha pitulinha, roda, roda.
12: Laje ainda tá bem, né? Aparece na TV quando tá frio e nevando. Aqui nós só aparece na TV quando alguém mata alguém.
13: Você sabe, é uma boneca especial, né, mano? Deixa eu saber.
1: Hã? Ah, o seu Daniel não ligou, cara. Oi! Ô, seu Daniel, liga pra nós, seu Daniel do Brooklyn! Alô, seu Daniel do Brooklyn, liga pra nós aí, tá? Pra nós lendo a sua cartinha ao vivo aqui. Não adianta eu pegar a carta do seu Daniel pra ler ao vivo, porque ninguém vai entender nada. Ele tem que ir decifrando os códigos com a gente.

0: Alô,
1: chegou a hora, meu povo. A partir de agora, notícias do mundo dos famosos, das celebridades. Tudo que eles aprontam, tudo que eles contam, tudo que eles fazem. 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
0: Bom dia.
1: Pera aí, vamos começar o teu programa certinho aqui. Pera aí, gente, agora vai.
0: Essa música é fenomenal.
1: Boa noite. Diga lá, Ale. Quais são as bombas? Aê, boa noite, Brasil! Seus fãs estavam aguardando e me cobrando. Você não vai ligar pra Ale? Você não vai ligar? Liga pra Ale, liga pra Ale.
0: Eu tenho bombas sérias e polêmicas.
1: O que que tá acontecendo, Ale?
0: O Neymar não vai pra Copa.
1: Claro que vai, você ainda tá insistindo.
0: Não, eu vou repetir, gente. Hoje eu vou dar o furo em primeira mão. Eu descobri, eu vou até dar o nome do jornalista que me deu a fonte. O Marco Belo cravou pra mim e falou, olha, ele não vai.
1: Marco Belo?
0: Que era da antiga Transamérica. Ele falou pra mim, não vou. Ele não vai, ali. O Neymar não vai.
1: Ele já tá na pré-lista do Lancelotti.
0: Não, esquece isso aí. E eu vou falar quem vai ser campeão.
1: Pera aí, outra bomba?
0: E hoje eu vou falar dos campeões.
1: Mais uma bomba. Pera aí, eu tenho que colocar o efeito da bomba, vai.
0: Isso.
1: Vai, vamos.
0: Fenomenal nesse boco. Ó, quem vai ser campeão.
1: Quem?
0: Tem três times. De terceiro e segundo lugar, qual que vocês querem primeiro?
1: Vamos começar pelo terceiro lugar.
0: Terceiro lugar, Espanha.
1: Espanha vai ser o terceiro lugar. Segundo lugar, vice-campeã.
0: Segundo lugar, Alemanha.
1: Alemanha, e atenção para o primeiro lugar.
0: Argentina. Eu tava entre Argentina e Alemanha, mas a Alemanha, se ganhar, empata com o Brasil. Então eu não quero Alemanha, não.
1: E o Brasil?
0: Brasil vai embora mais cedo.
1: Ai, não acredito. Sério? De novo?
0: Vai embora mais cedo. Ai, deixa eu dar mais uma bomba, Brasil.
1: Mais uma. Peraí. Mais uma bomba. Atenção, mais uma bomba. Atenção pra mais uma bomba.
0: Não, isso aí tá parecendo aquele programa de Pendogame.
1: Vai pra bomba, qual que é a bomba? Você gosta, né? Fala, Lê, fala. Ele não consegue falar agora. Vai, Lê, cadê a bomba, Lê?
0: Ele tá me ficando nervoso, mano.
1: Tá ficando nervoso, Ale?
0: Isso aí tá um nervoso, velho. É melhor botar a trilha antes, mano. Eu sou muito sincerão.
1: Vai.
0: Eu ainda tem um rebolando aqui no meio. Puta que
1: pariu. Vai.
0: Vou tentar.
1: Vai.
0: Marcos Mion saiu da Globo. Tá fora da Globo.
1: Marcos Mion saiu da Globo?
0: Tá fora da Globo. Por quê, gente? Por que ele saiu da Globo? Por que ele vai sair? Porque o Caldeirão vai acabar.
1: Caldeirão lá.
0: Isso, e ele tá indo pra Band. Eu fiquei sabendo da informação hoje.
1: Mas tá todo mundo vindo pra Band e nunca chega ninguém.
0: É que a Band tem que contratar, não sei o que acontece.
1: Mas cadê que a Luciana Gimenez ia vir pra Band? Cadê?
0: Ela assinou, mas não foi anunciada.
1: Cadê o Ratinho que ia vir pra Band?
0: Ah, o Ratinho. Bem lembrado, Diego Lopes, o nosso velho. O Ratinho, tá? É o último ano dele no SBT.
1: Ele tá mandando áudio aqui, o Ratinho, ó.
2: Diego Lopes, quando você era meu funcionário, nunca desconfiei desse seu lado, Rick Martin. Seu mal acabado.
1: Ah, sai daqui, seu cavalo, sai daqui.
0: Não, agora falando sério, gente. O Mion lá tá tendo treta lá com os diretores da Globo lá.
1: Hoje eu vi que viralizou um vídeo do Mion falando com o Didi. Ridículo ele chorando, você viu?
0: Não, eu vi, ele falaram
1: tava parecendo que ficou mais forçado do que o Rodrigo Faro com o Gugu.
0: Não, então, e se ele bater? Porque o Didi já tá praticamente junto com os pés juntos.
1: Que é isso, Ale? Não fala não, isso, Didi.
0: Não, mas gente, a gente tem que negar a lista. Hoje em dia nós estamos aqui de passagem, felizmente, Brasil. Só que no caso do Didi, ele faz isso pra dar audiência. Quem tá cuidando do Didi é a Xuxa Meneghel, hein?
1: A Xuxa tá cuidando de Didi?
0: É, faz 2 anos que a Xuxa cuidando do Didi, dando comida pro Didi.
1: Ah.
0: Que a mulher abandonou o Didi, gente. Quem tá cuidando é a Xuxa e a Xaxa.
1: A Xaxa também?
0: É, também a filha lá.
1: Meu Deus, gente.
0: Então, isso aí a imprensa não dá. Eu tô dando foro exclusivo hoje. É,
1: tá certo, ele tá dando foro. Vamos lá, perguntas pro Fenomenal. Fala.
3: Será que a Xuxa tá cuidando do Didi igual ela cuidou daquele menininho no filme que ela fez lá, velho?
0: Não,
3: ah, gente, mas... eu também queria que ela cuidasse de mim.
0: Não, ela... Não, agora falando... Quando a gente zoa, eu sei que é programa de humor e de brincadeiras. É. Mas ela cuida dele porque ele... Parece que a mulher separou dele, queria o dinheiro dele. Passou até na UOL e na Sônia Abrão falando sobre isso.
1: Eita. Vamos lá, mais uma pergunta.
4: A Xuxa não cuidava nem da Sasha quando era neném. Vai cuidar do Didi.
0: Não, é porque... Ô, cavalo, deixa eu falar de um meio
1: cavalo.
0: É porque o Didi tem dinheiro, né? Ele é dono da Globo, lá da metade da Globo também. Isso aí vocês não sabiam, né?
1: Ele ainda tem dinheiro, será?
0: Tem. Ele, a metade da Globo do Rio de Janeiro é dele, né?
1: Pera aí.
5: Ali, agora você voltou, hein? Fala pra nós, você deixou de tomar os remédios, né?
0: Gente, eu sou um cara que dou as notícias em primeira mão.
1: Estão perguntando aqui, a pergunta pro Alê da Ana Castela se ela bloqueou o Zé Felipe mesmo.
0: Olha, isso é. Ela bloqueou porque ele tá tentando ter chamego com outras meninas, né?
1: Ter chamego?
0: Chamego, conversas.
1: Falaram que ele tá apaixonado ainda pela Virgínia?
0: Aquela Virgínia, gente, ela foi contratada pra Globo. Eu falei isso ontem, né? Ah. Ela foi contratada, mas eu não vejo nada demais nessa Virgínia, gente.
1: Ela não tá mais no SMT?
0: Não, saiu faz tempo. Ah. Agora falando sério, ô Diego, eu não tenho nada contra o TikTok, mas o TikTok, até mandei pro Júnior, que é irmão da Sandy, porque toda semana passa TikTok da Sandy Júnior e o Sandy e o Júnior com a Sandy.
1: Você conversa com o Sandy?
0: É, porque ele me segue no Instagram. Eu falei, mano, a sua irmã é bonitona, mas tu é fake dói.
1: Pera aí, tem uma pergunta pra ler. Pera aí, Ale. Fala.
6: Mas a Sônia Abrão tem audiência?
0: Não, gente.
6: A Sônia Abrão é... Deve ser menos que a metade do... Um terço do Bando de Coruja, ou sei lá.
0: Pô, gente, vocês têm que entender que a audiência... A audiência funciona assim.
1: Como é que é?
0: Se você não assiste ou não assiste, você tem que dar faturamento.
1: Ah, é verdade.
0: Dos merchan. Ela dá muito merchan.
1: Ah, então por isso que ela tá lá. Não, sim, importa, entendeu? A audiência, o que importa não é o dinheiro.
0: O Mion é igual o caso do Mion que eu falei aí agora. O Mion tá saindo da Globo lá do Caldeirão porque ele não tá dando conta dos merchan.
1: Ah, não tá dando dinheiro.
0: É, não tá dando lucro pra Globo. E a Globo quer por quem? A Eliana, porque a Eliana falou: aqui ninguém me tira e ali eu tô bem pra arregaçar o portiolo.
1: Eita! Pera aí. Olha lá.
7: Ô, Fenomenal, me responde aí com o seu furo aí de reportagem. Eu vi a Xuxa sair no cemitério. Será que ela tava cuidando da Zacarias como su?
1: Ei!
0: Hoje, vocês fazem. Hoje, sério, gente, é problema de humor, gente. Cuidado. Eu sei que vocês são loucos igual eu, mas calma, gente, calma.
1: Olá, escuta aí.
8: Ô, Alê, você escutou o programa mais cedo? Você pegou as dicas dos masturbador caseiro? Você vai fazer algum pra você?
0: Ô, gente, agora falando sério. O John Tatu, meus seguidores estavam falando que ele é parecido com a minha voz. E eu tô falando,
1: parecido com quem, o Tatu?
0: É com a minha voz, o Tatu é parecido com a minha voz.
1: Ah, falo... parece mesmo, parece. Então, a dicção é igual.
0: Fizeram um IA, eu e a Palestrina, falando que eu e a Palestrina. Não tenho nada com a Palestrina, gente.
1: Você tá, fizeram aí a você com a Palestrina?
0: É, por causa do John Tatu, por causa da voz. Eu falei, o que eu tenho a ver? Eu sou um saco de vacilo.
1: Saco de vacilo.
4: Ai, tá duro, moço? Tá duro? A Xuxa não tem pra ela, viu? A loira doida, viu?
1: É verdade, lembra do... eu lembro disso aí. Esse vídeo aí viralizou.
0: Oi, deixa eu te falar mais uma bomba.
1: Vai, mais uma bomba. Atenção, atenção, atenção. Mais uma bomba.
0: Quem você acha que vai ser convocado? Neymar não vai ser convocado, mas... Quem você acha que vai pra Copa? Você. Quem você acha que vai pra Copa? Assim, quem vai se destacar?
1: Neymar.
0: Um time que vai se destacar na Copa.
1: Quem vai se destacar é o Neymar.
0: Não, não, mas o Neymar não vai, Diego. Mesmo se for, ele só joga um jogo ou dois.
1: Mas ele vai.
0: Não, mas ele não vai pra não fazer nada. E o Ancelotti detesta ele,
1: Diego. Mas não interessa. Ninguém sabe, ninguém quer o Ancelotti. Todo mundo quer o Neymar na Copa.
0: Mas o Neymar é de um CD só. Nem o Santos velho tá jogando.
1: Mas ele só tem que estar lá com a caixinha de som dele, só isso.
0: Ah, peraí, antes da minha saideira, ele também vai sair do Santos, gente.
1: Vai?
0: Vai embora do Santos, hein? Vai lá pros Estados Unidos. Eu tô cravando isso aí há meses. Depois não adianta me falar, ah, eu não sabia que o Neymar saiu.
1: Peraí.
5: Coloca de novo o barulho do furo do Alê, por favor.
1: Peraí.
0: Não furo, gente.
1: Peraí, Alê, o Davi tá bravo com você, hein?
9: Fala, não. Porque ele tá bravo. Nessa reunião deu uma audiência, né, pra Band, né? Nossa, Band ganhou uma audiência hoje, né? Você acha que foi o Ronaldo, né? E o Neymar vai pra Copa sim, meu irmão. Sabe disso, deixa eu dar um pouco, você foi uma bobagem aí, tá? Neymar vai pra Copa sim, tá? Pronto, acabou, cala a sua boca, beleza?
1: É, ele tá bravo com você, falou que o Neymar vai de qualquer jeito.
0: Ô, Davi, mas você prefere quem? Assim, se os pais escolherem um jogador top. O Neymar não tá mais em alto nível, gente. Agora, se for por marketing, leva o Cristiano Ronaldo e leva a Mara pra Cine.
1: Ó, tá falando.
0: Batendo bolo.
1: O Pedrão falou aqui, ó. O Neymar vai ser campeão e vai mandar um chupa-lê fenomenal no último gol que ele fizer na
0: não,
1: Copa.
0: Não vai. O Brasil se chegar, mas faça o Bando de Coruja ser campeão com o nosso grupo aqui do Bando de Coruja.
1: Na hora que ele for comemorar, que ele for pegar o troféu, ele vai falar chupa fenomenal.
0: Ô, Diego, falando sério agora, é mais fácil você e a personal jogar mais que o Brasil, cara. Parado, não precisa nem força.
1: Tá ruim o Brasil assim, é?
0: Tô te falando, Diego. Eu tô te falando, se pegar Japão não aguenta, se pegar uma Alemanha não aguenta, se pegar uma Alemanha não aguenta, gente, não aguenta. Tipo, você vai tomar suro na veia e o cara tá morrendo.
10: Rapaz, tomara que esse Neymar vá pra Copa no primeiro jogo que ele for jogar, o cara dá no meio do joelho dele pra ele nunca mais relar numa bola. Que a raiva que eu tenho desse cara, mano. Só fala ele desse não... filho de rapariga agora.
1: Ô, Cleiton é petista.
0: Ele não vai, gente.
1: Todo petista agora... odeia o Neymar.
0: Não, eu não tô aqui falando de briga política, porque política não dá audiência pra lugar nenhum. É
1: verdade, é verdade.
0: Mas, gente, não é questão política. O cara não tá jogando no Santos. Com um time ruim. Pisar com o time do Santos é ruim, coitado do Neymar. Deus até.
1: Pera aí, escuta aí.
5: Ale, se vira, dá seus pulos, meu filho. Se o Neymar não for, eu não vou!
0: Mas ninguém vai. Agora, gente, falando sério.
1: Ah.
0: Eu vou passar as escalas dos jogos do Brasil. A estreia do Brasil é dia 13.
1: Não, mas você recebeu a lista dos pré-convocados, não recebeu?
0: Já,
1: toda a imprensa recebeu.
0: O Neymar tá entre os últimos da pré-lista.
1: Mas tá na lista.
0: Mas é igual, tipo, se eu pôr você na lista, tem que pôr você entre o meio, não o último.
1: Não, mas não interessa, o importante não, é que tá lá.
0: O Diego, mas
1: ele não
0: lista.
1: Vai por causa de jogo, ele vai por causa de patrocínio.
0: Mas o Diego, se for pra patrocínio, pra tomar de 12, não é melhor não ir, cara.
1: Pera aí, vamos ver aqui então.
0: É melhor não ir, é melhor levar o Maracacine.
1: O Garcia quer falar com você, peraí.
11: Ô, Diegão. O Alê Fenomenal vai engolir as palavras dele, cara. O Brasil vai ser campeão da Copa do Mundo e vai ser gol de um dos
0: É mais fácil a Maracacine
11: do Neymar.
0: O Gustavo vai engolir na minha polícia, viu, Maracacine?
1: Ele quer falar da Maracacine, né? A Maracacine ele quer falar.
0: A Maracacine, se fosse a Maracacine lá, o Brasil ia trazer o X mesmo.
1: Peraí.
0: Infelizmente não tem Maracacines.
1: Peraí.
12: Não vai falar chupa fenomenal, não. Você fala isso, pega a mão, né? Vai parecer que tá falando do Ronaldo, o gordão lá.
1: Ei!
0: Não, mas pode falar, gente. Ele tá rico. Fenomenal
13: é mais sensato do que muitos aí, hein?
1: Olha aí, Ale. O pessoal tá concordando com você, hein?
0: Não, mas, gente, se o Brasil fosse bom, fala um jogador que vai fazer sucesso na Copa do Mundo.
14: O Fenomenal, eu acho que a Itália é que vai ser campeã dessa Copa do Mundo. E você, o que você acha?
0: Vai, só se for meu sonho de 2050. Não, mas
1: o Fenomenal ser. Falou que quem, ele cravou que quem vai ser campeão dessa Copa vai ser a Argentina.
0: Argentina de novo, e em segundo lugar a Alemanha, gente.
1: Ó, peraí.
15: Diegão, você não tá entendendo o que o Ale tá falando aí. O Neymar tá na lista, mas ele vai ser dispensado por excesso de contingente. E agora, o Ale, sacanagem comparar a tua voz com a do John Tatu, hein? Tua dicção é muito melhor, pô.
0: Porque eu gosto da Palestina, gente. Eu tenho uma queda pela Palestina.
1: É, Ale, tem uma queda pela Palestina.
0: Então, eu também... Porque eu gosto da bochecha dela também, né,
1: gente? Ei, pera. Ah, a bochecha dela.
0: Porque eu não queria... falar, mas nada conta, mas ali estão falando que eu ia aparecer, né, Romeu e Julieta, porque eu sou corintiano.
1: Nossa, peraí.
5: É, top 3 comentaristas de futebol mais arrombados, né? Neto Casagrande, ali é Fenomenal.
1: Ei!
0: O Murilo, mas você tem que me conter, Murilo, quase você foi suspenso da Band, Murilo. É. Calma, Murilo, vai devagar, Murilo.
1: Vai devagar, Muriloco, vai devagar.
15: Meu Tatu, tá na hora, né, filho? Vamos marcar um fonoaudiólogo pra você, né?
1: É,
15: perder pro Fenomenal é o ó, né?
0: E pior que agora eu tô indo, meu seguidor tá mandando ele no Instagram da Palestrina, cara, por causa da bochecha.
1: Vai lá falar da bochecha dela.
0: Não, só que eu falo, é do John Tatu, gente, ele não pode, é do John Tatu. Vocês querem magoar o John Tatu? Não pode, é saco de vacilo.
1: Fala, Tatu, fala.
5: Ô, Diego, o Ale falando isso aí, que a Argentina vai ser campeã, pode preparar aí, a Argentina eliminada da primeira fase. Ô, Diego, você é demasiado
0: boa, hein? Agora, só de raiva, Tatu, eu vou torcer tanto pra Argentina e pra Alemanha, só pra chegar aí o Brasil na primeira fase tomar fumo.
1: O Brasil, olha, deixa eu falar, tem uma tradição que diz que o time desacreditado é o que leva a taça.
0: É mais fácil o Bando de Coruja com a Maratacine e com os ouvintes aí, até que ele faz gol, cara.
5: Rapaz, tá osso pra mim, viu? Tô perdendo pro Ale Fenomenal.
1: Perdeu, tá. A dicção tá ruim, mano.
0: É, mas você pode tentar a Maratacine. Eu tô falando isso a mesmo, Duta, pra você no, lá no grupo.
1: Olha, mais alguma bomba?
0: Mais alguma? Não, tem mais uma bomba. Ô, Diego, tem Oi. Mais uma bomba exclusiva.
1: Pera aí, bomba!
0: A casa do patrão virou, viu? Aquela casa do patrão acabou, viu? Não tá dando audiência. Tá perdendo até pra Caiuxa.
1: Sério? Mas não vão tirar do ar, vão?
0: Não, tá, não, vai até meio da Copa e depois encerra, né?
1: Ih, cara, por que não dá certo esses reality no SBT, hein?
0: Não, é na Record.
1: Ah, é na Record, é.
0: Só é um detalhe, mas o SBT tá com uns planos aí de levar os caras da banca. Ô, Diego, é verdade que você tá sendo especulado na... Em dois horários aí na Band, a informação que chegou pra mim.
1: Tô sendo especulado, vamos fazer um teste já.
0: Não, mas você vai ser. Estão falando que você vai ficar à noite nesse horário e de manhã também.
1: Caramba, vou virar o quê? Vai ser Rádio Diego FM?
0: Não, mas na TV, cara. Isso aí, informação em primeira mão.
1: É.
0: Eu fiquei sabendo das informações. Eu falei, caramba, mas o Diego no Maurício Santos, e o pessoal na coitada, que eu oro todo dia pro personal.
1: Você ora. Olha, abraço ali, abraço ali, abraço. Abraço ali, Messi Bocu, I love you, nosso repórter especial Ale Fenomenal. A qualquer momento de volta na nossa programação.

0: pro inferno, fenômeno. Vai se lascar, vai tomar na. Sabe, você tem seu grupo, sabe? Palhaçada, vai tomar na sua cabeça. Vai passar como água no primeira fase.
1: Calma, Davi!
0: Coisa séria, não é brincadeira não, tá, fenomenal? Coisa séria, não é piada não, sabe? O Brasil pode ganhar a Copa assim, vai eliminar a Argentina na semifinal, campeão em cima da França, pode anotar isso aí.
1: É isso aí.
0: Eu tô isso na minha cabeça, sei o que vai acontecer, tá?
1: É isso sabe aí. Nada. É isso aí, vai trazer o caneco. Neymar vai trazer o caneco e cala a boca você. O fenomenal tá viajando, Davi. Então nós somos Neymar Zete, nós.

0: Ô, Fenomenal, se a Argentina for campeã, cara, eu vou fazer um fio terra em você, mano. Vou fazer um fio terra em você. Vou descabaçar esse caneco aí.
1: Ah, mas nem eu sei. Futebol é. Ninguém pode, ninguém sabe o que pode acontecer. Ninguém sabe nem que vai ser campeão. Quando que vai ser campeão de ser? Que há? É absurdo isso aí, viu? Pode ser, mas a Argentina não ganha, não. Outra não. A Argentina já. Nem em França, a verdade é essa. A Alemanha, coitada, tá aprendendo, mas faz toque, espera ganhar. Se for assim, se o Brasil ganhar. Mas não sei, pode ganhar, só vamos falar. Nem eu sei também, né?
2: Ô, futebol, ô Davi, tem uma frase que eu acabei de criar. Acabei de criar, veio agora na minha cabeça, que é a seguinte: futebol é uma caixinha de surpresas. Boa, né?
3: Ô, Diegão, tá chegando a hora, eu tô meio desmotivado, Diegão. Tô precisando de uma palavra de conforto do nosso Davi Massal, por favor.
2: Ah, é? É verdade, é verdade. Davi Marçal. Davi Marçal. É, mas antes disso.
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0: Cleiton Petista, Catiele Linda, Xandinho, Engenheiros da FBS, Salvador e Mel Banana, Refinado, o finado, Região Taxista, Japonês Corno,
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0: o atacante.
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0: Catiele Gostosa. Walter Calango Fantoche. Paneleiro de Sorocaba. José Hilton. Naldo Puxa Saco do Toquinho. 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Tati Perigosa. Jones Caramujo. Luquinhas com K. Salatiel. 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Presidente 9 de. Peraí. 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Sidney Samurai.
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0: Xandinho Caçambeiro.
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0: Velho do Lixo. Urinando. Foguetão Gardenal. Luquinhas da M-Bag.
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0: 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Tamanho, Cascão da Toquinho.
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0: Davi, da Índia. 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
0: 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Não podemos esquecer dele.
2: Foi remédio na vida noturna.
0: Não, não, não, não, não, não, não, não, não.
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3: Tá tudo turinga aí, Diego.
0: Tá tudo
3: tá
0: turinga aí.
2: Boado do amor, é boa do amor.
4: John Tatu,
0: John Tatu,
4: mama deitado, que mama dando cabeçada, John Tatu,
0: ele,
5: John Tatu.
6: Ô, John Tatu, falei pra você que você ia ficar famoso nos 20 minutos antes de acabar o programa.
7: Não podemos esquecer dele, o nosso mascote dos boi, João Tatu, o Esquilo e o Tigrão da Quatro
0: Ré. E o locutor, qual que é esse locutor?
8: Com certeza ele, João Tatu, que tem a dicção pior do que o Ale Fenomenal.
9: Nós não podemos esquecer dele, o maior boi do Brasil, João Tatu. Ia!
10: Não podemos esquecer do John Tatu e não direi mais Catiele. E quem falar da Catiele vai se ver comigo.
11: Não podemos esquecer dele, o cara que faz a alegria dos cowboys, John Tatu.
12: E não podíamos esquecer o corno 5G da madrugada, John Testosterona. Sai pra lá, mamangava.
0: Mamangava.
3: Diegão, não vai esquecer a hora do boi, cara.
0: Ó, o esquilo falando, o esquilo.
6: Mas a Cátia, ele tá que tá, né?
0: É, você
6: tá
0: vê?
6: Tá forgando, hein,
0: viu? Ela tá forgando.
6: Não, ela zoando de John Tatu, você viu que belezinha? É.
0: Mamangava é abelha,
13: Não podemos esquecer do nosso bundinha de apertar salame. John Tatu!
0: John Tatu!
14: Ô, Diego, não podemos esquecer do chorão do começo do programa. Do padeiro que não coloca fermento na massa. Da loja de setas lá no Ibu. A Ibu Setas.
0: Ei!
14: E para de dar ênfase no meu nome, vagabundo.
0: Muito bem, muito bem. Essa foi a hora do boi. Agradecendo o seu carinho, a sua audiência, a sua companhia. Muito obrigado. Muito obrigado por você que tá fazendo bosta nenhuma e ficou me enchendo o saco a noite inteira.
15: Se tem uma coisa que me deixa passada,
16: é que podemos esquecer do enfia a cabeça na terra.
15: Tem uma Tchom. Coisa
16: Tatu.
17: Ei, Diego, a Catriz tá montando a cavalo e chamando o Tatu na escola. Yahoo! Sai, cachorro!
0: É Catiele! A Catriz não sabe montar, aliás. O bicho que ela monta é diferenciado, né, Catriz?
18: Ô, Diego, só pra fechar aí, cara, você viu que o Ale cravou aí que você vai tá na tela da Band aí de manhã. Será que você vai ser vítima de violência domiciliar?
0: Será? Ó, Catiele.
9: Tô terrível.
0: Como é que é, Catiele?
19: Não podemos esquecer do John Tatu, teta de leite.
6: Ô, Diegão, esquecemos de falar do corno da bucha.
0: Corno da bucha? Ah, é verdade, é verdade.
3: Diego, minha mensagem muito emocional.
0: Ah, é. Peraí. Calma. Tava esquecendo. Peraí. Mensagem o quê, Davi?
5: Chegou minha mensagem multivovocional.
0: Multivovocional, vai lá, vamos lá.
5: Chegou minha mensagem multivovocional. Olha lá. Vale mais uma coisa que você tem do que nada. Vale mais uma coisa que você tem do que nada, né? Dê valor a você. Vai de essa, bora pra frente. Sem ansiedade, porque você quer e tá pra chegar, entendeu ou não? Bora aí. Minha mensagem motivacional é essa aí, entendeu ou não? Bora pra frente. Sem ansiedade, porque o que você quer tá logo ali, entendeu ou não? É isso aí, a vitória, bora.
0: Mensagem multivovocional com o nosso Davi Bora. Ó, pra fechar com chave de ouro aí, Davi. Caramba! Cada dia melhor, hein, Davi? Agradecendo o seu carinho, a sua audiência. Muito obrigado, Davi.
5: Bora aí. Isso aí, sem ansiedade. Bora aí.
0: Sem ansiedade. Muito bem. Vamos embora, gente. Ele já chegou cheirosinho, como sempre. Bom dia, Tadeu.
20: Muito bom dia, Diego. Bom dia, ouvinte Band FM em todo o Brasil.
0: Ah, tem que tirar.
20: Senhoras e senhores. Se já era o momento, vamos rir, hein, meu? Momento, vamos rir com o Pidonço. Daqui a pouco, na hora do ronco, hein?
0: É?
20: O que é? Essa musiquinha aí que você tocou é a abertura do Vamos Rir.
0: Ah, é?
20: É,
0: não. Ah, não. Não sabia.
20: Não é aquela ópera? Não é não?
0: Não, pô.
20: Ah, não.
0: É trilha de...
20: Tô ficando louco.
0: Tá dormindo ainda, chegando agora.
20: Ô, Diego, tá tudo bem com você, cara?
0: Tá tudo certinho, sei como é que tá. Tá de boinha?
20: Ah, cara, vamos lá, metade da semana, hein? Alto do cume alcançado.
0: É verdade, hoje é quarta-feira já,
20: quarta-feira,
0: né?
20: Quarta-feira já.
0: Meiotinha de semana, agora é só empurrando com jeitinho que vai.
20: Exatamente.
0: Muito
20: se
0: bem.
20: Se não der, a gente vai rebolando aí até...
0: Que isso, cara?
20: Até ir tudo a semana, né?
0: Que isso, cara?
20: Não, cara, até ir tudo a semana, meu.
0: Ah, empurrando...
20: Você também leva tudo por trás, velho.
0: Que isso, mano, tá muito esquisito. Esquisito esse papo, hein?
20: Inacreditável. Tchau.
0: Você tá muito estranho hoje, Tadeu.
20: Tchau. Como assim hoje? Tchau. Oh, yeah.
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4: Bom dia, são 5 horas, 3 minutos, gente. 5 e 3 horas de Brasília. Bom, bom, bom, bom.

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1: Às 5 horas e 6 minutos, gente. 5 horas e 6 minutos, hora de Brasília. Bom, bom, bom, bom, bom, bom, bom, bom, bom, bom, bom, bom, bom, bom, bom, bom, bom, bom, bom, bom, bom, bom, bom, bom, bom, bom, bom, bom, dia! Oh, metade da semana já, hein? 13 de maio, o ano é 2026. Todo esse dia, viu? Todo ele. De amor. De amor. De amor e alegria pra você, ouvinte Band FM. Homem Vinheta acaba de entrar no estúdio e está já tentando consertar a porta. O mecanismo que segura a porta, ele tá tentando consertar já. Isso aí é compressão, filho. Isso aí é... Ah, só descolou. Só descolou. Aí um negocinho ali, já quer consertar, não tem jeito. É o espírito marido de aluguel que baixa...

0: Bom, enfim, gente, é essa alegria. Esse é o ritmo, essa é a pegada aqui do nosso querido Band. Bom dia! Dormiu bem, lindo?
1: Dormi, cara! Né? Dormi bem!
0: Ai, que gostoso!
1: Dormi bem! Friozinho, né? O friozinho, ele...
0: Ah, eu gosto.
1: Você coloca umas cobertinhas, dá aquela encolhidinha.
0: Alegria! Você também tem aquele ataque de alegria quando você deita assim no friozinho? Você coloca o cobertor em cima de você e faz.
1: Fica dando umas encolhidas assim. É gostoso isso.
0: Esse ataque de alegria,
1: é legal. Ataque de alegria. É
0: legal.
1: Aí você dá aquelas encolhidas. Né? Aí você põe. Aí fica bem quietinho assim, ó. É, cara.
0: Então, velho. Oh, sensacional. Sensacional.
1: É, até porque a gente, assim, não tem um cobertor de orelha, né, cara?
0: Então, eu tenho esse problema, né?
1: É, não tenho. Também não, eu tenho uma pituca, né?
0: Uhum.
1: A pituca, ela... Só que ela... A pituca, cara, ela é muito... É na dela, sabia?
0: É, né? Olha...
1: Sabia que ainda não foi assim...
0: Ela é antissocial? Chega a ser antissocial?
1: É.
0: Não troca ideia com nenhum cachorro?
1: Não, eu não fui atrás pra ver, mas já comentaram comigo. Isso é sério, cara. Diz que existe. Ela pode ser autista.
0: Mentira. É. Tem isso em cachorrinho
1: tem
0: também?
1: Diz que tem em cachorrinho também.
0: Tadinho.
1: E ela tem todos os sintomas assim, né? Uhum. É engraçado isso, cara. Porque, quer dizer, engraçado no sentido de...
0: É curioso, né?
1: Curioso é a palavra certa.
0: É. Uhum.
1: E aí, o que ela faz? Eu pego ela, eu deito, aí eu tenho aquele ataquinho de alegria. Né? Aí eu pego ela, e abraço ela e trago ela bem pertinho assim de mim.
0: Ai.
1: Aí ela fica quietinha com a barriguinha pra cima.
0: Uhum.
1: Aí eu faço carinho nela, ela fica quietinha, quietinha. Só que na hora que eu paro de fazer carinho, ela dá um tempo. Aí ela já começa a se mexer pra sair. Ela não consegue ficar.
0: Ai,
1: aí ela vai e deita lá no meu pé, fica lá no meu pé quietinha.
0: Oh, meu Deus do céu, como é fofa, né?
1: Você não tem, né, nenhum pelinho pra te abraçar. Você não tem nada peludo, né?
0: Eu queria ter, viu, gente? Eu não tenho. Não tem problema com pelo também, não, viu?
1: Você não tem nada peludo, então,
0: pra abraçar. Não. Queria ter alguma coisa peludinha pra baixo.
1: Puxa vida, gente. Mas, você já pensou num pet, num gato, num cachorro? Mas, é que você...
0: É o que eu falo pra todo mundo, né? Que pergunta, por que você não tem um cachorro, um gatinho? Gente, eu tá vivo respirando aqui, é um milagre do Senhor Jesus. Com a péssima alimentação que eu tenho, às vezes eu esqueço de tomar água... Então, assim,
1: é melhor
0: imagina
1: não,
0: um animalzinho
1: então.
0: Depender de mim, velho.
1: Não, é melhor não.
0: Então...
1: Mas você sabe que eu também sou muito esquisito. Eu, por exemplo, planta. Eu tenho planta em casa. Sabe qual? Que eu ganhei, inclusive.
0: Uhum.
1: É, suculentas.
0: Ah.
1: As suculentas... Ela praticamente vive sozinha.
0: Será,
1: meu? Tô te falando, eu sou prova disso.
0: Se ela morrer na minha mão, aí eu vou ficar muito triste mesmo.
1: Não, aí você pode se enterrar, porque... Porque pouca água, sabe? Entendi. Você põe um pouquinho d'água uma vez por semana, coisa assim.
0: Entendi.
1: Tá lá, tão lindas minhas suculentas.
0: Ai, gente, então vou arrumar uma suculenta pra mim, né?
1: Então,
0: gente, se tiver alguém com alguma suculenta aí, né?
1: Ou uma mulher que seja suculenta.
0: Manda um arroba soltadeu no Instagram, manda um ADM.

0: 5h11. Entra no ar o seu gibi eletrônico diário, O Pulo do Gado, trazendo todas as informações do Brasil e do mundo. Aqui você sai para trabalhar ou retorna para sua casa sempre muito bem informado. Notícias pertinentes, boca na botija, oferta de emprego, tudo isso e muito mais. Eu sou Pedro Quadras. Bom dia.
1: Muito bom dia. Eu sou Silvânia Acre. Bom dia, Pedro Quadras.
0: Bom dia. Quarta-feira, 13 de maio. Silvânia, como é que foi a sua noite?
1: Foi ótima, graças a Deus. Foi
0: não esse, dá
1: foi
0: vontade esse... de levantar, né, Silvânia?
1: Não dava. Esse friozinho gostoso, a cama quentinha, né? E quando você acorda de madrugada pra ir no banheiro fazer xixi?
0: Ai, é terrível.
1: Aí você volta, deu tempo da cama gelar. Ah,
0: ai, gente.
1: Dá aquele sofrimento,
0: dá,
1: né?
0: Dá um sofrimento. Mas estamos em dias aí de frio em algumas regiões do nosso país. Mas, Silvânia, vamos lá. Vamos para mais uma edição do nosso Pulo do Gado?
1: Vambora.
0: Vambora.
1: Vamos para as efemérides de hoje. Hoje é dia 13 de maio de 2026, viu, Pedro Quadras?
0: Claro.
1: Dia da abolição da escravatura.
0: Olha aí.
1: Princesa Isabel, né?
0: Sim.
1: Passou a Lei Áurea, né?
0: Lei Áurea, é verdade.
1: Libertava todos os escravos do Brasil. Hoje dia do automóvel também, hein?
0: Olha aí, você que tem automóvel, você que não tem, enfim, não é o seu dia, é o dia do seu automóvel.
1: Exatamente. Buzine, você que está aí...

0: seu automóvel, esteja ele quitado ou não,
1: claro.
0: Esteja você aí devendo 36 parcelas para concessionária,
1: isso.
0: buzine seu carro aí.
1: Caso você não esteja no seu automóvel, gente, faça com a boca.
0: É. Né?
1: Inclusive, mande para nós a sua buzinada, o telefone em Silvânia.
0: 11 99991-9197, faz um...
1: Dê uma buzinada para nós no dia do automóvel. Bom
0: usando
1: dia.
0: Usando sua boquinha, viu?
1: Isso.
0: Um abraço para você, tudo de bom. Hoje também é dia da fraternidade. Ô, gente, precisamos ser mais carinhosos uns com os outros,
1: muito
0: né?
1: Muito mais,
0: fraternos, né? Isso. Vamos nos abraçar, vamos beijar. Vamos beijar na boca, gente. Dizer que um ama o outro.
1: Me permite, Silvânia, te dar um abraço?
0: Claro.
1: Espera só um minuto. Gente, só um minutinho.
0: No dia da fraternidade, Pedro Quadras.
2: Eita,
0: abraço. Trocou de perfume?
2: Oi?
0: Trocou de perfume?
1: Na verdade, deixa eu ver. Não é o mesmo.
0: Olha só.
1: Talvez na correria eu possa ter colocado do outro vidrinho. Pode ser.
0: Pode ser também, né?
1: Obrigado pelo abraço.
0: Então, abrace seu coleguinha no dia da fraternidade. Isso. Hoje também é dia do zootecnista, né? Parabéns pra você que cuida de animais.
1: Olha aí, gente.
0: E hoje também, dia nacional do chefe de cozinha. A gente preparou uma entrevista rápida com o mestre de cozinha, Messi Ferrou. Bom dia, chefe de cozinha, Messi Ferrou. Uma homenagem.
3: Muito bom dia, obrigado por me chamar nesse dia. É tão importante do chefe, mandar um beijo para todos os chefes, inclusive o nosso querido, o chefe Casinha, que sempre nos ouve, e para ele, que é um ingrato, nunca me dá crédito, o nosso querido Jacquin.
0: Muito bem, parabéns pelo seu dia, chefe de cozinha.
3: Só isso?
0: Não, tem uma entrevista rápida agora, um ping-pong?
3: Vamos lá.
0: Vamos lá, ping-pong? Pega a raquete aqui,
3: vai.
0: Vamos lá. Pega.
3: Opa!
0: Ai. Aqui, ó.
3: Ui.
0: Aqui.
3: Opa.
0: Aqui.
3: Toma esse.
0: Aqui. Isso. Ponto. Muito bem. Esse foi o ping-pong com o chefe de cozinha, mas se ferrou. Obrigado.
3: Merci beaucoup.
1: Caramba. São 5 horas, 14 minutos. Aqui é assim. 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
0: Aliás, eu queria a participação do ouvinte repórter. Até ontem à noite, eu durmo cedo, gente, desculpa, não tem como saber.
1: Claro.
0: Até ontem à noite estava em iminência aí uma greve dos metroviários em São Paulo.
1: Poxa vida.
0: Então você, ouvinte repórter, se está com dificuldade de pegar o metrô, mande as informações pra gente. Se eu não me engano, era a linha azul, a vermelha e a verde, né?
1: Isso.
0: Então, por gentileza,
1: a nossa linha está aberta. O ouvinte repórter também participa.
0: 11 99991-9197. Participe com a gente, viu? A ouvinte repórter Franciele diz que a greve está suspensa. Graças a Deus, né?
1: Obrigado
0: a
1: nossa repórter aí, ouvinte repórter Franciele. Muito obrigado aí pelas informações.
0: Muito obrigado.
1: 5:15.
0: Repita.
1: 5:15.
0: Repita.
1: 5:15.
0: Repita.
1: 5:15.
0: 5:15, porra! Esse ouvinte mandou buzinada aqui pra gente?
1: Vamos ouvir.
0: Aí, ó. Celebrando o dia do automóvel.
1: Obrigado
0: aí, as buzinadas
1: aí
0: do ouvinte Band FM. Bom dia. Obrigado, bom dia.
1: Legal, gente, obrigado.
4: Essa buzina aqui é pra quem tem BYD.
1: Tá.
4: Ai.
1: Pera aí, gente.
0: Um abraço pra você, obrigado pela sua buzina. Tudo de bom, as buzinadas do ouvinte Band FM.
5: Bom dia, Band FM. Eduardo Pigari aqui de Santa Fé do Sul, no estado de São Paulo.
1: Okay.
0: Ele usou a buzina verdadeira. Um abraço pra você, meu querido. Feliz dia do automóvel.
1: Parece aquelas buzinas de perua Kombi com água, né?
0: Exatamente. Aratacir mandou buzina também. Bom dia.
6: Fofa.
1: 5 horas, 16 minutos. Aqui é assim, variedade, tudo que você precisa ouvir ou não. Mudou a trilha, rapidamente a gente muda a intenção e a entonação da nossa voz. Este é seu gibi eletrônico, o Pulo do Gado. Nós vamos em busca das informações, em busca das notícias, em busca de tudo que você precisa saber. Infelizmente, nós temos aqui, dentro das nossas informações, Silvana, desculpa até, um momento triste, mas nós vamos agora, gente, a nossa nota de falecimento.
0: Oh, meu Deus do céu, gente, vai pesar um pouco o clima, mas é preciso, o jornalismo tá aqui pra isso, né, Pedro Quadras? Então vamos lá,
1: é isso,
0: a nota de falecimento nesse momento pra você, ouvinte Band FM.
1: A Rádio Bandeirantes... A pedra fundamental do Grupo Bandeirantes traz para você, às 5 horas e 17 minutos, nota de falecimento. Bom, eu, Silvânia, nesta nota de falecimento, eu vou dar nota 4,5.
0: Nota 3. Achei pouco espetacular, morte natural, geralmente não tem nada de especial nessa
1: nada
0: morte,
1: de especial,
0: né?
1: E poucas coroas também. Exatamente. Parece que não tem amigos, né?
0: É, eu tô me imaginando assim no futuro. Mas é nota 3 então pra morte.
1: 3 mais 4,5 fica aí a nossa nota de falecimento. 5:17, esse é o seu gibi eletrônico, o pulo do gado.
0: Vagas de emprego, hein? Vagas de emprego, chegou uma pra mim aqui direto da Torre de Londres.
1: Olha aí, gente.
0: Uma vaga chamada Mestre dos Corvos.
1: Poxa vida,
0: provavelmente
1: curioso.
0: Pra cuidar dos corvos que ficam ali na região da Torre de Londres, né?
1: Olha aí, gente.
0: Serviço que deve pagar bem, paga em libras, né?
1: Olha aí, gente, tá vendo aí? Você que tá parado, você que tá pensando em trabalhar, tá precisando de uma oportunidade. Olha, é supervisor de corvos, é isso?
0: Isso, supervisor de corvos em Londres.
1: Você vê como é diferenciado, até a profissão em Londres.
0: Exatamente.
1: É diferenciado, é supervisor de corvos.
0: Exatamente.
1: Aqui, no mínimo, um supervisor de cornos. 5:18.
0: Provador de caixão, viu? Aliás, tem até o salário aqui pra você. É, salário gira em torno de R$2.300. Essa informação verídica, jornalismo da Band FM aqui trabalhando, viu?
1: Então tá aí, gente, é provador de caixões. É simples, né? Você vai lá, a fábrica de caixões, você vai, deita, vê se tá confortável,
0: é
1: se
0: isso.
1: Não fica apertado, se os pés não ficam de fora.
0: Exatamente.
1: Né? Se na lateral, porque deve incomodar muito, gente, imagina se num caixão, e deve incomodar muito nas laterais aqui também.
0: Sim.
1: Apertado, você não tem onde enfiar o braço, né?
0: Exatamente.
1: Então, provador de caixões, tá aí o salário, Silvânia?
0: R$2.300, tá desempregado? Venha ser provador de caixões.
1: Agora, se você não quer ser provador de caixões, cuidado, você agora ganha. Um dia você pode provar e não ganhar nada. 5:19. Este é o pulo do gado.
0: O Baco tá oferecendo aqui vaga de emprego pra chupeteiro de bateria. Média de R$5.000 por mês, mais benefício, hein? Atenção, você quer ser chupeteiro de bateria,
1: olha,
0: a vaga,
1: gente,
0: oferecida pelo ouvinte Baco.
1: Ah, você sabe que o chupeteiro de bateria, ô Silvânia, é até interessante, porque você pode, dentro da sua profissão, estar ajudando as pessoas.
0: Sim.
1: Né? Porque você tá andando, tá caminhando, vamos lá, tá caminhando pela cidade, caminhando pelas ruas, e de repente você vê um carro parado. O que você vai fazer? Uma chupeta.
0: Exatamente.
1: Então, gente, é muito bacana. Você vai andar com um carregador de baterias dentro do seu carro. Atenção. E hoje, Mercado Livre vende carregador de baterias muito barato.
0: Sim, sim.
1: Portáteis.
0: Exato.
1: Então tá aí. Já pensou? Você tá passando, vê de repente uma pessoa, um amigo ali precisando, você vai lá, faz uma chupeta e rapidamente você ajudou essa pessoa. 5:20.
0: Pra fechar o programa aqui, ainda não demos aqui o mugido, né? Um mugido especial pra aquela pessoa especial. Só pra fechar, mande aqui sua mensagem no WhatsApp da Band FM, 11 999919197. Manda aqui o mugido pro glorioso Antônio Tadeu. Antônio, um mugido pra você, meu querido.
1: Mugido, seja muito bem-vindo.
0: Olha, várias vagas de emprego surgindo aqui.
1: Que
0: obrigado,
1: bom,
0: Diego. A gente vai repassando aqui ao longo dos programas, tá? É, amassador de jiboia, R$5.000 por mês. Olha,
1: gente,
0: vagas interessantíssimas, viu?
1: Só não trabalha quem não quer.
0: Só
1: claro
0: não trabalha
1: que você vai escolher aquilo que esteja apto a cumprir.
0: É isso. Mugido especial, então, pra Queca. Mugido pra você, Queca. Pro Billy Simplício também, mugido. Mugido aqui pro glorioso Cláudio. Cláudio, nosso grande sommelier de personagens, sempre sugerindo um personagem ou outro ali que ele sente falta, né? Hoje ele está sugerindo o Pastor Raimundo. Traremos o Pastor Raimundo hoje, então, para você, meu querido Cláudio Mugido.
1: Perdão, Silvana, perdoe ouvintes do Puro do Gado, mas aqui não posso deixar de passar batido. O nosso querido ouvinte Adriano acaba de... Não fique triste, ele está meio magoado.
0: Sim.
1: Que eu esqueci de falar, aniversário da cidade de Pireré.
0: Pirerenses, como a gente pôde esquecer?
1: Poxa vida, então, Pireré, muito obrigado pelo carinho. Cidade com 14.000 habitantes também.
0: Olha.
1: Cidades pequenas, mas que são relevantes e merecem o nosso carinho. Pireré, que em tupi-guarani significa cobra da cabeça pelada e trincada.
0: Ponto final em mais uma edição de O Pulo do Gado.
1: 5:21, O Pulo do Gado. Seu gibi eletrônico promete voltar amanhã com mais informações pertinentes, precisas. Aqui você nunca sai sem ter a informação precisa aí na hora. Silvânia, muito obrigado por dividir essa bancada comigo.
0: Obrigado você, Pedro Quadras. Para mim é uma honra, um prazer. Amanhã falaremos novamente.
1: E pro ouvinte desejamos uma ótima quarta-feira. Bom dia.
0: Bom dia.

0: trocar a câmera. Esqueci.
1: Vai lá, vou lá trocar a câmera. Gente, aqui é assim. Aqui é assim. A gente cobra o escanteio e corre pra cabecear. E aí vem ele. O nosso querido pastor Raimundo, sempre muito dedicado com suas performances no Cabo de Aço, enquanto o nosso querido Tadeu tá lá, trocando a câmera. Aqui, operador de áudio, operador de VT, operador de vídeo, operador de máquina, operador de empilhadeira, o Tadeu faz tudo.
0: Olha, sem estrutura nenhuma, primeiro lugar, hein? Tem horário por aí que tem uma estrutura gigantesca, 15 produtores. Bom, vou citar nomes, hein? Vamos lá, gente. O pastor Raimundo tá chegando. Baixa ele aí.
1: Nossa, tá todo encapotado.
0: Abaixa lá.
1: Tá frio, né? Tá frio aí em cima, né, pastor?
2: Abaixa!
0: Abaixa lá!
2: Abaixa, tá ventando aqui, rapaz!
0: Abaixa lá!
2: Tá ventando aqui, rapaz!
1: Tá ventando, ela tá balançando o cabo!
2: Tá balançando a barca!
1: E travou a carretilha. Pera aí. Aperta esse botão aí.
0: Aperta lá, aperta lá.
1: É a talha. Aperta aí, aperta. Isso.
0: Sabia que ia dar ruim qualquer hora dessa, viu, cara? É.
1: Vou lá ajudar, pera aí, Tadeu.
0: Ajuda lá, ajuda lá.
2: Ajuda a mulher, ajuda a mulher. Pega pelo pé, puxa.
1: Pera aí, pô.
2: Aí, pronto, aí, pronto. Ai.
0: Ai, tchau. Ei, pastor. Não precisa ser tão espalhafatosa a sua entrada assim, viu, pastor?
3: Bom dia.
0: Muito bom dia, pastor Raimundo.
3: Você falou que não precisa, né?
0: Não precisa.
3: Você espalhafatosa aí, meu... Mas a gente... O show... Ele tem que ter suas... Por exemplo, você vai no show do Ativo, vamos supor. A gente tem abertura Guns N' Roses, por exemplo. Você vai no show do Guns, você não chega lá e ele já tá no palco. Ele já tá lá. Não tá!
0: Não é assim, acende a luz e ele tá lá, né?
3: Acende a luz, o Axel não tá!
0: Não tá, não.
3: Tem toda uma abertura. Pá, luz.
0: Já viu a entrada do Psy, aquele do Gangnam Style? Já viu o vídeo dele entrando no palco?
3: Sensacional.
0: Estádio lotado, ele sai do chão, né?
3: Você sabe que eu quero fazer isso aqui. Eu quero. Vamos fazer isso agora? Posso fazer agora?
0: Vamos fazer agora? Vamos lá.
3: Aquela câmera pega, né?
0: Aquela câmera pega.
3: Tem uma abertura aí. Eu quero ter uma coisa. Puf! E dá uma explosão e eu saio, tá?
0: Tá, pera aí. Deixa eu ver.
3: Você vai narrando aí.
0: Tá, só um minutinho. Deixa eu pegar aqui o. Por que eu falei dele, né? Vai ser ele.
3: Porque o show, gente. Ele tem que ter essa abertura.
0: Exatamente.
3: O artista se aparecer do nada lá, assim, já aparecer, ele perde a graça.
0: Exato, completamente. Então a entrada tem que ser, assim, marcante, segundo
3: só vou beber,
0: o pastor Raimundo aqui.
3: Só vou beber uma água aqui, inclusive essa água aqui. Pra quem quiser, eu vou... Essa minha garrafinha aqui, ó. Com a minha foto aqui, ó.
0: Tá.
3: Essa aqui, ó. Que eu bebi. Eu vou abrir aqui agora. Agora uma rifa dela, ó.
0: Tá lá.
3: Essa garrafinha, ela vai desse jeito aqui, ó. E essa água aqui não é qualquer água, não. Essa água aqui é água. Eu peguei ela na mina do cume.
0: Ah, é uma água abençoada. Dá atenção, gente. Vai ter uma rifa da água, é isso?
3: Desliga o microfone, desliga o microfone.
0: Desliga, é produção, o diácono, desliga aqui.
3: Acabei de pegar na torneira ali. Você vai ver o tanto que eu vou arrecadar. Você vai ali. Abre o microfone.
0: Liga lá.
3: Ó, então tá aqui, ó. O número, R$1.000, hein?
0: Meu Jesus, uma rifa de água, R$1.000.
3: Não é qualquer água, não, filho.
0: Ah, é a água do cume.
3: Não sabe o trabalho que eu tive pra subir no cume. Vamos lá fazer a abertura?
0: Vamos lá, então. A abertura com o pastor Raimundo. Vambora. Vamos lá, peraí. Só um minutinho. Vamos lá, peraí.

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1: Na hora que tá a explosão. Vai ter...
0: Tem explosão?
1: Vai ter a explosão. Então vai ter a explosão. Então, vamos lá. Máquina de fumaça. Ele tá escondido, ele tá lá no chão. Tá lá embaixo do chão. Vamos lá.

0: 오빤 강남스타일.
1: 아이, Pastor Raimundo entrando na igreja ao som de Gangnam Style. Achei estilosa.
2: Você viu?
1: Achei estilosa. A dona Florzinha só tomou um susto na hora que o seu saiu do chão, né? Ela realmente... realmente...
2: Porque é surpresa.
1: É surpresa, é surpresa.
2: Aí, ó, não esperava.
1: Alguém traz água pra dona Florzinha?
2: Pra ela... mim também, peraí.
1: Ela achou que fosse algum espírito maligno.
2: Essa aqui é R$1.000 o número, já vendi 5.
1: Saúde, pastor.
2: É com gás.
1: Pra mim é uma honra recebê-lo aqui no Band Bom Dia.
2: Obrigado.
1: O senhor que tá nessa, na obra, né?
2: É.
1: Viagens, viagens nos lugares mais distantes, os lugares que ninguém quer frequentar, o senhor tá indo.
2: Eu tava falando aqui, sabe que não era nem pra eu estar aqui, né?
1: Mentira, mas e no sentido de não era pra você estar vivo? Mentira, pastor, por quê?
2: Por isso que essa água aqui tá valorizada. Ninguém sabe. Mas eu fui pro Rio de Janeiro. Fui pro Rio de Janeiro.
1: Olha.
2: Um beijo, um abraço para os rios cariocas. Eu fui lá. Você sabe que é o Pão de Açúcar, né?
1: Sim. Um monumento. Né?
2: E é no Pão de Açúcar tem um teleférico, né?
1: Tem.
2: Tem um teleférico. Eu tava no teleférico.
1: Fazendo a obra no teleférico no Pão de Açúcar.
2: A obra. Tava eu ali de bermuda, sandália. Câmera aqui, uma câmera Canon bonita, essa última. No pescoço, bem turista. Com essa garrafinha na mão. Aonde eu ia buscar água? Lá em cima, no Pão de Açúcar.
1: O quê?
2: Só que na hora que eu tô subindo, travou. Travou o teleférico. E o pessoal desesperado. Todo mundo gritando e tal. Eu falei, para, gente. Ei, para aqui. Eu tô aqui, bati no peito e falei, tô aqui, ó. Mulheres gritando, as crianças, que eu fiz? Uma pipa tinha enrolado no cabo de aço.
1: Oh, meu Deus!
2: Uma pipa, molecada, empinando pipa. Rolou a pipa e o telefone travou na linha.
1: Meu Deus!
2: Eu falei, pera que eu vou lá desenrolar.
1: Aham. Uhum.
2: Eu vou desenrolar, subi, saí por fora, abri a porta, o telefone, só lá no alto, mais alto que tava na minha... Belezinho, né? Subi. Abri a porta do teleférico, subi em cima do teleférico. Sabe onde tem o cabriaço?
1: Mas, pastor, não corre o risco de cair lá do alto, não?
2: É, claro. Mas aí é que tá. A fé que eu tenho, rapaz. Subi no cabriaço sem nada, viu? Tá, lembra que eu tava de bermuda?
1: Sim, sim.
2: E eu com uma mão no cabo de aço, uma na máquina fotográfica fazendo selfie aqui, ó. E aquele vento, juju, trincando, o vento tá 150 por hora, balançando, o cabo de aço balançando e eu aqui, ó, segurando. E o pessoal vai cair, eu falei, calma, gente. Aquela gritaria. E eu desenrolando a pipa, né?
1: Aham.
2: Uhum. A rabiola grande. Desenrolei a pipa, mas aí aconteceu, o motor travou.
1: Meu!
2: Teleférico começou a pegar fogo. Eu tinha o quê? Ainda tinha água aqui na garrafinha. Peguei, joguei água no motor, apaguei o fogo. Ai, o pessoal me aplaudiu. Só que aconteceu, o vento balançou. Eu me desequilibrei, rapaz.
1: Lá no alto, no teleférico, no entre a base e o Pão de Açúcar.
2: O mais alto que tem. Eu me desequilibrei. Não consegui segurar no cabo. Rapaz, não caí.
1: Pastor Raimundo.
2: Eu venho caindo, sabe? Parecia... A minha vida passou em câmera lenta na minha cabeça. É. E aí eu com aquela fé, nisso que eu tô caindo, eu sinto meu corpo amortecendo. Sabe um baque? Buf, parecia que eu tinha caído num caixão, num colchão. Amorteceu. Aí eu parei e eu senti que eu tava flutuando, achei que tinha morrido. Você acredita que tava passando um rapaz de asa delta? Você sabe que o pessoal sofre asa delta?
1: Você é ouvinte Band FM, você não tá ouvindo à toa esse trecho do programa Band Bom Dia, não. Meu Deus, essa história vai te edificar, né?
2: Eu caio, o rapaz, piloto, passando, ele tava voando, fazendo um panorâmico. Ele passou, eu caí em cima da asa delta. Aí aqui de costas, ó. E é verdade, é verdade.
1: É.
2: E aí ele sentiu aquele baque. E ele não sabia o que, mas ele olhou pra cima e viu minha silhueta na asa, né? Aí ele falou, quem é? Eu falei, sou eu, Pastor Raimundo. Rapaz, e tinha um turista com ele, né? A asa ficou um pouquinho pesada, ela começou a descer. Que eu fiz? Falei, não se preocupa não. Por quê? Que eu vi? Eu tava com minha câmera fotográfica, eu aproveitei, porque senão o pessoal não acredita, né? Eu comecei a tirar selfie, eu na asa delta, fiquei de pé, e comecei a tirar, rapaz do céu. Asa delta, ele fez uma manobra, eu fui escorregando.
1: Meu amigo!
2: Ele deitou a asa.
1: Tá.
2: Eu fui e segurei na ponta da asa. Só que quando segurei na ponta, ficou igual uma pipa com a rabiola, ficou pensa, asa delta. Rapaz do céu!
1: O senhor tirou foto disso aí. Tem gente aqui que não tá acreditando.
2: Calma!
1: Estão chamando o senhor de mentiroso.
2: É aí que se eu não tô com a câmera. Aí eu tirei foto. Diz que eu tirei foto. Que acontece? O helicóptero do bombeiro passando do meu lado, ó. O helicóptero do bombeiro passando. E o bombeiro vendo aquilo, ele não sabia o que fazer. Eu falei, ei, não se preocupa. Só deixa a corda pendurada. O bombeiro, sabe o rapel? O corpo do bombeiro, ele soltou o rapel em cima da asa delta. Eu aqui, ó, lacei a mão, tipo Tarzan. Segurei. E eu tenho praia, né? Eu fiz sobrevivência na floresta. Rapaz, nisso que eu lacei a mão, tô puxando aqui o cara. E aí, ó. Essa mão na corda e ela tá dando tchau pro cara da asa delta, ó.

0: Satanás.
1: Vamos cantar, gente. Vamos lá, vamos cantar. Oh, meu Deus do céu. Vamos lá,
2: cadê, cadê o pessoal? Já tá aí?
1: Vambora, vamos cantar, gente? É, o pessoal já tá aí. Tomando de pé, por favor.
2: Tá de pé. Dorme de pé, vamos.

0: Pastor Raimundo, muito obrigado pela sua participação.
1: Só respondendo as pessoas aqui. Estão pedindo pra eu mandar as fotos, olha. Da minha aventura. Olha,
0: homens e mulheres de pouca fé. Que coisa, hein, pastor?
1: Eu tenho uma notícia que, infelizmente, né? Sabe que eu tinha minha câmera?
0: Uhum.
1: Eu fui levar logo aquela câmera. Eu tinha uma câmera antiga, bonita da Canon. Eu não desfaço dela de nenhum, tenho um sentimental do meu avô.
0: Uhum.
1: Então, gente, desculpa, as fotos eu fui, acabei de mandar revelar na Kodak e queimou ao filme.
0: Ah, gente! A gente, mas não
1: 24 poses, queimou as 24, hein?
0: Não fique triste. Vamos abrir uma sessão de ofertas aqui, dízimos e doações pro pastor ir de novo no Pão de Açúcar, tentar replicar essa aventura aí.
1: Eu vou com uma câmera digital. Eu vou registrar, viu?
0: Vai subir em nuvem isso aí. Vai ver só.
1: Bora!
0: Pastor Raimundo, obrigado, viu?
1: Na bateria! Whindersson! Baixo! Cotoco! Guitarra! Axel! Wauzes!

0: Sensacional, sensacional.
1: Foi. São 5h37 agora, a gente.
0: Direto emendando!
2: Puxa a vida, velho!
1: O cara quer matar o humorista, né?
2: A cara do Pidonço. Espera um pouquinho, velho.
0: Espera aí, velho.
2: Não tem espaço, agora você espera.
0: O programa tá recheado hoje.
2: Público, senhoras e senhores. Vamos começar o nosso ciclo rapidamente com eles.

0: 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Eu sou o bri-bri-bri, bró-bró-bró.
1: Eu perguntei, amiguinho, tá feliz?
0: Eu tô!
1: Então aperte o meu nariz. Bom dia, amiguinho!
2: Muito bom dia, palhaço! Bri, bri, bri, bró, bró, bró, pra animar a criançada!
1: Cheguei pra animar a criançada!
2: Aê! Atenção, você ouvinte Band FM, 11999919197. Diga, bri, bri, bri, eu tô feliz!
1: Boa!
2: Fala assim, bri, bri, bri, eu tô feliz! Fala o teu nome também, né?
1: Fala o nome, é verdade!
2: Fala, eu sou Tadeu! Bri, bri, bri, eu tô feliz!
1: Eu quero que os ouvintes participem, né?
2: Né, palhaço, pra estar junto com a gente, né? Porque você faz parte da alegria do circo, né?
1: É verdade.
2: Palhaço é sinônimo de festa, né?
1: Inclusive, eu quero ser solidário, mandar um beijo pra ele, que já deu tudo certo, né? Acontece, foi um acidente. Um abraço pro Tirulipa, o circo dele pegou fogo.
2: Ô, gente, fiquei sabendo. É verdade. Meu Deus. Mas Deus vai dar, sim, ó, vai dar tudo de volta, né?
1: Sim, é um menino bom, o Tirulipa é um menino bom.
2: Ele é um menino bom.
1: E eu
2: gosto dele
1: porque ele tem o circo. E eu sou do circo, né? Então, a todos os profissionais do circo do Tiru, vai dar tudo certo, viu? Vocês vão reerguer.
2: Papai vai. Do céu, vai dar tudo de volta em dobro,
1: vai
2: viu?
1: Vai voltar com tudo, viu, Tiru?
2: Boa
1: Tiru.
2: Sorte pra você, Tiru. Deus abençoe. Vamos lá.
1: Verdade.
2: Tô feliz.
1: Só pra avisar.
2: Oi.
1: Desculpa, o Tiru, o Tirulipa é um dos artistas que não ouve a gente, viu?
2: Ah, é, um abraço. Mais um grande artista que não ouve a gente. Grande Tirulipa, obrigado por não estar ouvindo aqui o Band
1: obrigado.
2: Bom Dia. Um abraço.
3: Ô, Bri, Bri, Bri, eu tô feliz. Aqui é o Léo Brutos. Um abraço.
1: Ah, então aperta o meu nariz.
4: Bom dia, Bri, Bri, Bri. Eu estou feliz, Fernando de São Roque. Então aperta o meu nariz.
5: Bibribi, eu tô feliz, Idalina de Campinas.
2: Idalina.
1: Oi, Idalina, aperta o meu nariz.
6: Oi, meninos, eu sou a Raquel, Bibribi, eu tô muito feliz.
1: Ai, que legal, então aperta o meu nariz.
7: Bibribi, bro, bro, bro. Eu tô feliz. Eu sou a Cirlei de Sinop, Mato Grosso. Bom dia, bom dia.
1: Ô, pessoal de Sinop, aperta o meu nariz. Legal, manda um abraço pro Johnny Hoffman.
2: Johnny Hoffman?
1: Que é, verdade, o pescador.
2: Ah, um abraço pro Johnny Hoffman, então.
1: É lá, Sinop, lá, é verdade.
2: Tamo junto, Sinop.
8: Obrigado. Bri, bri, bri, eu tô feliz, aperta o meu pipi.
1: Ó, oh, amiguinho.
2: Não, sem dó.
1: Amiguinho.
2: Ele tá de boa aqui, o palhaço,
1: amiguinho,
2: hein?
1: Amiguinho, você não começa não,
2: não
1: hein?
2: Não começa não, tá? Bom, ah, me poupe.
9: Bri, bri, bri, eu não tô feliz porque eu tô com frio.
2: Ai, tadinha.
1: Ai, tô perto do meu pipinho.
2: Palhaço, o que você me conta de bom?
1: Amiguinho, é verdade, viu? O frio tá demais, né?
2: É, né,
1: ih,
2: palhaço?
1: Eu já passei cada uma no circo por causa de frio, viu, amiguinho?
2: Eu imagino, né?
1: O senhor tinha que fazer, né? O espetáculo não pode parar.
2: Não pode parar.
1: Ah, a pessoa compra ingresso e tá lá, meu. Frio, sol, chuva, não tem problema, né?
2: Exatamente.
1: A gente ganha e a gente também tem que fazer, né, amiguinho?
2: Você é profissional da alegria. Então
1: verdade.
2: Pode estar fazendo frio, chuva, calor. Você tá lá animando, alegrando a galera, né, o palhaço?
1: Animando. Ah, mas porra, aconteceu um acidente esse dia, né?
2: Ah, não,
1: amiguinho?
2: Palhaço.
1: É verdade, é.
2: Oh, meu Deus
1: ah,
2: do céu.
1: Ah, porque o que que acontece, né, amiguinho? A gente faz o show.
2: Tá.
1: E a gente não sabe o que vai acontecer, né? É. Né, amiguinho?
2: Aham, palhaço.
1: Aquele frio tava, né? E aí eu tinha que fazer uma esquete com o meu amiguinho, né? Eu ia fazer com o meu anão Pipoca.
2: O Pipoquinha, ele tá bem?
1: É a Pipoquinha!
2: Ele tá bem?
1: Tá com pneumonia.
2: Ô, oh, meu Deus, mas gente, só notícia ruim. Ô, Pipoquinha, melhoras pra você, viu?
1: É verdade, tava tá internado.
2: Ô, oh, meu
1: tá
2: Deus. Internado. Saiu um, entrou outro, né? Saiu o Bilola, tava internado também, parece um Bilola, negócio do pulmão, negócio de cigarro, né?
1: Verdade.
2: E agora entrou o Pipoquinha. Ô, meu Deus do céu. Mas
1: vai,
2: enfim.
1: Vai que sai o Pipoca e entra o Bilola.
2: Também.
1: Mas é verdade, mas tá bem, ele tá bem, já tá recuperando, tá tomando antibiótico. Verdade, tá tomando antibiótico. Verdade. Vai ficar bom.
2: Tá, e tava você e o Pipoquinha, então, no frio?
1: No frio, por exemplo. E ele? Você sabe que o que que acontece? Quanto mais alto, mais frio, né? Porque eu sou alto. Pipoca é baixinho, anão, né?
2: Sim.
1: Pipoca. E aí, o que que acontece? Nós vamos fazer apresentação de trapézio. Porra, aí quanto mais nós sabia, mais frio tava.
2: Sim, sim.
1: Rapaz, e o que que acontece? Nossa, o circo é pobre, né? O circo, naquela época, tinha um rombo na lona.
2: Oh, meu Deus!
1: Rapaz do céu, a gente subiu e aquele rombo na lona, aquele frio que entrava encanado, pegou bem no meio da gente, assim, ó. Eu acho que foi aí que o Pipoca ficou doente.
2: Então, imagino também, né? Que esse vento aí é perigoso.
1: É verdade. Aí a gente começou a balançar no trapézio, só que, meu, aquele frio. Imagina, frio, trapézio, vento, aquilo foi deixando a gente duro. A minha mão congelou, amiguinho.
2: Não é possível,
1: qual era o nosso show? O Pipoquinha balançava e eu também. E ele ia dar um sarto. Ele ia dar aquele quadrúpede.
2: Sim.
1: Quadrúpede no ar. E aí eu tinha que pegar ele. Mas minha mão congelou.
2: Meu amigo, um momento crucial do número.
1: E eu tava pendurado pela perna. A gente põe o trapézio aqui assim, ó. Ó, amiguinho! Ó, o trapézio vem aqui, ó. Tá. Aí a gente fecha aqui. E aí quando eu faço assim, eu me penduro.
2: Sim.
1: Aí eu me pendurei. Começou a balançar, balança pra lá, balança pra cá. E o Pipoquinha do outro lado, ele... Op! A gente tem os gritos, né? Op! Op! A gente sabe o que que é.
2: Usa um cachorro latindo.
1: É, op! Quando ele fez o op, eu sabia que ele já ia balançar.
2: Aham. Uhum.
1: E eu tô lá e pra cá. Lá vem um Pipoquinha. E a gente é tudo...
2: Cronometrado, tudo ensaiadinho, né?
1: Alright! Aí ele veio, aí a gente cruzava no ar assim, ó, veja bem, pra lá, pra cá. Só que o Pipoca é mais leve do que eu. Que ó, é uma... tá vendendo tênis, lindo?
2: Tones a um anãozinho, né?
1: Ó, o cara tá vendendo tênis. Pode passar aqui. Aí deixa eu te falar, amiguinho. A gente tinha que cruzar juntos aqui, ó. Pra quê? Pra na hora que ele sortasse, eu segurasse ele. Só que o vento era forte, o Pipoquinha mais leve, o vento balançou ele. Desincronizou.
2: Oh, meu amigo.
1: Aí ele ia pra lá e eu pra cá. Aí ficou errado. Aí a gente ia junto assim, ó. Rapaz, na hora que ele sortou do trapézio, aí minha mão congelada.
2: Ai.
1: Ele segurou na minha mão congelada, não conseguiu segurar.
2: Puxa, que azar.
1: Foi direto no chão.
2: Ah, não.
1: Caiu no chão.
2: Meu Deus do céu.
1: A sorte!
2: Machucou muito, Pipoquinha?
1: A sorte, amiguinho!
2: Ah.
1: E naquela época ainda tinha animar, tinha elefante naquela época.
2: Sim.
1: Meu, ele caiu em cima da bosta do elefante.
0: Peguei o seu sapato na marreia, eu dei um nó!
1: E ele pequenininho, eu sou o bri-bri-bri, bró-bró-bró. Eu perguntei, amiguinho, tá feliz?
2: Eu tô!
1: Então aperte o meu nariz. O duro não foi o tombo que ele levou, o duro foi pra tirar ele da merda.

0: bom dia.
1: Muito bom dia, Pidoncio.
0: Deixa Pidunca eu entrar nessa brecha aqui, senão eu não consigo falar.
1: Por favor.
0: Bom
1: por
0: dia.
1: Favor. Bom dia, Pidoncio. É que o programa ele tem muitas atrações.
2: É dinâmico, cara.
1: É dinâmico. Tá? Tem que ter muitos personagens pra entrar, cada um tem sua horinha.
0: Não,
1: né?
0: Mas é legal, eu tava ouvindo a história do pastor Raimundo, hein? Naquela daquele caiu na asa delta. Olha que loucura.
1: Tem gente que acha que é mentira, você acredita?
0: Não é possível que vai achar que hoje é Deus.
1: É ter muita fé, é pouca fé, né?
0: É pouca fé, né?
1: É, vou te falar.
0: Aonde?
1: O quê?
0: Pouca fé aonde? Tem garrafa?
1: Não, não ter fé. Você tá bem, Pidoncio?
0: Hoje é Deus. Qual é a pessoa? Eu tô bem, graças a Deus.
1: Tá.
0: Mas eu tô vindo pra cá, aí eu olho pro chão e eu acho um negócio. Quem é? Eu vou perguntar pro ouvinte agora, eu quero que o ouvinte responda. Você, meu querido ouvinte do Band Bom Dia. Qual é o número, Jadeu?
1: É 11999919197.
0: Mas tem que falar a verdade, principalmente as mulheres. Talvez a mulher ainda vou entender. Agora, quem é um homem igual esse homem vinheta que carrega isso aqui na bolsa?
1: É um chaveirinho em forma de bilola, né?
2: Dá aqui, isso aqui é meu.
1: É isso, mas...
0: Olha isso aqui, Jadeu.
1: Mas você acha que tem ouvinte que carrega isso na bolsa?
0: Não sei se é um chaveirinho, né?
1: É.
0: Pode carregar outras coisas, né?
1: Exatamente.
2: Mas é, eu fiz isso aqui. Eu tenho uma forminha de gelo em casa, que é o gelo fica em formato de bilola.
1: Você ainda tem essa forminha?
0: Aí piorou. Você é manja bilola? O que é?
2: Não, quero. Isso aqui é pra sacanear as pessoas. Por exemplo, um amigo vai lá tomar um uísque. Ah, põe duas pedrinhas de gelo, soco duas bilolas nele.
1: Vamos falar, é um excelente quebra-gelo.
2: Aí, ó, não é um quebra-gelo?
1: É um excelente quebra-gelo.
2: Aí, o cara, você é demais, hein, meu? Você também
1: tá
2: pronta.
1: Tímida ali na festa, né?
0: Nesse caso, sim.
1: Vai servir a bebida, o gelo tá em formato de bilola.
2: Mas Pidon, você perguntou uma coisa que eu vou te falar, hein? Hoje em dia, tem muita gente que carrega na bolsa, mas não nesse formato aqui.
1: Ah.
2: Hoje é diferente.
1: Carrega
2: hoje o... tem, nós já falamos isso aqui. Inclusive a dona Lourdes comentou da tal da rosa.
1: Ah, rosinha!
2: Da flor, lembra?
1: Mas será que tem mulher que carrega?
2: Deve carregar, aquilo é maravilhoso. Ah, se bem que vai carregar pra onde, né?
1: Ah, não sei, às vezes não...
2: Ah, você sabe
1: depois
2: que
1: do almoço,
2: e
1: né?
2: E da borboletinha, você já ouviu falar da borboletinha?
1: A borboleta também já ouviu falar.
2: Então, caramba. Fica com controle remoto. Põe lá, fica com controle remoto, a pessoa pode estar trabalhando aqui, ó, no escritório, ó.
1: Sim, sim.
2: Controlinho na mão, no computador e aqui, ó.
1: Mas o difícil é controlar, né? Você então. Tá aqui, ó.
2: É.
1: Trabalhando de boa?
2: É,
1: de repente.
2: Isso.
1: Oi, tudo bem? A planilha que a gente separou aqui.
2: Isso. Eu apertei o controle, vai, apertei.
1: O orçamento. O orçamento que a gente preparou.
2: Apertei.
1: Cacete! O orçamento preparado.
2: É verdade, pode acontecer isso, cara.
1: Cara, não é.
2: A pessoa pode começar a se contorcer, né?
1: Exatamente. Mas assim.
2: Ela pode falar que tá com cãibra, né?
1: Pra você. Pra você, mulher, carrega aí na sua bolsa, né? O seu...
2: Mas você sabe que deve ser interessante, Tadeu? Desculpa te interromper.
1: Não, pode falar.
2: É que a cabeça fica... Deve ser interessante, porque diz que você pode fazer uma surpresa, por exemplo, casal. A mulher tá lá com a borboletinha, aí vai no restaurante, por exemplo. Ele fica com controle.
1: Já vi isso pessoalmente.
2: Então, não é?
1: Eu sabia que era isso que tava acontecendo.
2: Sério?
1: Eu sabia exatamente que era isso.
2: Então, aí o cara fica com controle aqui, ó.
1: Sim.
2: E não pode ter aquelas reações, né, escândalo. Então a pessoa tem que começar a aguentar.
1: Exato. Mordeu o beiço, aquela coisa toda.
2: Já deve ser interessante, hein, cara?
1: Exatamente.
2: Eu acho que essas coisas que dão como é que eu posso dizer? Uma apimentada, né, no relacionamento.
1: Exatamente.
0: Quem é que vai pôr pimenta no negócio?
1: Olha, eu tenho na gaveta aqui, ó. Escreveu o nosso amigo Reinaldo. Obrigado, Reinaldo. Vamos.

0: muito bem, hora do nosso cafezinho de todas as manhãs aqui no Band Bom Dia. Hoje tem chocolate quente, viu? É, tem chocolate quente.
1: Que delícia.
0: Separou pra você o 20 Band FM.
1: Leitinho com chocolate.
0: Quem quiser pode pedir, viu? 11 99991-9197.
2: Oi. Bom dia, bom dia, bom dia, Tadeu, me vinheta, pidoce vagabundo. Ô, senhorinha, manda um abraço aí pra mim, do Guarulhos, bota café.
3: Fala, tranqueira.
0: Um abraço pra você, meu querido, cafezinho.
3: Bom dia, Tadeu, bom dia, vinheta, bom dia, Pidoncio. Hoje nós estamos com uma companhia, dona Noemi, que é o Gilson e a Giovana.
1: Ah, que legal.
3: Quero café.
0: Dona Noemi, um abraço pra senhora.
1: Um abraço,
0: cafezinho aí pra essa família bonita.
3: Que legal, né, Jadeu? Família ouvindo, né?
0: Legal, né, Pidoncio?
3: Família unida, sofre unida.
0: Isso me remete aos tempos áureos do rádio, né? Onde a família se reunia na sala pra ouvir o rádio.
1: Ao lado do rádio.
0: Um abraço pra vocês, viu? Oi!
4: E galera da Hora do Roco, bom dia, bom dia, bom dia!
3: Dia!
4: Galera, manda um alô lá pros meus gêmeos que estão fazendo 9 aninhos hoje, Enzo e Isabelle. Minhas bênçãos.
0: Olha!
4: É o Raí de Diadema.
0: Os gêmeos, Pidoncio, eles nasceram no mesmo dia, né?
3: É nada!
0: Caramba, desculpa.
1: Desculpa aí.
0: Só um comentário.
2: Bom dia, Tadeu, homem vinheta. Fala, Pidoncio, filho da mãe. Quero café.
3: Não.
2: Mano,
3: não.
2: Esse Tadeu queima, viu? Esse Tadeu queima.
0: O quê, cara?
1: Como assim, eu tava
0: sendo ator. Na hora do que eu tava fingindo lá do vibrador.
1: Imagina,
0: eu
1: gente.
0: Eu sou um ator, cara.
1: É um grande ator.
0: Como diria o Pidoncio, eu fiz Macunaíma, meu.
3: Fez bem a Macumamima.
5: Bom dia, meninos. Oi. Aqui é Angelina de Arujá. Manda um chocolate quente pra mim, por favor. Tá muito frio. E um pouquinho de chantilly, né, gente? Pra fazer uma gracinha assim.
0: Sim, legal.
1: Gente, vamos falar a verdade. Um cafezinho com aquela. Só o chantilly, só não precisa ser muito. Né? Daquela espirrada de chantilly.
0: Só uma espirradinha só.
1: Só uma espirrada.
5: Bom dia, bom dia. Bom Quero dia. Café pro meu marido, que hoje é aniversário dele. Tá aqui do meu lado ouvindo. Manda um cafezinho, parabéns. Um happy birthday pro Rodrigo.
0: Rodrigo, happy birthday pra você, meu
1: parabéns,
0: querido.
1: Parabéns, vai ganhar parabéns. Presente. Hoje, lindo.
0: Hoje tem.
3: Ai!
6: Mais uma
0: vez. Ponto final e mais uma edição aqui do nosso.
6: Obrigado, senhor!
0: Band, bom dia. Obrigado, ouvinte da Band FM, pela audiência, tá? Segue a gente nas redes sociais. Sou Tadeu no Instagram. Sou Tadeu no Instagram.
1: E @EmersonFrancaOficial.
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3: podcast.
0: Ouvir. A hora que você quiser maratonar essas loucuras que a gente faz aqui.
3: É tá verdade, Adil.
0: Band Bom Dia, procura lá na seção de podcast.
3: É tá? Só procurar lá que acha, não acha?
0: Acha mesmo, Pidoncio. Com imagens no YouTube. Dá um like aí no nosso vídeo também, comenta, engaja.
3: Aí é só entrar lá, procura, é Band.
0: É Band FM, digita Band FM no YouTube. Vai achar a gente.
3: Legal, já
0: tá
3: deu.
0: Bom? Não esquece de se inscrever também no canal da Band FM.
1: Gente.
0: É de graça, tá? Vem aí mais uma edição da Hora do Ronco. Pra alegrar a nossa manhã de quarta-feira aqui na melhor emissora do Brasil, é Band FM.
3: Parece que eu não fiz nada.
0: Cara, mas não foi por culpa sua.
1: Não foi por culpa sua.
0: O programa foi dinâmico. Você tentou, você ficou toda hora assim, ó. Acabou o pulo do gado, você ficou assim tentando entrar. Aí já emendou com...
3: Vocês não abriram uma brecha pra mim.
1: Lá ele.
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7: Bom dia, são 6h01, gente. 6h01, hora de Brasília. Maravilhosa manhã de quarta-feira pra você. Que bom você tá passando sua manhã junto com a gente. Você tá na Band FM, tá na Hora do Ronco. As besteiras, das risadas aqui, começar o dia mais leve.
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0: 6:01. Muito bom dia, homem
1: bom
0: vinheta.
1: Bom dia!
0: Bom dia, Pidoncio!
2: Excepcional dia!
0: Muito bom dia, senhor Pedro Luiz Ronco!
3: Muito bom dia, Tadeu! 6:01 dessa quarta-feira, 13 de maio de 2026.
0: Hoje queremos saber do ouvinte Band FM qual é o seu ponto fraco. Uma coisa que não pode acontecer.
1: Não pode.
0: Que você fala, me desmancho inteiro.
1: Aí eu me derreto.
0: Seja qual for, até no momento mais íntimo, né?
1: Isso.
0: Na hora da festinha também pode.
1: Isso,
0: ou no dia a dia também.
2: Também pode, né?
0: Isso aqui é meu ponto fraco. Lasanha é meu ponto fraco.
1: Um aumento de salário.
0: Um beijo no meu pescoço é meu ponto fraco. Você vai contar pra gente qual é o seu ponto fraco aqui na hora do ronco. Qual é o seu ponto fraco, seu Pedro?
3: Defesa, meio de campo e ataque.
1: Tudo?
0: É o time do Corinthians.
1: Ah, tá.
3: Não, vem com essa não, que nós ganhamos de vocês, tá? Mas a pergunta é legal. Todos nós temos um ponto fraco.
0: É
3: Queremos saber qual é o seu aqui na Band FM, porque começou... Yeah!

0: Band FM, Marília Mendonça, segundo amor da sua vida, aqui na Hora do Ronco. São 6h05 agora. Hoje a gente quer saber qual é o seu ponto fraco. Conta pra gente aqui em qualquer área da sua vida.
1: Qualquer área, é.
0: Desde o dia a dia até aquele momento mais gostoso.
2: Desde o joelho até a testa.
0: Exatamente. Ponto fraco, 11999919197. Palavra-chave qual que é, Pidonço?
1: Fraco.
0: Fraco. Escreva fraco, que a Band FM te liga e você vai falar ao vivo com a gente aqui. Na Hora do Ronco, fraco. Manda aí e conta o seu ponto fraco.
3: Adulto.
0: Eu sei que o seu ponto fraco, Pidonço, é a roleta de piadas.
4: Poxa vida, ó. Que danadinho você é, hein? Você é sabidão, hein?
5: Pastor.
6: Português.
7: Religião.
8: Profissão.
0: Marido.
4: Nossa, caiu marido.
0: Marido, você acredita?
4: Quando faz assim, tá pensando, ó. Engraçado, né? Tem uns pensamentos esquisitos, né? Marido. Ah, o marido foi assaltado, Jalil.
0: Ah, não.
4: Hoje em dia tá um negócio de assalto violento. Tem que tomar um cuidado, viu, gente?
0: Uhum.
4: Evita ficar com o celular bobeando na rua aí. Evita sair com anel, correntinha. Você não pode ter nada.
0: Evita sair de casa.
4: Pronto, falou tudo, Jalil. Evita sair, que é o melhor. Mas o cara saiu. Tinha que trabalhar? Marido saiu, levaram tudo. Relógio, aliança dele, roupa, voltou pelado pra casa. Ele chegou desesperado, né, Jadeu? Quando ele entra, Jadeu, ele vê a mulher dele vindo na direção dele, pelada, e atrás dela vindo também o vizinho pelado também, Jadeu.
0: Ah, não.
4: Ele falou, não acredito, vocês também foram assaltados?
0: A hora do ronco! Lá, acabou. A hora do... Além de corno, é burro.

0: Tarde FM, Zezé de Camargo e Luciano, Indiferença, aqui na Hora do Ronco. Não fique indiferente, participe desse programa aqui. Vem contar pra gente o seu ponto fraco na Hora do Ronco. 6h11, seu Pedro, tem ouvinte na linha.
1: Alô?
2: Alô?
1: Bom dia!
2: Bom dia, seu Ronco!
1: Qual é seu nome?
2: Meu nome é Rinaldo.
1: Rinaldo, muito bem. Ô, Rinaldo, conte pra gente seu ponto fraco.
2: Meu ponto fraco, Ronco, é mulher, cara. Eu não consigo ficar só com uma.
1: Eita, puxa vida.
3: Do céu.
1: Você é casado, Rinaldo?
2: Viúvo.
1: Viúvo. E depois da... Quanto tempo você é viúvo?
2: 10 anos.
1: 10 anos. Nesses 10 anos, quantas mulheres diferentes você já teve?
2: 32.
0: Meu, teu cara vai contando, hein?
3: Caramba, perdeu de mim.
1: 32 mulheres?
2: 32, Ronco.
1: Mas você não consegue ficar com uma só, se apaixonar?
2: Não, eu tenho uma que faz 7 anos que eu tô com ela.
1: Sim.
2: Mas esse dia ela tava fazendo frango caipira aqui na minha casa e chegou a outra, cara. Mesmo me levei tanta porrada.
0: Não entendi porque citar o frango caipira, né?
4: Chegou a galinha.
1: Não, ele comeu o frango.
5: É a hora do ronco!
4: Só comeu o frango?
1: A galinha ele não comeu.
0: É, administra esse negócio direito, hein?

0: caramba.
1: Só quem já passou pela quarta cadeira.

0: FM, Matheus e Cauã. 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
1: Legal. Se me deixar entrar, eu vou assistir.
0: Vamos deixar, seu Pedro.
2: Se couber.
0: O seu... esse vai ser disputado,
2: meu, que
0: hein?
2: Tem de gente esse, perturbando.
0: Esse aí vai ser disputado.
1: É verdade.
0: Seu Pedro, hoje nossa pergunta qual que é?
1: É sobre ponto fraco dos nossos queridos ouvintes. Qual seria e por quê? Aqui na Band FM na hora do
2: rumo. Oh, palavrinha-chave qual que é, Pidoncio?
3: Ô, meu querido, o que você quer de mim?
2: A palavra-chave.
3: A palavra-chave, sei lá qual que é.
2: É fraco. Você tá desligado no programa. Desde a hora puxa, do Band Bom Dia.
0: Puxa a orelha dele. Puxa a orelha.
2: Porque na hora de puxar a nossa orelha, ele puxa.
0: Exatamente.
3: Eu só consigo puxar do Jadeu.
0: Ah, vai cagar.
1: Quem é que tá fraco? Galinha de Angola. Tô fraco.
0: Daqui a pouco na Band FM.
2: Oh, meu Deus.
0: Vai ouvir.

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9: Tomara que ninguém tenha visto.
10: Ah, viram.
9: Quem quiser ver imagens aqui do estúdio Band FM, viu? É bandfm.com.br.
11: Não faz isso, não.
9: Temos câmeras, vários ângulos aqui. É. O ronco tá olha lá, se virando. O ronco tá bonito hoje, hein, gente? Então é legal ver. Bandfm.com.br.
12: Você entendeu? Tá bonito hoje?
11: Hoje.
9: Tem ouvinte na linha, ronco.
11: Não gostei, tá? Alô?
13: Alô?
11: Bom dia.
13: Bom dia.
11: Qual é seu nome, querida?
13: Eu sou a Angelina, aqui de Arujá.
11: Angelina de Arujá. E qual seria o ponto fraco de Angelina?
13: O ponto fraco é a palavrinha promoção na lojinha nova.
11: Não entendi.
13: Quando há uma promoção numa loja recém-inaugurada, e aí a amiga fala assim, vamos lá dar só uma olhadinha, seu ronco, eu volto dividindo 12 parcelas.
11: Legal.
9: Gostoso. Ela é consumista.
11: Mas
13: você
11: fica mais satisfeita quando tem promoção de que produto?
13: De roupa, né, seu ronco?
11: Roupa.
13: Ah, a gente vive reclamando que não tem roupa e tá sempre devendo roupa no cartão.
9: Não cabe no guarda-roupa, mas tá lá.
13: Exatamente, é isso. É porque assim, a conta às vezes não é cara. Nossa, Angelina, você gastou R$2.000 de roupa. Não, eu gastei 10 de 200, é diferente.
11: 10 de 200,
9: é isso aí.
13: Eu consigo pagar.
9: Perfeito, perfeita conta.
11: Blusa, cachecol, saia. Isso,
13: agora casacos para o inverno.
11: Casaco também.
13: Exatamente.
11: Um preço bacana de um casaco.
13: Um casaco, dependendo da marca, seu ronco, uns R$300-400.
11: É caro.
13: Ah, mas aí é quentinho, né? Estiloso. Sim, pra combinar com a bota.
11: Quanto dura um casaco pra você?
13: Então, se eu enjoar dele, fica um ano, dois no máximo.
11: Gostei de você.
9: Vamos fazer compra, né?
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0: Band FM Ferrugem. É tanta aqui na Hora do Ronco, 6h27 agora. Hoje a gente tá perguntando pro ouvinte Band FM qual é o seu ponto fraco. Pode gravar sua resposta, né? O número do WhatsApp, Dom Senhor.
1: Oi?
0: Número do WhatsApp, qual
1: é? Esse é que tá na tua frente, é só ler.
0: É nada. 11999919197. Conta aí pra gente o seu ponto fraco.
2: Fala, Ronco. Bom dia. Tadeu, Homem Vieta, Pidoncio, como é que tá? Aqui é André de São José do Rio Preto.
0: E aí?
2: Tá bom? Como é que vocês estão por aí?
0: Bem, graças a
2: Deus. Ponto fraco meu é cartão de crédito, cara.
0: Aí, ó.
2: É, eu não posso ter um cartão de crédito que eu estouro ele.
0: Não.
2: Todo cartão de crédito, toda vez eu estouro o cartão. Rapaz do céu.
0: Oh, meu Deus.
2: Vivo no vermelho. Brincadeira. Mas tá bom. Eu quero um cartão de crédito.
0: É, rapaz, realmente é difícil.
3: Tá estourando tudo, hein, filho?
4: O técnico do Palmeiras também. O cartão vermelho é o ponto fraco.
0: É verdade.
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0: Ô, cara!
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0: Controla esse negócio aí, velho.

0: Band FM, Eduardo Costa, ainda tô aí na hora do ronco. 6h32, a informação pede passagem.
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0: Bom dia. Muito bom dia.
2: E o pessoal da redação grampear direito. Os caras grampeiam no meio da folha.
0: Grampear a folha, gente.
2: Olha, eu vou parar de fazer isso aqui, hein?
0: Viu, ô cara de cavalo, Robson Ramos? Para com isso aí, hein, meu?
3: Cara de cavalo?
0: Vamos lá. Vamos lá.
2: Ele vai chamar a gente de cara de burro.
1: Uma competição inusitada chamou atenção durante um evento em Boracéia, no interior de São Paulo.
0: A 35ª edição do Boracéia Rodeo Show organizou o prêmio Bezerrão, uma competição cujo objetivo dos participantes é beber um litro de leite no menor tempo. Os competidores precisavam beber a garrafa inteira sem desperdício. Quem derramava uma quantidade considerável de leite era desclassificado.
1: O campeão e eleito Bezerrão 2026 foi... Desculpa, gente. Foi o participante Paraná, que bebeu o litro de leite em 10,15 segundos. Olha só. Em segundo lugar, vem Caroço, com o tempo de 10,78 segundos. E fechando o pódio, vem o Wilson, que terminou a prova em 12,35 segundos.
0: Além do título de Laele Bezerrão 2026, o Paraná recebeu R$300 e produtos de uma marca de leite patrocinadora do evento.
2: É isso aí, eu conheço gente que não deixa uma gota. Os comentários é de Pedro Luiz Rom.
3: Ô, tiro leite.
0: A hora do gente. Esse aí mama rápido,
2: hein? É, esse tem gente que lembra até os lábios.

0: FM, Jorge Matheus. Sol nos olhos na hora do ronco, 6h36, seu Pedro. Hoje, nossa perguntinha qual que é, hein?
1: É uma pergunta interessante. Queremos saber o ponto fraco dos nossos ouvintes. Conte o seu aqui na Band FM na hora do ronco.
0: Ah, palavrinha chave, Pidoncio.
2: A palavrinha chave é fraco.
0: Manda fraco aí, 11 99991 9197. Fraco, vem falar ao vivo na hora do ronco.
2: Vem!
0: Ronco mostrando seus músculos nesse momento. Que homem.
3: Representa o símbolo, né?
0: Forte, é o símbolo do né?
2: Do fraco.
0: Não. Do...
1: Fracolino.
0: Saia daí. Já, já, tem muito mais músicas aqui na Band FM. 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
8: Band FM, é só a rádio do seu jeito, esta é a hora do ronco, 6h43 agora, senhor Pedro Luiz Ronco.
9: Sim.
8: Hoje a gente tá falando de ponto fraco, né?
9: Todos temos.
8: Uhum.
9: Alô!
10: Alô, bom dia.
9: Bom dia, quem é você?
10: Eu sou a Lilian.
9: A Lilian, muito bem. E a Lilian tem algum ponto fraco?
10: Tenho, infelizmente. Eu tenho ponto fraco por doce. Sabe aquele bolo de leite ninho com Nutella? Então, não consigo resistir.
7: Ai. Um cafezinho.
10: Ai. E depois aquele copo de Coca-Cola geladinha.
7: Isso também, também.
9: Ai. Uhum. Mas... tem outros tipos de doces que você aprecia?
10: Ah, gosto de pudim de leite, moça.
7: Quero.
9: Chocolate.
10: Sorvete. Chocolate eu gosto também.
9: Gosto
10: tudo
9: também.
10: Na base do chocolate é bom, né?
9: Ah, é bom.
7: Tudo.
9: Uhum. E você gasta muito dinheiro com doces assim?
10: Olha. Não vou dizer que eu gasto muito dinheiro, mas que não pode faltar em casa.
7: Ah, não pode.
10: Isso aí é certeza.
9: Você pesa quantos quilos?
7: Que é isso? Que tipo de pergunta é essa?
5: Que é sensível, sensibilidade.
10: Tão indiscreto esse homem.
9: É...
10: fala, fala. Eu tenho 70.
9: 70?
7: Tá bom.
9: Quanto você mede?
10: 1,60.
9: Corta os doces.
7: Não! Pronto, pronto!
2: A hora do...
7: 30 quilos mais leve que eu.
11: Caramba, Tadeu, corta o doce.

0: Band FM, Maiara e Maraísa, felizes para sempre, aqui na Band FM. Ô, Vinhetão,
1: oi, querido. Agora é primeira aula do inglês para você.
0: Com o professor Pidoncio Pidunga da Silva.
2: Você fica rindo, perde a credibilidade. Você faz a vinheta de abertura rindo, parece que a escola aqui é uma palhaçada, parece que a escola é uma brincadeira, parece que a escola... Que meu curso não é sério.
1: Desculpa.
0: Então, vamos manter a calma e a
2: bom
0: seriedade.
2: Bom dia, crianças.
0: Aqui.
2: Não é, já deu, porque a gente, você sabe... São anos e anos aí de escola, de curso, de estudo, pra de repente ser jogado fora pra uma brincadeira. Tá, Vinhetão?
1: Desculpa. Caramba, primeira que... aula do inglês pra vocês.
0: Que comida, hein? Que
2: pronto,
0: é isso?
2: Mostra a verdade.
0: É isso. Pois, hein?
2: Te jantei, hein, Vinhetão?
0: É brincadeira,
2: Vinhetão. Você pode fazer o dia que você quiser, o importante é o que eu faço aqui.
0: Exatamente.
2: Você pode brincar, você pode... O importante é a minha credibilidade.
0: Credibilidade.
2: Que eu já tenho.
0: É, exatamente, é isso aí. Muito bem, Pidoncio, grande professor.
2: Obrigado,
0: mestre, pra mim é uma honra, viu? Poxa, dividir os microfones da Band FM com alguém tão sábio quanto o senhor.
2: Poxa vida, mas sabe que é assim, já deu uma vida, a gente aprende. Você aprende comigo, eu aprendo com você. Então eu não posso aqui me colocar pelo meu nível de sabedoria acima de você.
0: Exatamente.
2: Tá, então vamos manter um nível, tá? A gente vai aprendendo um com o outro, beleza?
0: Vamos aprender então?
2: Chapeuzinho vermelho! Vamos aprender, hein?
0: Renata é aluna.
2: Rinite.
0: A rinite. Tá chegando a época, né?
1: Nossa, é verdade, né,
0: cara? Pessoal tem rinite sofrer.
2: Meu Deus.
0: Rinite quer saber qual é o significado da palavra increase.
2: Ô, Jadeu, nós estamos, né, 2026. Vem a Copa, hein? Menos de um mês, acho que é pra Copa, hein?
0: É, menos de um mês, exatamente.
2: Não é?
0: É, começa dia 11, né? Dia 11 de...
2: Esse,
0: de junho.
2: E esse ano movimentado. Esse ano tá muito movimentado. Tem Copa, tem eleições, né?
0: Tem eleições também.
2: E é onde a gente pode aqui, ó. Quer ver só? É que hoje não é mais de papel, né? Mas a gente podia aqui com uma caneta. Aqui, ó. Votar. A gente pode na urna mudar o que a gente tá passando, por exemplo, nesse Brasil incrível aqui, em crise, que tá nessa em crise... Bom dia, Nelson!
0: Muito bom dia, Nelson!
2: Então, o país tá em crise?
0: Tá. Meu querido!
2: Vamos mudar na urna?
0: Em crise não tem nada a ver com crise. Em crise é aumentar, em inglês. Você entendeu? Aumentar.
2: Você e Vinheta querem me derrubar?
0: Não.
2: Não
0: quer derrubar ninguém.
2: Pode
0: aqui.
2: Pode deixar que você cai sozinho. Cala a boca! Cala a boca!

0: você.
1: Band FM Daniel, declaração de amor aqui na Hora do Ronco. 6 para 7 agora, gente.
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1: Vamos lá, que hoje o tema é ponto fraco. Qual é o seu ponto fraco?
3: Qual é?
1: Grava sua resposta aí.
3: Fala pra nós.
1: 11 99991 9197. Quero ouvir a sua voz.
4: Bom dia, meninos. Bom dia, Tadeu. Bom dia, Pidon.
1: Oi, filha.
4: Homem Vinheta.
3: Bom dia, meu amor.
4: E bom dia, Ronquinho, meu
3: bom
4: querido.
3: Dia.
4: Então, meu ponto fraco são as minhas filhas. Não tem jeito. Tudo que elas me pedem, às vezes eu não quero fazer, não quero dar, não consigo, não posso, eu faço qualquer coisa, mas no fim eu acabo por fazer aquilo que elas me pedem. É difícil, é complicado. É. Beijinho, meninos.
1: Beijinho.
5: Quer ser minha mamãe?
1: É quem

0: Band FM, Felipe Rodrigo ignora aqui na Hora do Ronco. 6:53 agora, seu Pedro. E hoje nossa perguntinha qual que é?
1: É sobre ponto fraco dos ouvintes. Conte o seu aqui na Band FM, na Hora do Ronco.
0: A palavra-chave qual que é, Pidão?
2: Fraco.
0: Manda fraco aí, 11 999 91 9197.
1: Você não vai ficar mais fraco.
0: Um biotônico raiz agora pra dar aquela aquecida no peito.
3: Eita,
0: né?
3: Eita, com ovo de pata.
4: Não saia daí, já já tem muito mais músicas aqui na Band FM.

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2: para nosso outro ouvinte que gostou muito do meu espanhol. Nós outros é chocatore tentinho.
3: O Dentinho?
4: O Dentinho, tá
3: ouvindo? Dentinho, acho que nunca jogou na Europa. Na Europa não, na Espanha, né?
5: Não, na Espanha não.
3: Na Espanha não, né? Mas deve conhecer espanhol.
2: Nós outros não sabemos, porque se te sobrou o caralho nas morregas.
3: Dentinho, um abraço.
5: Porque ele já jogou no Corinthians, não precisa jogar em lugar nenhum mais, tá?
3: Que maravilha.
5: É um ídolo. Né?
3: Maravilha.
4: Você acha que se ele voltar, ainda vai jogar muito, cara.
3: Um abraço,
5: Dentinho. Eu gostaria.
3: Você aceitaria o Dentinho hoje no seu elenco?
5: Com toda certeza.
3: É, tem muito bagre lá, né? É, 7-5 agora tem ouvinte na linha,
5: não seu Pedro. Alô?
8: Alô, bom dia, menino.
5: Bom dia. Quem é?
8: É a Karine de Pirituba.
5: Karine de Pirituba. Tá sabendo que hoje a nossa pergunta é ponto fraco, né? Nós gostaríamos de saber o seu ponto fraco.
8: Meu ponto fraco é homem feio. Não posso ver um homem feio bobeando que eu já quero pegar.
3: Aí já deu. Presente. Opa, tô aqui. Tô aqui.
8: Tem presente? Opa, tô aqui. Passando aí.
3: Homem feio se apresentando aqui.
5: Querida, por que essa tara por homem feio?
4: Ai, meu Deus.
8: Não sei, é uma coisa maior, parece que chama assim. E aí no fim, o fim é triste, né? Você já sabe.
3: É maior?
8: Vai dar moral pra feio, porque aí se acha, né?
3: Não, eu sou humilde.
8: Ah, então eu vou passar aí.
5: Você
8: tô procurando um homem feio.
5: Você é solteira?
8: Solteira.
5: Solteira. Nunca se casou?
8: Sou divorciada, na verdade.
5: E o cara, era feio ou bonito?
8: Era feio. É. E aí você já viu o fim, né?
5: Vou te fazer só mais uma pergunta. Nesse momento divino, você, querida ouvinte, aceita o Tadeu?
8: Aceito.
5: Vai que é teu.
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3: Eu sou feio humilde, hein?
10: Do ronco.
3: Eu sou feio humilde.
4: Como é que é, Tadeu? Você tá todo assanhadinho, né? É, engraçado digo, isso.
3: Vamos pra música, gente.
4: A gente conversa em casa.
3: Zé Neto, tá, Cristiano. Você
4: vai ter lasanha ontem.
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0: A sua rádio do seu jeito, 8h14. Agora, seu Pedro, dia de ponto fraco hoje no programa, hein?
1: Alô?
2: Alô?
1: Bom dia.
2: Bom dia.
1: Quem está falando?
2: Aqui é a Fabiana, de Pirituba.
1: Fabiana, conte pra gente, Fabi, qual é o seu ponto fraco.
2: Bom dia, meninos. Beijo em todos.
3: Bom dia.
4: Bom dia. Bom dia.
2: É, o meu ponto fraco, gente, é o inverno mesmo. Vocês acabaram de falar aí da previsão do tempo e realmente eu não funciono muito no inverno. Eu fico depressiva de verdade. É péssimo.
0: Mas inverno é vida.
1: Vai se catar, Tadeu.
2: Então, eu já tentei virar essa chavinha, sabe? Mas o meu psicológico não aceita. Meu corpo não foi feito pro inverno, meus hormônios, meu espírito, minha alma não foi feita pro inverno.
1: Você é friorenta?
2: Muito, sinto muito frio.
1: Sai de casa bem agasalhada?
2: Demais, mas por mais que eu coloque muita roupa, o frio não passa.
1: Bom, eu vou ter que... uma pergunta mais íntima, posso?
2: Pode.
1: Como é que você dorme? O que que... você coloca pijama?
2: No inverno, se puder, eu coloco até touca.
3: É, põe pijama, touca.
2: Moletom, meia, cachecol, porque eu sinto muito frio.
1: Caramba, tadinha, né? E você é casada?
2: Não, eu sou divorciada.
1: Divorciada. E não tem ninguém pra te aquecer, né?
2: Ninguém, eu durmo sozinha.
3: Ai, eu também.
0: Esse é o problema.
1: É. Mas tem saudade?
2: Mas mesmo quando eu era casada, eu sempre fui assim, tinha muito frio, a pessoa também não conseguia me aquecer, não.
1: Ah, tinha que separar mesmo.
0: Ó, gente.
1: Que isso?

0: falando de amor.
1: Band FM, Gustavo Lima, Melu, aqui na Hora do Ronco. 8h19, agora Homem Vinheta.
2: Segunda aula do inglês pra vocês.
1: Com o professor Pidôncio Pidunga da Silva.
3: Oi?
1: Oi?
3: Peraí, você tá me perguntando um negócio. Fala que foi no ouvido, tá com vergonha? Vem cá. Fala no meu ouvido, oi. Ah, não! Aí tá perguntando a família dos bonequinhos sem nome.
1: É, eles estão todos reunidos aqui.
3: Ah, lá, tá vendo? Um, dois, três, quatro, cinco, seis ali, sete, oito, nove.
1: É, tem mais nove. Um aqui, não tem?
3: Não. Não, então são nove. Tudo a família, mesma família, né?
1: É, todo mundo juntinho.
3: São gêmeos?
1: Bonitinhos, né? São. O nariz puxou um pouco pro lado do ronco, né?
3: É, verdade.
4: Mas tem orelha?
1: Não, aparentemente não.
4: É, não dá pra ver.
3: Ah, então tem irmão.
1: Mas cada um tem um negócio. O olho é do Pidôncio ali. Cada um tem alguma, alguém
4: do Pidôncio é o mais. É que ele é bem esquisitinho, então.
1: Exatamente.
4: É mais o Pidôncio mesmo.
1: Puxou mais o Pidôncio.
3: Ah, criançada, cada um quiser pegar um pode levar, não tem nome, tá?
1: Cala a boca! Vamos lá, Pidôncio, pra mais uma aula.
3: Aí as crianças batizam, pô.
1: É, também pode ser, pode ser. Pode ser um exercício aqui, né? Né? What's your name?
3: Só que eu quero nomes em inglês, tá? Pra eles.
1: É isso, né? Professor, vamos lá, porque a Andrea.
3: Indri,
1: quer saber a palavra, eu não consegui entender, desculpa. Me passa. Passa a cola aqui, ei.
3: Ela sabe.
1: Quem?
3: Vem cá.
1: A Ana?
3: Aninha sabe.
1: Então, Aninha, por favor, esse microfone aqui do lado do ronco, por gentileza.
3: Qual é a palavra em inglês pra eu poder explicar? Porque esse burro...
1: Não fala assim.
5: Ele não sabe falar a palavra. É copper.
1: Copper.
6: Olha que bonito.
3: Quem é?
1: Nós estamos aplaudindo a Ana. A Ana aqui. A única pessoa inteligente nesse estúdio.
3: Pera, posso falar? Aninha, qual o curso que você aprendeu? Pode falar.
5: Friends,
1: é uma série americana, ela aprendeu assistindo Friends.
3: Obrigado, pode sentar. A chance que você tinha pra ganhar um ponto comigo.
4: Ela é sincera, filho.
1: É copper, é isso? É isso? É. Como é que escreve, Ana? Não sei.
3: Mas é burro! Você sabia que a Aninha, você pode ver que era uma menina esguia, uma menina charmosa, né?
1: Linda,
3: menina,
1: maravilhosa.
3: Ela é diferenciada no sentido de estilosa e tal. Uhum. E pode ver que ela não se importa com o negócio de alimentação e mantém esse corpo esguio, porque faz copper.
1: Ah, meu. Ah, vai tomar. Você faz copper? Tem nada a ver com corrida.
4: Ela corre, né?
1: Bom dia, Nelson. Tem nada a ver. Copper.
3: O Nelson não aguenta mais que ele tá dando bom dia pra ele meia hora.
1: Copper é cobre em inglês. Cobre.
3: Quem? Tá devendo pra quem?
1: Ah, vai tomar banho.
4: Eu faço teste de Cooper.
1: Ah, faz sim, com certeza.

0: Band FM. Fred e Fabrício Tchamar é meu talento aqui na Hora do Ronco. 8h24, Homem Vinheta, que momento é esse?
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2: Vou contar um dos meus pontos fracos.
0: Conte.
2: Entrar na piscina sem escadinha.
0: Ah, mais uma vez aí uma indireta para Emerson França. Pô, gente, vamos providenciar.
3: A escada tá lá já, cara.
0: É só ir, Ronco.
3: Tá instalada já.
0: Vai lá, é só ir, leve 3 quilos de carne.
3: Por gentileza, né?
2: Perdi a vontade.
0: Canha.
4: Do Ronco.
0: Leva a cerveja também. Fazendo tudo isso, pode usar.
3: Claro.

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1: Agora se falar, não, eu...
0: Zé Felipe, Ana Castela. Sua boca.
1: Até porque as duas pessoas têm que estar, principalmente outra parte, senão...
0: A gente tá no ar já. Acho que se essa conversa vazar aqui, acabou. Tá, é fim do programa, tá? Vamos seguir aqui? Vamos lá, 8h28 agora, gente.
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0: Bom dia, Babi.
3: Oi, Tadeu, bom dia. Hoje tem mais decisão na Copa do Brasil. São os jogos da volta da quinta fase. Vamos aqui aos destaques.
0: Bora.
3: Às 7 horas da noite tem Juventude e São Paulo.
0: Uhum.
3: Na primeira partida, o São Paulo ganhou de 1-0. Às 7h30 é a vez de Coritiba e Santos.
0: Certo.
3: No jogo de ida, os times ficaram no 0-0. E às 9h30, para fechar, tem Jacuipense e Palmeiras.
0: Uhum.
3: Palmeiras que tem uma situação aí bem confortável, porque no primeiro jogo venceu por 3-0. E olha, gente, tinha uma possibilidade aí de ter greve de metrô hoje em São Paulo, mas no final da noite de ontem, os metroviários decidiram, em assembleia, aceitar uma proposta do metrô. Então, greve suspensa, tá? Sem greve hoje, nessa quarta-feira.
0: Graças a Deus.
3: Um beijo, Tadeu.
0: Beijo, Babi.
2: Não saia daí. Já, já, tem muito mais músicas aqui na Band FM.

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3: Fala galera, muito bom dia. Atenção para trânsito já complicado na Avenida Paralela Sentido Centro, na região do Trobogi e a partir do CAB até o Miolo Empresarial. Para você que ainda vem de Lauro de Freitas em direção a Pituba, vale a pena pegar a orla. Tem lentidão na região de Pituaçu, mas o trecho é mais curto. 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Renata Falcone para Band FM, sua rádio do seu jeito.
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8: Incrível.
9: Vai te calar, vai.
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11: Ai, amiga.
12: Conta tudo.
10: Papo de amiga.
9: Muito bom dia, amiga minha.
11: Muito bom dia, Tadeu. Tudo bem?
9: Tudo bem, você?
11: Tudo, Jai. Tudo bem, seu Rômulo?
13: Bom.
11: Tudo bem, Pidoncinho?
8: Ótimo, Mi.
11: Tudo, Jai, com você, Vinheta?
9: Tudo bem, Mi.
11: Ah, então tá bom, gente. Vamos pro nosso papo de amiga?
14: Bora. Bom dia, Milena. Amiga, me dá um help,
11: amiga.
14: Socorro.
11: Ai, meu Deus.
14: Bom, meu filho tinha se separado de uma pessoa que era intrigueira, fofoqueira. Vivia fazendo intriga entre as famílias,
11: ai,
14: tanto dela quanto a nossa, vixe, até entre nós mesmo. E agora meu filho voltou com ela. Menina, o que que eu faço? Porque agora ela quer vir, né, em casa. E se ela não vir, o meu filho não vem. E agora eu tô num beco sem saída. Não sei o que fazer, se aceito ela dentro de casa de novo pra poder ter meu filho perto. Porque se ela não vir, ele não vem. E eu não sei o que fazer. Me ajuda, amiga. Beijos.
11: Olha, complicadíssima, né, essa situação. Porque assim, eu sei que você quer ter seu filho por perto. Realmente, se você se botar contra e falar que ah, ela não pisa mais aqui, ele não vai mesmo na sua casa, né? E relacionamento é isso. A gente que tem que ver que não dá mais mesmo. O resto que falar, pode falar, que a gente não vai ouvir. Não tem jeito. Então, agora, você também não precisa abrir a porta da sua casa como se nada tivesse acontecido, sabe? Aquela coisa, ai, entra, claro, querida. É. Não, eu acho que você, como mulher, dona da sua própria casa, você tem que expor que, peraí, gente, me dá um tempinho, vai.
9: É.
11: Vamos com calma, vai.
13: Continue feliz sem os dois.
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9: Fique em paz aí, querida.
11: Manda seu filho. Não, não faz isso, não.

0: FM, hein?
1: Band FM Panda, eu te seguro aqui na Hora do Ronco. 20 pras 9 agora, vamos dar uma olhadinha no Instagram da Band FM. 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A Thaís Morena tá com a gente aqui.
2: Thaís.
1: Bom dia, lindos.
2: Bom dia.
1: A Si diz que o ponto fraco dela é chocolate.
2: É bom, hein?
1: Bom também, né?
2: Amargo.
1: Mas chocolate, chocolate, né? O sabor chocolate.
2: Não.
1: Chocolate.
2: Não.
1: Andressa, um beijo pra você. Obrigado pela mensagem. Beijo. Val também tá com a gente aqui. Ela diz que o ponto fraco dela... Me ajudem aqui que eu não consigo decifrar.
2: Vamos lá, vamos lá.
1: Ela diz que o ponto fraco dela é jubileu. Ela diz que pensa no jubileu, já dá água na boca.
2: Deve fazer 25 anos de casado, 50, né?
3: É algum cara, jubileu?
1: Deve ser isso, não sei.
2: Eu me lembrei de um ponto fraco meu, perigosíssimo.
1: Ixi, qual é o seu ponto Maria, fraco?
2: Kryptonita.
1: Tá bom, ô Clark Kent. Ana Paula tá com a gente aqui. Bom dia, meninos. Meu ponto fraco é tomar cerveja ouvindo o Pablo.
3: Caramba,
1: Pablo? Pablo
3: da
1: Rocha,
3: né?
1: Ou Pablo Vittar?
3: Deve ser o Pablo do Silvio. Pablo, qual é a música?
1: Um beijo, linda.
4: Cadê as mãos em cima assim, passando energia todo mundo com a gente? Pra ficar bonito.

0: Band FM Victor e Léo, fada, aqui na Hora do Ronco. 15 pras 9 agora, gente. Vamos pro zap zap?
1: Vamos. Vambora.
2: Zap zap do Ronco.
3: Também não para, hein, Jadil?
0: Não para, aqui, ó. TikTok, toca me voe.
3: Tá louco.
0: Qual é o seu ponto fraco? Conta pra gente aqui. 11 999919197.
4: Bom dia, Ronco.
1: Bom dia.
4: Um ótimo dia pra nós aí.
1: Obrigado.
4: Que esse dia seja abençoado.
1: Amém.
4: O meu ponto fraco, Ronco, é não saber beber. Eu bebo uma, tô bem. Bebo duas, tô bem. Três, tô bem. Ah, aí já perdi a conta. Eu vou ver, já perdi o dia. Eu vou parar daqui 3 dias. Aí dá ruim, né? Aí eu não sei o que eu faço, Deus, Ronco. O que eu faço? Valquíria, de Mogi Guaçu.
5: Vamos embora. Ah. Pra onde? Pro bar.
0: Fazer o quê?
5: Beber, cair, transar.
1: Ah, Valquíria, como você disse, é anônimo, então você não é alcoólatra anônimo, é alcoólatra conhecido.
5: É.

0: Band FM Natan, Zé Vaqueira. Aproveita que eu tô obrigado aqui na Hora do Ronco.
1: Obrigado.
0: Quem acabou, seu Pedro?
1: Amanhã, se Deus quiser, estamos de volta sempre pela Band FM pra todo o Brasil, com mais uma edição de A Hora do Ronco.
0: Segue a gente nas redes sociais, eu estou lá no Instagram como Soltadeu.
2: Repete.
0: Soltadeu no Insta.
2: @ Emerson Franca Oficial, também no Insta.
0: Emerson Franca Oficial. E o Ronco, como é que tá lá?
1: Pedro Ronco Oficial.
0: Pedro Ronco Oficial no Insta também, tá bom? Vem aí amanhã o show Band FM, um abraço pra você, Pidoncio.
3: Um abraço, cara, se ninguém pergunta no Instagram.
0: Qual é o seu Instagram?
3: Eu não tenho.
0: Então pra que
3: eu não vou perguntar? Pergunte.
0: Só pra você ficar na conversa aqui, na conversinha?
3: É, lógico, tá no assunto.
0: Antes da manhã show tem histórias que a vida conta.
1: Não, a história hoje é muito bacana pros ouvintes que podem ganhar dois celulares.
0: Ah, é verdade, Ronco. Ainda bem que você lembrou. Olha.
4: Promoção, um celular pra mim e outro igual pra você.
1: Salvo o programa.
0: Graças a Deus, olha, o Ronco aí, lembrou. Já tava esquecendo de entregar aqui os dois celulares novinhos. Um celular pra mim, outro igualzinho pra você. Promoção da Band FM e da dupla Júlia e Rafaela. Se inscreve através do WhatsApp da Band 11 99991 9197, tá? Quem ganhou o celular de hoje? Os dois, né? Escreveu o seguinte.
3: Vai.
0: É ela, tá? Quem merece um celular igual ao meu é minha colega de trabalho, Samara.
1: Samara.
0: Olha. Além de uma ótima colega, o celular dela está muito ruim, quase parando. Desse jeito, não podemos colocar a fofoca em dia.
1: Ah, legal.
0: Bela frase, hein? Parabéns, Rosana de Lourdes da Silva. Rosana, você e sua colega de trabalho ganharam! Rosana de Lourdes da Silva, um celular pra você e outro pra sua colega Samara.
1: Tadeu.
0: Pois não, seu Pedro.
1: Te salvei. Mais um pão de queijo.
0: Vou passar um pix de R$200 pro senhor.
3: Oba!
0: Agora,
3: tá,
0: seu
3: Pedro? Poxa!
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14: Tô de volta e tem informações de protesto na CMDTRAN sentido Miolo Empresarial agora nas proximidades de um shopping. Já causa problemas para quem vem da BR. Por isso, tanto você que vem da BR como da Via Expresso ao Bonocô em direção à paralela, o Miolo Empresarial é melhor desviar para a Avenida Luiz Eduardo Magalhães. 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Renata Falcone para a Band FM, a sua rádio do seu jeito.
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0: Vem comigo, um ótimo dia pra você hoje, quarta-feira, dia 13 de maio. A você que tá aniversariando hoje, muita saúde, muita paz, muita sorte, muito prazer. Eu sou Kátia Holland e chego nesta quarta-feira, dia 13, dia da abolição da escravatura. Hoje também é o dia de ser feliz, dia da fraternidade, dia nacional do café de cozinha, tá bom? E hoje é o seu dia de faturar a caixa premiada aqui da Band FM, que tá acumulada. Na minha caixa de hoje eu tenho um valor de R$200 que pode ser seu. Mas Kátia, primeira vez ouvindo a Band FM, galera nova chegando, sejam bem-vindos. Aqui é igual a coração de mãe, sempre cabe mais um. Funciona da seguinte forma: eu dou 3 dicas da caixa premiada, se você acertar você leva R$100 todos os dias. Quando você erra, o prêmio acumula, vai pra R$200, 300, 400, vai chegar até 500 na sexta-feira. Então vamos nessa, porque hoje eu tenho uma coisa super fácil, que todo mundo gosta, que tá na minha caixa premiada, tá bom? É uma coisa que é muito consumido no Brasil inteiro. O Brasil inteiro consome isso que tá dentro da minha caixa premiada. Se você já sabe o que é, participa aí, ó, pelo 719-9947-6363. Fala de novo, locutora. 719-9947-6363. Esse é o WhatsApp da Band FM Salvador, pra você poder participar e faturar a caixa premiada. Manda aquele bom dia pra quem você quiser. Diz: Kátia, me liga, eu já sei o que tem na sua caixa. Capricha na sua participação aí, boa sorte. A caixa premiada já tá aberta.
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vamos vencer. Seja tão leve que a sua presença acalme, tão verdadeira que seu olhar acolha, e tão gentil que até o seu silêncio possa transmitir paz para as pessoas. Você nunca sabe o peso que o outro está carregando. Tem gente enfrentando batalhas todos os dias, sorrindo por fora e tentando não desabar por dentro. E é assim a realidade de muita gente. E às vezes tudo o que essa pessoa precisa é de um gesto simples. Um simples sorriso. É, pode mudar a vida de alguém. Seja luz onde houver escuridão, seja abrigo onde houver cansaço, seja calma no meio do caos. O mundo já tem peso demais. Precisa de leveza. Então a dica para hoje, para você que acompanha aqui, ó, a Band FM, o nosso Manhã Show, seja leve.

0: adora. E faz bem pra saúde também, quer dizer, uma fofoca saudável, né, Cacá? Bom dia, Cacazinha!
1: Opa! Bora lá, que já estamos no meio da semana. Vamos falar da Luana Piovani, que resolveu falar da intimidade dos homens. Uau. Com quem ela se relacionou. Quem falhou na cama. Olha que absurdo, gente. Também vamos comentar sobre ex-BBBs que não receberam, digamos, presentes que prometeram. Por exemplo, presente da empresa da Virgínia Fonseca. E também vamos falar sobre a saúde do apresentador Joel Datena, da Band TV. Ele fez uma cirurgia na coluna, gente. Tudo isso a gente comenta aqui hoje na Band FM.
0: Isso mesmo, não tô só com a Cacá, não. Tô com a Viviane. Vivi, bom dia, Vivi. Quarta-feira. É meio de semana, né? Quarto, tá desligado esse negócio, não tá desligado aí? Rapaz, o pessoal tá com costume de desligar isso, pelo amor de Deus, Brasil, não? Aí agora vai, fale. Bom dia, Vivi.
2: Bom dia!
0: Quarto, Viviane. Quartou.
2: Bom dia, Kátia. Bom dia, ouvintes da Band FM.
0: Temos uma caixa com R$200.
2: Acumulada.
0: E fácil, fácil demais, porque eu já dei a primeira dica pra você. Já tem a segunda dica. Vai lá nas nossas redes sociais, que é o @BandFMSalvador. Segue a gente que Vivi vai mandar alô pra você. Aproveita e conta o que tem na caixa, tá bom?
2: Quero todos os palpites.
0: Todos os palpites mesmo. Manda aí, Aninha, já tá comigo. Fala, minha
3: bom
0: maravilhosa.
3: Dia, bom dia, Ana. Mim, por favor.
0: Você tá onde, Ana?
3: Mim hoje.
0: Me conte.
3: Ana Paula, de Mapele,
0: esse muito filho, né?
3: Tem tempo que eu ligo e eu queria que ligasse pra mim hoje pra me ganhar esse dinheiro pra me fazer um bolinho pra minha filha.
0: Oh, sexta-feira. Meu Deus do céu, um bolinho pra filha. Dá pra fazer um aniversário simples, mas dá, né, Ivonildo?
4: Bom dia, Cátia.
0: Bom dia, querido.
4: Bom dia, atividade Santos Filhos.
0: De onde, Ivonildo? Baixa do sapateiro, tá comigo.
4: Na sua caixa.
0: Um abraço também pra Margot de Itapuã. Alô, Itapuã, Itapuã em peso, tá na Band, Tatiana.
5: Bom dia, Catinha. Meu nome é Tatiana Carvalho dos Santos, morando no Alto do Peru.
0: Alto do Peru.
5: Me liga, já sei o que tem na sua caixa, viu?
0: Tá bom,
5: é
0: meu.
5: Tudo de bom, é tudo de Band. Tô na Band FM.
0: Coisa boa, eu falava Alto do Beru, ela disse Kátia Peru, gru, gru, gru. Tá bom, Francisco?
6: Bom,
0: bom dia.
6: Dia.
0: Tudo bem, maravilhoso?
6: Suarana Velha.
0: Suarana Velha.
6: Você
0: sabe
6: liga.
0: Mesmo, Francisco?
6: Ai, quando Deus. Começou o programa, eu participo, você
0: Ai,
6: nunca me ligou
0: Deus
6: uma
0: céu.
6: Vez.
0: Que mulher ruim,
6: por
0: né?
6: Por favor, me liga uma vez, Kátia.
0: Ai, meu Deus, Nen de Jacuípe, bom dia, Nenzinho.
7: Bom dia, Kátia.
0: Tudo
7: bom
0: bem,
7: dia,
0: meu amor?
7: Jesus, sem ele nem entende,
0: viu? Nem entende mesmo,
7: aqui quem tá falando é Nen de Barra do Jacuípe. Kátia, eu sei o que tem dentro da sua caixa.
0: Você sabe mesmo, né?
7: Foi hoje, eu quero acertar, em nome de Jesus.
0: Boa sorte, 200 conto na mão,
7: um
0: tá bom? Lu,
8: bom dia,
0: tá em
8: Kátia.
0: Onde, Lu? Oi, Luzinha.
8: Que esse dia seja cheio de fé, esperança.
0: Vai ser, meu
8: de
0: amor.
8: De amor.
0: Tá sendo, né?
8: Pra
0: começou
8: todos
0: bem.
8: Nós. Eu ainda não sei o que tem na sua caixa. Vou esperar a segunda dica.
0: Tá bom, boa sorte pra você. Deixa eu falar com o Nunes também. Bom dia,
9: não
0: Nunes.
9: Não tem mais jeito. Band FM, a rádio do Brasil.
0: Ai, meu Deus do
9: Quero
0: céu.
9: Quero ver essa caixinha hoje, viu, Kátia?
0: Salmo como Nunes, seu nome aqui. Ô, Nunes, um beijo pra você. Dolores, Saint Simões Filho também tá ouvindo a gente. Valdeci, oi, Valdeci.
10: Bom dia,
0: 7 de abril.
10: Bom dia, Kátia.
0: Bom dia, Valdeci.
10: Nossa quarta-feira seja abençoada, minha flor.
0: Vai ser, viu?
10: Aqui é Valdeci de 7 de abril.
0: Um beijo pra você, Carlinha.
11: Bom dia,
0: tá
11: bom
0: onde,
11: dia,
0: Carla?
11: Catinha, sua linda.
0: Oi, maravilhosa.
11: E Deus abençoe a nossa quarta-feira.
0: Já abençoou, já abençoou.
11: Carla de São Gonçalo, um beijo. Fique com Deus no comando.
0: Amém. Paulinha de Camaçari.
12: Bom dia, começou meu programa favorito.
0: Ai, meu Deus do céu.
12: Eu tenho os melhores ouvintes. Uber, você sabe. Eu boto os clientes até pra me ajudar a adivinhar.
0: A caixa premiada, né?
12: Na caixa.
0: Ai, meu Deus do céu.
12: Eu vou te ouvintes pra você.
0: Oh, obrigada, meu amor.
12: Paula de Camaçari.
0: Alô, Camaçari.
12: Já quero estar aqui com os clientes, eles tentando adivinhar o que é.
0: Ai, meu Deus do céu, o pessoal gente, adivinhando.
9: Bom dia.
0: Bom dia. Quem
9: liga,
0: fala?
9: Eu quero ganhar essa caixinha hoje premiada. Duplicada e recheada.
0: Recheada, né? Falou que
13: bom dia, gatinha, querida de Candeias. Jesus abençoe todos nós, vocês da Band. Me liga, que eu sei que tem dentro dessa caixa. Eu preciso desses R$200, Catinha,
0: ai,
13: me ajuda.
0: Ai, meu Deus do céu. Vamos nessa, gente. Que hoje seja o seu dia de sorte, que hoje seja o seu dia de felicidade, que hoje seja o seu dia de conquista e que hoje seja o dia de você receber a ligação da caixa premiada. Bondade de Deus. Bom dia.

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1: Eu acho que você tem que mandar aquela mensagem. Mas manda o que está no seu coração.
2: Porque se fosse eu falaria mais ou menos assim.
3: Ei, boa noite. Antes de te bloquear, eu só vim te dizer que a partir de hoje pode tocar o terror, fazer o que quiser fazer. 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
1: Não, apaga.

0: Mas eu sou no Calcinha Preta, você não vale nada. Tem gente que não vale nada, meu Deus do céu. Não tem jeito, né? A gente tenta, assim, fazer com que a pessoa vire uma pessoa boa, mas não tem jeito. Quando já nasce ruim, é ruim mesmo. 9h24, aquele bom dia especial pra você que tá ouvindo aí a programação da Band FM, nosso Manhã Show. O som do Calcinha Preta e tem ouvinte participando. Bom dia. Bom dia, Paulo.
1: Bom dia.
0: Quem fala
1: comigo?
0: Bom dia
1: pro Jesus. Amém. Ele nem tente,
0: sim,
1: viu?
0: Ele nem tente
1: tá
0: mesmo,
1: aqui
0: viu?
1: É Paulo.
0: De onde, Paulão?
1: Paulo do Cabula 6.
0: Alô, Cabula 6.
1: Um beijão aí.
0: Um beijo pra você.
1: Me liga
0: também.
1: Que hoje eu acerto essa caixa hoje.
0: Tá fácil hoje, viu, Paulão? Tá fácil.
2: Bom dia, Tati.
0: Bom dia.
2: Bom dia com Jesus. Me chamo Jackson. Tá bom?
0: Ô, Jackson. Tudo bem, meu amor?
2: É, Tati, a primeira dica não dá pra identificar, não, mas tá coisa fácil. A segunda e a terceira aí dá pra identificar.
0: Dá pra matar, viu? Fala, Gilmar, tudo bem, querido? Como é que
3: Tatinha,
0: vai?
3: Minha querida.
0: Oi,
3: bom
0: maravilhoso.
3: Dia. Deus abençoe a todos aqui, é Gil de São Cristóvão.
0: Alô, São Cristóvão.
3: Quero ganhar essa promoção dos dois celulares.
0: Tá bombando a promoção,
3: poder
0: viu?
3: Dar uma minha filhona.
0: Ela merece,
3: minha
0: né?
3: Minha princesa Sofia, de 14 anos. 14 faz
0: aninhos.
3: Aniversário agora, dia 7 de setembro, Catinha. Ela passou
0: tá
3: de ano.
0: O aniversário.
3: E eu não pude dar um celularzinho a ela ainda.
0: Aí vai que você consiga com a Band.
4: Bom dia, Catinha. Bom dia.
0: Quem fala
4: da Band FM.
0: Obrigada, meu amor.
4: Me liga com você que tem na caixa. Aqui é Ibe da Cetrel.
0: A turma da Cetrel me ouvindo. Bom dia.
5: Bom dia, Cátia. Bom dia, Band.
0: Bom dia, maravilhoso.
5: Aqui é o Milton Catumbainha.
0: Milton Catumbainha comigo.
5: Você arrasa, Cátia.
0: Obrigada, meu amor.
5: Já sei que tem sua caixa, tá?
0: Ó, oh, que
5: me
0: bom.
5: Me liga.
0: Tá bom.
5: Tô aqui no trânsito, dando essa
0: carona
5: massa
0: boa,
5: vocês todos os dias.
0: Obrigada pela carona. Um beijo pra galera de Catumbainha. Tu ouvindo a gente?
6: Bom dia, Cátia. Aqui é Valmária, da Boca do Rio.
0: Alô, Boca
6: e eu
0: do
6: sei
0: Rio.
6: O que tem na sua caixa. Tô esperando sua ligação.
0: Ai, meu
6: beijos.
0: Deus do céu.
6: É
0: um beijo.
6: Tudo de bom, é tudo de Band.
0: Alô, Gil.
7: Bom dia, Cátia.
0: Bom dia
7: a todos.
0: Tudo bem, maravilhosa?
7: É, tô na Band, tô na melhor. Essa caixinha hoje vim pra Dias Dávila.
0: Ai, meu Deus do céu.
7: De Gil.
0: A Bahia liga toda aí, esperando aí essa
8: bom
0: caixa
8: dia,
0: premiada.
8: Catinha,
0: bom
8: Ávila
0: dia.
8: De Candeias.
0: Ávila de Candeias.
8: E me ligue, que eu sei que dentro da sua caixa, viu?
0: Toda a região metropolitana ouvindo a Band FM. Bom dia, Catinha. Bom dia, Vivi. Marcelo Rodrigues da Liberdade. Tô aqui ligado na Band FM. Vivi, me conte aí o que é que o pessoal tá dizendo que tem na minha caixa premiada, hein? O que é que
9: café
0: eles estão dizendo?
9: Café é o principal palpite que tá rolando nas redes.
0: É por conta da dica, gente, que é café? Eu vou dizer que não é café.
9: Não é café.
0: Então tá
9: muito
0: frio, viu, gente? Muito frio, não é café. Vamos mudar esse palpite aí, porque tem que sair hoje, nesta quarta-feira, dia 13 de maio, tem que sair pra você essa caixa premiada de R$200. Jucineide.
10: Bom dia, Cátia.
0: Bom dia, meu amor, tudo bem?
10: Que Deus continue te abraçando.
0: Amém.
10: Liga
0: amém.
10: Pra mim, meu nome é Jucineide, de Paripe.
0: Alô, Paripe, alô,
10: bom
0: Eric,
10: dia,
0: Catu
10: um
0: também.
10: Bom dia, pra todos nós.
0: Prazer
10: eu
0: falar com você.
10: Presente, viu?
0: Obrigada, meu lindo.
10: Eu não sei o que tem na caixa ainda, mas pode me ligar, viu?
0: É Divaldo do Rio Vermelho. Tudo bem, Edivaldo?
11: Edivaldo Gomes do Rio Vermelho.
0: Prazer
11: Cátia,
0: falar com você.
11: Ainda não sei o que tem na sua caixa.
0: Mas daqui a pouco você vai saber. Wendel, tudo bem, Wendel?
12: Salve. Bom dia, Catinha.
0: Bom dia.
12: Meu nome é Wendel Cauê Santos de Jesus. Moro aqui no Parque Verde Horizonte Camaçari. Eu sei o que tem na sua caixa. Eu desejo a todos vocês da Rádio Band FM um dia abençoado por Deus. E liga pra mim, por favor, viu?
0: Tá
12: sei
0: bom,
12: muito
0: querido.
12: O que tem na sua caixa.
0: Obrigado pela participação. Um abraço pra você, meu lindo, tá bom? E vamos fofocar com a Cacá, porque a gente vai falar dele, do Joel da Atena. Fez uma cirurgia, tava afastado. E a Cacá vai contar como é que tá o estado dele agora, né, Cacá? Me conte.
13: Olha, gente, bora falar do Joel da Atena, apresentador do Brasil Urgente. Ele teve que se afastar do programa porque fez uma cirurgia na coluna na noite da última segunda-feira, gente. É isso mesmo. O Joel tá bem, mas por recomendação médica, ele ainda tem que ficar de repouso, se recuperando aí do procedimento. Mas o que aconteceu? Gente, Joel da Atena, ele vinha sentindo dores nas costas, mas ele achava que que era muscular. Por quê? Porque o Joel, a gente sempre encontra ele aqui no Grupo Bandeirantes, né? E ele entre um trabalho e outro que ele faz aqui dentro, ele vai pra academia. Ele é um cara que não, né, cuida do corpo, cuida da saúde. Acontece que ele foi fazer uns exames e percebeu que realmente a dor não era muscular e que ele precisava fazer essa cirurgia na coluna. Fez essa cirurgia e, graças a Deus, correu tudo bem. É uma questão agora de repouso. Quem tá fazendo o Brasil Urgente no lugar dele é o Lucas Martins. Toda a saúde pro Joel, né? Joel, gente, vou contar uma coisa pra vocês aqui, sabe? O Joel é uma simpatia. Além dele ser lindo, ele é muito simpático, ele é muito querido no Grupo Bandeirantes. É verdade, simpatia mesmo. Bom, daqui a pouco a gente volta e é pra falar de ex-BBB. prometeram para ela produtos da empresa da Virgínia Fonseca, mas até agora ela não recebeu nada.
0: Daqui a pouquinho você tá de volta, maravilhosa. Obrigada aí pela sua participação. Vamos trazer música do Jorge Mateus? Haverá sinais e muitos sinais. 9h29.

0: Ai, demais o som do José Augusto pra eu ter me machucado aqui no Manhã Show. Sei que você voltou lá no túnel do tempo, né? Aquele tempo da escola que você mandava cartinha. 9h43, bom dia, Manhã Show tá rolando. Bom dia.
1: Tátia.
0: Bom dia, é maravilhosa.
1: Edinalva,
0: Castelo Branco.
1: Você, viu?
0: Obrigada, meu amor.
1: Um abraço, querida.
0: Um beijo pra você. Oi,
1: bom
0: minha
1: dia,
0: linda.
1: Bom dia, Kátia.
0: Ai, já fui aqui. Tá
2: bom
0: tudo...
2: dia, Kátia Raul.
0: Bom dia,
2: tá
0: meu lindo.
2: Eli Samuel.
0: Eli Samuel de Camaçari.
2: Camaçari, Bahia.
0: Terra boa.
2: Tempo estável.
0: Da praia hoje,
2: da,
0: né?
2: Da praia hoje, hein?
0: Ei, coisa boa. Um abraço pra você,
3: bom
0: Nilson.
3: Bom dia, Kátia.
0: Tá por
3: linda.
0: Onde, meu caçambeiro
3: aqui,
0: querido?
3: Aqui, Camaçari, pegando areia aqui, mas
0: eita,
3: tô ligado na Band.
0: Leva a Band pra todo
3: Nilson
0: lugar.
3: Caçambeiro.
0: Obrigada, meu amor.
3: Eu tenho sua caixa. Todo dia eu trago aqui na caçamba.
0: Não é isso? Será que é isso?
1: Bom dia, Catinha.
0: Bom dia,
1: aqui
0: meu amor.
1: É Daiane de Simões Filho.
0: Alô, Simões Filho.
1: Me liga, eu sei o que tem na sua caixa.
0: Jefferson, tá
4: bom
0: por
4: dia,
0: onde, Jefferson?
4: Bom dia, pessoal da Band. Bom dia, Cátia.
0: Tudo bem, meu maravilhoso?
4: Quero participar da caixa premiada aí.
0: R$200 nela
4: eu
0: hoje, viu?
4: Eu sua caixa, Catinha. Liga pra mim.
0: Tá bom.
1: Oi, Catinha.
0: Oi, maravilhosa.
1: Eu sou Solange de Pituaçu.
0: Oi, Sossol. Tudo bem?
1: Eu acho que eu sei o que tem na sua caixinha.
0: O que é que
1: tô
0: tem na minha caixinha?
1: Estou esperando a segunda dica pra eu ter certeza.
0: E você, Viviane, você sabe o que é que o pessoal tá dizendo aí que tem na minha caixinha? Eu já disse que não é café, né? O pessoal tá insistindo aí.
1: Tá.
0: Até Nilson disse que tava lá na boleia do caminhão dele.
5: Eles estão esperando a segunda dica.
0: É, a segunda dica vai ajudar muita gente. Vai melhorar. Diana, tudo bem, Diana?
6: Bom dia, Kátia.
0: Diana, não, errei. Diana foi a última.
6: Wesley, Diamante.
0: Oi, Diamante. Sodré. Tudo bem, querido?
6: Salinas da Margareta.
0: Alô, Salinas.
6: Hoje vai vir pra
0: da Salinas. É coisa boa.
7: Ô, Kátia.
0: Oi, meu lindo.
7: Kleber, da Vila de Abrantes.
0: Oi, querido.
7: Mas seu amigo aqui, Leonídio, trabalhando e escutando a Band FM.
0: Obrigada,
7: Kátia,
0: meu amor.
7: Pra mim que eu sei que tem sua caixa, viu?
0: Um abraço pra você, pra todos que estão trabalhando aí. Bom trabalho. Terezinha!
8: Bom dia, Catinha.
0: Bom dia, maravilhosa.
8: Jesus te abençoe.
0: Amém.
8: Que seja sempre essa mulher maravilhosa que você é.
0: Obrigada.
8: Eu sou Terezinha, né?
0: Eu sei, com essa voz.
8: Queria saber se hoje você vai ligar pra mim. Liga
0: ai,
8: pra mim,
0: meu
8: você
0: Deus
8: quer
0: do
8: que
0: céu.
8: Tem sua caixa, cara.
0: Você sabe, Terezinha,
8: que
0: tem na minha
8: viu?
0: Caixa. Eu também
8: beijo.
0: Te amo. Obrigado pela participação.
3: Bom dia, Catinha.
0: Bom dia.
3: Aqui é Tassi Rodrigo.
0: Oi, Tassi. Alô, Camaçari.
3: Me liga, já sei o que é que tem na sua caixa,
0: você
3: viu?
0: Sabe mesmo,
3: bom dia,
0: Tassi.
3: Bom dia.
0: Um beijo pra você, um abraço pra Clériston Sampaio, que tá na BR-324, indo pra Feira de Santana, ouvindo a programação do Manhã Show aqui da Band FM. Muito obrigado pela audiência. Mas tá na hora da gente trazer aí, ó, a segunda dica, Vivi. Viviane, da Caixa Premiada. Aproveita, corre lá nas nossas redes sociais, que é o arroba Band FM Salvador. Segue a gente lá, o Manhã Show tá no ar até às 11, com a participação de ouvintes de toda a nossa Bahia, esse programa que cresce todos os dias, espalha pra geral que você tá na Band, tá bom? 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R$200 pra você gastar como quiser aqui na Caixa Premiada. Eu volto já.
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18: Trânsito ainda carregado na Avenida Suburbana sentido comércio, desde a região de Plataforma até a ligação Lobato-Pirajá. Você que ainda vem de Paripe-Coutos em direção ao Acesso Norte, ganha mais tempo pela estrada do Derba e BR-324. 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
0: Tô de volta aqui na Band FM, a sua rádio do seu jeito. Muito bom dia pra você, o Manhã Show tá rolando até às 11 com a sua participação pelo 719-9947-6363. A sua rádio do seu jeito, a maior saudade. Henrique Juliano.

Catinha, aqui é o forrozeiro Adelmário Coelho, ouvintes do Manhã Show, esse programaço. Eu também estou ligadinho aqui, ó, na Banda FM. Um abraço.

0: Mas eu sou da Roberta Miranda, vá com Deus, vá com ele, vá com Deus. É bom sempre com Deus, né? 10:02 com a Maiara e Maraísa. Ficou muito massa a versão dessa música, das duas cantando. As três cantando, né? Maiara e Maraísa com a poderosa, a maravilhosa Roberta Miranda. 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Vamos fofocar antes de fazer a ligação da Caixa Premiada? Porque a Cacá vai falar sobre, sabe quem? Sobre tia Milena, sobre Chay, sobre as ex-BBB. É isso mesmo, né? Isso, conta aí, Cacá.
1: Sim, é, ex-BBBs. Quem não lembra da Chay, do BBB 26. É, tava a Chay e a Samira também, do BBB 26. Elas deram entrevista pro pod delas ali. O pod delas, que agora é apresentado pela Tatá e pela Vitube. E aí perguntaram pra ela, a Tatá perguntou se ela tinha recebido ali os produtos da WePink, da empresa da Virgínia. Por que isso? Porque a Chay, dentro do reality, ela mostrava os produtos da WePink. Ela consome esses produtos e gosta. E a Chay falou que até agora não recebeu nada, né? Porque a Virgínia, quando viu ela fazendo propaganda dos produtos, disse que ela tem, digamos assim, ela vai receber pelo resto da vida dela os produtos da WePink, mas ela não recebeu nada até agora. Só que Chay falou que tudo bem, que entende, que a Virgínia é muito corrida, tem uma vida muito atribulada e que ela também, se ela não recebeu os produtos, tá tudo certo pra ela, porque ela já comprava quando era pobre e agora, quando tá rica, beleza. Beleza, ela volta a comprar. O que ela quer mesmo é conhecer a Virgínia Fonseca. É, ela é fã total. A Samira também aproveitou para falar que ela ganhou um apartamento. Só que a Samira, ela é gaúcha, né, gente? Ela mora no sul. E esse apartamento, já informaram a ela que é no Rio de Janeiro, em Campo Grande. Isso, gente, é normal. Não dá para ela ganhar um apartamento, já que é de uma construtora, na cidade que ela quer, né? Depende aonde a construtora tem o apartamento. Mas, como diz a Vitube, dá para ela vender este apartamento e quer melhor, né? Eu acho, pelo menos. Porque, na verdade, é no Rio de Janeiro, no Campo Grande. Então, acho que ela deve vender esse apartamento, mas ainda não ganhou. Demora. Esses prêmios demoram mesmo. É isso, gente. Ai, ó, daqui a pouco a gente volta e é pra falar da Luana Piovani. Ai, meu Deus, essa mulher causa, hein? Essa mulher causa. Ela resolveu falar dos homens que falharam na cama com ela.
0: Ai, meu Deus do céu, essa mulher é babada. Luana Piovani é demais. Sheilinha, meu amor, um beijo pra você, brigadão pela audiência. Ah, o Átila também tá ouvindo a gente na Avenida Heitor Dias, brigadão pelo carinho. Quem tá me ouvindo também é ele, Israel. Júlio Calmon, na cidade de Dias d'Ávila. Ô, Juninho, um beijo pra você, obrigado pela audiência. Lorena tá em Abrantes, também tá me ouvindo. Todo mundo esperando a ligação da Caixa Premiada. Pra quem eu vou ligar? Será pra você? Ô, Virgínia, manda o perfume da menina, Virgínia, que agora que ela tá rica, ela vai querer usar de outras marcas, viu?

0: Eu cheiro dela.
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a pedir autorização para fazer uma simples visita para as crianças. Não é nada simples. Tinha curso, tinha papelada, exigência, uma espera que parecia não passar de jeito nenhum. Eu ligava quase todos os dias para a vara da infância. Eu implorava para não separarem os meninos. Eu explicava, eu insistia, eu dizia que a gente já estava no processo, que a gente queria os quatro juntos, que eram irmãos, que eles tinham que continuar juntos. E foram meses assim. Meses até conseguir finalmente uma simples autorização para visitá-los no abrigo. No dia, a gente estava muito nervoso. O abrigo em que eles estavam gravou o nosso encontro e o vídeo até acabou viralizando nas redes sociais depois. Foi muito rápido, mas foi muito intenso. Com 50 minutos, um deles, o Fabrício, me chamou de mãe. É. Ele olhou para mim e falou: "Você vai ser minha mãe?" E eu disse: "É, eu acho que sim. Você quer?" E foi aí que ele respondeu: "Relaxa, você já é minha mãe." Imagina como é que meu coração ficou. Foi uma emoção enorme, uma emoção única. 2 dias depois de estar com os nossos 4 filhos pela primeira vez, eu recebi uma ligação da psicóloga perguntando como tinha sido o encontro, se a gente tinha interesse em continuar com a aproximação. E a gente tinha, claro que a gente tinha muito interesse. A gente já estava até procurando um carro maior para comprar. Um carro com 7 lugares que fosse confortável para a família inteira. Eram tantos planos. Mas naquele mesmo dia a gente levou um balde de água fria na cabeça. O Maurício precisou ir trabalhar e eu fiquei ali mergulhada, né, nas pesquisas, tentando entender tudo o que estava vindo pela frente. Nossa, era muita coisa para pensar, para resolver, para organizar, e a gente nem sabia quanto tempo todo aquele processo de aproximação ia durar. Mesmo assim, dentro de mim existia uma certeza que eu não sei explicar. Eu sabia, eu tinha certeza absoluta que ia dar certo. Eu só queria deixar tudo pronto, porque de alguma forma eu sentia que eles já eram nossos. Mas 40 minutos depois que meu marido saiu para trabalhar, ele me ligou com uma voz horrível. E aí ele me deu a notícia que me fez cair para trás. Ele pediu para eu ir buscá-lo, porque ele tinha sido mandado embora. Eu fiquei paralisada e o meu mundo desabou. Eu só conseguia chorar e me perguntar como seria agora. Como seria agora com os nossos filhos? Como? Como é que a gente ia continuar um processo para adotar 4 crianças com o meu marido sem emprego? De repente, parecia quase impossível de continuar. E a gente chorou tanto, mas a gente chorou tanto. A gente se colocou diante de Deus e nós pedimos: "Deus, cuida da gente." Porque desistir não era opção, né? E ele começou a fazer alguns bicos, a gente se virou como pôde. E não baixou a cabeça, não, porque no fundo a gente sabia que aquelas crianças estavam destinadas a serem nossos filhos. Na época, o Flávio tinha 11 anos, a Flávia tinha 9 e o Fabrício estava com 6. E tinha o Arthur, né, com 3 anos, o menor. Durante o período de aproximação, eles passaram 2 finais de semana com a gente em casa. Foi tudo perfeito. Foi um sonho. As crianças eram maravilhosas. E eu era uma mãe perfeita. Tudo era lindo. Mas quando eles vieram para casa de vez, quando a gente finalmente conseguiu a guarda definitiva dos nossos filhos, a história foi um pouco diferente. A gente começou a perceber um comportamento bem difícil. Quando a guarda definitiva saiu e a nossa rotina começou mesmo, a realidade mostrou o outro lado, né? Vieram comportamentos difíceis, desafiadores, e que a gente não estava preparado para lidar. Depois eu fui entender que isso é muito comum na adoção. É a regressão.
É como se eles precisassem testar o tempo todo

0: se aquele vínculo era seguro mesmo. Um deles até voltou a fazer xixi na cama. O outro pedia atenção o tempo inteiro, dizendo que sentia dor em várias partes do corpo. Mas a Flávia foi o caso mais delicado para mim. Minha filha pedia todos os dias para voltar para o abrigo. Ela dizia na minha cara que não me queria como mãe, além de me enfrentar de todas as outras formas. Foi difícil. Foi muito difícil. Do meu lado, inclusive, eu também tive minhas dificuldades, o que eu cheguei a me questionar se um dia eu os amaria como mãe de verdade, como uma mãe deve amar seus filhos. Fora o fato de que eu tinha que aprender a lidar com eles e comigo mesma, né? Eu também passei a me cobrar demais porque eu queria ser a melhor mãe desse mundo. Não podia ser errado. Nada podia dar errado pra mim. Comida saudável, casa sempre arrumada, casa limpa, atenção pra todo mundo, sempre tentando ser incansável.
1: Amor, olha aqui. Olha aqui, olha pra mim.
0: Eu quero ser a mãe perfeita que eles precisam.
1: Ei, olha aqui, olha aqui. Eu entendo, mas olha pra mim. Respira. Respira. Você precisa respirar. Vai dar tudo certo. Confia. Você é perfeita. Vai dar tudo certo.
0: O Maurício via tudo. Ele viu quanto eu tava me doando, quanto eu tava tentando, porque eu abri mão de tudo. Eu tava 100% entregue pra eles e 0% pra mim. E nesse meio tempo, ele foi quem começou a cuidar de mim. Chegava do trabalho muitas vezes cansado e falava pra eu sair um pouco, respirar. Às vezes falava pra eu ir dar uma volta só pra me tirar de casa. Em outros dias, ele só me deixava em silêncio, quietinha, tendo meu tempo. Isso, por menor que parecesse, fazia uma diferença enorme. Foram anos difíceis. Dificuldade financeira, desgaste emocional, dias em que eu sentia que não estava conseguindo mais me conectar com eles. Mas a gente nunca desistiu. Nunca. A gente seguiu acreditando, mesmo quando não fazia sentido mais nenhum. É? Eu sabia que o amor ia nascer. E ele nasceu. Só que não foi de uma vez, foi devagar. Foi no meio das tentativas, das quedas, dos recomeços. Foi aí que eu entendi, vivendo, que amor é construção. E o nosso foi construído assim, no meio de muita dor. A Flávia, por exemplo, demorou mais de um ano para criar um vínculo comigo. 2 dias antes de eu assinar a adoção definitiva, ela ainda pediu para voltar para o abrigo e disse que não queria ir para casa. Mas 3 dias depois da assinatura, 3 dias depois, ela me chamou de mãe. E dessa vez foi diferente. Dessa vez foi de verdade. Ali eu senti que o vínculo tinha finalmente nascido. A história acabava aqui. Mas 3 anos depois de contar tudo isso na Band FM, as coisas continuaram acontecendo na nossa vida. Por conta de tudo que eu tinha vivido, eu comecei a estudar mais sobre o assunto, comecei a me envolver, ajudar instituições, e foi num desses projetos que a Nath apareceu na nossa vida, num momento muito delicado dela. A gente se conheceu durante uma atividade. E ali, conversando, ela foi se abrindo, falando dos medos, das incertezas sobre o futuro, sobre o que acontecia quando ela precisava sair do abrigo, porque já estava com 17 anos, e aí nós decidimos apadrinhá-la. Aos poucos, sem pressa, a gente foi construindo confiança. Ela começou a frequentar a nossa casa, começou a viver a nossa rotina, e a gente foi criando um vínculo forte com ela.
1: Você sabe o que é? Eu tava pensando e... E aí, pensa, e se a gente... Se a gente adotar a Nath?
0: Ai, eu acho que seria incrível.
1: Será que a gente ainda dá conta? Digo, emocionalmente, financeiramente.
0: Ai, eu quero, amor, eu quero. Eu não sei como é que vai ser. E a gente vai ter que correr, porque ela já tem 17 anos, mas...
1: Olha que a gente vai conseguir. Não importa como, mas a gente vai conseguir.
0: A Nath nasceu pra gente com 17 anos e 5 meses, já perto de sair do abrigo. E em pouco tempo ela se tornou oficialmente a nossa filha. Diferente dos outros, ela não veio na defensiva, ela veio de coração aberto. No começo parecia tudo perfeito. Ela, na família perfeita. A gente tentando dar todo o suporte, ajudando nas escolhas, nos caminhos. Ela até escolheu um curso da faculdade, foi se organizando. Claro que vieram as dificuldades, é lógico, mas nós sempre estivemos ali por ela. Depois de um ano, a gente viu uma foto num site. Era um menino chamado Emanuel, com um texto dizendo que sonhava em morar numa chácara e que gostava de ir à igreja. Aquilo me chamou tanto a atenção. É, e mais uma vez, veio aquele sentimento forte outra vez. Eu e o Maurício conversamos, mas com calma, olhando para a nossa realidade mesmo, para a nossa história. E mesmo com receio, nós decidimos viver aquilo de novo e entramos com o pedido de adoção. Porque sabe como é que é, né? Coração de mãe, exatamente, sempre cabe mais um. O Emanuel era de Pernambuco e vinha de uma realidade completamente diferente da nossa. Não era só a distância, né? Era cultura, era vivência, era história. Por isso, quando nós conseguimos adotar, o começo foi muito difícil para ele. A adaptação foi muito dolorosa. Ele demorou mais de um mês para conseguir falar com a gente. Era o jeito dele de lidar com tudo aquilo que estava sentindo. Mas aí, aos poucos, a gente foi conhecendo o nosso filho. Sem forçar, sem pressionar e respeitando o tempo dele. Hoje, faz um ano e meio que a nossa família está completa. São 6 filhos, 2 pais e muito amor. Mas não é porque é perfeito, não. Não é sobre perfeição. A adoção, ela é uma entrega. É um amor sem pretensão, sem garantia, sem troca imediata. No começo, muitas vezes, não é nem sentimento, é decisão. É escolher ficar, escolher cuidar, escolher amar, mesmo quando não vem de volta na mesma medida. Isso também precisa ser dito. É difícil para a criança. É muito difícil. As pessoas ficam romantizando demais, como se fosse só gratidão, só final feliz, mas não é assim que funciona. Tem dor, sim, tem a adaptação, tem um processo. E muitas vezes a gente espera que eles se adaptem rápido, quando na verdade eles estão só tentando entender o que é o amor de verdade. Hoje, olhando para trás, olhando para os meus 3 processos, eu consigo hoje entender. No primeiro, eu era muito imatura. Eu sofria demais, porque eu queria ser amada por eles, eu queria ser reconhecida como mãe logo, e não entendia que esse lugar não vinha no meu tempo, vinha no tempo deles. Eu queria que fosse imediato, natural, bonito, desde o começo, e aí eu me frustrava por não ser assim. Quando a Nath chegou, eu já era outra pessoa. Estava mais madura, mais consciente, e aí eu soube lidar melhor com as inseguranças dela. E com o Emanuel, foi outro processo. Quando ele demorou para falar com a gente, não me afetou como teria afetado antes, porque eu já tinha entendido. Entendido que o silêncio dele também era uma forma de sentir, de se proteger, de tentar confiar. E que mais uma vez o amor ia chegar no tempo dele. Hoje, somos uma grande equipe. A Nath está com 20 anos, o Emanuel com 18. O Flávio também está com 18, a Flávia com 16 e o Fabrício com 12. O Arthur está com 9 e a gente se ajuda em tudo. É família de verdade. Como eu sempre soube lá no fundo, o amor nasceu. Ele nasceu. E quando eu olho para trás, eu vejo que todo o sofrimento do processo não chega nem perto da alegria que é viver o que a gente vive hoje. A nossa família unida, cheia de amor, é muito mais do que eu sonhei um dia. Eu nunca imaginei que seria capaz de amar assim, nessa intensidade, desse jeito tão intenso, tão grande. Nunca foi fácil. Mas em cada detalhe, Deus cuidou da gente. E é por isso que a gente segue firme na nossa decisão de amar. De se amar todos os dias. Obrigada por tudo que a gente construiu até aqui. Eu te amo, Maurício. Eu amo cada um de vocês.

0: Tarde FM. Elson e Marina com família blindada. Aqui no nosso Quem Ama Não Esquece de hoje. E que família blindada. E que família de amor. E que gostoso ver toda a evolução dessa família, acompanhar essa história desde o início. E poder se inspirar tanto, né, com a história da Fernanda, que vem para trazer uma lição para a gente desse amor tão puro, dessa entrega, dessa renúncia. E, acima de tudo, o que ela falou na história, né, dessa paciência para entender os processos. É um processo muito diferente, né? Um processo que valeu a pena, porque é isso. Hoje eles podem dizer que eles são uma equipe, uma família blindada. E é tão bom ouvir histórias como essas. A gente se sente tão bem, né? O coração quentinho demais. Não é isso, Fernanda?
1: Estamos aqui para agradecer por terem compartilhado nossa história, por ter dado espaço para falar de adoção. Muito obrigada mesmo. Um abraço.
0: Um beijo, Fê. Você sabe que eu conheço a Fernanda? Eu já fiz uma entrevista com ela. E aprendi muito nessa entrevista, viu? Nossa, aprendi muito sobre adoção. E é exatamente isso, sabe? É uma entrega de amor que você tem, uma maternidade como todas as outras, que também tem muitas dificuldades, mas que vem mais para agregar e para ensinar quem está adotando, por incrível que pareça. 11 999919197. O que que você acha dessa história? Vem comentar com a gente. Aproveita também para conhecer essa família linda. E as imagens dessa família estão lá no nosso Instagram, @bandfm. Vai valer a pena. Acessa lá para você conferir.
2: Para todas as mulheres seguras.

0: FM. Luan Santana, Mulher Segura, no nosso Quem Ama Não Esquece de hoje, com a história da Fernanda e seus 6 filhos. Vem contar aqui pra gente o que, que você achou dessa história. 11 999 919197. Quem ama não esquece da Band FM, a sua história emociona e inspira muita gente. 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
4: Olá pessoal, volto com dicas para você que tá vindo de Candeias em direção ao centro de Salvador. Tem 2 trechos de congestionamento na BR. O primeiro entre Bom Viver e a passagem dos Teixeiras, que é maior, cerca de 30 minutos. E depois a estrada do Cieroporto, esse já é mais curtinho. Depois, pista livre até a chegada ao Acesso Norte. 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

0: pelo 11999919197. Você comenta a história do Quem Ama Não Esquece de hoje.
1: Bom dia, Milena. Bom dia, Murilo.
0: Bom dia.
1: Meu nome é Rosângela, moro em Vitória da Conquista.
0: Ô, Rosângela.
1: Me emocionei com essa mensagem.
0: Não é?
1: Vocês são uma grande família abençoada. Não precisa gerar, né? Precisa amar. Se no mundo tivesse 10 casais igual vocês, como vocês, não teria tanta criança na fila de adoção, nem tanta criança na rua.
0: Ah, você tem razão, viu? É exatamente isso. E essa história é muito bacana porque ela vem mostrar esse lado, né? Esse outro lado da mãe, que vai além da gestação. É presença, cuidado, escolha, amor que é construído diariamente. Isso sim é ser mãe.
2: Bom dia, Band. Aqui é Carla de Águas Claras. Linda história. Às vezes, né, a gente sonha em ser mãe e não consegue naturalmente. Porque não é para ser, né? Mas quando a gente tem os filhos que a gente adota e bate, né, aquele amor imenso, é porque já eram nossos.
0: Uhum.
2: Talvez até de outras vidas. Um casal maravilhoso, com muito esforço, né, com muita dedicação, conquistar os filhos, enfim, formar uma família muito bonita e feliz. Parabéns a eles.
0: Nem me fala. Que família linda. Tá lá no nosso Instagram, @BandFM, para você também comentar. E a nossa vida é isso, né? Você vê só a Fernanda? Ela foi muito poderosa. Depois de tantos anos, dor, frustração, tanta coisa que essa mulher passou, ela ainda conseguiu pegar esse sofrimento, transformar em acolhimento para 6 crianças que precisavam de uma família. O que você acha dessa história? Tô esperando você aqui também. 11 99991 9197.

0: Band FM, Henrique e Juliano, como é que a gente fica no nosso Quem Ama Não Esquece de hoje? A história da Fernanda, que queria muito engravidar, tinha o sonho de ser mãe. E ela arrumou um jeito de ser mãe. Pegou da dor dela de não conseguir engravidar e partiu pro caminho da adoção. Que sim, foi muito difícil, não foi fácil, mas ela foi persistente. E com muito amor e muita determinação, ela conseguiu alcançar o objetivo dela. As fotos dessa família, Fernanda, que agora tem 6 filhos adotivos, está lá no nosso Instagram, @BandFM.
1: A minha esposa, ela é adotiva. O meu sogro com a minha sogra pegou ela quando ela tinha 3 dias de idade, de nascido, né? Só que, porém, até hoje ela procura a mãe biológica dela, né? De um tempo pra cá, ela procura porque, querendo ou não, a mãe de criação dela já faleceu, né? Então, de um tempo pra cá, ela procura a mãe biológica na região de Rafar, Capivari.
0: Sim.
1: Mas, infelizmente, ainda não temos sucesso, tá bom?
0: Tá
1: mas
0: bom,
1: um abraço,
0: amigo.
1: Fiquem com Deus e que Deus abençoe a todos vocês aí e essa criançada toda.
0: Um beijo pra você. Eu já vi vários casos assim, né? Da família, da pessoa ser adotada e depois querer procurar a mãe, né? Eu acho que cada um tem que ir em busca daquilo que vai deixar a pessoa completa, né? Acho que fica realmente essa curiosidade de saber da onde eu vim, né? Qual é a minha família? Muitas pessoas já viram o contrário também, de falar, não quero nem saber, tal. Tá? Tomara, então, já que a sua esposa tem esse desejo, que ela consiga encontrar a mãe dela biológica, viu? Um beijo pra você.
2: Então, quem tá falando aqui é Marina de São Miguel. Eu sempre mando mensagem pra vocês.
0: Ah, obrigada.
2: Mas, assim, eu tenho duas sobrinhas, as duas muito bem de vida, muito bem de vida.
0: Sim.
2: Tentaram adotar crianças aqui em São Paulo, não conseguiram, não conseguiram. Se queria menina, por que você quer menina? Se queria menino, por que você quer menino? Sabe, muita burocracia. Aí elas partiram para outros meios, foram em outras cidades, que eu não sei qual, e conseguiram adotar. Uma sobrinha minha adotou um menino, que hoje está na Espanha estudando e trabalhando.
0: Ai, que
2: e
0: tudo.
2: A outra adotou um casal, que também estão trabalhando fora, estão
0: que
2: super
0: legal.
2: Bem de vida, todos os dois.
0: Muito
2: entendeu?
0: Bom.
2: Então, é muita burocracia, por isso que tem tanta criança abandonada, que tem gente que desiste. Fiquem com Deus, um grande beijo para todos e parabéns. Muita felicidade para esse casal.
0: Um beijo para você. Eu já ouvi falar que é muito burocrático mesmo, mas acho que muito dessa preparação, né? Existe para proteger, né? As crianças já passaram por traumas, perdas, rupturas muito grandes. Então, o negócio da adoção, realmente, eu sei que é burocrático mesmo. Já ouvi falar mesmo que é realmente muito difícil. Mas, no final, né? Tudo vale a pena, não é? 11 999 919197. Você já passou por essa experiência de alguma forma? O que você acha dessa história da Fernanda, hein? Tô esperando seu comentário aqui com a gente. Comenta também através das nossas redes sociais, @BandFM.

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0: Band FM, é Simone Mendes, dois fugitivos, aqui no nosso Quem Ama Não Esquece de hoje. Tudo bem, Murilo?
1: Tudo bem, Milena, e você?
0: Tudo jóia.
1: Corajosa, nossa ouvinte, né?
0: Ela, podemos dizer que isso. É corajosa, igual todo mundo me fala, você é corajosa. Eu falo, não, gente, foi falta de planejamento mesmo.
1: A Milena tem quatro, né?
0: Não precisa ter coragem pra ter filha, Só não se planejar.
1: É verdade.
0: Acaba também acontecendo.
1: Também tem isso, mas o legal mas é que, e fica de exemplo, né? É muito difícil criar filho, a gente sabe, a gente que tem sabe, né? E é cada dia mais difícil, cada dia mais desafiador no mundo que a gente vive. Antigamente a gente ficava na rua, minha mãe não sabia nem onde eu tava. Hoje a gente fica tão preocupado, né? Nossos filhos acabam vivendo e sendo criados numa bolha. Mas que legal que ela teve, né? Que ela teve essa iniciativa e conseguiu também realizar esse sonho de ter filhos, e no caso dela, seis. Deixa eu fazer aqui um comentário antes, a gente vai postar uma foto na internet já. A gente recebeu a visita hoje aqui da imagem de Nossa Senhora de Fátima, porque hoje é dia de Nossa Senhora de Fátima. Independente do teu, da tua crença e da tua religião, a gente ficou muito feliz com isso, abençoaram aqui nosso estúdio.
0: Sim.
1: Então, que seja abençoado sempre, né? Daqui a pouco a gente vai postar essa foto que ficou muito bonita aqui no estúdio com a imagem de Nossa Senhora de Fátima.
0: Amém, eu adorei essa visita inesperada, mas muito, muito boa, muito abençoada aqui pro nosso Quem Ama. Foi bem na hora da história, foi tudo muito lindo. Meio dia e sete agora.
1: Vamos lá, gente. 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
2: 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Para fazer isso, tem que acessar o aplicativo do FGTS com a sua conta, aquela conta gov.br. Aí lá você seleciona sistemática de saque e opta pelo saque aniversário, isso lá no gov.br, né, Murilo?
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1: 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Até amanhã, Alê. 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
2: Até amanhã, Murilo. Até amanhã, Milena. Tchau, tchau.
0: Beijo. Isso. E o nosso Quem Ama Não Esquece de hoje vai ficando por aqui. Se você perdeu essa história linda. Você tem vontade, de repente, de adotar também,
1: também,
0: né? Quer, quer se inspirar com essa história? Tem no Band Love Reprise.
1: 10h30 da noite, hein, gente? Com o Marcelo Dias no Band Love. 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A hora que você quiser ouvir, tá lá à sua disposição as nossas histórias do Quem Ama Não Esquece. Milena, beijo, viu? Até amanhã.
0: Muito bom, beijo, Murilo. Até amanhã.
1: Tchau, gente. Até amanhã. Beijo.

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0: Aí começa agora o nosso Minha Música, Minha Vida. É o momento, hein? Essa é a hora, hein? Você vai pedir sua música aqui pelo 11 999919197. Manda aquela mensagem no capricho. Vai sem tempo, não precisa ter pressa mesmo, porque eu quero saber qual história você tem com essa música.

0: Ah, eu penso nessa música, toda vez que eu toco essa música, eu lembro do meu amor. Ai não, eu lembro daquele primeiro beijo que a gente deu ali, escondidinho. Ai, que coisa boa, hein? Me conta aí a curiosidade que você tem com essa música de um momento que é só seu. Você compartilha com a gente e eu toco sua música? Não é uma troca muito bacana,
1: hein? Bom dia, Milena.
0: Oiê.
1: A música que marcou minha vida foi A Viagem de Roupa Nova. Uma música que minha mãe amava muito e há 22 anos ela partiu, nos deixando só saudade e lembranças. Mas lembranças boas. Toca ela pra nós aí, gata.
0: Que maravilhoso, sua gatona. Um beijo pra você. Eu vou tocar sua música agora. Vamos relembrar esses momentos incríveis que vocês passaram juntos.

0: Band FM, nosso príncipe Daniel, seus beijos no Minha Música Minha Vida. E aí, tá a fim de pedir sua música? Manda aqui sua mensagem. 11 999 919197 e conta a história que você tem com a sua música, que eu tô esperando você.
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0: Tá no ar o Minha Música, Minha Vida. A hora de você pedir sua música com a gente. A sua rádio do seu jeito, eu sei, viu?
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0: E o que que você sabe? Eu sei que você quer ouvir a sua música agora, não é? Não tem hora que a gente, ai, precisava tanto ouvir aquela música pra sentir de novo aquela sensação. Eu sou tão maluca, gente, que às vezes eu quero ouvir uma música só pra chorar, sabe? Tem dia que eu tô querendo chorar, eu falo, ai, eu vou ouvir essa música pra eu chorar. Vocês são assim também, meio emocionados? A música traz emoções pra você? Tem música que faz eu dar risada, tem música que me faz ficar arrepiada, não é? A música tem esse poder na nossa vida, né? Eu quero saber qual música te traz a sensação, qual sensação ela te traz e por quê. Me conta aqui, vai.
2: Bom dia, Band. Pode tocar pra mim a música do Alexandre Pires, Quem é Você? Essa música lembra minha esposa, quando a gente se conheceu, isso em 1999, 23 de dezembro de 1999.
0: Ah, que romântico você, hein? Eu gostei muito. É claro que eu vou tocar sua música e vai ser agora.

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0: FM, Danilo Davi, não mexe nas minhas gavetas. Minha última música aqui do Minha Música, Minha Vida, onde você pede sua música e conta a história que você tem com essa música. E o Minha Música, Minha Vida tá de volta amanhã. Agradecer a você que me fez companhia, que durante todo esse período foi muito bom estar com você na manhã, no comecinho da tarde. Obrigado pelo seu carinho. Você que ainda não me conhece, vai ser um prazer te conhecer, viu? Meu Instagram é @milenabarros2S no final. Bota um S a mais lá que você vai me ver lá. Tem as reflexões que eu posto aqui, que eu faço com vocês todos os dias, que eu faço com você aqui, né, na Band FM. E eu te espero por lá, tá bom? Vai ser um prazer te conhecer. Vai ser um prazer também, agora, te dar 2 celulares!
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0: Aham, essa promoção que tá fazendo verdadeiro sucesso. 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Quem tá levando é você, Rosana de Lourdes da Silva! Aê, Rosana de Lourdes da Silva! Sabe o que ela disse pra ganhar o celular? Porque você tem que fazer uma frase, né? Explicando pra gente por que você merece ganhar esse celular e a outra pessoa também. Ela disse o seguinte: quem merece um celular igual ao meu é minha colega de trabalho, a Samara. Além de uma ótima colega, o celular dela tá muito ruim, quase parando. Desse jeito, a gente não consegue colocar a fofoca em dia. Eu amei, isso é das minhas, viu? Que eu também adoro uma fofoca. Que diga aí muito bem a Cacá Novelas, que sempre fofoca aqui comigo, viu? Ótima ideia pra gente ganhar um celular novo também, hein, Cacá? Ó, Rosana de Lourdes da Silva tá levando um celular pra ela e o outro pra amiga dela fofoqueira. Parabéns, eu amei. E eu vou ficando por aqui, tô de volta amanhã. Beijo, divo! Beijo, diva!
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8: Tô de volta aqui na Band FM, a sua rádio do seu jeitão, nessa tarde gostosa de quarta-feira. Hoje é 13 de maio, dia da abolição da escravatura. É uma data importante. Você tá fazendo o quê? Já almoçou? Ou tá almoçando agora? Tá me ouvindo onde? Me conta. A sua rádio do seu jeito. Você viu que teve gente que já se deu bem, já levou um celular pra ela e outro pra amiga. Que massa, hein, gente?
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8: De volta, trazendo mais uma edição da Super 6, as seis melhores da Band FM, onde você escolhe a sua música e concorre a ingressos pro cinema. Que tal um cineminha? Pra pegar um filmezinho, um final de semana, ou o dia que você quiser, né? O ingresso você vai usar como você quiser. Vai com quem você quiser. Então escolhe sua música preferida, porque tá valendo ingressos pro cinema. Música 1, a música do Panda, Eu Te Seguro. Música 2, o Digo Hipnotiza. 3, Ana Castela, Olha Onde Eu Tô. A música 4 do Ferrugem, Me Bloqueia. A 5 do Gabriel Diniz, Acabou, Acabou, com a participação do Safadão. E o Ed Brito e o Samuel cantando Romance da Rosa. Uma regravação que ficou show de bola. Qual das 6 músicas você, minha amada, meu amado, tá afim de ouvir de novo aqui na programação da Band? Lembrando que você pode participar através do 719-9947-6363. Esse é o nosso WhatsApp. A galera já passando por aqui, já escolhendo a música, que vocês são rápidos. Por isso que eu amo vocês. Vamos nessa. A música 1.
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0: 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Eu sou Nana Castela, olha onde eu tô aqui na Band. Música 3 da Super 6. Gostou? Quer um vídeo novo? Então volta na música 3, Nana Castela. Música 1 do Panda, Eu Te Seguro. Digo Hipnotiza. Música 4 do Ferrugem Me Bloqueia. A 5 do Gabriel Diniz. Acabou com o Safadão. E Ed Brito e Samuel, Romance da Rosa. Um abraço pra elas que estão na Band. Vaninha e Dona Cida. É, depois do almoço, ouvindo a música boa aqui na 104.3. A Princesa de Seu Gilberto, né, Dona Cida? Um abraço pra Liu. Liu, meu amor, um beijo pra você. A Sandrinha que tá no Cabula. Minha ouvinte maravilhosa, Bia Monteiro, da Pituba, teve aqui hoje. Trouxe até presente pra mim, né, Bia? Um beijo pra você, lindona. Obrigado pela audiência. O Isaac Rodrigues, que é personal, tá aí acompanhando a gente lá em Jauá. Ô, Isaac, um beijo pra você e pra toda a sua família. Obrigadão pela audiência. O Adson tá ouvindo a gente. Luísa, lá em São Felipe, aniversariando hoje. Obrigadão pela audiência. Deixa um abraço pro André, que tá votando na música 6 da Super 6, o Ed Brito Samuel. É Romance da Rosa. Você gosta dessa música? Luciana, votando aqui na música da Ana Castela. Obrigadão pela audiência. Tem a Josi também, que tá ligada comigo. Oi, Catinha. Tô te ouvindo, tá bom? É, tá com dois filhos adolescentes. Já pensou um cineminha com eles? É bom demais, né? Thaís Carvalho, do Alto do Beru. Sempre ligada com a do Peru, Catinha, rapaz.
1: Oi, meu amor.
0: Tudo bem, princesa?
1: Kátia, menina. Por isso que eu tenho uma história aqui com a Milena.
0: Que história foi essa?
1: Eu chorei horrores, viu? Que eu também sou como assim, mãe, não tenho filhos, não tenho marido, sou solteira.
0: Só hora
1: um dia
0: chegar.
1: Eu vou ter esse privilégio de que seja tomar uma atitude de fazer uma doação. Consigo uma criança por doação.
0: Uma criança, né?
1: Beijo.
0: Beijo.
1: Super 6, eu quero na Castela, viu?
0: Beijo. Tá bom, um beijo pra você.
1: Quero ingresso pro cinema, de novo.
0: A pessoa sendo assim, Tayana de Brotas, um beijo pra você, meu amor. Obrigado pela audiência. Ela tá escolhendo a música 4, que é a música do Ferrugem Me Bloqueia. Você é fã do Ferrugem, que eu tô ligada, né? Vamos lá em Salinas falar com Wesley. Demais, oi, Wesley, que não é o Safadão.
2: Boa, Catinha.
0: Boa tarde, meu amor, tudo
2: Wesley,
0: bem?
2: Wesley, Sodré, Diamante.
0: Alô, Diamante.
2: E a música que eu quero escutar de novo da Super 6 é a número 2.
0: Número 2? Tá bom. Um abraço pra você.
2: Quero ganhar esse ingresso.
0: É, ingresso pro cinema. Tem um montão de filme massa em cartaz, tá bom? Danilo Matos, aniversariando hoje no Matatu de Brotas, que é filho do meu querido maravilhoso aí, Haroldo, lá de Arembepe. Filho dele tá aniversariando no Matatu. Parabéns pro seu filho, viu, Haroldo? Tudo de bom. Deixa um abraço aqui pra Sandrinha, que todos os dias tá ligada com a gente. Sandrinha, seu filho Breno, toda a sua família, Dona Dalva, todo mundo, tá bom? Lorena de Abrantes também tá votando na música de Ana Castela, na Super 6, concorrendo a par de ingressos pro cinema. Alô, Solange de Pituaçu, na Super 6, votando aí também na música aqui do Gabriel Diniz. Um abraço pra você, Sol. Obrigado pelo carinho. Continua votando na sua música preferida. Mais votada, a gente toca de novo e todo mundo concorre a ingresso pro cinema. Bom demais, hein? Só na Band.
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0: Anderson, do Ed Brito e Samuel, Romance da Rosa, essa música gostosa do Reginaldo Rossi, tá acompanhando aqui na Band FM, a sua rádio do seu jeito. 1h15, ótima tarde pra você que tá no carro agora, me dando essa carona gostosa, em casa, no trabalho, descansando o seu almoço, ouvindo a Band, tá valendo na Super 6 par de ingressos pro cinema, já pensou? Música 1 do Panda, Eu Te Seguro, música 2 do Diga, Hipnotiza, 3 da Ana Castela, Onde Eu Tô, a 4 do Ferrugem Me Bloqueia, 5 do Gabriel Diniz, com Safadão Acabou, e o Ed Brito e Samuel, Romance da Rosa. Qual das 6 você tá afim de ouvir de novo? Maravilhosa! O Wesley tá com a gente, tá em Camaçari, tá ouvindo a programação da Band, ele volta na música 1, a música do Panda, é inclusive quem gravou essa música, regravou, fez uma gravação em ritmo de forró da música do Panda, que tá ótimo, é o Zé Vaqueiro, ficou show de bola. Fala, Rosângela!
1: Boa tarde,
0: meu amor, tudo bem?
1: Júlia Souza de Jesus, daqui do Cabula, minha preferida é a número 5.
0: Número 5, um abraço pra você, meu amor. Obrigado pela audiência. Hoje é aniversário meu, nunca ganhei nada. Quem é que tá fazendo aniversário hoje? Manda um nome pra gente mandar parabéns. Você que tá aniversariando hoje, tá bom? Manda aí seu nome. Não mandou o seu final do telefone 6114. Parabéns pra você, tudo de bom. Muita saúde, muita paz e muita sorte. A Florzinha tá com a gente, tá em Abrantes. Ela tá voltando aqui na música, na Super 6, na música 3 aqui da Super 6, que é a música de quem? Do Digo, Hipnotiza. Um abraço pra você, minha lindona. E também tem aqui a turma voltando na Super 6, o Antônio voltando na música 4. Todo mundo voltando aqui na Super 6. Da Band, que tem resultado depois do intervalo. Continua aí.
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0: Lembrando a você que logo mais a partir das 5 da tarde tem Band de Olho na Bahia com a apresentação de Emerson José, Matheus Borges e Gomes Nascimento. O prefeito de Salvador, Bruno Reis, recebeu nesta quarta-feira, dia 13, no Palácio Tomé de Souza, integrantes da diretoria do Esporte

0: Clube Vitória, que solicitaram formalmente ao município autorização para a obra da Arena Barradão em Canabrava. Durante a cerimônia realizada no dia que o Vitória completa 127 anos, foram apresentados pelo clube as certidões de requerimentos necessários para concessão aí de alvarás e licença pela gestão municipal. Será que vem aí, né? O Barradão? É, o estádio Barradão? Vamos esperar aí. Lembrando que tem mais notícias logo mais a partir das 5 da tarde no Band de Olho na Bahia, com Gomes Nascimento, Matheus Borges e Emerson José. Continua aí que eu volto já.
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0: Tô de volta aqui na Band FM, a sua rádio do seu jeito. Ótima tarde pra você onde quer que esteja, ligado com a gente. E aí, tá ouvindo a Band? A rádio que mais cresce em Salvador, região metropolitana, só da Band FM. A sua rádio do seu jeito, tá na hora do resultado da Super 6.
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0: Agora 1h20, resultado da Super 6, a música mais votada. Vamos tocar de novo. E quem se deu bem foi a Sandra, moradora do Bonfim. Final do telefone 7383. Se estiver ouvindo, manda um salve aí, porque ela escolheu a música aqui na Super 6, participou e levou ingressos pro cinema. Se deu bem, Sandrinha. Aumenta o som agora pra curtir a música mais votada de hoje.
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som dele, estreia vela, lembrança boa, 1h31 aqui na Band FM. Ótima tarde, daqui a pouquinho tem da Play com ele, com Luan Dias. Logo mais às 2 da tarde tem da Play e às 3 tem Tamo Junto com Matheus Borges, Teteu Borges, Teteu Borges, manhã. Junto com Luan Dias aqui no Tamo Junto. Hoje tem dinheiro pra você no Tamo Junto, tá bom? Quando ligar já sabe, só responde tô na Band, tá bom? Essa é a resposta. Você tem que atender o telefone agora, todo mundo que te ligar dizendo que você tá na Band. Oi, Catinha, você é melhor. Inclusive, estou agora gostando da música sertaneja. É mesmo, Maurício? Obrigada, Maurício. Um beijo pra você. Obrigadão pela audiência. Tá em Lauro de Freitas. Isso aí, tá vendo? Tá vendo? Música sertaneja boa, Maurício, viu? Cheiro pra você. Ó, manda um abraço pro Robson, que tá ligado com a gente também, curtindo na cidade de Camaçari. E deixa um abraço pra Gilnara. Gilnara tá ligada com a gente. Ô, Gilnara, um beijo pra você. Obrigadão pela audiência. Lorena também tá ligada com a gente. O Robson tá no Caminho das Árvores. Oi, Catinha. Boa tarde. Ouvindo você aqui no Caminho das Árvores. Tá bom? Trabalhando hoje por aqui. Robson Capintão. Um beijo pra você, Robson. Obrigadão pela audiência. E a Josi tá lá em Itapuã, sempre ligadinha também na programação da Band. Um cheiro pra você, Josi. Vamos de música boa? 1h32, em homenagem a meu amigo começou a gostar de música sertaneja. Agora o Maurício de Lauro de Freitas.

0: falando de Ursinho Misturados, estamos aqui misturados, né? É, na Band FM. Essa música linda desse maravilhoso Danilo do São Bartolomeu, tá ligado com a gente? Obrigado pela audiência. Toda a turma do Parque São Bartolomeu, um abraço, obrigado pelo carinho. Toda essa turma boa participando aí, pelo 719. Nem de Jacuípe também participando com a gente. Quem faturou a Super 6, faturou ingresso pro cinema. Margot de Itapuã, tá sempre me ouvindo. Maravilhosa, Eliana de Sussuara. Não esqueci de você não, Eliana. Você é maravilhosa, você mora no meu coração, tá bom, meu amor? Faltando 16 minutos para as duas, você continua participando pelo 719-9947-6363. Daqui a pouquinho tem da Play com Luan Dias, tá bom, Gelima, de Castelo Branco comigo também. A Sheilinha tá em Piripiri, tá curtindo a programação da Band FM. Um abraço pra Átila, tá onde? Átila, Avenida Reitor Miguel Calmon. Obrigado pela audiência, já tem essa pra você.
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6: 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Tô de volta aqui na Band FM, a sua rádio do seu jeito, na sua quarta-feira, e você participando com a gente, tá bom? A sua rádio do seu jeito.

0: Ai, demais, eu sou do Belo, trilha sonora da novela Três Graças, que já tá na etapa final, né? Perfeito, pá. 2:03, tá chegando ele com o da Play, Luan Dias. Boa tarde, Luan Sim, Dias.
1: E aí, Catinha, boa.
0: Tá ligado esse negócio?
1: Deixa eu ver.
0: É. Tá, agora sim, agora sim. Agora sim, ô Luan,
2: e aí? Uma
0: camisa bonita, gostei.
2: É, rapaz, linda
0: essa camisa, tá bem passadinha, você? Acordou cedo pra passar,
2: eu já ia
0: né?
2: falar o nome da loja, mas não pode.
0: Tem que pagar pra falar, oxe. Mas tá bonita a camisa. Vamos lá com o Da Play, né, isso, Luan?
2: Exatamente, Da Play vai começar, esperando aí a sua participação aqui na Band FM. Mande aí seu nome, de onde você tá falando e a música que você quer ouvir, Catia.
0: E a gente vai tocar pra você. Uma ótima tarde, vou ficando por aqui. Amanhã
2: Valeu.
0: Eu tô de volta, a partir das 9 da manhã, se Deus quiser, tá bom? Com a caixa premiada.

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2: Bora lá, minha gente! Boa tarde! Estamos juntos na Band FM 104.3, por aqui Luan Dias, junto com você, nesta quarta-feira, dia 13/5. Aumenta o volume do seu rádio porque vai começar o nosso Da Play. A sua rádio do seu jeito.
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2: Bora lá. Quartou, viu? Quartou com muita alegria e, é claro, com a sua participação aqui na Band FM. Esse programa quem faz é você. É você quem faz esse programa, é você quem manda aí através do nosso WhatsApp 719-9947-6363. Esse é o nosso WhatsApp que você participa, você pede sua música e com toda certeza a gente vai dar o play junto com você aqui no 104.3 FM. Combinadinho, combinadinho? Então pronto. Você vai dizer assim: Luan, boa tarde, aqui é Thay, sabe, eu tô aqui na Pernambués, tô aqui no Genho Velho da Federação, Luan, tô no bairro da Paz. Ah, Luan, eu tô sentindo falta de Belo nessa tarde aí, viu? O que não pode faltar nesse Da Play, Luan, é Priscila Senna e Pablo. Não me faça chorar, é o Adelmário Coelho, com o Forró do Futuro. É o Henrique Juliano, Luan, Gustavo Lima, enfim. É você quem manda, você pede e a gente dá o play aqui na Band FM. E a gente começa a nossa tarde de hoje com Leandro e Leonardo, com a música Um Sonhador. Aumenta o volume do seu rádio. Você está na melhor. É a Super Band FM.

0: 2:18. É, Gustavo Lima, Proibido Terminar. Bora para o nosso primeiro pedido da tarde de hoje. Boa tarde.
1: Boa tarde, Luan.
0: E aí?
1: Aqui é Jailma de Camaçari.
0: Oi,
1: dá um play aí na música de Pablo, Mega Sena.
0: Agora.
1: Beijo, tô ligadinha na Band FM.
0: Beijo, meu amor. Faz o coraçãozinho aí pro Luanzito. Aumenta o volume do seu rádio. Mega Sena com Pablo.

0: 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Que a sua tarde seja coberta de paz, de esperança e de muitas bênçãos. É correria da vida, né? Cheio de desafios. Mas nunca podemos esquecer que Deus continua cuidando de cada detalhe. Ótima tarde pra você. Você está na melhor programação da sua tarde. Aqui comigo, Luan Dias. E eu fico tão feliz de ter você aqui com o nosso programa da Play, às 2 da tarde. Um programa que você faz a programação. Aqui tem esse negócio não. Você pede e a gente toca. É o da Play da Band FM. Bora pra mais um pedido?
1: Boa tarde, Luanzinho!
0: Fala, meu parceiro!
1: É César aqui, meu brother!
0: Fala, César!
1: E aí, tudo beleza?
0: Graças a Deus, tudo bem.
1: Tava aqui ansioso das 14 horas, pra começar a me sintonizar aqui na nossa Band,
0: meu.
1: Começar aqui no Down Play até 19 horas.
0: Bora.
1: Aqui, conectado com a Band.
0: Junto!
1: Luanzinho, queria te pedir aí. Pra você dar o play aí, oração a São Jorge, de Zeca Pagodinho.
0: Agora! Agora!
1: Tamo junto!
0: Tamo junto! Aumenta o volume do seu rádio, você está na Band!
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0: Band FM, 2h38. Finalizando aqui esse momento do nosso Da Play após o intervalo. E mais, quando eu voltar, quero já com o seu pedido, viu? Quero voltar com o seu pedido aqui na programação da Band FM, nosso programa Da Play após o intervalo. Então já vai mandando aí através do 719-9947-6363. Sai daí não!
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0: Bora lá, tamo junto aqui na Band FM 104.3, por aqui Luan Dias, junto com você, esperando somente a sua participação. 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
11: Boa tarde, Luanzito.
0: Fala, meu parceiro.
11: E aqui aí? André de Lauro de Freitas, meu irmão, tudo
0: Andrezão.
11: Bem? Como vai você?
0: Tudo bem,
11: irmão. Deus abençoe sua tarde.
0: Graças
11: aí.
0: Graças a Deus.
11: Dá um play, um forrozinho aí do Limão com Mel.
0: Agora.
11: Forte abraço, meu amigo. Deus abençoe.
0: Um abraço, meu irmão. Tamo junto. Aumenta o volume do seu rádio, você pede. E eu, Luan Dias, é claro, dou play junto com você. Limão com Mel. E tome amor.
12: Hoje
0: chega logo, São João.

0: Morte FM, 2h52. Eu não vou saber. Bora pra mais um pedido. Boa tarde.
1: Oi, Luan. Oi. Boa tarde. Tudo aqui bem? É Dona Lourdes do Caçange.
0: Oi, Dona Lourdes.
1: Ô, Luan, que não pode faltar nessa tarde a Ivete Sangalo. Se eu não te amasse tanto assim. Dá um play aí, Luan.
0: Agora, aumenta o volume. Você está na melhor? É a Band.

0: Band FM. É. 2h58. Balançou. Vou pro intervalo. Finalizando o nosso programa da Play, que volta amanhã às 14h aqui na Band FM. É claro, você pedindo sua música, você participando com a gente. E após o intervalo, você fica com Tamo Junto, valendo 300 reais acumulado aqui na Band FM. Não sai daí, não.
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5: Boa tarde para você, ligado na Band FM. Tem lentidão agora no primeiro trecho da Avenida Paralelo entre Mussurunga e a saída para a Avenida 29 de Março, no sentido centro da cidade. Vindo de Itapuã ou Estela Maris, use a orla para seguir para o centro, aproveitando pista mais livre até o Costa Azul. 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
4: Bora lá, minha gente, estamos de volta na Band FM, vai começar o nosso programa. Tamo junto, valendo R$ 300 pra você, saindo daqui a pouquinho aqui na Band FM. Aumenta o volume.
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4: É o nosso Tamo Junto. 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

0: Boa tarde, Matheus Borges. E aí, como é que tá?
1: Tô tudo bem, pai, bem? Você?
0: Graças a Deus, tá tudo
1: tá
0: bem.
1: Tá tudo de band.
0: Tudo de band, meu filho.
1: O menino tava aqui me cheirando, você tava olhando me cheirando.
0: Eu tava achando que o Matheus tá conferindo ali o negócio.
1: Não, não foi.
0: É que quando
1: não
0: chega, né, meio do dia ou até um pouquinho mais ali pro finalzinho, aí dá uma, aquela checada na,
1: não, sabe
0: no
1: que
0: CC.
1: Foi? Tô cheiroso. Sabe o que é, menino? Ah. Eu tava hoje debaixo da árvore, aí você não sabe o que aconteceu, juro.
0: O quê?
1: O macaquinho, um micozinho lá, mijou em mim.
0: Foi meu, bicho?
1: Foi, velho. Aí. Juro por Deus.
0: Aí
1: eu tava
0: você.
1: Sentindo, eu tava assim, um cheirinho estranho, foi ver se era no ombro, assim, perto do sovaco, perto do ombro.
0: Tá bom.
1: Não.
0: Vou acreditar. Essa desculpa sua aí. Ó, tá valendo 300 reais, nós vamos ligar pra você que tá aí agora.
1: 300.
0: Nos ouvindo e não pode falar alô, não é isso, Teu?
1: Tem que falar, ó, a frase do dia é a seguinte, a frase da semana praticamente. Eu tô na Band FM.
0: Exatamente. Eu tô na Band FM, né? Isso?
1: Se a gente ligar e você falar alô,
0: perdeu.
1: Kátia, alô, Katinha,
0: aí acumula.
1: Alô, Luan,
0: aí
1: alô,
0: acumula.
1: Mateus. Não, aí perde, né, minha gente? Acumula.
0: Exato.
1: Pra amanhã.
0: Exatamente. Ô, Teu, é o seguinte, Eu gosto muito de andar ali pelas Cajazeiras, sabe? Minha área.
1: Sua
0: é um
1: área.
0: Lugar onde me sinto bem. Uhum. É um lugar onde tá meu povo ali.
1: Igual,
0: né?
1: Eu, na Cidade Baixa.
0: Você gosta da Cidade Baixa.
1: Serra,
0: é onde
1: Ribeira,
0: você se sente em casa, né, Teu?
1: Ali é minha área.
0: Onde todo mundo te conhece.
1: Todo mundo me abraça.
0: Não conhece você como Matheus Borges.
1: Não, conhece eu como...
0: Teuzinho. Teteu.
1: É.
0: Né?
1: De pequeno, guri.
0: De pequeno, né? De guri, né?
1: É.
0: Exatamente. O pessoal
1: massa.
0: Que trocou sua fralda, né, Teu?
1: É. Mas
0: pois
1: tem
0: é.
1: Gente, sim.
0: Aí hoje a gente quer fazer uma batalha, né? Isso?
1: A gente quer saber qual o melhor bairro de Salvador.
0: Ou região, metropolitana, né? Isso, Teu? Pode ser Lauro de Freitas,
1: pois
0: né?
1: Pois é.
0: Camaçari.
1: A gente quer saber. Batalha de hoje.
0: Exatamente.
1: Qual o melhor bairro de Salvador
0: povo,
1: e Grande Salvador?
0: O povo da Barra vai dizer, aqui é o bairro turístico, né? Aqui é onde os famosos desfilam pela praia.
1: O povo do Corredor da Vitória vai dizer, aqui é a nossa área arborizada.
0: Aí o povo de Cajazeira vai dizer assim, você mora na Barra, mas vem comprar... Em Cajazeiras.
1: O povo do Bonfim
0: na
1: vai
0: loja
1: dizer,
0: de 10, na loja de 5.
1: É, o povo do Bonfim vai dizer, aqui é abençoado, tem igreja do Bonfim.
0: Exatamente.
1: Pô, isso.
0: Né? Então pronto, a gente quer saber qual é o bairro que você defende aí. Né? Mande um áudio. Mas não mande assim, eu acho que é bairro tal, não. Mande
1: por quê?
0: Por quê? Tá? O pessoal do Garcia, por exemplo, o Matheus Borges, acredita que o Garcia é o melhor bairro, porque é um bairro boêmio.
1: Aí já
0: tem
1: entra
0: muita
1: a briga
0: festa.
1: Com o Rio Vermelho.
0: É, aí qual é o bairro mais boêmio? Rio Vermelho ou Garcia?
1: Pois é.
0: Então pronto. Então...
1: A gente quer saber sua opinião, hein? Vamos ver qual bairro vai ganhar como melhor bairro de Salvador e Grande Salvador.
0: Exatamente. Conta pra gente, nós estamos juntos, tá no ar, aqui na Band FM, Traia Véia.
1: Traia, velho.
0: É, traiu a
1: traia.
0: A traia.
1: Eu jurava
0: coisa
1: que ela
0: velha.
1: Te traía a velha.
0: Lembrança boa.

Band FM 3:15. Boa tarde.

0: 17, teu bonde.
1: Rapidinho, hein? É. Queremos saber qual bairro tá ganhando.
0: Rapaz, pessoal, todo mundo defendendo aqui as suas áreas, viu, filho?
1: É, qual bairro você é?
0: Exatamente. Qual bairro, qual o melhor bairro de Salvador ou região metropolitana? Conta pra gente. Lembrando que tá valendo hoje 300, não é isso, teu?
1: R$300, minha gente. Não perca a oportunidade, é na hora.
0: Exatamente. Bora pras primeiras participações?
1: Bora agora.
0: Matheus Borges, agora mande seu áudio, participe com a gente. Boa tarde.
2: Boa tarde, Lonzito.
0: E aí?
2: Boa tarde, Teteu. Aqui
1: boa
2: é Cláudia que tá
1: amor.
2: Falando sobre a enquete de hoje. É, eu defendo o meu bairro. O meu bairro é Estrada de São Lázaro, na Federação.
1: Então.
2: Lá no meu bairro tem a Igreja de São Lázaro, né? São Lázaro, São Roque. Protetor dos animais, né? E... é um bairro calmo, defendo, é um bairro calmo, ótimo de morar. E tem a festa de São Lázaro lá.
1: É São sucesso. Lázaro,
2: São Roque.
1: Tinha um samba.
2: Descendo, eu já tô na Ondina.
0: Olha, Ondina ali.
2: No Carnaval.
1: Já vai pro Carnaval.
2: Que é maravilhoso.
1: Eu vou pro Carnaval por
2: não
1: lá.
2: Pago camarote. Por
0: pela São Lázaro.
2: O camarote meu lá é de graça e na praça.
0: Olha.
2: Entendeu? Maravilhoso.
1: É verdade.
2: A praia. Eu não pego o carro pra ir pra praia.
0: Boa,
2: eu atravesso a pista pra ir pra praia
1: que
2: de Ondina.
1: Delícia.
2: Entendeu?
0: De Ondina.
2: Meu bairro eu defendo. É maravilhoso. Eu estou na Band.
1: Aê.
2: Beijos, amores.
0: Um abraço. Rapaz, ela falou.

0: Falou bem, né?
1: Falou, defendeu, ótimo, defendeu bem mesmo.
0: Aí, estrada é de São Lázaro ali na Federação,
1: São,
0: né?
1: São Lázaro, e é verdade tudo isso que ela falou, viu?
0: Já, bom demais. Eu já morei, Matheus, ali no Engenho Velho da Federação, mas no Baixa da Égua.
1: Já morou na Baixa da Égua?
0: Já morei ali na Baixa da Égua, ali no Engenho Velho. Mas tem bastante tempo.
1: Você também já morou em tanto lugar, né, mano?
0: Pois
1: você é nômade.
0: Se eu for falando a você, ó, se eu falar a você aqui, os bairros que eu já morei, a gente ia passar a tarde inteira, filho. Quem mora de aluguel é isso, né? Quem mora de aluguel que tá ouvindo aí, que morava de aluguel, né? Quem mora ou quem morava de aluguel, sabe como é, né, Matheus Borges?
1: Ele agora mora em Miami, viu, minha gente? Vem aqui só apresentar o programa. Todo fim de semana ele volta.
0: Bora ver, mas ô...
2: Boa tarde, Banda FM.
0: Fala, tudo bom?
2: É o bairro de Pernambués.
0: Pernambués.
2: Bem centralizado.
1: Pernambués.
2: Bem
1: Pernambués. Vizinhos.
2: E ainda por cima fica entre os shoppings, os melhores shoppings.
0: Olha.
2: Aqui é Rosana de Pernambués.
0: E a melhor rádio também.
2: Eu quero ganhar esses 300 reais. Um beijão pra
1: um
2: vocês.
1: Um beijo.
2: E até logo.
1: Até mais.
0: Fica entre vizinhos, os melhores shoppings.
1: Somos vizinhos.
0: E fica, Matheus, também a melhor rádio tá aqui.
1: Pois é,
0: né?
1: Que somos nós.
0: Exatamente,
1: obviamente.
0: A Band FM, né?
1: Tem mais, Lu?
0: Bora agora.
3: Boa tarde, Matheus. Boa tarde. Juan.
0: E aí?
3: Tudo bem com vocês?
0: Graças
3: bem,
0: a Deus.
3: Amor. O melhor bairro de Camaçari.
0: Camaçari, ó. Agora.
3: Eu sou de Camaçari. Barra de Pojuca.
0: Barra de Pojuca. Barra de
3: é o melhor bairro. Tem bairro, tem Arembepe, tem Jaguipe.
0: Sim.
3: Tem Guarajuba. E muitos que eu esqueci no momento. Mas o melhor bairro é o de Barra de Pojuca.
1: Barra de Pojuca é legal.
3: Tem de
0: verdade.
3: Tudo um pouco.
0: Tá vendo você,
1: é
0: Matheus?
1: Mesmo, Camaçari.
0: Quando você vai pra praia, você frequenta qual praia, Matheus Borges?
1: Eu
0: você?
1: Vou pra mais... pra no Rio Vermelho.
0: Rio Vermelho, né?
1: É.
0: Ah, você gosta da Praia do Rio Vermelho?
1: Eu gosto.
0: Você se esconde lá na Praia do Rio Vermelho?
1: No Buracão.
0: No Buracão.
1: Um abraço pra minha turma do Buracão. Ali só tem gente boa, rapaz. Eu amo aquilo.
0: Eu amo as praias de Lauro de Freitas.
1: De Lauro?
0: Eu amo ali.
1: Também acho legal.
0: Adoro.
1: Legal.
0: Bora de música?
1: Bora agora. E eu.

0: Band FM, Dilcinho, um péssimo negócio. Vamos pro intervalo e a gente volta já já. Tem R$300 pra você aqui na Band FM, nos 104.3. Não sai daí não.
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4: Tem um pouquinho de lentidão na BR-324 no sentido Salvador, ali na região de Porto Seco, por conta de obras na pista, dificultando um pouco a vida de quem vem de Cajazeiras ou da estrada do Derba. O trecho de lentidão é curto e depois dali pista livre. 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
3: Bora lá, tamo de volta aqui na Band FM 104.3 com o nosso programa. Tamo junto, Matheus Borges, bora!
6: Vamos!
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0: todo mundo bebendo.
1: Bom demais, bom demais, bom demais. É a melhor programação do seu rádio aqui na Band FM. Teteu!
0: Hoje é dia do Vitória. Dia não. Aniversário do Vitória.
1: Ah, é verdade.
0: É, você banhou Vitória?
1: Sou Vitória, graças a Deus, filho.
0: Nós somos! Parabéns ao Vitória!
1: Exatamente, Esporte Clube Vitória. Completando quantos anos hoje, Vitória?
0: 127.
1: 127 anos hoje, olha
0: você
1: aí.
0: Você torcedor do Vitória não sabe quantos anos, né? Seu raparigo velho.
1: Inclusive, hoje tem jogo do Vitória?
0: É amanhã, né não?
1: É amanhã?
0: É amanhã, acho.
1: É amanhã, teu?
0: É. Por que você não respondeu agora? Você
1: ah, é verdade, amanhã. Vitória e Flamengo. Poderia ser hoje, né, velho?
0: Pô, ia ser massa, né?
1: Inclusive, o jogo é no Barradão, velho.
0: É.
1: E poderia ser hoje. Vitória e Flamengo.
0: Vitória e Flamengo.
1: Quem deve estar por lá no jogo, no Barradão, aniversário do Vitória, acredito eu que vai ter festa, né, por ser aniversário. Pode ser Tatal, né, aparecer por lá.
0: Ah, Tatal e Vitória também.
1: Vitória, né? Tatal tá em todos os eventos festivos. Ele é figurinha carimbada do Vitória, Tatal.
0: Ô, Tatal!
1: Tem até um momento épico. É, onde teve o encontro de Tatal e Ivete Sangalo.
0: Ah, eu lembro.
1: No Barradão,
0: lembro.
1: Foi?
0: Lembro.
1: Acho que Ivete desceu de helicóptero, não foi?
0: Pai?
1: Que coisa, viu, bicho?
0: Foi massa.
1: Foi massa. Pois mas vamos lá. Isso. Bora de participação, teu.
0: O melhor bairro é Canabrava. Barradão tá em Canabrava.
1: É Canabrava, né? Mas, então vamos lá, vamos lá, vamos lá, vamos lá. Pra mais participações.
0: Bora.
1: Boa tarde.
2: Ô, meninos. O melhor bairro. Paula de Camaçari.
1: Oi, Paulinha.
2: Perde tudo.
1: Oi, menina.
2: Vai andando. Você faz caminhada. Toda sexta, sábado e domingo tem somzinho ao vivo.
0: Que coisa
2: tem
0: boa.
2: Festa,
0: que delícia.
2: Aqui é chique.
0: Ó, chique.
1: Chique. Ela é chique, viu?
2: 5 estrelas.
1: Ó, 5 estrelas. Ela, viu?
0: Ó, defendeu o bairro.
1: Além dela ser chique, ela é 5 estrelas, Matheus.
0: É, claro. Ela é o quê? Ela é isso mesmo.
1: Exatamente, bora pra mais, boa tarde.
3: Boa tarde, Teteu, boa tarde.
0: Boa Lancinho. Tarde.
1: E aí?
3: Os raparigos velhos.
1: Raparigo velho.
3: Quem fala mais uma vez é André de Lauro de Freitas.
1: Fala, André.
0: Fala, André.
3: Melhor bairro pra se morar aqui, eu acho. Cosme City.
0: Cosme de Farias.
3: Sou praticamente nascido e criado ali, saí de lá
0: com 23
3: anos de idade. Mas aprendi muita coisa ali. Os meus amigos, meus melhores amigos estão ali. Amigos e amigas. Temos até um grupo dos amigos das antigas. Em Cosme de Farias você não precisa sair para fazer nada, porque tem tudo em
0: Cosme
3: de
0: Farias. Acha tudo, é verdade.
3: E outra, é um bairro centralizado.
1: E outra?
3: Que você pode ir para qualquer lugar do centro andando, se você quiser ir para comércio, se você quiser ir para Barroquinha.
0: Acha.
3: Se você quiser ir para Lapa, Piedade, Parra, você pode ir andando sem aperto.
0: É verdade.
3: É um bairro que realmente eu aprendi muita coisa. Boxe, aprendi a jogar futebol, aprendi a fazer boxe com o nosso saudoso Pelé, mestre Pelé, e outros amigos que ficaram lá ainda, né? Aí muita gente pode perguntar, por que você não continua morando lá? Porque a gente cresce, a gente quer cair no mundo, a gente quer conhecer o mundo.
1: Uhum.
3: E a gente evolui, a gente vai-se embora. Mas é isso aí, meus amigos. Um beijo no coração de vocês aí.
0: Valeu,
1: meu
0: amigo.
1: Parceiro. Manda um abraço aí pro radialista lá de Cosme de Farias. Paulinho FP, rapaz.
0: Ó, valeu. Um abraço, Paulinho.
1: Ô, Paulinho, tamo junto. Bora de música, Teo.
0: Bora agora, Lu.
1: É, 13h46, chegando ele, o forrozeiro do futuro. Ele foi lá na frente.
0: No ano
1: futuro. E diz: o forró tá lá. Chega logo São João, né, Teo?
0: Eu amo.

0: atualizando aqui esse momento, Matheus Borges. Lembrando que tá valendo trezentão, né, Teu?
1: R$300 a gente vai ligar para você.
0: Daqui a pouquinho.
1: Sorteio.
0: Boa sorte. Daqui a pouco nós vamos ligar para você aqui na Band FM. Não sai daí não, daqui a pouco a gente volta.
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0: Estamos de volta aqui na Band FM 104.3, por aqui Luan Dias, Matheus Borges, por aqui valendo R$300 também pra você.
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0: Band FM, agora 4:03, de volta. Ah, Matheus Borges, daqui a pouquinho tem 13, então. É a guerra dos bairros hoje, né?
1: Aqui é a guerra dos bairros. Qual o
0: Mas essa guerra
1: bairro?
0: É boa, pelo amor de Deus.
1: Pelo amor de Jesus Cristo. Guerra não, batalha.
0: Pronto, batalha fica melhor.
1: Batalha. Qual o melhor bairro de Salvador, região
0: Exatamente.
1: Metropolitana? É Pituaçu? Que já ouvi gente dizer que é.
0: Deixa eu te falar uma coisa. Falar em Pituaçu, falar em, em bairro, né? Vem, encosta mais um pouquinho pra cá, vem. Aí, chegue mais perto. Sim. A gente tá recebendo aqui uma... Né? Uma convidada especialíssima, não é isso, Teo?
1: É,
0: linda. A gente ama receber obrigada, vocês obrigada. Aqui em nossos estúdios.
1: Você sabe que aqui é a rádio que mais premia.
0: Exatamente.
1: Aqui a gente dá prêmio toda hora.
0: E do nada, a Sirlene falou, eu tô sem rádio.
1: É.
0: Aí eu peguei e disse assim, rapaz, a gente precisa resolver isso. Aí o Big Boss tava ali.
1: Na hora,
0: aí o Big Boss disse assim, então dê uma a ela. Né? Aí ela ganhou não só um rádio, como ela ganhou uma térmica, uma cooler, que vem com rádio. Diferente.
1: Nossa, Sirlene, você vai adorar.
2: Muito grata, muito grata. E realmente, gente, não deixe de participar não, porque é verdade. Não é a primeira vez que eu ganho. Persistam. Já ganhei R$600. Eu já fui a ganhadora dos R$600.
1: Ganhou R$600.
0: Sem falar aqui, Matheus Borges, que aqui do nada, né? O Big Boys, ele entra aqui e fala assim: ele quem quer dinheiro? Aí vai.
1: Ele foi na pegada Silvio Santos.
0: Exatamente. Sil, a gente tá perguntando hoje aqui, a gente tá conversando hoje aqui sobre os bairros, né? Eu, por exemplo, defendo Minhas Cajazeiras.
1: E eu, a Cidade Baixa.
0: Cidade Baixa. E você, Sil?
2: E eu, meu Pituaçu, né?
0: Sim.
1: Por que ela é boa?
0: Por quê?
2: Porque Pituaçu é um bairro tranquilo, conterrâneo, tem fofoqueiro? Tem.
0: Ah, aonde
2: Mas
0: não tem? Qual bairro
2: é um bairro
0: que não tem?
2: Muito bom, e sem dizer que é perto da orla, 5 minutos eu tô na praia.
0: Uma das táticas do fofoqueiro, Silene, tá acontecendo uma confusão na rua, é pegar a vassoura e varrer. A frente de casa.
2: Então, estender roupa em um lugar onde não tem corda.
0: Não, essa foi boa, Matheus. Aonde não tem corda, você já viu essa, Teo?
1: Fica só com a roupa balançando.
0: Exatamente.
2: Espremendo ali.
1: É mesmo.
0: Mande um abraço a todos lá de Pituaçu, viu? Você tá em grupos do seu bairro lá? Você tem um grupo do WhatsApp do seu bairro lá? Você participa?
2: Não, não.
1: É, porque ele já quer saber se você é fuxiqueira do grupo.
2: Não, não. Do grupo pra fofoca, não. Só compras e vendas.
1: Compras e vendas.
2: Fofoca não é pra mim.
1: Compras e vendas é importante.
2: É, só pra
1: compras. Todo mundo acaba vendendo ali dentro do bairro.
2: Isso.
0: Sil, obrigado, viu? Parabéns.
2: Nada, obrigado a vocês.
0: Pelo seu presente. O que foi, Matheus? Ela tá fuxiqueira.
1: Eu tava querendo ver se o Kula já tava vindo, que eu queria ver a reação dela recebendo
0: o cooler com a
1: caixinha de som,
0: massa. Bora de música!
1: E olha, embora, é um prêmio que ainda nem foi dado, você vai ser a primeira pessoa a ter.
2: Ó que chique, ó que chique.
0: Tá, deixa eu falar, peraí, rapidinho. É, eu ia tocar a quarta cadeira de Matheus e Cauã, mas a gente pode tocar o Sorriso Maroto.
2: Aê!
1: Ela tem uma tatuagem de Sorriso Maroto.
2: Aí é o presente,
1: eu
2: zero, tenho várias.
0: Bora tocar clichê de Sorriso Maroto? Essa é boa? Ou você prefere outra do Sorriso?
2: Pode ser clichê, mas eu gosto de me olha nos olhos que me representa a Quitéria.
0: Peraí, calma. Me olha... Vou botar aqui,
1: me
0: quer
1: olha
0: ver?
1: Nos olhos.
0: Me olha nos olhos.
1: Por que você gosta tanto de Sorriso Maroto?
2: Ai, não sei. As músicas deles são músicas muito... Muito marcantes. As letras realmente mexem com a gente já.
1: E aí, como
2: Já tirei foto, já fui no camarim.
0: Quando ele vier em Salvador, a gente vai convidar ele pra vir aqui na Band. Aí eu sei que você vai estar esperando ali na...
2: O não vai parar, pode não, ter mais
1: na Band FM tem o De Pertinho com a Band FM.
0: É.
1: Aí já pensou você, ele cantando pra
2: para
1: você.
2: Gente. Ele já vai estar aqui em agosto, é pertinho, é logo ali.
1: De agosto,
0: Bora providenciar isso aí, viu, Teo?
2: Primeiro de agosto.
0: Bora ouvir Sorriso Maroto?
1: Bora agora.

0: Band FM 4:17 agora, bora pro intervalo. Daqui a pouquinho tem trezentão, hein? R$300 pra você aí. Não diga alô, nós vamos ligar pra você. Não diga alô! Matheus Borges.
1: Fala, Lu.
0: Você continua defendendo Cidade Baixa.
1: Eu,
0: né?
1: Amo Cidade Baixa, Ribeira, Boa Viagem, Monte Serra, Calçada, Bonfim, que mais, meu Deus? Falei todos?
0: Acho Cidade que sim. Baixa,
1: Uruguai.
0: Cidade Baixa grande, né, velho?
1: Eu acho que eu já falei todos, ó. Uruguai, Ribeira, Bonfim, Boa Viagem. Que mais, meu Deus? Calçada, Jardim Cruzeiro. Ai, acho que eu falei todos, né? Se eu esqueci alguma, gente, me lembre. Mas eu amo minha Cidade Baixa. Eu nasci, fui criado na Cidade Baixa.
0: Beleza. Cidade Baixa. Tá bom. Vamos pro intervalo e daqui a pouco a gente volta com o nosso Bora. Tamo junto aqui da Band FM. Não sai daí, não.
1: Tamo junto.
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0: Band FM, agora 4h26. Caraca, moleque! Deixa eu mandar um beijão aqui teu pra Valdeci, viu?
1: Opa, 7
0: de abril. Bora ouvir o áudio dela?
1: Bora.
0: Ela tá defendendo, eu acredito muito que ela tá defendendo o bairro dela, né? Diga, Val.
2: Boa tarde, Matheus. Boa tarde, Luan.
0: E aí, hein?
2: Passamos já uma ótima quarta-feira pra nós.
0: Tudo de Band.
2: Cheguei agora, não tive como mandar mensagem pra vocês. Tô por cá, meus amores. Beijo, beijo grandão.
1: Beijo.
2: Vai concorrer esse Pix, hein?
0: Beijo, meu amor. Já tá participando aí, viu? Abraço pra você e boa sorte. Bora para mais uma boa tarde.
3: Boa tarde, Luan. Boa tarde, Matheus. Meu nome é Célia aqui do São Cristóvão. Olha, eu defendo o meu bairro, São Cristóvão. Perto de shopping, quase perto da praia. Tem vários mercadinhos, perto de quase tudo. Então, defendo São Cristóvão. Liga pra mim, vocês não ligam pra mim, né? Beijo.
0: Beijo, valeu, abraço, boa tarde.
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0: E aí,
4: Luan, como é que você está? Adailto Moreira do Cano de Areia.
0: Fala
4: melhor
0: daí,
4: bairro é Ribeira, rapaz, não tem outro. O Bogari dançar uma boa seresta, comer uma boa moqueca na Ribeira e ficar com Deus.
0: Você
1: uma boa moqueca onde? Na Ribeira? Ah, sim, com toda certeza.
0: Na Ribeira?
1: Sim.
0: Pizza?
1: Moqueca ele
0: foi. Ah, moqueca foi. Eu tenho que fazer de pizza.
1: Oxi! Moqueca.
0: Ai, ai, viu? Ô, Matheus, você já foi no Palmiúdo?
1: Já. Palmiúdo?
0: Eu não. Palmiúdo não.
1: Grande.

0: Band FM 4:35. Vamos pro intervalo e daqui a pouco a gente volta com o nosso Tamo Junto. Sai daí não.
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7: Ouvinte Band FM que está saindo agora do centro de Salvador e vai para a Cidade Baixa, pega um pouco de retenção na Avenida Contorno na passagem pela Gamboa. 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

Estamos de volta aqui na Band FM 104.3 por aqui, Luan Dias, Matheus Borges, com o seu programa Tamo Junto. 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

0: 34 é 16 minutinhos para as 5. É o nosso programa Tamo Junto. Daqui a pouquinho tem R$300 para você que tá aqui com a gente. Trezentão, viu? Daqui a pouco tem trezentão para você que tá curtindo a melhor programação da nossa tarde. Aqui a Band FM 104.3 e a sua rádio do seu jeitinho. Bora pra participação, a nossa pergunta de hoje, né? A nossa conversa de hoje aqui. A gente quer saber o bairro que você diz assim, olha, eu gosto desse bairro aqui. Esse é o melhor bairro de Salvador ou o melhor bairro aqui da região metropolitana. Boa tarde!
1: Fala, Beteu! Fala, Luanzinho!
0: César, fala, meu parceiro! Fala, César!
1: Rapaz, a cidade baixa é mágica, né, velho?
0: Verdade.
1: Suas praias muito bonitas, cartões postais ali, Ribeira, Ponta de Humaitá, né? Estaleiro, Pedra Furada. Pô, isso sem falar na culinária, né, irmão? Porque a comida ali é diferente, negão. Entendeu? Mas é um lugar muito bom, um lugar muito bonito. Sem falar ali da Igreja do Bonfim mesmo, ali a Praça
0: Verdade.
1: Do Bonfim. Tem um pastel ali muito gostoso também. É, cidade de baixo é mágica. É, Salvador é mágica. Tamo junto!
0: Valeu, meu pai. Sem falar, velho, que a Cidade Baixa, né, tem ali o Mercado Modelo, né, na Cidade Baixa. Então, pô, Cidade Baixa é top demais mesmo. O Matheus, ele já defende a área dele aí, né? Bora pra mais uma. Boa tarde!
2: Matheus, Luan.
0: Fala, meu parceiro, tudo
2: amigos.
0: Bem? E aí?
2: Estou voltando aqui. É Abrantes.
0: Sim.
2: E o trânsito aqui em Lauro de Freitas já está pegado, viu? Informação de trânsito aí para toda
0: Obrigado.
2: A galera conectada na melhor.
0: Valeu, meu parceiro.
2: É tudo de bom.
0: É tudo de Band. Valeu, meu parceiro, tamo junto. Ó, deixa eu ver aqui quem tá aqui. Patrícia, meu amor. Beijo pra você, sua lindona. Obrigada pela participação. Boa tarde.
3: Boa tarde, Luan.
0: Oi, amor. Tudo
3: é
0: bem?
3: Patrícia de Castelo Branco.
0: Sim. Oi, Pati.
3: Sou sua fã.
0: Ô, meu amor, obrigado.
3: Toca uma música pra mim.
0: De quem?
3: Menos é mais.
0: Menos é mais.
3: É tudo de bom, é tudo de Band.
0: Ó, oh, tá bom. Um beijo pra você, meu amor. É tudo de bom, é tudo de Band. Vamos pra mais uma. Boa tarde.
4: Boa tarde, Teo. Boa tarde, Lanzinho.
0: E aí?
4: Novamente.
0: Tudo bem?
4: Pra mim, o melhor bairro de Salvador é a Saúde.
0: Bairro da Saúde.
4: Lá, minha mãe continua morando lá.
0: Bom. É, pessoal que gosta
4: e
0: ali do centro, né?
4: Bairro pacato, né? Tranquilo. Agora tá boêmio.
5: Saúde.
0: Centrão saúde no centro, não?
5: É.
0: Só maravilha. Você tá perguntando saúde?
4: Não. Caiana de Brasília.
5: Mas é porque saúde tem asinha, não tem asinha, churrasquinho.
0: Isso, exatamente, né?
4: É. Tá me entendendo?
5: Falei no
0: Fala
5: microfone.
0: Aí, Raquel.
6: Saúde é bom. Saúde é. Tem um churrasquinho, tem asinha, tem aquele chopp de vinho que Isso. é super famoso, né?
0: Exatamente.
6: Inclusive me patrocina.
0: Tem gente.
5: Você ama, né, Kel?
0: Tem gente, né? Eu tem gente que não larga o centro por nada, né?
6: Inclusive, já eles estavam com um probleminha, né? De a galera do Uber. Eles estavam pedindo pra galera ir de Uber, né? Tava
0: Isso.
6: bem movimentado lá.
5: Mas tem um bairro que é pra você é o melhor. Qual é?
6: Vila Laura, mora no meu coração.
0: Tá vendo ela?
5: Vila Laura,
0: pra quem pode, né? Pode, viu, Matheus Borges?
6: É. Deixa ela com as coisinhas dela.
0: Bora de música.
5: Bora.
0: Kleber e Cauã, Desocupa. Essa é a Band FM, a sua, do seu jeito.

0: Band FM, 4h54 agora, Teteu!
1: Chegou a hora!
0: Bora ligar!
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0: Valendo trezentão, 300 reais agora na Band FM. Não diga alô, não é isso, Teu?
1: Não diga alô, a frase você já sabe.
0: Liberada no início do programa. Atenção, hein? Atenção!
1: Bora!
0: Primeiro toque já foi, são 3 toques. Segundo toque já foi. Terceiro toque.
1: Acumulou! Não atendeu, Mateus. Jackson!
0: Foi Jackson? Deixa eu ver
1: aqui
0: Jackson,
1: o nome. Foi Jackson o nome?
0: Não, foi final do telefone 3300.
1: É Jackson, menina, não?
0: Não, tá aqui Tina.
1: 3300.
0: Tina.
1: Ah, eu pensei que era Jackson.
0: Foi a Tina.
1: Ô, Tina.
0: Não atendeu o telefone.
1: Tina do Pãozinho.
0: É.
1: Ô, aí, mulher. Ela tá ligando agora pra gente. Minha vida. Mas não dá mais.
0: Não dá mais, Tina. Viu? Você perdeu 300 reais.
1: Ó, ela é tão
0: mas
1: linda.
0: Mas acumulou pra 400.
1: Foto, que fofa. Um beijo, Tina.
0: Deixa pra próxima, Tina. Boa sorte. Continue participando.
1: É uma fofinha.
0: Você viu que a Band FM liga pra você. Quisemos presentear você nesse dia de hoje, mas você não atendeu o telefone, mas fica pra próxima. Acumulou pra 400 reais, né, Teu?
1: Um beijo, Tina. Adorei sua foto na Flor. Um beijo. Acumulou pra 400 reais amanhã.
0: Amanhã, quinta-feira, dia 14 de maio. Tê, um abraço, viu?
1: Tchau, Lu. Até amanhã.
0: Amanhã tamo de volta aqui no...
1: Vai porque
0: tamo...
1: quer.
0: Falta gente boa do lado que não é. Valeu, Teu.
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7: Para vir do litoral norte para Salvador, use a via metropolitana e a estrada do Cieroporto, já que a estrada do Coco tem lentidão no centro comercial de Lauro de Freitas. Na BR, o trânsito também está pesado em Simões Filho para quem chega à capital. 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
0: Muito bem, agora 5 horas e 2 minutos. 5 e 2 horário de Brasília. Ótima tarde pra você. Tudo bem? A partir de agora, pela Band FM em Salvador, Band FM em Feira de Santana e Band FM em Alagoinhas, tá no ar o programa Band de Olho na Bahia com as principais notícias do dia, prestação de serviço. Hoje, quarta-feira, dia de quadro Saúde e Bem-Estar, com o doutor Rodrigo Guedes, já aqui com um convidado e, claro, sempre a sua participação pelo nosso WhatsApp, 719-9947-6363, 13 de maio. Hoje eu quero dedicar o programa ao meu primogênito, aniversário do meu filho mais velho, John Vicente. Olha. Parabéns, papai te ama. Aniversário também do Esporte Clube Vitória. Você, torcedor rubro-negro, comemora aí, se é que tem algo para comemorar, né? Aniversário de um grande time dessa terra. Hoje também é dia do automóvel. Alô, Emerson José, muito boa tarde.
2: Boa tarde, Gomes, quantos anos seu filho?
0: 12 aninhos hoje.
2: Que Deus dê muita saúde para ele, dê um mundo melhor para ele, viu? É John, né?
0: Isso, John Vicente.
2: John Vicente, fica com Deus aí, parabéns pelo pai que tem, pela mãe que tem, valorize isso e toque a vida aí, viu, meu irmão? Tudo de bom pra você. Hoje também é a data de inauguração da nossa TV Bandeirantes, TV Band, que foi inaugurada em 67 pelo então seu fundador, que foi João Jorge Saad, conhecidíssimo Saad, em 67. Fica aqui um abraço a todos os nossos colegas da TV Band Bahia e TV Band Nacional também. Boa muito tarde, Matheus.
3: Muito boa tarde, Emerson. Boa tarde, Gomes. Boa tarde você que está acompanhando a gente aqui em Feira de Santana, Lagoinha, Salvador. Muito bem-vindo. Participe, tá com a gente. 71 é o DDD 99476363.
2: Só dando um abraço nosso aqui, a torcida rubro-negra, né? A torcida do Vitória. Parabéns aí pelo aniversário do Esporte Clube Vitória, que joga hoje aqui no Barradão às 9:30 da noite. Amanhã, de novo, falei amanhã. Hoje. Amanhã, 9:30 da noite no Barradão. Segundo jogo da volta da quinta fase da Copa do Brasil. Quem joga hoje é o Bahia, mas o Bahia joga lá em Belém do Pará contra o Remo. Grande abraço, hoje torcedor do Vitória, pelo seria interessante, aniversário.
3: Seria interessante se tivesse o jogo hoje, né? No aniversário do time.
2: Né? Seria, né?
3: Ia ser massa.
2: É, mas aí a tabela, né? Como o Vitória vai jogar contra o time da mídia, o Flamengo, o que que acontece? O Flamengo tem na semana que vem Libertadores, então eles têm aquele negócio de 72 horas, né? Aí você tem um final de semana, o Flamengo tem que jogar alguma partida, provavelmente no domingo, e depois jogar na quarta pela Libertadores. Eles fazem esse cálculo aí para poder fazer os jogos ou terça, ou quarta, ou quinta. Por isso que ontem tiveram três jogos.
3: Que massa. Falando nisso, semana que vem a gente tem novidade sobre futebol, sobre esporte aqui na Band FM, mas semana que vem a gente anuncia, na segunda-feira, essa novidade que vai chegar com tudo aqui pro fortalecer o nosso jornalismo com muita informação, credibilidade, falando sobre futebol, sobre Copa do Mundo. Tá? Mas fica aqui. Então, participe 719-9947-6363.
0: Agora 5 horas e 5 minutos, a bomba do dia no meio político em ano eleitoral, bomba divulgada pelo site Intercept Brasil. O dono do Banco Master, Daniel Vorcaro, teria pago aproximadamente 61 milhões de reais para financiar o filme biográfico sobre o ex-presidente Jair Bolsonaro. Os recursos foram solicitados pelo senador e pré-candidato a presidente Flávio Bolsonaro. Diálogos divulgados pelo site mostram Flávio Bolsonaro e Vorcaro falando sobre o filme. Uma das conversas ocorreu em 15 de novembro do ano passado, um dia antes de Vorcaro ser preso pela primeira vez no âmbito da Operação Compliance Zero e dois dias antes da liquidação do Banco Master. Vamos ouvir o áudio.
4: Irmão, preferi te mandar o áudio aqui pra você ouvir com calma. Bom, aqui a gente tá passando por um dos momentos mais difíceis da nossa vida, né? Não sei como é que vai ser daqui pra frente, como é que isso tudo vai acabar, mas tá na mão de Deus aí. E você também, eu sei que você tá passando por um momento dificílimo aí também, essa confusão toda, não, né? Você sem saber exatamente como é que vai caminhar isso tudo. E apesar de você ter dado liberdade, Daniel, de a gente te cobrar, eu fico sem graça de ficar te cobrando, tá? Mas, enfim, não, é porque tá num momento muito decisivo aqui do filme. E como tem muita parcela pra trás, cara, tá todo mundo tenso e fico preocupado aqui com o efeito ao contrário do que a gente sonhou pro filme, né? Imagina a gente dando calote num Jim Caviezel, num Cyrus, os caras, pô, renomadíssimos lá no cinema americano, mundial. Pô, ia ser muito ruim, né? Todo efeito positivo que a gente tem certeza que vai vir com esse filme pode ter o efeito elevado a menos um aí, cara. Então, se você puder me dar um toque, uma posição ainda, né? Porque a gente precisa saber o que faz, cara, da vida, porque já tem muita conta pra pagar esse mês e mês seguinte também, e agora que é a reta final, que a gente não pode vacilar, não pode não honrar com os compromissos aqui, porque senão a gente perde tudo, cara, tudo, contrato, perde ator, perde diretor, perde equipe, perde tudo. Poder me dar um toque aí, irmão? Desculpa o áudio longo aí, tá? Um abração, fica com Deus, cara.
0: É um áudio de 1 minuto e meio atribuído a Flávio Bolsonaro, segundo o site Intercept Brasil, foi quem detonou essa bomba do dia no meio político. Ele estaria cobrando a Vorkaro, dono do Banco Master. Se fala em 60 milhões. Aí se fala também que Vorkaro pagou pelo menos 10 milhões de dólares para a produção do longa. As conversas mostram também cobranças por dinheiro, negociações de bastidores e a participação de outros intermediários.
2: O Estado de Minas traz 134 milhões. E o Vorkaro é o Epstein brasileiro mesmo, né? Multipartidário, né? Agora, impressionante esse áudio. É impressionante. A gente falava aqui em off, né? Como é que o cara deixa um áudio desse gravado dessa maneira? Eu me lembrei do grande estadista, grande sábio Tancredo Neves. Ele dizia o seguinte, eu estava falando até com um amigo meu há pouco. Tancredo Neves dizia assim, olha, na época de Tancredo só tinha telefone fixo. Telefone é só para marcar encontro em lugar errado. Impressionante. Aí, meu irmão, eu vou dizer, e vai crescer esse negócio vai crescer ainda mais, viu? E vai aparecer mais gente.
0: Vamos ouvir o Lindbergh Farias, que é representante do governo.
5: O Bolsonaro tem que ser preso imediatamente. Estamos entrando agora com a representação na Polícia Federal contra Flávio Bolsonaro com pedido de prisão. É tudo muito grave. 24 milhões de dólares, 134 milhões de reais, diálogo, áudio do Flávio Bolsonaro direto com Daniel Vorkaro. Eduardo também se comunicava com Eduardo Bolsonaro. Ele tem que ser preso imediatamente. Olha, desses, 10 milhões de dólares foram pagos entre fevereiro e maio de 2025. 61 milhões de reais estão desmascarados.
0: Lindbergh Farias, deputado federal pelo PT. Quem também se pronunciou foi Kim Kataguiri.
6: Daniel Vorkaro pagou pelo menos 50 milhões de reais para a produção do filme de Jair Bolsonaro a pedido do seu filho Flávio Bolsonaro. Áudios vazados mostram, inclusive, que o Flávio Bolsonaro cobrava o Daniel Vorkaro e demonstrava solidariedade em relação à sua prisão, em relação ao processo que avançava contra o banqueiro, pilar de um dos maiores escândalos de corrupção da história do Brasil.
0: Aí é o deputado do MBL, né, do movimento. Enfim. É o assunto já do dia no meio político, né? Há quem diga, uma ala da direita diz o seguinte: se por um acaso esse áudio for verdade mesmo, vai complicar para a campanha. Vão jogar o escândalo do Banco Master no colo da família Bolsonaro. Se for verdade, caso o dinheiro tenha sido restritamente para o filme, ainda assim é preocupante. 5:11, Matheus.
3: Olha, a gente acompanhando o noticiário aqui da Bahia, teve um policial militar que surtou e em surto ele ameaçou uma mulher com uma arma hoje no centro de Ilhéus. A situação aconteceu dentro de um hotel, foi filmada por testemunhas que acompanharam a abordagem da calçada depois que a vítima levou o homem para a janela do estabelecimento. Imagens que circulam aí na internet dá para ver a partir de um momento em que a mulher consegue segurar a arma, mesmo com as tentativas do policial de reaver o objeto, de tomar para ele o objeto. Após serem acionados, os policiais militares e agentes também da Guarda Civil conseguiram entrar no hotel, apreenderam a arma. O suspeito deixou o local algemado, é um policial militar, e em nota a PM da Bahia informou que o policial, que não teve o nome divulgado, foi avaliado pelo Serviço de Atendimento Móvel e Urgência, o SAMU, encaminhado para o Hospital Regional Costa do Cacau em Ilhéus, onde segue internado. Ainda segundo a Polícia Militar, a ocorrência foi registrada na delegacia, não há detalhes sobre a motivação do surto, nem tampouco o estado de saúde da mulher, que ficou aí em poder desse PM em surto, apontando a arma para ela a todo momento, até que ela pega ele, leva para a janela, numa tentativa de chamar a atenção das pessoas, das autoridades, para que ela fosse salva naquele momento. Mas tá aí, o policial segue internado e a mulher também foi liberada.
0: Agora 5:12, o governo Lula anunciou que irá subsidiar a gasolina produzida no Brasil ou importada de outros países por conta da alta do barril do petróleo causado pelo conflito no Oriente Médio. Para isso foi editada uma medida provisória e nos próximos dias será publicada uma portaria do Ministério da Fazenda, estabelecerá os valores subvencionados. Se fala em algo em torno de 89 centavos por litro. Você acredita que são medidas já eleitoreiras, Emerson José?
2: Óbvio que sim, assim como a taxa da blusinha. Como é que você implementa uma taxa, que foi o Fernando Haddad, chamado de taxade também pelos íntimos, né? Você implementa uma taxa dos 50 dólares das blusinhas, conhecido como a taxa das blusinhas para produto importado, e chegam agora, tiram a taxa dizendo que é um benefício para a população. Quer dizer, você dá aquela mordida e depois dá uma soprada a 5 meses da eleição. É óbvio que isso é uma medida eleitoreira. É óbvio que é pensando nas eleições.
0: Falando ainda sobre a taxa das blusinhas, né? O presidente Lula anunciou a revogação, ou seja, da cobrança de 20% em imposto de importação sobre compras internacionais abaixo de 50 dólares. Apesar do fim da cobrança do imposto de importação do governo federal, os estados seguem taxando as importações de pequeno valor por meio do ICMS com uma alíquota que varia de 17% a 20%. Isso quer dizer que somente parte da taxação, aquela relativa a União, foi revogada, permanecendo em vigor a tributação imposta pelos estados. Como as alíquotas são diferentes, a taxação varia de estado para estado. E tem site ainda que não tirou o imposto internacional. Continua. 5:14, participação do ouvinte.
3: Feira de Santana.
0: Feira de Santana, vamos lá, vamos viajar.

0: apontado pelas investigações como mandante do crime, que teve como alvo uma distribuidora de medicamentos localizada às margens da BR-324. O crime ocorreu em março deste ano, quando quatro homens armados invadiram a empresa, renderam vigilante e roubaram aproximadamente 1,5 milhão de comprimidos de analgésicos, avaliados em cerca de R$ 1,150 mil. As investigações conduzidas pela Delegacia de Repressão a Furtos e Roubos de Feira de Santana também alcançaram uma farmácia localizada no bairro Jardim Cruzeiro, onde foi cumprido o mandado de busca e apreensão. No local foi constatada a aquisição de parte da carga ilícita. O dono do estabelecimento foi autuado em flagrante pelo crime de receptação qualificada. A investigação teve início após a localização de uma carga de alimentos abandonada em um terreno baldio no bairro Gabriela. Com o trabalho integrado do Núcleo de Inteligência da Polícia Civil, os investigadores identificaram que, na mesma data, havia sido registrado roubo a uma distribuidora de medicamentos, o que permitiu relacionar os dois casos. Durante as diligências, foi apurado que os suspeitos não tinham, inicialmente, um veículo adequado para transportar a carga roubada. Por isso, eles teriam roubado um caminhão pertencente a um supermercado. Para utilizar o veículo, parte da carga de alimentos foi descartada no terreno baldio. O caminhão foi então utilizado no transporte dos medicamentos roubados. Após a ação criminosa, o veículo foi incendiado às margens da BR-116. Durante o cumprimento dos mandados de busca, em uma das residências ligadas a um dos suspeitos, foram apreendidos 15 mil tubos de pólvora negra e 550 caixas de fogos de artifício. Ao todo, a Polícia Civil já recuperou R$ 788 mil em ativos financeiros, considerando mercadorias recuperadas, veículos e bens apreendidos. Também foi emitida uma ordem judicial de bloqueio das contas bancárias dos acusados. As investigações seguem com o objetivo de identificar outros possíveis envolvidos, bem como ampliar e recuperar outra parte da carga. Dos estúdios da Band FM em Feira de Santana, reportagem Rivaldo Ramos.
1: Grande Rivaldo Ramos, um abraço para você, um abraço para nossa grande audiência em Feira de Santana. Alô Ariston, um abraço para você, turma de feira. Olha só, gente, a diretoria colegiada da Anvisa retirou da pauta de hoje o julgamento do recurso apresentado pela Química Amparo, fabricante dos produtos da marca IP, contra a resolução que determinou a suspensão da fabricação e o recolhimento de lotes de detergentes lava-louças, sabão líquido para roupas e desinfetante. De acordo com o diretor-presidente da Anvisa, Leandro Pinheiro, o tema retornará para a avaliação do colegiado na próxima sexta-feira, dia 15.
2: Olha, a gente tem falado muito sobre a atuação do Ministério Público da Bahia em relação ao São João. Ontem a gente conversou, falou sobre a questão das músicas, né? Aí da lei antibaixaria. Aí hoje tem uma novidade sobre isso, porque o Ministério Público da Bahia, minha gente, pediu, recomendou a suspensão imediata de contratos firmados pela Prefeitura de Paramirim, no sul da Bahia, para os festejos de Santo Antônio desse ano. A medida atinge inicialmente as contratações dos artistas Rei Vaqueiro e Léo Foguete, cujos cachês foram fixados em R$ 450 mil cada. A recomendação foi publicada já no Diário da Justiça hoje, assinada pelo promotor Victor de Araújo Fagundes. E segundo a recomendação expedida, né, pela Promotoria de Justiça de Paramirim, os valores pagos aos artistas ultrapassam os parâmetros considerados razoáveis pela nota técnica elaborada pelo Ministério Público da Bahia, Tribunal de Contas do Estado e também o Tribunal de Contas dos Municípios. O documento orienta que os municípios utilizem como referência a média dos contratos realizados pelos artistas na Bahia durante os festejos de São João do ano passado, com correção monetária pelo Índice Nacional de Preços ao Consumidor Amplo. No caso do Rei Vaqueiro, o MP aponta que a média de cachês pagos ao cantor no ano passado foi de 280 mil, corrigido pelo IPCA, o valor chegaria hoje a 290 mil, pouco mais de 290 mil, segundo o Ministério Público, o que tornaria o pagamento de Paramirim 60,71% a mais ao parâmetro considerado razoável. Já em relação a Léo Foguete, a média do ano passado teria sido 350 mil.

0: chegando a 362,9 mil com atualização monetária. Para o MP, o contrato firmado pelo município supera em 28,57% esse valor. De acordo com o Ministério Público, as representações dos artistas Rei Vaqueiro, Léo Foguete, previstas para os dias 10 e 11 de junho, foram contratadas pelo valor de R$ 450 mil reais cada, e ambos os contratos já foram divulgados no painel nacional de contratações públicas.
1: Vamos até Alagoinhas agora com informações sobre o fumacê. Os carros fumacê estão de volta, isso por conta da crise sanitária em Alagoinhas. É para combate às arboviroses. Não é isso? Alissa Magalhães traz os detalhes. Boa tarde, Alissa.
2: Olá, uma ótima tarde de quarta-feira, Emerson Gomes, Matheus e a todos os nossos ouvintes da Band FM. Falo aqui diretamente de Alagoinhas com atualizações sobre nossa situação de emergência em arboviroses. Nessa quarta-feira, um reforço importante aconteceu no trabalho realizado pela Secretaria Municipal de Saúde aqui na cidade. Alagoinhas recebeu mais dois carros fumacê, totalizando agora 8 veículos de nebulização veicular em circulação na cidade. Os veículos vão percorrer os bairros que apresentam maior incidência de casos e altos índices de infestação do mosquito Aedes aegypti. Entre as localidades contempladas estão Jardim Petrolá, o Conjunto Dom José Cornelis, o Parque Floresta, o Parque Regente, Conjunto Pinto Aguiar, Brasilinha, Parque Alagoinhas, Conjunto Alagoinhas 3, Urbis, a Rua do Catu, Parque São Francisco, Urupiara, Conjunto Bom Viver, Parque Vitória, Alagoinhas Velha, Cavada, Teresópolis, Jardim Pedro Braga, Jardim Santa Terezinha, Silva Jardim, Centro da Cidade, Baixa da Candeia, Santa Isabel, Vila São Pedro, Barreiro de Baixo e Barreiro de Cima. A chegada dos novos carros soma-se a outras estratégias já em curso, como a atuação de mais de 50 agentes de combates às endemias. Esses profissionais cobrem cerca de 1.700 quarteirões com visitas domiciliares, eliminação de focos e aplicação de inseticidas com bombas costais, além de promoverem também ações educativas nas escolas na rede municipal. Então é um trabalho a várias mãos para a gente combater aí esse mosquito e essas doenças. Alissa Magalhães, diretamente de Alagoinhas para o Band de Ouro na Bahia, eu volto com vocês no estúdio.
1: Ô Alissa, muito obrigado, um abraço a toda a nossa audiência em Alagoinhas. 5h23, Matheus Borges, o clima está tenso em um grande shopping aqui da capital, hein, Matheus?
0: Pois é, tem circulado aí mensagens, minha gente, aqui em Salvador, dizendo que, pedindo para que as pessoas fiquem atentas no Shopping Barra. Shopping Barra. A informação, segundo essas mensagens, é que quatro pessoas conhecidas de um ouvinte anônimo aqui, foram assaltadas dentro do próprio shopping. São, segundo a mensagem, são meninas e uma senhora de idade fazendo igual pickpocket. Sabe o que é pickpocket? Que chega ali furtadas, que chegam distraídas ali nas pessoas, ou puxa carteira, ou puxa bolsa e sai correndo. Então fica atento aí, claro, a gente vai entrar em contato com o pessoal também do Shopping Barra aqui em Salvador para saber sobre essa situação, como é que vai ficar, o porquê, né, que tá acontecendo isso. Segurança precisa reforçar, o que que tá acontecendo? Logo, logo a gente vai trazer atualização sobre isso.
1: Muito bem, agora 5h24, se hoje é quarta-feira, é dia de saúde e bem-estar.
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1: A partir de agora, nós estamos ao vivo pelo nosso canal no YouTube. Alô, Lucas, libera o vídeo, tá liberado ao vivo, então já corre pro celular, faz o seguinte, você curte, compartilha, se inscreve no nosso canal e acompanha tudo ao vivo agora. Doutor Rodrigo Guedes, muito boa tarde.
4: Isso aí, pessoal. Boa tarde, Emerson, boa tarde. Matheus, boa tarde, Gomes. Boa tarde. E um boa tarde especial a John Vicente, aniversariante do dia, né? Pois é, hoje 13 de maio, dia também do aniversário do Vitória, então parabéns aos torcedores desse time. Eu sou Bahia, mas tudo bem, vou dar um abraço aos torcedores do Vitória, né? Nós estamos no Maio Roxo, que é um mês de conscientização sobre doenças inflamatórias intestinais. Há um grupo de doenças crônicas que provoca uma inflamação no trato digestivo, tendo como principais representantes a doença inflamatória intestinal chamada doença de Crohn e a outra chamada retocolite ulcerativa. E os números, eu trago sempre esses números, né, Emerson, para chamar a atenção dos nossos ouvintes.
5: Segundo não, mas é bom trazer, porque são assustadores. E esses números, doutor Rodrigo, mais uma vez bem-vindo, estou até escrevendo aqui, chamando a turma aqui para o YouTube. Porque serve de alerta. Exatamente. Os números servem de alerta. Às vezes a pessoa não tem ideia do número grande que pode ser algum problema que a gente está trazendo aqui através do senhor e dos seus convidados.
4: Pois é, são 5 milhões de pessoas que convivem com doença inflamatória intestinal no mundo, e esse número está crescente no Brasil, principalmente entre jovens. E mesmo assim existe muito desconhecimento em relação à doença inflamatória intestinal. Muita gente não sabe do que se trata, os principais sintomas e o impacto de um diagnóstico precoce dessas doenças. E para esclarecer sobre essas doenças, falar sobre Maio Roxo, a gente tem uma honra de receber aqui hoje um dos maiores torcedores do Vitória que eu já encontrei na minha vida, Dr. Flávio Feitosa. Ele é gastroenterologista e mestre em gastroenterologia pela USP e especialista em doenças inflamatórias intestinais. Muito boa tarde, Flávio.
6: Boa tarde, Rodrigo. Boa tarde aos colegas aqui na mesa. Boa tarde. Parabéns ao João, xará do meu filho mais velho também. Que Deus, obrigado, te ilumine, doutor, te abençoe. Parabéns, amém, aos torcedores do Vitória por essa data gloriosa. São 127 anos de vida. Rodrigo, as doenças inflamatórias intestinais crescem a cada dia. Isso é um problema de saúde pública no Brasil e no mundo. São doenças caras que custam muito porque demandam muitos exames. A vantagem é que quando se dá o diagnóstico precoce, a gente consegue tratar de forma muito assertiva. E depois eu posso falar um pouquinho para você o que é exatamente essa assertividade no tratamento. Mas a gente conseguiu evoluir muito nos últimos 30, 20, 10 e 5 anos para cá. O tratamento das doenças inflamatórias intestinais evoluiu muito, então diagnóstico precoce significa um controle precoce da doença.
4: Perfeito, nós estamos ao vivo aqui pelo 71-99947, vou repetir, 71-99947-6363, aqui Salvador, Feira, Lagoinhas, acompanhando a gente. Nós estamos no YouTube também, né, Emerson? Se inscrevam, deem like.
5: Estamos, deem um like, pode mandar suas dúvidas aqui, que este é um quadro que é uma prestação de serviços enorme da Band FM.
4: Pois é, a gente fala muito de inflamação, mas eu queria que você esclarecesse aos nossos ouvintes o que especificamente são as doenças inflamatórias intestinais, essa entidade, e qual a diferença desses dois tipos mais comuns, que é a doença de Crohn e a retocolite ulcerativa, Flávio.
6: Perfeita pergunta. Na verdade, não se trata de uma doença do intestino, mas uma doença no intestino. É uma doença do sistema imunológico, em que as células imunológicas e as moléculas imunológicas não interpretam o intestino como uma parte do nosso próprio corpo e agridem o nosso intestino, o que gera uma inflamação crônica, ou seja, uma inflamação de longo prazo. As duas doenças mais importantes são a doença de Crohn, que pode acometer da boca até o ânus, habitualmente com úlceras e lesões tipo aftas, que podem gerar diarreia, dor abdominal, náuseas, perda de peso, febre, dores articulares. E a retocolite ulcerativa, que são essas mesmas úlceras e aftas apenas no intestino grosso e que comumente são diagnosticadas através de diarreia mucossanguinolenta. As doenças podem se parecer uma com a outra, mas de fato elas são bem diferentes, acometendo áreas inclusive diferentes no intestino.
4: Perfeito. A gente falou aqui que essa frequência tem aumentado. Para a gente entender, existe alguma justificativa dessa doença imunológica que acomete principalmente o intestino ou outras porções do trato gastrointestinal está aumentando nos últimos anos? São hábitos de vida, uso de alguma droga, enfim, do que a justificativa para isso? Se tem algum impacto de predisposição genética e por que os jovens são os mais acometidos?
6: Perfeito. Sim, é uma doença genética, então a gente vê que existe uma certa transmissão parental, mas a grande maioria dos casos, os pacientes não têm parentes com doença inflamatória intestinal.
4: Então não tem uma hereditariedade
6: não
4: clara,
6: não é só,
4: né,
6: a genética, o ambiente ele é muito importante. E o que a gente percebe nas distribuições mundiais é que quanto mais ocidentalizado é o hábito daquele indivíduo, maior o risco de ter doença inflamatória intestinal. Por exemplo, as maiores prevalências do mundo estão nos Estados Unidos, um país onde se pratica pouca atividade atividade física, onde se come muita gordura, fritura, etc. Então, provavelmente, maus hábitos alimentares e de saúde no exercício físico contribui para a doença inflamatória intestinal. Existem outras diversas questões, tá? Mas acho que não vale a pena a gente comentar aqui, mas só para levantar aqui uma ideia. Por que as doenças aparecem mais em adolescentes e adultos jovens? Por que o sistema imunológico ele é mais agressivo nessa idade? O sistema imunológico ele já é mais maduro do que de uma criança, mas ele não é completamente maduro como o de um adulto. Então a gente costumava ver muitos pacientes entre 10, 15 até 20, 25 anos. Como os pacientes estão ficando mais jovens por mais tempo, a gente está vendo que essa incidência está largando um pouco para 30, 35 anos. E existe um segundo pico de incidência entre 65 e 75 anos, mas que a gente já está vendo também que esse segundo pico está largando um pouco até os 80 anos. Então, já é comum dar diagnóstico em pacientes com doença inflamatória intestinal aos 80 anos, coisa que há 20 anos atrás era bem raro.
4: Eu vou passar para a Emerson, mas só para complementar o que você falou do aumento da incidência em jovens, mas ao mesmo tempo falou que hábitos de vida, eles estão cada vez mais reconhecidos como gatilhos para o desenvolvimento dessa doença. Claro que junto com fatores genéticos, obviamente. Então, hábitos de vida em crianças e adolescentes, é isso?
6: Sim, claro. A gente começa a formar nossa flora intestinal.
4: Porque para alertar os pais, principalmente aqui, né?
6: A gente começa a formar nossa flora intestinal e nossa saúde imunológica desde o útero da mãe. Se o neném é amamentado ou não, os alimentos que o neném é apresentados na infância mais precoce, isso é importante. Os hábitos alimentares que as crianças têm até 10, 15 anos de vida. E o grau de intensidade da atividade física também são fatores importantes para determinar, para aumentar seu risco de ter a doença ou de diminuir o risco de você ter a doença. Infelizmente, musculação parece ajudar pouco. O que mais ajuda é o aeróbico. Como é que se a gente precisa praticar aeróbico? Pelo menos 40 minutos, pelo menos 4 vezes na semana. E a atividade física precisa ser o mais intensa possível para aquela faixa etária. Então não adianta mandar um indivíduo com 15 anos de idade fazer caminhada. Esse indivíduo precisa correr, dançar, lutar, nadar. E da mesma forma que a gente vai mandar um senhor de 80 anos de idade correr. Existem as exceções, mas essa não é a regra. Então a atividade física ela é importantíssima. Dieta também. Evitar alimentos enlatados, embutidos. Evitar adoçante, evitar açúcar. Evitar alimentos gordurosos, frituras e por aí vai. Ter uma dieta saudável. Comer fruta, legume, frango, arroz, peixe, verduras, azeite. Quanto mais mediterrânea a alimentação, provavelmente menor risco do indivíduo desenvolver uma doença inflamatória intestinal.
4: Emerson José.
5: Doutor Flávio, bem-vindo. Muito obrigado pelo tempo que o senhor está deixando aqui para os nossos ouvintes. No início da sua fala, o senhor falou de sangramento e falou de afta. Que sangramento é esse? E isso já é um sintoma que a pessoa pode se preocupar?
6: Excelente pergunta.
5: Fale da afta também, por favor.
6: Quais são os sinais de alerta para uma doença inflamatória intestinal? Do abdominal há mais de um mês, diarreia por mais de um mês, especialmente se essa diarreia tiver muco ou sangue nas fezes.
4: O que é muco, Flávio?
6: Muco é catarro, como se você tivesse assoado o nariz nas fezes. Febre, artralgia, dor nas articulações. Todos esses sintomas há mais de um mês. Não perda é uma doença aguda, perda de peso. Não é um sintoma agudo, não são sintomas que você tem durante uma semana e na semana seguinte passa. Esses sintomas persistem ou eles vêm e voltam com grande frequência. As aftas, Emerson, é um grande problema porque entre aspas, normal a gente ter afta. É comum a gente ter afta.
5: É afta normal, né, que a gente fala da...
4: Exatamente. Eu estou com um,
6: inclusive. É afta. A afta da doença inflamatória intestinal, bem como as aftas infecciosas por herpes, por HIV, por citomegalovírus, costumam ser aftas maiores, maior do que 5 milímetros, e elas costumam durar mais tempo nos casos de doença inflamatória, no uso de medicações e nos quadros infecciosos. Na dúvida, o ideal é procurar um bom profissional de saúde para biopsiar a afta. A biópsia da afta costuma falar muito sobre a afta, mas é lógico que você não vai sair biopsiando uma afta que você sabe que foi um dente que machucou, que eventualmente você mordeu sua boca. É uma afta crônica que dura mais de 2, 3, 4 semanas.
4: Perfeito. Gomes Nascimento.
1: Doutor, o senhor falou sobre alimentação aí. Aí a Daniela aqui de Alagoinhas tem uma pergunta interessante. Qual a relação entre alimentação ultraprocessada e inflamação intestinal?
4: Existe alimento que inflama o intestino, doutor Flávio?
6: Essa é uma moda muito importante que se tem lançado, a ideia de que todo mundo é inflamado, né? A gente precisa tomar um pouco de cuidado com isso. Não é só o alimento que vai inflamar. Nos pacientes com doença inflamatória intestinal, esse tipo de alimento é veneno, tá? Na população geral, não é bem assim. É óbvio que não se deve fazer o consumo desses alimentos, mas isso não significa dizer que você vai comer um embutido, logo você vai estar inflamado, tá? Porém, à medida que a gente começa a fazer dietas mais leves, o indivíduo se sente melhor do que fazendo uma alimentação mais pesada. E isso dá a profissionais com má fé, vamos chamar assim, a arma de explicar para ele que esses alimentos inflamam. E não é verdade, tá? A gente consegue hoje em dia documentar a inflamação do intestinal do paciente com um exame chamado calprotectina fecal, ou com a colonoscopia, ou com a endoscopia digestiva alta, ou com a cápsula endoscópica. Então eu consigo mostrar ao paciente que ele tem uma inflamação através de exames. Essa pergunta, de forma muito genérica, é uma grande isca para profissionais mal intencionados na saúde. Tomar Perfeito. Cuidado com isso.
4: Tem uma palavra que está muito em voga, principalmente na internet, que é disbiose, né? Que muita gente se assusta, eu tenho disbiose, etc. E a palavra também que é a microbiota intestinal.
5: O que é disbiose?
4: Vamos perguntar para o Dr. Flávio, o que é disbiose que tanta gente vê na internet?
6: Essa é uma pergunta que já entra na ciência, tá? Nossa microbiota intestinal são os bichos que vivem dentro do nosso intestino. Nossa flora intestinal, ela é composta desde o momento que a gente está dentro do útero da nossa mãe. Quando a gente nasce e é amamentado, nossa flora intestinal se parece muito com a flora da nossa mãe. Depois dos 6 meses a 1 ano, até os 5 anos, é uma mistura da flora da nossa mãe com a flora do nosso pai. E após os 5 a 10 anos, o indivíduo vai ter uma flora intestinal única. Só aquele indivíduo tem aquela flora. Como se fosse a genética dele. Você nunca vai encontrar no indivíduo dois indivíduos iguais no mundo, dois indivíduos iguais, salvo gêmeos. E ainda assim, os gêmeos têm floras intestinais diferentes. A disbiose é quando você tem um erro na formação da microbiota. Quando você tem uma forma, entre aspas aqui, tá? Patológica da flora intestinal. Eu tenho muito de um tipo de bactéria, pouco de outro tipo de bactéria, quando a gente compara com valores normais. Já existem muitos estudos mostrando que a presença de determinadas bactérias dentro do intestino aumenta o risco de tumores não só gastrointestinais, como tumores fora do trato gastrointestinal direto, isto é, fora boca, esôfago, estômago, intestino, em pâncreas, por exemplo, em fígado, por exemplo, em via biliar, por exemplo, em mama. Então, a flora intestinal, ela conversa com todos os órgãos do corpo. E a disbiose, que é essa mudança no padrão da flora intestinal, entre aspas, normal, pode levar a doenças. O que a gente está fazendo nos últimos 5 anos é compreender de que forma isso acontece. Entender.
4: Inclusive, por que o intestino é chamado de segundo cérebro, doutor Flávio? Acredite, Gomes.
6: Ontem eu recebi
4: uma segundo cérebro.
6: Caramba. Ontem eu recebi uma pergunta de uma paciente muito direta, assim, doutor Flávio, a inflamação, e ela tem uma doença inflamatória, tem a ver com o estresse ou não? A minha resposta foi, você quer ouvir na teoria ou na prática? Na teoria é muito difícil de você comprovar em artigo científico que o estresse leva à inflamação. Na prática a gente não tem dúvida nenhuma. Pessoas que perdem um cônjuge de forma violenta, perdem filhos, perdem emprego, ou têm outros estresses agudos e importantes na vida, eles costumam entrar em atividade. Por quê? Porque o cérebro, ele é finamente regulado pelo cérebro, e o contrário também é verdadeiro, o intestino regula o cérebro. A maior produção de serotonina no corpo humano se dá dentro do intestino. A serotonina é a molécula do prazer. Então, quando você não consegue fazer defecar, e a gente fala que a pessoa está enfesada, como se ela tivesse irritada, existe um porquê para isso. Um indivíduo que não defeca bem, ele tende a ter um humor pior do que um indivíduo que tem boa defecação. Agora, qual é a molécula, qual é o mecanismo exato, a gente ainda está descobrindo. Mas a gente não pratica mais hoje em dia, Rodrigo, aquela história de que um paciente chega com um quadro funcional, de que minha esposa ou minha filha, sempre que está irritada, ela tem sintomas intestinais, isso é coisa da cabeça dela. Não é coisa da cabeça dela. A pessoa tem uma doença. A gente só não sabe identificar qual é a doença que essa pessoa tem, e a gente acaba chamando de síndrome do intestino irritável, dispepsia funcional. Médico tem que classificar todos os pacientes num bolo para poder fazer determinados tratamentos. Mas essa pessoa sofre igual a uma pessoa que tem doença de Crohn, mesmo que ela tenha, entre aspas, apenas síndrome do intestino irritável.
4: Perfeito. A gente recebeu uma pergunta aqui de Francisca do Horto Florestal, que ela pergunta o porquê do atraso do diagnóstico da doença inflamatória intestinal, que ela refere aqui que tem um parente que ficou anos rotulada como a síndrome do intestino irritável e no final era uma doença inflamatória intestinal.
6: Tem um monte de explicação para isso, tá? Primeiro, são exames invasivos, e aí o médico tenta não fazer esses exames invasivos, você não sai pedindo colonoscopia para todo mundo. A calprotectina fecal veio ao mundo para ajudar nisso, inclusive. Então, pedir calprotectina fecal é muito importante.
4: É um exame do cocô.
6: É um exame no cocô, que mede a inflamação no cocô, sem ter que fazer colonoscopia. Existe uma questão do próprio paciente de negar a doença, né? De tentar, não, eu vou levar bem aqui, eu vou fazer uma dieta, eu vou tirar leite, eu vou tirar não sei o que, e tá melhorando, e de fato não tá melhorando. Existe a dificuldade de dar o diagnóstico do que é doença inflamatória intestinal e o que é síndrome do intestino irritável. E ontem eu vi um outro absurdo, assim, uma cretinice sem fim, que foi: o gastro do meu interior não trata doença inflamatória intestinal. Rapaz, se um cara que é gastroenterologista, fez residência, se formou, não faz ideia de como é que tratam doença inflamatória intestinal, quem é que vai tratar? O ginecologista? Então, assim, todos os gastroenterologistas do país, todos os coloproctologistas e proctologistas e todos os clínicos gerais são hábeis a dar um diagnóstico de doença inflamatória intestinal. Ele pode não querer tratar, encaminhar para um outro médico tratar, tudo bem, mas dar o diagnóstico é de todo médico. Ninguém está livre disso.
4: É isso aí, nós estamos ao vivo. Mande suas perguntas, 71999476363. Emerson José tem pergunta.
5: Eu gosto muito de prestar atenção no que o convidado fala, e o senhor também abriu falando que os tratamentos evoluíram muito, né? O senhor falou de 10, 5 anos para cá. E aí depois o senhor falou dos sintomas, né? Da afta, do sangramento. A minha pergunta é a seguinte: a pessoa, ela deve fazer os exames só quando ela sente sintomas, mas podem ser exames rotineiros, como um cardiologista? Qual é a frequência que tem que ter o exame, ou se apenas sentir alguma coisa?
6: Massa a sua pergunta. Eu acho que calprotectina fecal é um exame que deveria estar na rotina de qualquer paciente anualmente, ou a cada 2 anos, se fazer, porque através desse exame detecta...
5: Rapidinho, só mais uma parte. Aquele catatal de exames que o médico te dá quando você vai fazer um check-up. Esse exame está incluído ali?
6: Não.
5: É isso que eu quero dizer, que esse exame deveria estar incluído.
6: Deveria. Mas principalmente nos pacientes que têm sintoma. Aí esses obrigatoriamente têm que fazer uma calprotectina fecal. Bom, sobre o tratamento. Imagina que você tem um prédio iluminado com todos os andares acesos. E uma opção que você tem é de chegar lá no disjuntor do prédio, desligar todas as luzes ao mesmo tempo. Isso era o que a gente fazia na década de 80. Você dava imunossupressor, azatioprina, metotrexato, micofenolato, tacrolimus, etc. Melhora a doença? Um pouco, mas não muda o curso da doença. Esses remédios nunca mostraram em evidências científicas que mudam o curso da doença. O que é mudar o curso da doença? Diminuir o risco de operar, diminuir o risco de internar em hospital, diminuir o risco de morrer por conta da doença e, por último, diminuir o risco de ter câncer associado à doença. Depois vieram os primeiros biológicos, que a gente chama de anti-TNF-alfa. Esses anti-TNF você desligava o disjuntor, mas do andar. Você já não prejudicava tanto aquele prédio no funcionamento, concorda? Ou seja, ele tem menos efeitos colaterais, mas ainda tem alguns efeitos colaterais em relação aos imunossupressores. Bem menos, mas ainda tem. Hoje em dia, o tratamento ele é tão assertivo, com anti-integrinas, anti-interleucinas 23, anti-interleucina 12, 23, JAKs, um monte de medicações, que você chega ali naquele disjuntor e desliga só essa luz daqui. E aí o risco de efeito colateral, quando você tem um tratamento tão assertivo, tão direcionado para aquela molécula, é que o risco de efeito colateral é quase nenhum. Qual o problema disso? Os tratamentos são muito caros. Muito caros. O SUS paga alguns tratamentos, os convênios pagam quase todos, mas mesmo no SUS ou no privado, os tratamentos são caros.
4: Perfeito. Você falou em tratamentos. A gente sabe que hoje em dia está crescendo bastante o transplante de fezes, né? Eu não sei nem se é o termo técnico que vocês usam, transplante de microbiota, transplante de fezes. Só para entender, aí você já fez uma cara ali, transplante de fezes, o que é isso?
5: Eu nunca tinha ouvido falar.
4: Pois é, fala aí sobre essa novo método, é importante todo mundo ver como é. Não é comer cocô, né?
6: Não é comer cocô. Quando você tem algumas doenças relacionadas à flora intestinal do paciente, você pode trocar a flora doente daquele paciente por uma flora saudável, de um indivíduo que não tenha doença nenhuma. O clássico exemplo de pacientes que se beneficiam com o transplante fecal, pode chamar de transplante fecal, transplante de microbiota, para ser mais educado, que é você pegar a fezes de um indivíduo e colocar no outro, é o Clostridium difficile. É uma bactéria que dá no cólon, que dá uma doença chamada colite pseudomembranosa. E quando você troca a flora intestinal de um indivíduo que tem essa doença por um indivíduo que não tem, tira a doença com a mão. Só para vocês terem noção, o risco de recidiva de um paciente que tem Clostridium difficile é maior do que 90% em um ano. Ou seja, o cara tem a doença, se trata e ele volta até a doença, esse risco é maior do que 90% em um ano. Quando você transplanta fezes nesse indivíduo, o risco da doença voltar é de menos de 10% em um ano. Ou seja, você troca 90% de chance de voltar a ter a doença por 90% de chance de cura. É, para retocolite ulcerativa, parece que o transplante de fezes tem algum benefício. Parece. Para a doença de Crohn, o buraco é mais embaixo, porque a doença de Crohn costuma ser muito difusa e ela não pega só a primeira parte da parede do intestino, que é a mucosa.
5: É como se fosse uma vacina.
4: Como é que é feito o transplante de fezes? Acho que a Emerson quer saber disso.
5: Não, porque a vacina com o vírus...
0: Acho que todo mundo está pensando
5: nisso. Eu tô aqui tentando entender.
4: Como é que você troca essas fezes, Flávio?
6: Você seleciona o paciente primeiro, faz exames, vê que ele não tem doença nenhuma, é um cara saudável, que faz cocô normal. Você pega o cocô do cara que tá doando a fezes, ao invés de doar sangue, você doa o cocô. Você pega esse cocô, você coloca numa centrífuga, num liquidificador, bate esse cocô. E aí você pode fazer duas coisas diferentes. A gente não recomenda que o liquidificador depois seja utilizado para fins
5: alimentícios. Pelo amor de Deus!
6: Aí você tem duas opções. Fazer cápsula do cocô, e a pessoa engole a cápsula. Ou você faz uma pequena colonoscopia com um preparo mais mal feito e sai injetando o cocô do indivíduo que é saudável no indivíduo que é doente.
5: Por isso que eu tô perguntando se é tipo uma vacina que é feita com o vírus.
6: Espécie de vacina mais grotesca, né? É. Hoje em dia já tem cápsula, mas infelizmente a experiência do médico é maior com a colonoscopia, com injetar o cocô direto na mucosa. E parece que talvez os resultados sejam melhores desse jeito, porque você concentra mais as fezes no lugar onde você tem que concentrar. Então, fazer pela colonoscopia é melhor. A gente já fez alguns aqui na Bahia, se faz. Enfim, é uma coisa. É meio da rotina, viu? Do gastro que trabalha com intestino, de indicar transplante de fezes. É uma coisa da minha rotina. Eu já me assustei com isso. Hoje em dia é um negócio tão comum que.
4: É porque é pouco divulgado, né? E a importância do benefício.
6: Cara, o benefício é tão grande e é um negócio tão bobo. Eu entendo que para um paciente leigo, ou até para pessoas que não estão acostumadas a lidar com isso, é complexo. Eu concordo com isso.
5: É estranho, né, doutor?
6: É estranho, mas é um negócio que tira a doença tanto com a mão, velho. Eu tive um paciente uma vez em São Paulo. Era um menino de 10 anos. Esse menino era famoso, ele era ator. E ele estava internado no UTI. Ele estava prestes a ser entubado, colocado numa ventilação mecânica, usando droga vasoativa com um Clostridium difficile positivo, com diversos tratamentos já feitos. Indiquei o tratamento, a gente selecionou um cara rapidinho, conseguiu as fezes e colocou. O menino saiu da UTI em 24 horas. Ele estava na UTI há um mês.
5: Caramba.
6: Ele saiu da UTI em 24 horas e deixou o hospital em 72 horas.
4: O doador, então, você seleciona na hora. Precisa de um receptor,
6: Ou você já seleciona algumas pessoas que previamente são boas doadores. Não pode ter um intestino envergonhado, porque na hora que você precisa que ele defeque, ele precisa defecar. Tem esse pequeno detalhe. Às vezes, quando você fala, amanhã eu vou coletar seu cocô.
4: Não pode inibir, né?
6: Aí o cara trava. Tem gente que é bom em defecar sob pressão, né? Você seleciona gente desse tipo.
5: Qual é o critério, doutor? Tem que estar duro, mole, mais ou menos?
6: Não. A pessoa só não pode ter nenhuma doença e tem que ter um hábito constante de defecar todo dia, saudável. De preferência pela manhã, saudável.
0: E onde doa, doutor?
6: Doa direto no hospital. A gente leva as fezes para dentro de uma câmara específica do laboratório, processa as fezes vai para endoscopia e infunde no paciente na própria endoscopia, na colonoscopia.
0: Perfeito. Temos pergunta de ouvinte?
7: Interessante.
0: Temos, você vê que o tema do cocô chamou atenção, né?
7: Curioso. Ó, a gente tem pergunta, a gente tá ao vivo para Salvador, Feira de Santana, Alagoinhas, temos perguntas de todas essas cidades e regiões também. Vamos logo para a pergunta de Salvador. Doutor Lívia Andrade, do bairro da Federação aqui em Salvador. Essas doenças têm relação com ansiedade e estresse ou isso é exagero da internet?
6: Tem sim. A síndrome do intestino irritável também tem muito a ver com estresse. Você pode ter uma doença dessas, inflamatórias intestinais, ou você pode ter uma síndrome do intestino irritável. Como eu falei, são pessoas que sofrem iguais aos pacientes que têm doença inflamatória intestinal. Esses pacientes precisam ser acolhidos. Existem tratamentos, orientações, acompanhamentos multidisciplinares. Esses pacientes precisam ser acolhidos, diagnosticados e tratados iguais aos pacientes com doença inflamatória intestinal, apenas os tratamentos são diferentes.
1: Tem ouvinte aqui, Marco Antônio, distrito de Humildes. Doutor, o câncer colorretal pode ter relação com doenças inflamatórias intestinais mal controladas?
6: Massa, bela excelente pergunta. Todo paciente que tem doença de Crohn no cólon, que tem um tamanho razoável, que eu não vou dizer aqui o que é, porque não vale a pena, e todo paciente com retocolite ulcerativa acima de retossigmoidite, ou seja, colite esquerda e pancolite ou colite extensa, quem tem sabe o que eu estou falando, depois de 8 anos da doença começa a ter risco de ter câncer de cólon. O risco é maior depois de 10 a 20 anos de doença. E o risco é muito maior depois de 30 anos da doença. Hoje a gente sabe que quanto mais inflamação, quanto menos controlado o paciente estiver, maior o risco. Existe uma exceção, que é o paciente que começa a ter risco de ter câncer de cólon no mesmo dia que dá o diagnóstico. É quem tem CEP, quem tem doença inflamatória intestinal associada à colangite esclerosante primária, que é uma doença que dá nas vias biliares. Esses indivíduos têm tanto risco de ter câncer de vesícula quanto câncer de cólon no mesmo dia do diagnóstico. Desculpa, por que isso é importante? Porque é a partir de 8 anos que você começa a ter que fazer o rastreio mais intenso com colonoscopia nesses pacientes. Sim. Depois de 10 anos, você aperta mais, depois de 15, depois de 20, depois de 30, você vai apertando. Principalmente nos pacientes que estão inflamados. Porém, nos pacientes que têm CEP associada a essa doença das vias biliares, você já começa a fazer o rastreio de câncer de cólon desde o primeiro ano do diagnóstico.
7: Pergunta de Feira de Santana, José Carlos Ferreira, ele pergunta: quais exames, doutor, são mais importantes para investigar inflamação intestinal?
6: Em primeiro lugar, a calprotectina fecal. E se a calprotectina fecal estiver muito alta, o paciente já pode ir direto para uma colonoscopia, para uma endoscopia e por aí vai. Quando o paciente está com a calprotectina fecal normal, o certo é repetir a calprotectina fecal quando a gente tem suspeita de doença inflamatória intestinal. Se a suspeita da doença inflamatória cai, aí a gente folga um pouco a investigação. Se a suspeita ainda é alta, a gente vai para colonoscopia, endoscopia e eventualmente cápsula endoscópica. Mas o exame mais importante que eu queria deixar aqui para vocês é a calprotectina fecal.
7: Ó, como prometido, Salvador, Feira de Santana, agora Alagoinhas, Paulo Henrique Costa, qual o maior erro que o paciente com sintomas intestinais costuma cometer antes de procurar ajuda médica?
6: Achar que vai melhorar sozinho, começar a fazer dieta da própria cabeça e tomar achar um que chá. Isso vai... os pacientes instintivamente tiram leite e derivado de leite da dieta, o que melhora. Instintivamente eles tiram gorduras e alimentos fritos da dieta, o que melhora também, mas infelizmente esse paciente não melhora só com isso e continua tendo sintoma.
0: Perfeito, tem um minuto ainda, eu queria perguntar sobre a equipe multidisciplinar. Eu sei que você tem um centro em que atua diversas especialidades, profissões no cuidado desse paciente. Qual a importância?
6: A enfermeira, ela faz a parte de acolhimento, de checar as consultas, checar os encaminhamentos e por aí vai. A psicóloga é extremamente importante porque o indivíduo fica vulnerável com uma doença dessa, né? Seja uma síndrome intestinal irritável, seja uma doença inflamatória intestinal, pessoas ficam vulneráveis, são julgadas e são estereotipadas no meio do trabalho, na família. Eu ouço diversos relatos sobre isso, então esses pacientes precisam ser cuidados do ponto de vista psicológico. O nutricionista é extremamente importante, porque fora da dieta não há salvação. Se o indivíduo faz o tratamento, mas come acarajé todo dia e bebe cerveja todo dia, ele não vai conseguir. E outros profissionais de saúde, dermato, reumato, neurologista, esses profissionais
4: também...
6: É um grande time para tratar desse paciente.
4: É isso aí, doutor Flávio Feitosa, médico gastroenterologista, especialista em doença inflamatória intestinal, dos maiores torcedores de Vitória que eu já conheci na minha...
1: Vai estar no Barradão, doutor?
6: Ah, meu amigo, se eu não tiver, o juiz nem apita. Eu já fui a mais de 50 estádios diferentes para ver o Vitória jogar.
5: Teve na apresentação do Barradão?
6: Lógico. Meu filho de 17 anos, ele já foi a 32 estádios.
1: Caramba.
6: E minha filha de 5 anos, com certeza, já foi mais vezes ao Barradão do que muita gente que está assistindo aí.
4: Parabéns. Eu queria agradecer imensamente sua participação, Flávio. E foi muito bom. Você sabe que as portas aqui do Grupo Lomas de Comunicação estão abertas a você.
6: É uma honra. Me convide mais vezes.
5: Obrigado. Valeu, doutores. Doutor.
4: Tchau, pessoal.
1: O Band de Olho na Bahia vai ficando por aqui. Atenção, rede, na próxima quarta-feira tem mais Saúde e Bem-Estar.
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4: Para sair da Garibaldi e seguir para o Campo Grande, suba pelo Garcia. Quem usa o Vale do Canela acaba enfrentando lentidão desde a saída da Avenida Centenário até a entrada para o bairro da Graça. 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
0: Muito bem, agora 6 horas em ponto. 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Emerson José.
3: Grande Gomes, vamos para mais uma hora aqui até às 7 horas da noite. Ouvintes, uma ótima quarta-feira para todo mundo. Matheus Borges,
4: muito
3: boa tarde.
4: Muito boa.
3: Boa noite.
4: Boa noite, Emerson. Boa noite, Gomes. Boa noite para você aqui acompanhando a gente na Band FM 719-9947-6363. Participe com a gente. Mande sua mensagem, fale como é que tá seu bairro. Opine aqui com os nossos assuntos. Os nossos microfones estão abertos para você. Mas antes, vamos para as principais notícias do dia, Gomes Nascimento.
0: Vamos lá, agora 6 e 1.
4: O estado de São Paulo.
0: Governo Lula anuncia fim da taxa das blusinhas a meses da eleição.
3: Engraçado isso. O cara cria taxa, olha, vamos botar, a taxa acho que foi colocada no final de 24, né? Cria taxa, coloca a taxa, vamos taxar, aí 4 meses antes da eleição, agora vamos dizer que a gente fez um bem enorme para a população, vamos retirar a taxa. Ok, somos todos bobinhos.
4: Estado de Minas.
0: Em áudio, Flávio Bolsonaro cobra milhões de Vorcaro.
3: Isso vai... Nós já falamos sobre isso na primeira hora, mas para aquele ouvinte que está ligando o rádio agora, mais informações... isso vai mexer com toda a eleição desse ano e mais, demonstra que o Vorcaro era um cara suprapartidário, multipartidário, impressionante o que apareceu hoje. Isso aí leva também a gente a entender por que que a Polícia Federal não estava gostando da prévia de delação premiada de Vorcaro, porque a Polícia Federal alegava naquele instante que os celulares dele davam mais informações que a delação dele iria dar. Uhum. Isso aí é uma prova, porque foram 6 celulares, né? E vem muito mais por aí, viu, gente?
4: Correio Brasiliense.
0: Empresas ampliam uso de IA e vêm ganhos em produtividade.
3: E desemprego. Né? Evidentemente, né? Porque o IA aparece. Agora, claro, há certas profissões que não tem como você colocar IA. Assim, não tem.
4: Aqui na Bahia, Correio.
0: Nova maternidade de Salvador realiza primeiro parto de trigêmeos.
3: Meu rapaz, imagina. Eu com um filho, eu tô me matando, meu irmão. Você imagina você ter 3 filhos assim e juntos,
4: de uma,
3: né?
4: Só vez.
3: De uma só vez, imagina. Fralda, alimentação. Meu Deus. A saúde e paz pra eles.
4: É, pra família. Tribuna da Bahia.
0: Produção de motocicletas atinge maior nível para o período em 18 anos.
3: Olha, a motocicleta, em todo o mundo, ela foi feita para facilitar no trânsito, para desengarrafar, se é que existe esse termo, por causa de estacionamento, a facilidade dela, porque ela é pequena. Mas eu quero chamar a atenção aqui. E quem tá dizendo... Teve a primeira moto com 18 anos. Gente, tá cheio de responsável em Salvador em cima de moto.
0: Tá demais, viu?
3: Tá insuportável. Ô Gomes, todo dia que eu saio daqui, pelo menos umas 30 motos me cortam pela direita. Gente, você de carro não corta pela direita, imagina de moto. Porque o cara apresenta. Ele, Gomes, não sei se aconteceu com você, deve ter acontecido várias vezes. Você tem um espaçozinho pequeno entre você e o meio-fio. O cara enfia a moto ali. Ali é ponto cego do motorista. Ou ultrapassa pela esquerda, ou ultrapassa entre dois carros. Nunca pela direita. Pense na sua vida. E na confusão que você vai causar pro motorista também. Fora o fato de avanço de sinal, que tá demais.
0: Tá demais também.
3: Contramão. Essa rua aqui, ô Gomes, a principal, qual é o nome dela mesmo? Me desculpe.
0: Tomás Gonzaga.
3: Tomás Gonzaga, todo dia, de noite, tem moto na contramão ali. Todo dia.
0: Quer dizer... Digo mais, né? Só à noite não, é o dia todo.
3: De dia também.
0: De dia também. Pô, inclusive, pais estão reclamando porque pertinho do semáforo tem uma escola. Isso. Então eles ficam com medo. Atravessando os filhos ali, vem moto de lá pra cá, ultrapassa.
3: E estão avançando o sinal.
0: Avançando o sinal vermelho.
3: E estão avançando o sinal. Quer dizer, é um perigo, cara. É um perigo. Poxa, eu sinceramente não compreendo, sabe por quê? Porque o cara que tá em cima da moto, antes de tudo, tem que preocupar com a própria vida, né? E de quem tá na garupa.
0: Agora eu gosto, viu? Outra coisa, eu sinto falta da moto. Por quê? Hoje eu estou gastando cerca de R$280 por semana. Nossa, com etanol, porque eu abasteço com etanol.
3: Moto é um...
0: Moto aí eu não gastaria nem 50 conto.
3: É verdade.
0: Imagine aí.
4: Eu tenho medo de moto, sabia? Tenho medo de andar de moto.
3: É, e é normal a pessoa ter medo de rodar de moto.
4: Você tem que tomar muito cuidado, minha gente.
3: Bom, é por isso que eu tô fazendo aqui o alerta, eu e o Gomes aqui. Tá demais, gente, tá demais. Não é só aqui nessa área, não, qualquer área.
4: Vamos lá. À tarde.
0: Auditoria aponta mofo em paredes do Hospital Municipal de Conde.
3: Meu Deus.
0: Um perigo, hein? Atenção, gente, 6:06. Durante aqui os destaques, a gente falou sobre um áudio. Só que talvez você tenha chegado agora por aqui, não ouviu esse áudio ainda que a gente colocou na primeira hora. Vamos ouvir agora o áudio atribuído a Flávio Bolsonaro cobrando Daniel Vorcaro. Segundo o Intercept Brasil, que detonou essa bomba hoje, que é um dos assuntos mais comentados no meio político, mais de 60 milhões estavam sendo cobrados. Ouça agora, e já quero saber a sua opinião. Mande a sua opinião pelo nosso WhatsApp, 719-9947-6363. Ouça só.
5: Irmão, preferi te mandar o áudio aqui pra você ouvir com calma. Bom, aqui a gente tá passando por um dos momentos mais difíceis da nossa vida, né? Não sei como é que vai ser daqui pra frente, como é que isso tudo vai acabar, mas tá na mão de Deus aí. E você também, eu sei que você tá passando por um momento dificílimo aí também, essa confusão toda, não, né? Você sem saber exatamente como é que vai caminhar isso tudo. E apesar de você ter dado liberdade, Daniel, de a gente te cobrar, eu fico sem graça de ficar te cobrando, tá? Mas enfim, não, é porque tá num momento muito decisivo aqui do filme. E como tem muita parcela pra trás, cara, tá todo mundo tenso e eu fico preocupado aqui com o efeito ao contrário do que a gente sonhou pro filme, né? Imagina a gente dando calote num Jim Caviezel, num Cyrus, os caras, pô, renomadíssimos lá no cinema americano, mundial. Pô, ia ser muito ruim, né? Todo efeito positivo que a gente tem certeza que vai vir com esse filme pode ter efeito elevado a menos um aí, cara. Então, se você puder me dar um toque, uma posição ainda, né? Porque a gente precisa saber o que faz, cara, da vida, porque já tem muita conta pra pagar esse mês e o mês seguinte também, e agora que é a reta final, que a gente não pode vacilar, não pode não honrar com os compromissos aqui, porque senão a gente perde tudo, cara, tudo, contrato, perde ator, perde diretor, perde equipe, perde tudo. Poder me dar um toque aí, irmão? Desculpa o áudio longo aí, tá? Um abração, fica com Deus, cara.
0: É um áudio de 1:30 atribuído a Flávio Bolsonaro. Neste áudio não se fala em valores, há uma cobrança, mas segundo o Intercept Brasil, são 61 milhões de reais. Então, ele ainda não se pronunciou, Flávio Bolsonaro, sobre a denúncia. Assim que ele se pronunciar durante aqui o programa, deixa eu dar uma olhadinha, porque quando o político se pronuncia é logo no X.
3: E eu vou até acrescentar aqui algo, viu, o Gomes, quando ele fala de filme, é o Dark Horse, né, que é o filme que está previsto para ser lançado em 2026 sobre Bolsonaro. O filme é com Jim Caviezel.
0: Pronto, ele acaba de se pronunciar, isso agora, ele acaba de se pronunciar, vamos lá.
6: Fala, pessoal, mais do que nunca é fundamental a CPI do Banco Master já. Vamos separar os bandidos dos inocentes. Toda essa história que está sendo veiculada agora nada mais é do que um filho procurando investidores privados para fazer um filme privado sobre a história do seu próprio pai. Zero de dinheiro público, zero de Lei Rouanet, como esse governo gosta de fazer, gastar dinheiro público para fazer autopropaganda deles mesmos. Eu conheci Daniel Vorcaro em dezembro de 2024. Não tinha mais governo Bolsonaro, não tinha absolutamente nenhuma acusação contra ele. O que acontece é que, com o passar do tempo, ele simplesmente parou de honrar com as parcelas do contrato. Sim, tinha um contrato que, ao ele não pagar essas parcelas, tinha uma grande chance de o filme sequer ser veiculado, do filme sequer ser concluído. Em função disso, inclusive, procuramos outros investidores para concluir esse filme. Eu quero dizer para vocês uma coisa muito importante. O filme ficou pronto. O filme está muito emocionante. O presidente Bolsonaro merece uma homenagem como essa e vai estar em todos os cinemas do Brasil ainda este ano. E estão todos convidados para assistirem essa obra-prima. Um grande abraço e fiquem com Deus.
0: Aproveitou para divulgar o filme. Então tá aí, pronunciamento do senador Flávio Bolsonaro, que também é pré-candidato à presidência da República. Participação do ouvinte, 719-9947-6363. Vamos lá.
7: Fala, Gomes! Boa noite, meu parceiro! Boa noite, patrão Emerson! Boa noite, Matheus!
8: Boa noite!
7: César aqui de Brotas! Gomes, me tira uma dúvida! Não. Primeiro eu vou falar aqui sobre uma indignação, né?
0: Uhum.
7: Rapaz, tá difícil você sair hoje de carro e você estacionar em Salvador. Porque já é dificuldade para você encontrar uma vaga. E quando você encontra uma vaga, quando não vem o flanelinha ali lhe extorquindo pela vaga, sendo que você já tem que pagar uma zona azul, né? O período de zona azul. Hoje eu fui estacionar no centro da cidade. Quando eu parei ali, próximo a Caixa Econômica na Avenida 7 de Setembro, quando eu parei o carro, já tinha aberto o aplicativo e já fui, né, confirmar o meu estacionamento. Veio um guardador oficial, mas estava fardado com aquela camisa azul da prefeitura, e já foi tirando o bilhete. Falei, amigo, não, já estou aqui pelo aplicativo. Ele, poxa, você não me ajuda a ganhar meu dinheiro. Eu falei, não entendi. Ele, não, que a gente vai trazer o aplicativo, a gente está aqui, é a mesma coisa que nada. Eu falei, meu amigo, aí você tem que reclamar com o seu sindicato.
0: É, os franelinhas é uma situação, é um caso a ser investigado, né? Porque você tem a zona azul, daqui a pouco aparece o franelinha.
3: Ou seja, você paga duas vezes, né?
0: Pois
3: e,
0: é.
3: E às vezes, quando é mulher, cara, o cara ainda ameaça. Olha, você pagou aí pra prefeitura, mas vai ter que me pagar, porque senão eu vou arranhar o seu carro, entendeu?
0: É que pode, é. Que absurdo. Mais ouvinte com a gente, vamos ouvir.
9: Bancada da Band Bahia.
3: Boa noite.
9: Gomes, Matheus e Emerson, satisfação falar com vocês. É, a respeito desse mais um escândalo, né, na nossa política aí, desse escândalo com o envolvimento da família Bolsonaro, com esse caso do Master, a verdade é que é o seguinte, quando for apurar profundamente, todos, absolutamente todos, de direita e de esquerda, que são corruptos, estão envolvidos. Sabe por quê? Eles tramam tudo. Eles tramam tudo para prejudicar o povo, tá certo? Então, a verdade é que não dá para ficar defendendo direita e esquerda. Só existem dois lados. O povo, o trabalhador, o guerreiro, que acorda todo dia de manhã cedo para ir trabalhar, para ganhar o pão. E os políticos privilegiados, certo? Corruptos desse país. Então a população um dia vai entender isso, que só existem dois lados. Entendeu? Minha opinião. Boa tarde a todos.
0: Agora 6h14, você falou uma coisa certa. Inclusive, a gente até estava discutindo esses dias aqui, não adianta você ficar brigando por A, por B, porque todo mundo janta juntinho depois. Todo mundo fica conversando ao pé do ouvido depois. Matéria de Lauro Jardim agora há pouco, ele acaba de publicar matéria. Vorcaro também financiou filmes sobre Lula e Temer. Pronto, tá aí. Todo mundo recebeu dinheiro desse tal de Vorcaro, rapaz. Menos eu. Menos eu.
3: Menos eu. E olha que você foi a Atayaiá. É. Gente, eu disse isso no primeiro horário, eu acho. O cara é multipartidário, pluripartidário, é o Epstein brasileiro.

0: Detroit com um tiro na cabeça. Onde? Quando dormia em casa. Detroit. É. Agora 6h17, 30 anos depois, imagine aí. Mensagem de texto aqui, Gomes, Matheus, Emerson, já tá preparado? Gomes, hoje é no Mangueirão, você não esqueceu o que aconteceu da última vez no Mangueirão? Não lembro. O que é isso? Tô por fora.
1: Só me respeite, tá? Só me respeite. Se você não entende Mangueirão, quanto mais nós aqui, meu irmão.
2: Boa tarde. Você entende de comida mineira, de lá? Não.
0: Boa tarde, Gomes, Matheus e Emerson. Hoje, secador ligado na sardinha. Dá pra imaginar quem vai pra Band do Esporte?
2: É porque eu falei que semana que vem vai ter novidade.
0: Ah, né? Sim, verdade. Tá.
1: Verdade.
0: Teremos aqui os foguetinhos da Copa. Ronaldo já foi? Cadê Luciano? Cadê você?
3: Boa noite, turma da Band. Oi, Emerson.
1: Oi, Luciano.
3: O eleitoral, que é de 2 em 2 anos, 4 em 4 anos, deveria ser reduzido. Deveria ter eleição todos os anos. Porque no período eleitoral, o pacote de bondade dos políticos que estão no poder e querem se manter é aberto de forma generosa. É a liberação de habilitação sem precisar fazer baleza. É a liberação automática.
1: Preocupação com crime.
3: Se você não tiver ponto. É discussão de redução de carga horária sem redução de salário, é liberação, cancelamento de taxas da blusinha, que no passado dizia que era fundamental, mas agora não é mais. Então, o pacote de bondade no período eleitoral é gigantesco. Então, deveria ter eleição todos os anos. Boa noite, Luciano.
1: Boa noite, Luciano. Mas porque eleição é muito cara pro país, meu irmão. Se tiver todo ano, o país vai quebrar mais do que tá quebrado ainda.
0: Tem mais participação aqui, ouvinte falando com a gente, a vez do André.
4: Boa noite, Gomes. Boa noite, Matheus. Boa noite, Emerson.
1: Oi, André.
4: Rapaz. Tô aqui, viu, acompanhando desde cedo, só pude falar agora. Quer dizer que o Vorkaris agora vai ter uma produtora também de cinema. É como a gente já sabe, né, Emerson? Vai ter aquele rebuliço no mundo político, mas não vai acrescentar em nada aí, velho. Não vai dar nada pra ninguém. Infelizmente, esse é o nosso Brasil.
1: André, né? André.
0: Isso.
1: Obrigado, André.
0: Valeu, André. Um abraço pra você. Marcelo, cadê você?
5: Boa noite, Gomes.
0: Boa.
5: Emerson.
1: Boa noite.
5: Marcelo, aqui é Marcelo, motorista de aplicativo aqui de Camaçari. Voltando a esse assunto aí que Emerson trouxe aí dos motoqueiros. Rapaz, cada dia que passa tá complicado, viu? Tá complicado, porque teve outro dia mesmo que eu quase derrubava o motoqueiro. Não por má intenção minha. Porque vinha um carro atrás de mim. Eu tava vindo na minha faixa, da direita, normal, vinha um carro atrás de mim. O motoqueiro cortou o carro pela direita. Quando eu fui mudar de faixa, eu não vi o motoqueiro, até então não vi. Eu só vi ele cortando. Quando eu fui mudar de faixa, ele apareceu do meu lado esquerdo. Quase que eu derrubo ele. E ainda queria estar certo, entendeu? Então, cada dia que passa, tá complicado.
1: Olha o problemão que você ia ter, meu irmão. Aí ele disse certo, tem motoqueiro e tem motociclista. Esse é motoqueiro.
0: Eu quase derrubo um aqui na saída da rádio, ali na saindo aqui da Numa Pompilho, para pegar Tomás Gonzaga. Ele ainda estava com uma passageira, trata-se de um motor Uber, e ultrapassou o sinal vermelho com a passageira. Imagina... Mas eu dei uma buzinada para ele se tocar, ele ainda achou ruim, não gostou.
1: Mas imagina,
0: não.
1: Se você pega o problema que você ia ter na sua vida, não, cara. Não,
0: problemão.
1: Pagar, né? Tratamento médico do cara, da garupa dele, pagar a moto dele, porque no fim das contas, o errado seria você.
0: Só que eu já fico ligado, eu já sei que vão ultrapassar, eu já fico de olho, ó, lá vem um. Eu vou botar minha GoPro pra funcionar,
1: vai
0: vou gravar tudo.
1: E vai pra direita.
0: Vem aí, olha, rapaz, Salvador Restaurante Week, Matheus Borges. Vem aí, ó.
1: Que delícia.
0: Reúne mais de 140 estabelecimentos com menus completos que custam entre R$59,90 e R$119. Bacana.
2: Que legal. Falando em restaurante, infelizmente, ó, a notícia que chega aqui, ó. O restaurante, o Boteco do Caranguejo, rapaz, anunciou fechamento.
1: Mesmo, cara?
2: Fechamento da unidade do bairro do Imbuí. O comunicado foi divulgado já na internet, nas redes sociais. A unidade que fica na Rua das Gaivotas.
1: Meu,
2: vai funcionar até o dia 24 de maio.
1: Se eu não tô enganado, é do meu querido amigo Paulo Leite. Abriu aqui no Bela Vista, diz que está sempre cheio. Segundo... E é uma tradição, né, esse Boteco do Caranguejo?
2: Pois é, rapaz. A informação é que o que foi publicado é que o Boteco do Caranguejo passa por um momento de expansão para os shopping centers da capital baiana, que motivou o fechamento da unidade do Embuí. Então, fechou para abrir no shopping, pelo menos isso, né?

0: fechou para abrir.
1: É, pelo menos você pode levar os funcionários, né? E não levar ao desemprego,
0: que
1: é a maior preocupação.
0: Pois é. Questões de segurança também foram levadas em consideração. Então tá fechando no Imbuí para ir para o shopping, tá? Para o shopping. Essa informação. A marca já tem outras unidades nos shoppings Bela Vista, que em outros shopping da Bahia também. Então tá aí, informação, comunicado publicado nas redes sociais. De início pegou o pessoal de surpresa, né? Os clientes, mas a informação por outro lado é de que vai abrir no shopping, vai fechar na rua, vai pro shopping. É isso.
2: Ora, gente, um empresário e outras duas pessoas foram presas hoje em Feira de Santana, suspeitas de envolvimento em um roubo milionário de medicamentos. Segundo a polícia, quatro homens armados invadiram uma distribuidora localizada às margens da BR-324, renderam os vigilantes e roubaram cerca de 1,5 milhão de comprimidos analgésicos da marca Dorflex. A carga está avaliada em aproximadamente 1,150 mil reais.
0: Ó, a gente falou mais cedo da polêmica, né, de Flávio Bolsonaro envolvendo aí com áudio do Vorcaro. Você sabe, Gomes, que o Flávio Bolsonaro, ele encerrou uma coletiva quando foi perguntado sobre esse áudio, né? Acredito que deve ter sido antes até da resposta dele aí que ele publicou, não foi? A gente até chegou a colocar aqui no Band Cidade. O senador Flávio Bolsonaro deixou, minha gente, uma coletiva de imprensa, estava acontecendo hoje, quando ele foi questionado sobre essas informações divulgadas aí pelo site The Intercept Brasil, envolvendo o banqueiro Daniel Vorcaro e o suposto financiamento milionário de um filme sobre o ex-presidente Jair Bolsonaro. A publicação, como a gente viu, do Intercept, a gente mostrou aqui, tem registros, tem mensagens obtidas pelo portal que apontam aí, de fato, a existência de encontros presenciais em São Paulo e também negociações diretas entre Vorcaro e integrante da família Bolsonaro para viabilização à produção de cinebiografia intitulada Dark Horse, Cavalo Preto.
2: Eita! Três homens foram presos hoje, hein? Após manterem uma família refém em uma casa na Avenida Vasco da Gama, aqui em Salvador. Segundo a polícia, equipes realizavam patrulhamento na via quando identificaram a ocorrência. A área foi isolada e o BOPE foi acionado. Antes da chegada da unidade especializada, os três suspeitos se entregaram à polícia. Informações iniciais apontam que um deles é familiar das vítimas e invadiu a casa durante uma fuga. Uma mulher e crianças estavam entre as vítimas. 6h25, tá na hora do intervalo. Já a gente volta falando sobre educação. Professora Cecília, da Uninassal, é a nossa entrevistada de logo mais.
0: Esse papo daqui a pouquinho, depois do intervalo.
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4: Vamos nessa, tem trânsito difícil na noite desta quarta-feira entre a Juracy Magalhães, no sentido de quem vai acessar a Avenida Paulo VI, cerca de 15 minutos de atraso em 3 quilômetros de congestionamento. Saindo da Vasco da Gama, indo até a Avenida Tancredo Neves, você pode desviar pela Orla, onde encontra só fluxo intenso pela Praia de Amaralina. Pegue a visão, veja a vida além do volante, se beber, não dirija, evite celular no trânsito, obedeça a sinalização. Detran e Governo da Bahia. Letícia Rocha para Band FM, a sua rádio do seu jeito.
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10: Muito bem, agora 6:29 em Salvador, na Bahia, 6:29 a partir de agora, ao vivo no nosso canal no YouTube. Alô você, caro amigo telespectador, tô nessa câmera aqui, a câmera 1. Atenção, a partir de agora, você pode também dar o seu like. Você pode espalhar o link, porque teremos um bate-papo com a professora Cecília, da Uninassal. Atenção, Matheus Borges.
12: Pois é, hora da gente falar sobre educação, o avanço da educação, o cenário da educação no nosso país, no nosso estado. Bem-vinda, professora Cecília Queiroz, reitora da Uninassal.
13: Prazer demais estar aqui. Também. Gosto muito dessa casa.
12: Que bom, seja muito bem-vinda. Vamos logo começar o nosso papo. Eu queria que você fizesse, antes da gente falar das novidades, de tudo no geral, assim, como é que você avalia, com toda a sua experiência educacional, a educação, o cenário da educação no nosso país, no nosso estado?
13: Ai, são as perguntas difíceis, né? Vamos nós. Falar de educação é falar de futuro. Então, se eu for avaliar a educação, eu estou falando de um futuro que me preocupa, né? E não falo de um futuro diretamente relacionado à educação superior, mas eu falo de um todo, né? De uma construção de formação que transforme pessoas para que estejam cada vez mais fortes dentro de uma sociedade também forte. Se eu separar a sua pergunta e falar de educação superior, eu te digo com todo cuidado e atenção que me preocupa muito. Não tanto como me preocupa a educação básica, porque eu acho que ela, de qualquer maneira, pela obrigação de ter e de ser, nós estamos garantindo. Mas quando a gente fala de educação superior, eu acho que precisamos falar muito sobre, sobre educação superior, sobre o futuro, sobre o profissional que a gente quer ter, sobre quem vai nos substituir daqui a uns anos, porque de fato a cada dia a gente sente um querer menor, um desejo menor, uma perspectiva menor e talvez um sonho que cada vez fique mais longe do olhar de todos. Isso para mim é educação superior hoje.
10: A senhora acredita, professora Cecília, que as redes sociais hoje, celular, têm distraído muito? As pessoas estão meio desconectadas com os estudos?
13: Ai, eu não só acredito não, eu tenho certeza. E eu não vou longe não, viu? Eu vou pra minha casa, pro segundo quarto à direita do meu, né? Porque eu tenho um jovem de 17 anos e é uma luta incansável fazer com que ele compreenda que aquilo ali é um mundo sem fim, né? Então, e isso é para todos. Se você chegar em casa agora e você tem uma lista enorme de coisas para fazer, mas se você sentar e abrir o celular, ele consegue sugar uma hora da sua noite e você não entende. Puxa, como assim? Eu tinha tanta coisa e não fiz. Eu acho que é um desenho que a gente precisa ter cuidado, né? E esse cuidado me preocupa. Com o jovem mais ainda, né? Porque é uma geração que substituiu essa construção do conhecimento por meio dessa ferramenta e muitas vezes não está pronto ainda para usar da melhor forma.
1: Bem-vinda, Cecília. Eu estava ali numa reunião rápida ali. É interessante, eu vou dar até um testemunho. A senhora tem um filho de... Uma filha?
13: Um filho de 17.
1: Meu filho também tem 17. E um dia eu passei para ele... A mãe dele já havia me avisado sobre isso, ele não comentou nada. E aí eu mandei para ele alguma publicação de Instagram para Instagram, né? Aí eu falei, filho, você viu o que eu mandei para você aí? Não, pai, ele não viu não, que eu desinstalei meu Instagram. Eu falei... Por que você desinstalou? Porque estava me distraindo.
13: Ai, que ótimo.
1: Rapaz, eu dei um abraço nele e falei assim, cara, você é muito maravilhoso. Estava me distraindo. Ele tomou atitude, ninguém pediu a ele, sabe? Eu achei muito interessante. E esse problema está também nas faculdades?
13: Muito. Vivo, forte, presente.
1: E aquela legislação que estava proibindo? O que houve com aquela legislação?
13: A legislação proíbe escola, faculdade não.
1: Faculdade não.
13: E lembrem também outra coisa. E se a gente for para a escola, a legislação ela tem algumas brechas fortes, né? Cada escola tem atuado de forma diferente. Tem escola que recolhe o celular,
1: certo,
13: e guarda. Tem escola que discute a utilização total. Mas é um desafio, né? Quando eu converso com algumas escolas, me dizem, Cecília, a gente já pensou em proibir tudo. Mas é tão assustador esse movimento que a gente resolveu proibir, mas monitorar. Mas em universidade esse caminho não funciona dessa forma.
1: E a necessidade do aluno hoje, por exemplo, ter um trabalho de escola ali, na mesma hora, o professor, abram seus celulares aí, porque vai ter um trabalho agora e eu preciso que vocês consultem algo no celular. Há essa necessidade?
13: Existe uma diferença entre necessidade e não, né? Necessidade nunca há, né? Porque necessidade é imaginar que só pode ser ali. Então, se você me perguntar, só pode ser ali, eu lhe respondo não. E se eu ponderar se esse prejuízo de ser ali é muito maior de não, eu tenho certeza que é. Deixa eu te dar um exemplo bom. Eu era professora da disciplina Sistema de Informação na universidade. E eu usava laboratório. Eu todo dia me perguntava se aquela aula ia ser no laboratório. Porque quando eu botava os meninos no laboratório, na frente do computador, eu não conseguia dar aula. Porque a tentação do computador era tão grande que a minha intenção e meu propósito se perdia. Então... A grande pergunta sua é tão forte para mim que a palavra necessidade eu lhe respondo. Necessidade não. Porque o risco e o prejuízo que eu corro a utilizar isso é muito maior do que não. Não sei se você consegue me compreender. Mas eu acho que o que nós precisamos hoje, o que nós estamos tentando fazer, esse é o desafio que a pandemia nos provoca cada dia, é tentar encontrar que caminho é esse. Nós vamos reconstruir para chegar nele. Porque nós temos que lembrar o seguinte, a pandemia só antecipou. Tem um estudo que nós já fazíamos em 2018. Em 2018, a Uninasal lançou um projeto chamado Ser Digital. E nós começamos a discutir que aluno é esse que nós estaríamos ensinando. E nesse estudo dizia que nos próximos 5 anos eu teria 50% de aluno presencial e 50% EAD. Em 2018. 5 anos, 19, 20, 21, 22, 24. 20 nós chegamos com a pandemia.
1: 2 anos. E como é que vocês enfrentaram isso?
13: Nós não tivemos dificuldade, vou dizer, nós não tivemos dificuldade tecnológica, mas tivemos humana. Por que não tivemos? Porque em 2018, nós somos de um grupo muito grande. Nós estamos hoje em todas as capitais. Nós temos mais de 63 unidades no país. E nós nos reunimos todos os dias com alguém de algum estado. Então a gente já usava a plataforma, a gente já fala pelo ramal, a gente já tinha uma sala virtual. Então a tecnologia para colocar o meu aluno em sala de aula já existia. Então no dia 18 de março de 2020 a pandemia fecha a universidade, numa quarta-feira. Na segunda, meus alunos já estavam em sala de aula. Eu não tive dificuldade tecnológica, mas pessoal, sim. Meu professor não conseguiu dar aula.
1: Ah,
13: meu aluno surtou.
1: Que dificuldade humana foi essa?
13: Todas. Professores pediam demissão. Professores pediam demissão, porque o professor entrava numa sala e ninguém abria a câmera. Professores não conseguiam trazer para a aula remota a mesma prática que ele tinha na presencial.
1: É muito difícil mesmo.
13: É muito. Imagine uma aula de voleibol de educação física. Uma aula, imagine eu recebendo, eu recebi liminar de juiz, me obrigando a ter aula de cirurgia e de anestesia na pandemia. Como eu vou fazer isso se eu tinha isolamento? E o juiz conceder a liminar para eu oferecer a disciplina, porque eu suspendi tudo aquilo que eu via que não tinha jeito. Porque esse meu aluno vai ser o seu dentista, esse meu aluno vai ser o enfermeiro do posto de saúde que vai dar a vacina de sua filha de 2 anos, que muitas vezes vai pegar no lugar errado porque ela não praticou certo. Você já parou para pensar que a radiologia, que é um curso de 2 anos, o menino entrou na pandemia e saiu na pandemia? E como ele praticou para analisar um exame? Então, a gente vivia um desenho absurdo de um professor que viu que tudo que ele acreditava estava indo ao longe. E uma geração do celular, do isolamento, que não conseguia tratar mais nada. Então, isso antecipou o que deveria acontecer num desenho gradativo de amadurecimento. E essas perdas e prejuízos estão hoje. É tanto quando ele me pergunta assim, o que é que você acha, Cecília, da educação hoje? Qual o futuro? Aí eu falei, estou preocupada. Por quê? Porque o jovem que antecipou o amadurecimento que não tinha, ele acha que tudo está na mão. Que ele pode ser o jornalista, o vídeo gravar a qualquer momento, porque ele sabe gravar no celular. E para que estudar? Porque ele tem a vida pela frente.
1: A senhora, quanto tempo a senhora acha que... Eu sinceramente acho que a gente jamais vai recuperar, mas quanto tempo que a gente vai recuperar desses 2 anos perdidos na pandemia nos estudos?
13: Eu não consigo nem medir. Tu sabe que eu não consigo nem medir. Porque estudo não é só... Porque se você pensar assim, aquela coisa da água cheia do vaso. Quanto mais vai tirando, vai saindo a mais velha. Se você imaginar que fosse só isso, estava tudo certo, né? A geração, se você pensar na universidade, quem entrou na pandemia, sai agora. Quem entrou pós-pandemia, não saiu ainda. Mas não é só sobre isso. Não é só sobre quem entrou na pandemia e sai agora, e aí quem vai entrar melhor. Mesmo quem não está na universidade, na escola, tem as marcas fortes. E essas marcas comprometem. Vou te dar um exemplo bom. Dia de prova, se eu fizer vontade, a SAMU parte lá toda hora. Crises e crises de ansiedade. Te dou 2 exemplos. Eu faço muita entrevista para seleção e recrutamento. O currículo é lindo. Quando vai para entrevista presencial, você reprova todo mundo. Porque isto aqui te liberta, mas isto aqui te assusta. Então, esses são os preços. O teu filho de 17 anos, que tem a idade do meu filho, e eu fico muito orgulhosa e gostaria que você replicasse para ele o meu orgulho dessa escolha de tirar o Instagram, porque...
1: Vou sim, com certeza.
13: Diga, porque isso é algo que, numa idade como essa, é de um amadurecimento inquestionável. E olhe que...
1: E reforço, não foi um pedido nem meu e nem da mãe dele. Ele tomou atitude por ele mesmo, porque ele estava sentindo que estava atrapalhando.
13: Mas, gente, é o Instagram...
14: É o tal do réus, rapaz. Você começa puxando um, dois, daqui a pouco você tá. Como a senhora disse, você tá uma hora ali.
13: E é natural. E mesmo você dedicado, Você que tá lá todo focado, se você sentar aqui e não tiver cuidado, você se perde no caminho.
14: É
13: um caminho que não tem volta. Então, a gente não tem como medir. O que nós precisamos hoje é falar muito sobre isso. E aí eu volto para uma fala que eu sempre digo. Como vamos resolver isso? Quando as famílias entenderem que tem que começar de casa.
1: Eu não gosto de sair sem dúvida, com dúvida daqui, não. Você falou o tal do Reels. Me explica isso aí, por favor.
12: Reels.
1: Ah, os Reels.
14: Reels, Reels.
12: Quando eu falo Reels, que Reels?
13: É exatamente isso. É logaritmo. Não,
1: eu tô com dois craques aqui de Instagram e de TikTok, né? Eu tenho que pegar aulas com eles.
13: É logaritmo, né? O danado logaritmo vai lendo o seu pensamento e fala, mas eu nem pedi isso e o cara tá falando com você. E vai começando a te enfeitiçar. Quando você percebe, você não faz mais nada, né?
14: Esses dias eu vi um vídeo que eu achei muito interessante, porque eu sou da época que a gente, eu respeitava, sempre respeitei os meus pais, e eu aprendi de ir pra sala de aula, e o professor tava no mesmo naipe ali de liderança. Boa. Que os pais,
1: isso, né?
14: Sim senhor, sim senhora. E hoje em dia, a senhora acredita que há uma crise de autoridade entre professores e alunos?
13: Total. eu dei aula até 2018, né? Aí em 2018 eu passei a ser reitora e entendi que não dava mais. O ano passado eu também entrei em crise, né? Porque quando você vai para a gestão, você começa a ver um lado que você não gosta de ver, né? E aí você perde a crença pelo que você acredita. E aí eu voltei para a sala de aula. Dei sorte, porque também tive uma turma boa. Mas determinados comportamentos que na sua geração não tinha, que em 2018 eu não via, eu vejo hoje. É desde o horário que você entra, da forma que você aborda, do jeito que você pergunta, da forma que você senta. Isso tudo mudou. E eu não estou aqui discutindo o modo. Por isso, quando eu falo, quando a gente foi discutir lá em 2018 ser digital, não era trazer para a universidade a tecnologia, mas é se perguntar assim: esse aluno que eu vou ensinar, ele é diferente. A minha linguagem é diferente também. A criança de 2 anos hoje passa o canal do celular com o dedo. E ela vai para a televisão e quer passar também o canal da televisão com o dedo. Porque ela codificou isso. Eu vou conseguir fazer a linguagem da educação desse jeito? Como eu vou alfabetizar isso? Então, a gente entende que a sociedade se transforma. A gente entende que a pedagogia precisa chegar nesse movimento. Mas é algo que a gente não sabe o caminho ainda. Por isso que é uma relação de acerto e erro. E tem que ser uma relação em conjunto. Quando você fala dessa geração, é uma geração que dentro de casa também. Então, por que será que o filho dele fez isso? Porque em casa, a mãe, o pai, o exemplo, vai fazendo com que ele perceba que tem uma coisa que não é sobre aquilo. O bate-papo, ouvir a conversa. E aí você fala, e seu filho, Cecília? Também não ouve isso? Ouve. Mas também não tem, talvez, o amadurecimento que o dele tem. E olha que são as mesmas idades. Então não tem fórmula certa. Mas uma coisa a gente entende. A internet, a rede social não é ruim. Talvez o que esteja ruim é a forma que a gente está educando,
1: eu,
13: né?
1: Eu costumo dizer que a internet, o WhatsApp, né? Vamos falar do WhatsApp, ele veio para unir as pessoas, porque você hoje consegue falar com as pessoas de graça, você pode falar com um familiar, um amigo, uma amiga de longe.
14: Facilitador da comunicação.
1: Isso. Então, era para aproximar, mas eu sinto que está afastando. Quantas vezes a gente não chega, só saindo um pouquinho da universidade, mas é bom a gente dizer isso, porque serve também para quem está na universidade. Quantas vezes a gente não chega e não vê, num ambiente de trabalho, principalmente ambiente de trabalho quando a empresa é grande, você vê 4, 5 funcionários, cada um com seu celular, olhando para ninguém conversando, porque aí vai o que ela está falando. Quantas vezes você vai num restaurante e você vê um casal. A mulher ali do lado de lá, que a gente está no Instagram, no YouTube também, a mulher do lado de lá com o celular e o marido do lado de cá, ou vice-versa, ninguém fala, conversa com ninguém, está afastando as pessoas. As pessoas estão dando bom dia pelo celular. Não, gente, não me dê bom dia pro celular, que eu não respondo. Eu não respondo bom dia pro celular. Eu não respondo. Não respondo boa noite. Não adianta que eu não respondo. Quer me dar um bom dia? Me liga. A não ser que você esteja mandando um documento para mim e falar bom dia, segue o documento. Né? Eu acho que está afastando as pessoas.
14: Há quem diga hoje.
1: E tem a ver com o que ela está falando, gente.
14: Há quem diga hoje que ligação hoje em dia é prova de amor.
1: Ah, é?
13: Deixa eu reconhecer.
1: Pode ser.
13: Deixa eu reconhecer um erro que eu acho que eu fiz, viu? Eu não tinha consciência, não, mas esses últimos tempos eu tenho. Quando meu apartamento era menor, né? Então eu tinha um filho só. E quando eu gravidei do outro filho, disse, quando eu vou pro apartamento novo, vai ter 2 quartos, cada um com seu. E aí você projeta o cenário ideal. Você bota uma cama, um ar-condicionado, uma televisão. Quando eles estão pequenos, você compreende isso. E quando ficam grandes, vira apartamento. Você está no hotel. Eu vou chegar daqui a pouco lá no hotel lá de casa.
1: Excelente a sua observação.
13: Você chega no hotel lá de casa e você encontra tudo fechado. Aí no apartamento 01 é o quarto do Dudu, que está lá e quando abre, o que é, mãe, né? O apartamento número 2 é o quarto do casal.
1: Excelente, que o outro tá assistindo o jogo. Excelente colocação,
13: e
1: é verdade.
13: E o apartamento número 3 é a menina que deve estar lá assistindo algum TikTok. E no final das contas, a casa deixou de ter vida. Então, é algo que a gente precisa refletir hoje, né? Eu não estou dizendo que você vai... mas por quê? Eu fiquei me perguntando, mas por quê? Não é sobre o porquê. As famílias não se falam, as famílias não se encontram. Aí depois você fala, por que será que meu filho fez isso, fez aquilo? Aquela confusão que teve dos jovens que sopraram em conjunto. É a idade do meu filho.
1: Lá no Rio.
13: Eu cheguei em casa e disse pra Dudu.
1: Foi, Matheus, foi no Rio.
13: Aí eu falei pra Dudu, Dudu, você ouviu? Ele falou, peraí, né, mãe? Você vai dizer. Eu falei, meu filho, veja só. Eu acho que você nunca faria isso, mas você anda com seus amigos. Você é pra pensar que às vezes um amigo fala assim, vamos ali... E quando ele se vê, já está dentro de um lugar, num quarto, e mesmo que ele não concorde, ele já está lá, será mesmo que seu amigo lhe chamasse para ir, ó, vamos ali, um amigo seu próximo.
1: Mesmo que ele não soubesse, poderia ter.
13: Você entende? Então, assim, essa é a geração. Meu filho veste, ele se ouvir isso, ele vai me acabar, ele veste blusa preta, short preto, sandália havaiana, e quando eu vou no shopping buscar, eu não sei quem é meu filho, que é tudo igual.
1: Como é que é a roupa?
13: Se ele ouvir, ele vai acabar com a minha.
12: Muda preta e havaiana.
13: Todos os jovens, eles
1: nunca
13: usam a mesma
1: isso,
13: roupa.
1: Não.
13: Às vezes eles trocam a blusa branca por um. Mas é tudo igual. Aí quando eu. E tô brincando, não. Quantas vezes eu fui buscar assim, eu falo assim. Aí eu já não enxergo direito, eu falo assim, cadê Dudu? Aí quando eu olho, se parecem todos. Aí eu falo, qual é ele? Né? Se ele abrir a boca, você reconhece. Mas a gente precisa ter muito cuidado, porque esse é o movimento do logaritmo, da padronização, da internet, do pacote, do jeito.
1: Já imaginou, Gomes? Matheus indo pro Barradão, ele é torcedor do Vitória, né? Você vai, enquanto você comba, eu vou estar com a camisa vermelha e preta.
12: É nessa pegada.
14: Rapaz, lembrei até de meu filho. Meu filho de 5 anos. Esses dias botei um vídeo pra ele assistir.
1: O aniversariante tá 8, né?
14: 10, hoje é 12. 12 anos, John. Mas o meu vai fazer 5 mês que vem.
1: O que gosta dos carros é o quê?
14: O John. O de 12.
1: O de 12.
14: Aí o caçulinho, eu dei um celular pra ele, deu um videozinho. Aí ele, papai, não gostei não. Falei, é um desenho, rapaz, bacana. Não gostei porque não passa. Ele viciado no short. Porque não tá do YouTube, tem
13: tá
14: um short, né?
13: Tá vendo?
14: O short você tem. Não gostou? Porque passa na hora.
1: Ah, ele passa no
14: falei,
1: YouTube?
14: Falei, menino.
12: Tá vendo? Igual o Rios, mas é YouTube.
1: Ah, no celular.
13: Tá adolescente. Você está vendo?
14: Pensa aí.
13: Aí essa geração, aí ele vai pra televisão e fica com o dedinho, a televisão não passa.
14: Não passa.
13: Tá errado.
14: Aí fica estressadinho. Sobre as universidades, ainda falando sobre educação, para você que está chegando agora, nós estamos conversando com a competente reitora da Uninasal, professora Cecília
1: lá, né?
14: Queiroz. Já ela vai detalhar, inclusive falar o curso mais procurado, ver se mudou nos últimos 5 anos. Mas as universidades hoje, elas estão formando líderes ou empregados?
13: Ai, vocês estão me apertando sem me abraçar, né? Os dois. E precisam ser os dois. Com todo respeito, cuidado e atenção. As universidades estão formando... As universidades precisam formar para a sociedade. O que eles serão na sociedade vai depender de algumas tantas habilidades que não é só sobre a gente. Eu tenho visitado essas últimas semanas todos os conselhos de classe. A minha pergunta é muito simples. O que é que está acontecendo no mercado? Me conte. Porque eu tenho que voltar para a universidade e saber o que eu estou fazendo e o que eu posso melhorar. A gente precisa compreender... que não pode ser nenhuma coisa nem outra. Eu fico muito preocupada com isso, sabe? Porque às vezes a gente também entende que só tem lugar para uma coisa. Se você falar de habilidade, aí eu concordo com você. Todos têm que ter habilidade sobre liderança. Mas se você falar de função, eu tenho que também te dizer a você que tem lugar para todo mundo. Não há nada demais. Uma coisa que me preocupa muito é quando a gente também padroniza isso. E a gente transforma isso sucesso em sucesso, fracasso em competência. E frustra. Né? Se eu pensar só nisso, não tem lugar para todo mundo. E não vai ter. Porque se tiver só quem lidere, não tem quem faça. O problema está não na função, está na remuneração, que é outros 500. Uhum. Tá? Mas a universidade hoje precisa formar para a sociedade. E para isso ela precisa perguntar a essa sociedade qual é o perfil do egresso que ela precisa. Seja em habilidades e competências. Se eu falo de gestão, de liderança, eu consigo te dizer com clareza que todos têm que ter, independente da função que ocupe, empregados ou gestores. Mas se eu falar da execução, vai mudar. Tem um termo que a gente usa muito, que é o empreendedor. E as pessoas acham que o empreendedor só é o dono. Mas o funcionário também é empreendedor, só que é o intraempreendedor. E não há nada demais de ser intraempreendedor.
14: Sim.
13: Porque você vai ter o mesmo sentimento de dono quando você me recebe. Estou na melhor rádio da Bahia. Você está me dizendo com todas as palavras, na frente de todo mundo, que você está sendo um ótimo intraempreendedor. Você veste de tal maneira a camisa que você desenvolve o ser melhor, trazendo novidades para o seu trabalho, desenvolvendo melhor o seu empreendimento.
14: E em cima disso, em cima disso, já quero aproveitar esse gancho agora para saber qual é o diferencial da Uninassal. O que a Uninassal se diferencia das outras universidades que pode ser um ponto importantíssimo para as pessoas?
1: Mais atraente, né?
13: É. Eu vou te dizer sem sombra de dúvida e que garanto, afirmo e reconheço. Eu acho que a Uninassal é uma universidade aberta. E você que já acompanha a gente há um tempo, vai confirmar comigo. É uma universidade que não se acomoda.
14: E eu já ouvi muito isso, é uma universidade que acolhe.
13: Isso.
1: Aberta em que sentido?
13: Aberta no ouvir, no construir. A gente não pode ser uma universidade regulada por uma DCN, uma diretriz do MEC, por um regulamento do MEC, por uma matriz curricular que diz que tem que ter isto, aquilo. A gente tem que compreender que dentro da formação de um profissional não tem só teoria. Tem teoria, tem prática e tem humanidade. Porque se eu não entender isso, eu formo um ótimo dentista para o consultório. Mas não vai ser para a vida. Porque não é só sobre a teoria da cirurgia. Mas aquele paciente vai ter uma reação na cirurgia, aquele outro vai ter outra. E a depender da proposta que você tem, você não consegue atuar naquela clínica ou naquela outra. Então, quando a gente fala de acolhimento, ou quando a gente fala de social, quando a gente fala de humanidade, a gente fala isso. Então, a Uninassal, ela tem uma matriz curricular muito atualizada, que traz todo dia um desenho novo, muito atual. Então, eu posso dizer com toda certeza. E se eu pegar todas as matrizes curriculares de todas as faculdades de Salvador e comparar, eu não tenho nenhuma dúvida porque eu faço isso.
1: A sua formação é dentista?
13: Não.
1: Porque você falou de dentista várias vezes, é o curso mais procurado lá até...
13: Não falei porque é um curso complexo. Quando eu falo de odontologia, eu falo de um curso que tem teoria, tem prática, tem responsabilidade social e tem complexidade.
1: Mas quais são os cursos assim que tem mais procura?
13: Procura hoje? Ele está muito associado à sua a pergunta de vocês. A procura acompanha o mercado. Então, hoje, a procura está acompanhando o mercado. O que, é que o mercado quer hoje? Psicologia, terapia ocupacional, fonoaudiologia.
1: Mas para odontologia não falta mercado, para dentista não falta mercado.
13: Depende. Se você imaginar que o dentista que faz só cirurgia, que faz só manutenção dos dentes, não vai faltar mercado, mas não vai gerar renda.
1: Desculpa, psicologia, a senhora falou?
13: Terapia ocupacional, fonoaudiologia. Então, se você pensar no pão de cada dia para não morrer de fome, não vai faltar. Mas não é isso que a gente quer. Quando você estuda 5 anos de faculdade, você quer muito. Então, se você formar hoje em odontologia e acreditar que aquele ali morreu, você vai trabalhar alugando um consultório de algum dentista, vai gastar uma fortuna para montar seu consultório e vai brigar com o plano de saúde para ganhar um pouquinho em cada serviço que você presta.
14: Agora, o que eu vi, professora, foi o seguinte, esses dias... Tá faltando terapeuta ocupacional.
13: Muito. Demais. Eu não tenho para dar aula. Falta. Não tenho para dar aula. Por que tá faltando?
14: Por quê, professor?
13: Por causa do mercado. Qual é a grande mudança no mercado da pandemia para cá? Os diagnósticos. A pandemia, nós somos obrigados a olhar para dentro. O isolamento não foi só um isolamento físico, Mas foi um isolamento de alma, de olhar. Eu sou contadora e tenho um escritório de contabilidade. Os meus clientes que sobreviveram na pandemia foram os materiais de construção, engenheiros, arquitetos, atacadistas de cimento. Esses foram os que mais cresceram. Por quê? Você dentro de casa, você cuidou de muito de quê? Você cuidou da casa. Você cuidou. E desses, dentro de tudo que as pessoas viveram, seja porque imaginavam que não estariam vivas amanhã ou hoje, as pessoas começaram a olhar para si. As crises passaram a ser vistas. Não era mais só manha, malcriação, mau jeito, birra, mal educação. Porque estava todo mundo em casa. E aquilo que era isso virou diagnóstico. Hoje você ouve muito a pessoa dizendo assim: eu acabei de reconhecer teu diagnóstico, eu sou autista. Como assim? Você passou a vida inteira sem diagnóstico e agora você é autista? Eu acabei de diagnosticar. Agora, uma atriz um dia desse disse na televisão que ela descobriu que ela tem TDAH. Então, existe o diagnóstico da necessidade, o diagnóstico da dificuldade e o diagnóstico da oportunidade. É forte, né?
14: É forte.
13: E esse desenho foi pro mercado. E aí, na escola, você leva seu filho, entrega o diagnóstico. O que a escola tem que fazer? Colocar um auxiliar de classe para acompanhar o seu filho. A sala da minha filha tem uma professora e 4 auxiliares de classe.
14: ADI, né?
13: Esse custo não tá orçado na mensalidade, porque ela não tem como medir.
1: O quê?
13: ADI. Ah. Esse auxiliar de classe está na escola pública e na privada. E a lei obriga a ter. Você vai no posto de saúde... Você tem hoje muitas crianças com essa necessidade de acompanhamento. Então, as prefeituras estão precisando. Você vai no estado, a mesma coisa. Então, esse mercado procura esse profissional e não acha. Eu estou com o curso de terapia ocupacional formando turma, tanto no EAD, no semipresencial, como no presencial. Eu não tenho professor. E aí vale uma informação importante. Esse curso não é novo. Ele já existia na minha época... O mercado não reagiu e ele volta. Ele volta em cima de uma necessidade de mercado.
14: Caramba. Professora, nosso tempo acabou. Muito obrigado.
13: Ai, não é?
14: Obrigado pela rápido, presença. Né? Até
1: resenha a próxima, boa, viu?
14: É, ela é ótima. Ela é ótima.
13: Bom demais.
14: Até a próxima, viu?
1: Obrigado.
14: Pessoal, Band Cidade vai ficando por aqui. Boa noite a todos e até amanhã.
12: Tchau, gente. Boa noite.
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7: O trânsito já melhorou em boa parte da capital baiana. O motorista não enfrenta mais dificuldade na volta para casa, passando pela Bonocô, Dique do Torajó, Vale do Gunjá, o Vasco da Gama. Mas ainda tem um trechinho com redução de velocidade na ladeira do Cabula, para quem vai acessar a BR-324. Indo do comércio até a Rodovia Federal, pegue a Bonocô. 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Letícia Rocha para Band FM, a sua rádio do seu jeito.
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0: Nossa, parecia que eles tio velho agora virando aqui, meu.
1: Com pelo debaixo do cobertor.
0: Você não entendeu.
1: É os cílios, bato os cílios.
0: Isso.
2: Pelo com pelo. Vai casar agora?
0: Vamos juntar pelo com pelo embaixo do cobertor.
2: É. Ferrugem vai casar.
1: Quem que é a loja?
0: Vai?
2: Vai.
1: A loja do Piauí?
2: Não.
1: De quem pra mandar um
0: beijo? Do pai.
1: Não é o nome, qual que é mesmo?
0: Não sei.
2: Aperta esse botão aí, Raul.
3: Estação.
0: Loja do Piauí, chama.
3: Não é? De FM. De FM.
0: Ah, podia ser, olha, não, se não é, podia pôr. Esse nome é bom, esse nome vai pegar, hein?
2: Não sei.
0: Olha aqui, a Estação Band FM tá no ar para todo o Brasil, pela Band FM e também bandfm.com.br. No rádio e aqui em vídeo, você acompanha a gente pela internet, vê a nossa focinha bonitinha. Por falar em vídeo... Hoje, depois que terminar o programa no rádio, a gente começa o Estação Podcast. Nosso podcast no YouTube da Band FM. Hoje com Marco Cirilo, comediante convidado que vai bater um papo com a gente, contar coisas engraçadas. Vem fazer a gente dar risada um pouco aqui, que estamos precisando. E por causa disso, inclusive, o pessoal tá mandando coisas engraçadas pra gente.
2: É.
0: Não é?
1: É.
0: 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Manda aí, piada, charada, o que é o que é.
2: Zoeira.
0: Conta de alguém engraçado.
2: Um momento engraçado.
0: Tem gente que manda até rima.
1: Rima?
0: Tá escrito rima aqui.
4: O Robin Ramos é agiota. Ele tem a perna torta. Quando bota o vestidinho, ele vira maricota. Aê, São Paulino!
0: Que isso? Maricota, meu.
1: Olha, pior maricota. Que o, pior que o mano.
5: Não, véio, respeita,
0: eu faço. Pior que eu não entendi o que tem o agiota a ver com isso.
2: Ô, mano, não. Uma versão ruim,
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0: Santana Olho Marrom aqui no nosso Estação Band FM. Paulo Gomes do Brasil, conte novas para nós.
1: Cara, caramba, hein? Eu vou comentar agora. Eu falei que o Ferrugem vai casar, né?
0: Falou. Ah,
1: é. Mas vou falar agora de uma separação que não é de agora, uma separação antiga, viu, velho?
2: Ué, como assim separação?
0: Separação antiga. É sua, Ana Maria?
1: Não é dela, mas quer ver que ela vai se assustar? É, a separação da Fátima Bernardes com William Bonner.
0: Nossa, mas já não. Faz tempo isso aí.
2: Como assim? Isso é agora, né?
0: Não.
2: Separou hoje?
0: Não!
2: Não, gente.
0: Não.
1: Ai, ai, ai.
0: Olha, eu não vou lembrar de cabeça, mas tem uns quase 10 anos.
1: Por aí.
2: Mentira.
1: Rapaz, eu acho duvidável.
2: Eu tô achando que eu tô ficando congelado, igual Roberto Carlos.
0: Posso te contar uma coisa? Ah. Ele já tem outra esposa.
1: É.
0: Já casou de novo, tá mora. E ela namora o rapaz há muito tempo, político.
1: O jovem, deputado. O Gadelha, né?
0: O deputado Gadelha.
2: O Bonner não fala mais boa noite pra Fátima, gente.
0: Não, nem pra nós ele fala.
1: Nem mais.
2: Não.
3: Ah, não, vou embora.
0: Não, ele saiu do jornal. Você não sabia que ele saiu do jornal?
1: Deixa que o mundo parou pra ela.
3: Nossa.
1: Sabe o para o mundo que eu quero descer? O que tá acontecendo com ela? Parou.
0: Ele saiu do jornal.
2: Meu Deus do céu, tá passando.
1: Mas por que que isso veio à tona e repercutiu um pouco? Porque ela foi num podcast e contou um pouco.
0: Nossa, perguntaram isso pra ela no podcast?
1: Ah, mas é porque foi um negócio muito...
0: Muito recente.
1: Não, recente não, mas foi, né? Abalou o mundo.
0: Abalou o mundo.
2: Perguntar.
1: Não, é que eram muito famosos.
0: Era um casal muito famoso.
1: Casal mesmo,
0: como casal, né?
2: Casal jornalístico.
1: Eles têm trigêmeos, né? E ela falou que na época eles tinham 18 e 19 anos. Então eles não eram tão crianças assim, né?
2: Não, já.
1: Pois é, dela falou assim que, cara, foi muito tranquilo que eles entenderam. Não teve muita discussão em família. Ah, eu vou ficar do lado da minha mãe, vou ficar do lado do meu pai.
0: Não era uma criancinha.
1: Ela falou que isso foi muito tranquilo. E ela falou que, lógico que foi difícil reunir toda a família e contar, né, cara, tudo que aconteceu. Mas ela falou que não teve jeito, teve que ir lá e contar, mas ela falou que não teve crise. E o curioso que ela falou que, mesmo eles separados, nunca teve aquela coisa da mãe, os filhos vindo pra mãe falar mal do pai, sabe? E vice-versa, falar mal da mãe pro pai, sabe? Ela falou, não, porque a gente continuou tendo, mesmo não convivendo, mas todo mundo junto, uma relação boa. Então, por incrível que pareça, não foi uma separação, segundo ela falou, com briga,
0: traumática.
1: Discussão, sabe? Porque tem separação que é tiro, porrada e bomba, né?
0: Conversaram, falaram, quer saber? Não parou.
2: Acordou assim um dia.
1: Então, não rolou, sabe? Não tinha um que falar mal do outro. Não rolou, Ana
0: Prefiro
1: Maria.
0: Assim.
1: Ana Maria é expert nisso, né? Ela já teve quatro vezes na vida dela, já teve que fazer isso.
0: Você também não briga, né, Ana Maria?
2: Não foi nessa paz assim, não.
1: Não?
2: Não.
3: Só me dá minha vida!
1: Quatro vezes?
3: Eu falo mesmo.

0: FM, Pichote, mande um sinal aqui no nosso Estação Band FM. Você vem para participar com a gente no nosso Estação Band FM ao vivo. Alô?
1: Alô?
0: Oba!
1: Boa noite.
0: Boa noite, quem tá falando aí?
1: Alô. Marcos, entregador da Lala Move.
0: Marcos, entregador da Lala Move, Ana Maria Brisa.
2: Olha,
0: fala com ele.
2: Fala de onde, menino?
0: Do carro de entrega.
1: Parado aqui perto.

0: em casa, e você deu esse gritinho aí, e eu tenho uma arara macho e um papagaio macho, eles ficaram todos oriçados.
1: Tá vendo?
0: E ele gritou, eu acho que é fêmea.
1: Tá vendo?
2: Ah, é?
0: É. Essa arara é fêmea.
2: É mesmo?
1: Mas é ou não é?
0: É mesmo.
2: É, vou... Tá, vai.
1: Mostra o bico todo.
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0: FM, Murilo Rufi, saudade estranha, aqui no nosso Estação Band FM, você curtindo com a gente em todo lugar também, e já a gente já falou, tem desafio, mano, em três palavras, manda agora aí pro Mano Dilson rimar na hora que ele é o cara.
1: Bora.
0: Ele, diz ele que é o cara.
1: Bora.
0: Ontem ele foi bem, viu? Tem que admitir ontem ele foi esperto.
1: Ele foi bem, mas lembra? Foi fazer a graça no final.
0: Aquela palavra extra, mas se ferrou
2: mas
0: quase.
2: Mas o que importa é que nós representamos a quebrada.
0: Deixa eu te explicar. Aquilo ali.
2: O que importa é que nós representamos, independentemente aí.
0: Aquilo ali é o que eu chamo de soberbão. Você se achou. Você se achou naquele momento?
2: Fui.
0: Aí já era, tio.
2: Mas,
0: é igual o Bento ontem.
2: Mas hoje vamos na humildade, então.
0: Você vê, o Bento lá, o time lá não foi campeão ontem, podia ser.
2: É.
0: Lá do Sauditão. Ele foi querer fazer graça no final, pegar a bola do lateral, botou pra dentro do gol.
2: É.
0: Nossa. Empatou o jogo, não ganhou o título.
1: Não ganhou o título, né?
0: Cristiano Ronaldo. Vendo? Não, pode ganhar ainda na próxima rodada, mas
1: podia ter ganhado.
0: Pode ser ultrapassado. Cristiano Ronaldo ficou bravão com ele.
2: Não, ficou de lição aí pra nós.
0: Toma. Tá vendo? Olha aqui, no mês de maio, olha aqui, sobre lições que a vida dá.
2: Certo.
0: No mês de maio do ano passado, uma imagem inusitada envolvendo o presidente da França correu o mundo.
3: Ah, eu lembro disso aí.
0: No vídeo, o Emmanuel Macron aparece levando um tapão no rosto. Como é que é? O avião dele parou em Hanoi, no Vietnã, ele ia fazer uma visita. Mickey abre a porta do avião assim que eles abrem pro cara descer, né? Fazer aquela mise-en-scène. Ao invés dele aparecer na escada, ele aparece levando um tapão.
1: É, e foi.
3: Na hora que abriram a porta.
0: Isso, aí revelaram, ele levou um tapa da primeira dama, mas isso foi uma discussãozinha besta que eles tiveram, ela foi fazer uma brincadeira com ele. E ficou essa história até então.
1: Ninguém explicou, né?
0: Isso.
3: Rapaz.
0: Até essa semana.

0: Nesta quarta-feira, o jornalista francês revelou que a esposa do presidente havia flagrado uma troca de mensagens entre Macron e uma mulher iraniana chamada Goshte Farahani, com quem o chefe de Estado teria vivido um amor platônico.
1: Gente.
0: Troquinha de mensagens no celular do Macronzinho.
1: Mereceu, então.
0: E aí a mulher pegou a Brigitte.
1: Mereceu.
0: Brigitte viu.
1: Mereceu. Ai, ai. Mereceu um tapa.
0: E disse que era tudo, né, você é muito bonita, você é muito...
1: Não,
0: e
1: eles flertando. Vendo,
0: flertando com a não moça iraniana, que é bonita mesmo.
1: É.
0: Você olhar na internet
2: é gata,
0: aí.
2: Pai. É gata mesmo?
0: Louco, menino. E como? Mas, né? Sabe como é que é a vida? O homem já tem compromisso.
1: Como que é o nome dela?
0: Goshte Farahani. Farahani é o sobrenome.
1: Não sabe.
0: Essa história, ele tá num livro, chama do Florian Tardif. O livro chama Um Casal Quase Perfeito. É justamente um livro que ele escreveu pra contar a história do casal. Do casal presidencial. Aí, ó.
2: O casal é quase perfeito.
0: É, do livro, pelo jeito.
1: Você não conhece nenhuma Holly Hodgman.
2: Mas o tapa foi perfeito na cara, né?
0: Goshte Farahani.
1: Goshte Farahani, você conhece alguma, Fabinho? Eu vou dar seu celular hoje.
0: Você falou chegar. Que é o quê?
1: Goshte, tá, como é que é?
0: Goshte Farahani.
1: Essa vagabunda.
0: Não fala assim!
1: Eu tô seguindo ela!

0: FM, Zé Neto e Cristiano, amigo taxista, aqui no nosso Estação Band FM, no ar.
1: Então, na humildade, então.
0: Na humildade, você tem algum amigo taxista?
1: Ah, tem vários.
0: Tem, né? Os caras quebram seu galho aí de vez em quando.
2: Ô, Rob.
0: Ah, oi, oi.
2: Hoje o desafio, mano, eu vou oferecer pra uma pessoa que eu amo. Uma pessoa que gosta do mano.
0: Gosta. Gosta.
3: Por incrível que pareça. Quem que gosta dele?
0: Não, pois é.
1: Meus fãs, Maria. Tá tirando.
2: Hoje é aniversário do meu irmão, o João.
0: Alô, João.
1: Ah, o João. Ô, ele sempre manda as notas.
2: É, ele é parça, ele gosta de cega. Ele é
0: parabéns, parça. João.
2: Gosta, 56 anos, jovem.
0: Alá,
2: né?
0: Jovem.
2: Jovem.
1: João.
2: É, jovem. Um abraço, meu irmão, te amo. Ó, essa é pra você, mano. Capricha.
0: Parabéns, capricha que é pro João.
1: Vamos fazer pra você essa hoje, hein?
0: Ó, a Cris de Osasco mandou.
2: Vai lá, boa.
1: Cris.
0: Seta.
1: Seta.
0: Seta. Sogra.
2: Tudo fácil.
1: Sogra.
2: Tudo fácil.
0: Sunga. Ah, tá fácil, né?
2: Você vai querer palavra tá surpresa? Porque ontem você pediu, você quer se redimir?
1: Não, pode ser, né?
2: Vai mesmo no final? Eu vou mandar, hein?
1: O que vocês acham?
2: Não sei, não sei.
0: Ih, seta, soltou, sogra véio. E sunga, vai. Soltou, tá fácil pra caramba,
2: soltou,
0: vai.
2: Já soltou, não tem tempo de pensar. Ai. Muito, velho. Não tem tempo.
0: Ui.
2: Vamos lá.
0: Ui.

0: coração. Ó! Oh. Mano, vou rimar hoje sem sobra. Só, vou até rimar hoje até pra sua sogra. Calma aí, sem se embolar. Vamos aqui no jeito que eu vou desenrolar. Mano, ó, vocês estão de sunga? Um abraço pra galera de Pirassununga. Finalizei, mano. Acho que hoje, mano, eu representei. Vai.
1: João, aniversário, vai, se vira.
0: Vamos lá, então eu vou falar. Ó, pra vocês, presta atenção. Feliz aniversário hoje é pro João.
1: Filha da mãe. Ele vai mandar 10 pra você. Puxa saco também, vai mandar 10.
2: Vai mandar 10. Hoje não, hoje eu mandava 10 hoje.

0: FM, Ana Castela. Olha onde eu tô.
1: Olha lá.
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3: Esperto com os reflexos de uma ocorrência ali na saída de Lauro de Freitas pela Estrada do Coco, afetando a saída da Via Metropolitana também, por cerca de 10 minutos. Se você está saindo de Salvador e vai até Camaçari, pode cortar caminho pela Estrada do Cia, depois Via Parafuso, onde você encontra a ótima fluidez. 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Letícia Rocha para Band FM, a sua rádio do seu jeito.
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0: noite, galera da Band. Aqui é o Tony de Uberlândia, Minas Gerais.
1: Fala aí.
0: Uma situação engraçada que aconteceu comigo, há muitos anos atrás, eu presenciei. Eu trabalhava numa indústria, era um frigorífico de ave, abatia frango. E a linha era aérea, né? E um dia um frango desprendeu lá da nora, caiu na cabeça do operador e ele foi capacete pra um lado, frango pro outro, ele meteu o bicudo nesse frango, saiu rodando a fábrica inteira até chegar lá no pé do supervisor do outro lado. Veio doidinho. E era um gaúcho, chegou nele e, ei, na tua casa tu chuta o que tu come? Ele respondeu assim, na minha casa o que eu como não cai na minha cabeça, não. Boa noite, galera.
2: Ai, cara.
1: É boa história, boa
2: Mas se
1: história.
2: Fosse uma galinha, achar ruim.

0: FM, Henrique e Juliano, evento cancelado aqui no nosso Estação Band FM. Tá pronto aí, bebê?
1: Vai, bebê.
0: Vem não, pra cá.
1: Solta que elas se viram.
0: Fala no micro, né? Isso, no microfone.
1: Ah, tá. Ensina ela, isso aqui é um microfone.
0: Isso, fala aí nele. Vem cá, Ana Maria.
1: Sabe, né? Ela tá zoando, né?
2: Pensamento de hoje. Olha, e diz que o celular no silencioso é bom, né?
1: É.
2: Até você perder ele.
1: Se perder em casa. Que desespero, velho.
2: É,
1: não faz barulho nenhum, cara. Como é que você vai achar, velho?
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0: FM, Bruno Marrone, ai que vontade, aqui no nosso Estação Band FM. Você participa com a gente aqui pra falar no nosso programa sensacional, fazer graça, quer ver?
1: Boa noite, galera da Band. Boa noite. Sou Cícero, região aqui da saúde. Vou contar uma piada. O bêbado tomou todas, sofreu um acidente, caiu, bateu a cabeça, morreu, foi direto pro inferno. Chegou no inferno.
0: Morreu.
1: Ei, diabão, cadê as mulheres dessa bagaça? Não. O diabo chegou nele e falou, não, que não tem mulher nenhuma, não. Falou, é, não tem mulher? E quem te pôs esse chifre aí?
2: Ana Maria, ele tá zoando. Para, velho.
0: Olha. Ai, caramba. Ana Maria, chama o Calvão.
3: Bem, amigos.
0: Obrigado.
3: Bem, amigos,
0: Copa do Brasil, meu compadre.
3: Copa do Brasil.
0: Os jogos estão, são jogos Brasil. De volta. Ô, Calvão, você vai ter que falar na Copa.
3: Vamos falar.
0: Você vai transmitir a Copa na televisão, você vai ter que falar. 16 avos de final, que vai ser a segunda fase da Copa.
3: Tem que falar isso aí. Tem que falar.
0: Na Copa vai ter que falar.
3: Ah, é?
0: Na Copa não vai ter quinta fase.
3: Não vai ter?
0: É a segunda fase que vai ser 16 avos de final.
3: Será que o Brasil vai pra 16
0: avos? Vai, porque classifica 3, pô.
3: É, será?
0: Pô, pelo amor de Deus. É,
3: não, tô só treinando 16 avos.
0: É. Outra coisa. Ah, por quê? Porque é o que a gente tá na Copa do Brasil agora. O pessoal chama de quinta fase, mas é 16 avos.
3: É, amigo.
0: Porque quem passava pras oitavas.
3: Pras oitavas
4: e quem passou? Final.
0: Ainda não passou, mas o Vasco tá ganhando do Paysandu 1-0, o jogo de ida foi 2-0, tá sendo em São Januário, tá rolando.
3: São Januário.
0: E o Juventude e o São Paulo seguem no 0-0, jogou em Caxias do Sul, 42 do primeiro tempo, foi 1-0 pro São Paulo no primeiro jogo, certo?
3: Certo.
0: Continua 0-0 Coritiba e Santos, continua, Paulo, estou sem esse placar aí, dá uma olhada aí.
4: Ô, Zente, pera aí,
0: Zente. Vê lá, Zente, o time do Pelé.
3: Santos com o Neymar.
0: Com o Neymar.
4: 0-0, amigo.
0: Eu disse que se o Santos cair pro Coritiba com o Neymar em campo, vou fazer campanha contra. Já falei.
4: Que isso?
0: Olha, já falei. Mirassol e Red Bull Bragantino jogam 8:30, primeiro jogo foi 1-1. E também 8:30 tem Ceará e Atlético Mineiro, foi 2-1 pro Atlético.
3: Ceará.
0: O jogo é lá em Fortaleza. Jacuipense e Palmeiras, foi 3-0 para o Palmeiras na ida, esse jogo é 9:30. E Remo e Bahia, foi 3-1 pro Remo.
4: Olha, eita!
0: É. 3-1 pro Remo. 3-1
3: pro Remo.
0: E o jogo dessa vez é no Pará.
3: Olha.
0: Foi 3-1 em Salvador.
3: Olha lá.
0: Rogério Ceni correndo risco, cara.
3: Poderoso.
0: Correndo risco. Os jogos restantes acontecem amanhã. Ontem teve Cruzeiro 1, Goiás 0, passou o Cruzeiro. O Internacional ganhou de 3-2 do Atlético e tá na próxima fase. E o Fluminense ganhou de 2-1 no agregado. Sua classificação já aconteceu também.
3: Olha lá.
0: Palpite pra hoje aqui, esse Vasco e Paysandu.
3: Vasco.
0: Só quem passa?
3: Vasco passa.
0: Quem passa, Paulo
4: Vasco.
0: Gomes? Juventude e São Paulo.
3: São Paulo.
0: Quem passa, Paulo
4: Juventude.
0: Gomes?
4: Juventude.
0: Vai de Catar, rapaz.
3: São Paulo, amigo.
0: Coritiba e Santos.
3: Santos.
0: Pra mim, passa o Coxa.
4: Coritiba.
0: Mirassol e Red Bull.
3: Red Bull.
4: Fala aí, Paulo Gomes.
0: Passa o Mirassol. Ceará e Atlético Mineiro.
3: Atlético Mineiro.
0: Tá bom, fala aí, Paulo Gomes.
4: Atlético Mineiro.
0: Jacuipense, Palmeiras já passou. Não, Palmeiras.
4: Palmeiras, né?
3: Palmeiras, é.
0: Remo e Bahia, esse é difícil.
4: Remo.
3: Remo.
0: Remo. E aí o Rogerinho.
3: Desculpa, Rogério,
0: se já era.
3: Remo vai, né?
0: Se perder o jogo, acho que se empatar, vai dar Remo do jeito. Vai lá, mas se perder, amigão.
3: 16 avos.
0: Brasil, 16 avos.

0: Vibe FM, Grupo Chocolate, com a turma do pagode. Alô, Virgínia! Tocou, alô. Paulo Gomes, tocou.
1: Alô!
0: Aqui no Estação Band FM tem convidado hoje que vai ficar com a gente no Estação Podcast, na live. Mas antes a gente dá um alô no rádio aqui pra ele também.
2: Isso, ele veio mesmo.
0: Veio, tá aí. Você acha que ele ia desistir? Nada, tá aqui, ó.
2: Olha, menino.
1: Ó, de agudos pro mundo,
0: de
1: viu?
0: De agudos pro mundo.
1: Marco Cirilo!
0: Olha, fera!
3: Oba! Rapaz, o trem mexeu aqui que eu até assustei. É.
2: Assustei de verdade. Mexe aqui.
0: É o olho que tudo vê. É o olho que tudo vê.
2: Caramba.
0: Marco Cirilo, que é isso? Não leva susto, não, calma.
3: Coisa mexendo e eu tô são ainda.
0: Não, então.
3: Prazer tá aqui com vocês, viu? De verdade mesmo. Tamo junto.
0: É que agora é o rádio com. Rádio que como é que é? Rádio com imagem.
3: Ah,
0: é rádio e a televisão mesmo.
3: Essa lá só chega o rádio só ainda.
0: Não. Daqui a pouco a gente vai ficar no YouTube.
2: Se mexe? Como é que é?
3: Não, não é trauma, não. É que essas tecnologias é nova,
2: né? É, né?
0: É, né?
3: Tá doido.
0: Isso aqui da Odeia Agudo não tem câmera dessa?
3: Acabou de lançar o Monza ainda. Tá?
2: Lançamento, né?
3: Barão, vixe, vinho.
2: Olha, menino.
0: Que é isso, rapaz? Agudos, pelo menos. Conhece Agudos?
1: Cara, onde fica Agudos?
3: Rapaz, é bem o meio do estado de São Paulo, do ladinho do ladinho de Bauru ali.
1: Ah.
3: É. Não falar que é um sítiozinho asfaltado ali do lado de Bauru ali. O pessoal vai ficar bravo, eu falo que lá é pequeno, mas é pequeno, rapaz. É pequenininho,
0: né? Quando você tira esse sarro aí, você vai lá, volta lá, o povo não quer te pegar, não?
3: Ah, os vereadores querem.
0: Você divulga a cidade, pô.
3: Eu brincava que a cidade lá tinha mais lombada do que população. Aí agora o prefeito novo lá falou: ó, pode parar de falar das lombadas que eu tô tirando agora.
1: Ah, viu? Funcionou, eu.
2: Deu uma cutucadinha e ele já se ligou.
0: Vai tirar
3: mas é porque lá tinha uma lombada numa estrada de terra, cara. Como é que faz? Uma lombada de asfalto na estrada de terra.
2: Ah, não dá.
3: Eu juro que é verdade.
0: Você podia falar assim: asfalto primeiro, depois põe lombada.
3: A parte asfaltada era só lombada, o resto era terra, assim, ó. Aí fiz piada brincando com isso. Os vereadores, não pode fazer brincadeira com essas coisas, que é pra segurança da população. Eu falei, mas que carroça é essa? Tá tirando racha pra colocar lombada atrás de terra.
2: Cada
3: então coisa acontece, rapaz.
0: O Marcos tá com a gente aqui, a gente vai conversando. Daqui a pouco no Estação Podcast no YouTube, a gente vai falar bastante aqui, contando um monte de história do interior.
1: Vai ser
0: nossa, mas é muita história boa
2: no YouTube interior. já, hein?
0: Muita história boa no interior. Pode fazer pergunta, pode pedir pra ele tirar sarro também, contar a história, que é bom.
1: É, quer fazer, contar piada pra nós. Aí,
0: conta,
1: o Marcos aí também. Vambora,
2: vambora. Vai mexer de novo ali.

0: Band FM, Gustavo Mioto, despedida de casal. Olha aqui, Paulo Gomes. Marco Cirilo tá com a gente aqui, comediante dos bão, comediante do interior de São Paulo, que tá tomando conta do Brasil. Ô, Manuel Gomes, vem cá.
1: Olá, meus amigos.
0: Bota mais. Conhece o Marco Cirilo, não?
1: Conheço, Marco Cirilo, é bom de piada, né?
0: Bom de piada, história, bom de história. Stand-up você faz? Você já fez stand-up, não?
1: Eu não faço, não. Eu sou mais da música, né? Mais
2: agora da política também, né?
0: Também, né? Você já decidiu se é direita ou esquerda?
1: Eu sou mais na minha.
3: Não vai sair disso. Não vai sair.
2: Pra frente e pra cima, né?
0: Não posso falar. Vamos colocar ele no quadro, então?
1: Vamos colocar os quadros da manchete.
0: Porque tem as manchetes e a gente comenta as manchetes, né, Paulo Gomes? Paulo Gomes é o jornalista.
2: É as notícias da capital, porque as notícias do interior lá é tudo vaca em shopping.
0: Mas essas aí a gente conta aqui no meio do programa. Que é povo divertir. Agora essa aqui na manchete é só os famosos.
1: Você comenta com
0: Paulo Gomes, então, as manchetes que mudam o seu dia. Sem elas. Sem elas não dá pra gente fazer o nosso programa aqui, ó.
3: Cadê a música? Sem a música eu não falo. Olha aí sim. Aí, notícia 1.
0: Vai.
3: Bora tomar uma? Cantor Leonardo fala de acidente em barco no Pantanal. Caí de cara no chão. Eu tava mamado mesmo.
1: Aí é com ele, né? Esse comentário é com você aí. Que você...
2: Só uma explicação. Falar, nunca vi chão dar soco na cara dos outros.
1: Bota mais.
0: Vai, Gomes.
3: Notícia 2. Que delícia. Atriz Bruna Marquezine reencontra namorado Shawn Mendes com abração e cheiro no cangote.
1: Levou pra comer, né?
0: Aonde?
1: Levou, com cheiro no cangote.
2: Ah, isso aí é o remember, né? Primeiro briga, de reconciliação, isso. Vem bonito.
3: Onde fica o cangote?
1: O cangote fica no pescocinho.
0: Olha. Ah, que bonitinho, tá bom.
2: Já tomou um cheiro no cangote, mano?
1: Lá dele.
3: Notícia 3. Miss Turquia, Natiele Lucena, promete nudes grátis a cada gol da seleção turca.
0: Olha que beleza.
3: Até brasileiro tá torcendo pra isso.
2: O Hexa não vem mesmo. Agora
0: desse jeito não vem. Tem que prometer alguma coisa igual aqui também.
4: Agora não vem. 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
0: Que é bem criança agora.

0: nome é de Brito e Samuel, romance rosa, aqui no nosso Estação Band FM, finalzinho do programa no rádio. Atenção quem leva aqui o ferro de passar da Fiuco, porque tem coisas que só o Fiuco faz pra você. É o Cícero Alves Ribeiro. Alô, Cissão, parabéns, aê, meu garoto, você ganhou.
1: Aê.
0: Só passar aqui na Band FM pra retirar.
1: Ganhou.
0: A gente vai pro intervalo no rádio e volta no YouTube da Band com o um papo bacana aqui com o Marco Cirilo.
2: Nossa,
0: você vai dar
2: longe,
0: risada
1: já
0: pra caramba aqui.
1: Vai no YouTube
0: aqui.
1: Aí, já vai.
0: Vai dar risada.
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19: Olá, boa noite.
24: Boa noite para você que nos acompanha em todo o país.
19: Quarta-feira, 13 de maio de 2026.
24: E vamos ao destaque do dia: medida para conter a alta no preço do combustível.
19: O governo do Brasil anuncia subvenção a produtores e importadores de gasolina. Gabriela Noronha.
25: A expectativa é que essa subvenção reduza em até 62 centavos o preço do litro da gasolina ao consumidor após a mistura obrigatória de etanol.
24: E ainda, número de empregos formais no país cresceu 5% no ano passado.
19: São quase 60 milhões de vínculos ativos entre trabalhadores dos setores público e privado. Pablo Mundim.
26: Nos últimos 3 anos, foram mais de 7 milhões e 800 mil novos vínculos registrados. O resultado confirma a continuidade da expansão do emprego formal no país.
24: Você vai ouvir também: Brasil registra o menor número de homicídios da década para os 3 primeiros meses do ano.
19: Aumenta também a apreensão de armas e munições.
24: Para falar como o país alcançou esses resultados, vamos conversar ao vivo com o secretário nacional de Segurança Pública, Chico Lucas.
19: Hoje, na apresentação da Voz do Brasil, eu, Mariana Jungmann e Nazi Brum.
24: E acompanhe a gente ao vivo, acesse radiogov.ebc.com.br ou o canal Gov na sua TV aberta.
19: O governo do Brasil anunciou hoje mais uma medida para conter os impactos da alta dos combustíveis em razão dos conflitos no Oriente Médio.
24: A nova medida foi publicada agora há pouco em edição extra do Diário Oficial da União e vai garantir subsídios para a gasolina produzida aqui ou importada de outros países.
19: O valor do auxílio será definido por meio de portaria do Ministério da Fazenda.
25: Para conter a alta dos combustíveis provocada pela guerra no Oriente Médio, o governo do Brasil anunciou nesta quarta-feira uma subvenção aos produtores e importadores de gasolina. A expectativa é que essa subvenção reduza em até 62 centavos o preço do litro da gasolina ao consumidor após a mistura obrigatória de etanol. De acordo com Alexandre Silveira, ministro de Minas e Energia, o objetivo é tentar uma ação imediata sobre os preços dos combustíveis com resultados efetivos.
27: Nenhum outro país do mundo teve menor impacto do que o Brasil, exatamente porque nós fomos rápidos, proativos.
25: A nova subvenção começa pela gasolina, mas poderá ser estendida ao óleo diesel a partir de junho. Segundo o ministro do Planejamento, Bruno Moretti, a subvenção funcionará como um cashback do tributo fiscal. Isso significa que quando o importador ou produtor pagar o imposto, o valor será devolvido em forma de subvenção.
28: O que nós estamos colocando é que a gente devolve esse tributo como uma subvenção, e essa devolução é uma espécie de cashback desse tributo, capaz de amortecer eventuais choques de preço, eventuais aumentos de preço de combustível.
25: Segundo o governo, a medida atenta uma sinergia entre o setor público e o setor privado. Apesar do impacto da guerra no aumento do preço do petróleo, o Brasil ocupa a posição favorável em comparação com outros países. De acordo com o ministro do Planejamento, Bruno Moretti, a estratégia de mitigação reflete a preocupação do governo do Brasil com a situação financeira das famílias.
28: O que a gente pretende aqui fazer é converter a parcela dessa arrecadação adicional em medidas de mitigação dos impactos de preço, sempre resguardada a premissa da neutralidade fiscal.
25: As medidas utilizarão recursos do Orçamento Geral da União. A despesa mensal estimada é de R$ 272 milhões para cada 10 centavos de subvenção no litro de gasolina e de R$ 492 milhões para cada 10 centavos de subvenção no litro do diesel. O secretário executivo do Ministério da Fazenda, Rogério Alexandre Seron, explica que a medida será neutra do ponto de vista fiscal, porque a arrecadação com a receita do petróleo subiu.
0: É impossível neutralizar 100%, mas é possível sim atuar de forma rápida, eficiente, com inteligência e ter um bom desempenho, reduzir o impacto para a população.
25: A nova subvenção faz parte de uma série de medidas que o governo do Brasil tem adotado para conter a alta dos combustíveis provocada pela guerra no Oriente Médio. Em março, o governo zerou a tributação de PIS e COFINS sobre óleo diesel, além de aumentar a tributação sobre as exportações do combustível. Reportagem Gabriela Noronha.
24: Brasil contra o crime organizado. Um dos objetivos do plano anunciado pelo governo federal é fechar as fontes de financiamento das organizações criminosas no país.
19: Ele também quer impedir que os presídios brasileiros continuem servindo como centros de comando e recrutamento para facções criminosas.
24: Em entrevista ao programa Bom Dia Ministro, transmitido pela empresa Brasil de Comunicação, o ministro da Justiça e Segurança Pública, Wellington Lima, afirmou que a ideia é atuar contra o planejamento das organizações criminosas.
2: Nós vamos tirar da cadeia esta característica de escritório do crime. Realmente instituir padrões de excelência, como acontece no sistema prisional federal. E esse padrão de excelência envolve treinamento do pessoal, equipamento de raio-x, drones, equipamentos tecnológicos que aumentarão o padrão de segurança.
19: O programa tem foco ainda no combate ao tráfico de armas e ampliação das taxas de esclarecimento de homicídios.
24: A estratégia prevê investimentos que ultrapassam os 11 bilhões de reais.
19: Pois é, mas antes mesmo do lançamento do plano, o Brasil registrou o menor número de homicídios da década no primeiro trimestre, com uma redução de 25% frente a 2022.
24: Os latrocínios também caíram 48% e os roubos de veículos 42,3% nos primeiros três meses de 2026.
19: Hoje a gente conversa com o secretário nacional de Segurança Pública, Chico Lucas, para saber mais sobre os dados de segurança e o que foi feito pelo governo para alcançar esses resultados. Boa noite, secretário.
3: Boa noite, Mariana. Boa noite, Nazi. Boa noite a todos os ouvintes do Brasil.
19: Secretário, vamos começar então falando sobre os dados de homicídios. Eles caíram 25% e essa queda ocorreu em todo o país ou ela foi concentrada mais em algumas regiões do que outras?
3: Todas as regiões apresentaram queda no número de homicídios, principalmente os estados do Nordeste, em razão também de números anteriores, nos períodos anteriores de avaliação, mais altos. Então a gente tem essa redução, fruto muito de uma política em que há um maior cumprimento dos mandados de prisão, maior investimento por parte do governo federal e, na nossa visão, uma das principais políticas, que é a restrição ao uso de armas. Quanto menos armas em circulação, há uma causalidade óbvia entre armas em circulação e homicídios, principalmente esses homicídios de proximidade, onde você está num contexto de uma disputa ou de uma briga. Então, esse tipo de crime, ele é muito decorrente da facilidade das pessoas em ter acesso a armas. Então, todas essas combinações com outros fatores, como o próprio envelhecimento da população, tem feito com que os índices estejam reduzindo e nós apresentamos nesse primeiro trimestre o menor número da série histórica da última década. Então é um importante índice que reforça o papel de articulação do governo federal, mas também da atuação das forças de segurança estaduais.
24: Secretário, como a gente disse no começo, outros crimes como latrocínio e roubos de veículos também tiveram redução acentuada, né? A que se deve a essas reduções?
3: Olha, são vários fatores. O fenômeno da segurança pública, ele é multidimensional. Então, além do trabalho das polícias que têm sido cada vez mais atuantes, por exemplo, com o uso de ferramentas como vídeo monitoramento, onde você tem a tecnologia do OCR, da leitura de placas, que fiscalizam cada vez mais em tempo real os veículos que são roubados. O compartilhamento de informações e de dados que tem sido atônico, inclusive, é essa a nossa intenção com a PEC da Segurança Pública, fazer com que essa integração seja efetiva. Você tem o maior investimento por parte do governo federal com o Fundo Nacional de Segurança Pública. Isso tem combinado, trazido esses números. Então, menos ocorrências de roubo e furto de veículos, de celulares, em alguns estados, como a gente vinha falando aqui, sobre as políticas de recuperação de celular, somados, tem diminuído o latrocínio. E também outros aspectos são negativos que a gente também tem que colocar, que é a mudança do perfil do criminoso. Tem muito criminoso migrando para o mundo digital. Então, tudo isso combinado faz com que menos crimes sejam cometidos no ambiente real, né? Fora do mundo das redes sociais e da internet.
19: E a gente teve também um aumento do cumprimento dos mandados de prisão, apreensão de armas e de munições. Como que a integração maior das polícias, o senhor até já mencionou isso agora na sua última resposta, essa integração das polícias federais com as polícias estaduais, isso ajudou a melhorar esses índices?
3: Olha, esse é um dos fatores que são diretamente afetados pela integração dos dados que nós implementamos no Ministério da Justiça e Segurança Pública e nas gestões anteriores, porque nós temos um Banco Nacional de Mandados de Prisão, que são os mandados conferidos pela Justiça e que ficam num banco. Muitas vezes os foragidos, eles fogem dos estados da federação e cada estado cuida do seu banco. O que que o Ministério da Justiça fez? Ele cruzou esses dados com vários bancos de endereços para atualizar a localização dos foragidos. Fizemos isso tanto no Centro Integrado Mulher Segura, para cumprir os mandados de prisão no mês de março, e a gente vai fazer isso continuamente, das pessoas que cometeram crimes contra a vida das mulheres, como também nos crimes violentos. Esse aumento do cumprimento de mandados de prisão, combinado também com a RENARME, que é a Rede de Enfrentamento ao Tráfico de Armas, fez com que essas duas coisas, que é o cumprimento de mandado de prisão e a apreensão de armas, aumentasse. Ora, menos armas em circulação, menos pessoas violentas que cometeram crimes anteriores foragidas, fazem com que o número de crimes violentos, no caso os homicídios, tenham diminuído. Então, essa integração é fundamental para a gente chegar nesses bons números.
24: Secretário, o senhor citou que esses dados aí refletem o fortalecimento das forças de segurança com investimentos em equipamentos e inteligência. São estes que o governo também aposta no novo programa Brasil contra o Crime Organizado, que foi lançado ontem. O senhor pode falar mais para a gente sobre como será esse trabalho a partir de agora?
3: O Brasil contra o Crime Organizado é a executoriedade da lei antifacção, a lei que foi aprovada, encaminhada pelo presidente Lula, e que traz um tipo penal, que é o domínio social estruturado feito por organizações criminosas ultraviolentas. A gente vai combater essas organizações, primeiro, pela asfixia financeira. Elas querem dinheiro. O dinheiro é o objetivo e é o fundamento de tudo. Nós vamos asfixiá-las, evitar o fluxo de armas, combatendo o tráfico.

0: estoque de empregos formais no Brasil chegou a quase 60 milhões.
1: É o que mostrou a RAIS, a Relação Anual de Informações Sociais, divulgada hoje.
0: O resultado foi positivo em todos os grupos econômicos e em todos os estados do país, além do Distrito Federal.
2: O número de empregos formais no país alcançou 59.970.000 vínculos em 2025, um crescimento de 5% em relação ao ano anterior. É o que mostra os dados da RAIS, Relação Anual de Informações Sociais, divulgada nesta quarta-feira pelo Ministério do Trabalho e Emprego. O setor privado segue como o principal empregador, mas o setor público teve um crescimento mais intenso no período da pesquisa. Para o concursado Patrick Acker, foi a segurança de um salário fixo, os benefícios e a estabilidade que o fizeram optar pela carreira pública.
3: Ter a segurança de um plano de saúde, ter a segurança de uma previdência privada, um vale-refeição, um salário fixo ali todo mês. Isso é um benefício que eu acho que, assim, não tem preço, né?
2: Todos os grupos de atividades econômicas apresentaram variação positiva no ano passado. O destaque foi o setor de serviços, que cresceu 7,2%, seguido pelos setores do comércio, indústria, construção civil e agropecuária. Seu Damião Epaminondas de Souza é amador de ferragem de uma obra de Brasília. Com carteira assinada há mais de 17 anos, o operário sabe bem dos benefícios da conquista.
4: Em 2022, eu sofri um acidente. E nesse acidente, eu fiz valer o apoio do INSS, né, ter tido o apoio da empresa. É um benefício, assim, incomparável, inenarrável a questão da gente ter um CLT.
2: O número de estabelecimentos com empregados também cresceu, passando de 4 milhões e 700 mil para 4 milhões e 800 mil, com variação de 2,1%. A RAIS consolida de forma automática as informações do E-Social, enviadas por empregadores. Por meio desse sistema, o processo tornou-se mais rápido, seguro e preciso, avalia o analista de recursos humanos Alan Rogério de Souza.
5: A mesma informação que eu passei para o Ministério do Trabalho, eu passei para a Caixa, eu passei para todos os órgãos, o INSS, todo mundo está sabendo dessa informação. Então é muito mais rápida, muito menos burocrática para a gente acaba diminuindo muito nossos problemas.
2: Nos últimos três anos, foram mais de 7 milhões e 800 mil novos vínculos registrados. O resultado confirma a continuidade da expansão do emprego formal no país, afirmou o ministro do Trabalho e Emprego, Luiz Marinho.
6: O país ele continua num processo de crescimento consistente, de forma sustentável, gerando emprego de qualidade. Nós estamos num momento de menor taxa de desemprego da nossa história. Um momento muito bom, apesar dos juros altos, né?
2: Do ponto de vista regional, Norte e Nordeste apresentaram o maior crescimento no ano passado, com alta de 10%, o dobro da média nacional. Entre as unidades da federação, todas apresentaram variação absoluta positiva no estoque de vínculos formais. Reportagem Pablo Mundim.
0: E a redução da jornada de trabalho está sendo implantada para os servidores terceirizados do governo federal.
1: A medida deve alcançar 40 mil trabalhadores que passam a cumprir 40 horas semanais.
0: A ação vai de encontro à proposta, vai ao encontro da proposta do governo de pôr fim à escala 6x1, ou seja, 6 dias de trabalho e 1 de descanso.
7: No Serviço Federal de Processamento de Dados, SERPRO, a rotina dos trabalhadores terceirizados está passando por mudanças. O órgão aprovou a redução gradual da jornada de trabalho de 44 horas para 40 horas semanais, sem mudança no salário. Cecília Beatriz trabalha como recepcionista no SERPRO e também está no quinto semestre da Faculdade de Enfermagem. Para ela, o tempo extra vai melhorar a qualidade de vida.
8: Eu saio daqui e vou para a faculdade. Né? Se eu sair daqui e vou para a faculdade, eu chego em casa tarde, acordo cedo para vir para o CEP. Para mim é mais questão de descanso, eu tenho uma hora mais para estudar, eu tenho uma hora mais para descansar.
7: A superintendente de logística do SERPRO, Elaine Dalcol, defende que a mudança é benéfica e não afeta a produtividade.
9: A produtividade ela não se mede pela quantidade de horas, mas pela qualidade do trabalho, porque reduz a sobrecarga e eleva o engajamento.
7: Entre as medidas adotadas pelo governo federal para os terceirizados da administração pública estão a redução da jornada de trabalho de 44 horas para 40 horas semanais, sem prejuízo de salário. Mais de 40 mil terceirizados serão beneficiados. As ações fazem parte de um conjunto de medidas tomadas pelo governo do Brasil em defesa dos trabalhadores. Entre elas,

0: o projeto de lei que propõe o fim da escala 6x1. O ministro da Secretaria-Geral da Presidência da República, Guilherme Boulos, destacou que a mudança da escala e da jornada deve beneficiar principalmente quem trabalha no comércio.
1: O comércio de varejo, de maneira geral, é onde você tem a maior incidência dos 14, 15 milhões de trabalhadores brasileiros que estão na escala 6x1. Uma regulamentação que proteja o trabalhador, as empresas têm condições de precificar e de se adaptar a isso.
0: O governo do Brasil enviou ao Congresso Nacional, em abril, um projeto de lei que propõe o fim da escala 6x1. O texto foi enviado com pedido de urgência constitucional e está sendo analisado na Câmara dos Deputados. O projeto propõe a redução da jornada para 40 horas semanais e a garantia de 2 dias de descanso remunerado por semana, sem redução de salário. Reportagem, Márcia Fernandes.
2: A venda no comércio está aumentando.
3: Uma pesquisa divulgada hoje pelo IBGE mostra que a venda no varejo cresceu 4% em março, quando comparado ao mesmo mês do ano passado.
2: E essa expansão tem sido contínua nos últimos 6 meses.
4: Ano de Copa do Mundo e muita gente quer garantir a melhor imagem para assistir aos jogos. O Luiz Salles, de São Luís, no Maranhão, comprou uma televisão novinha e maior.
5: Acredito que tenha sido uma boa compra, porque quanto maior a tela para ver o jogo e numa resolução de alta definição, tem uma sensação diferente.
4: E foi justamente a compra de novos televisores e celulares uma das responsáveis pelo aumento do volume de vendas do comércio varejista no mês de março. Quando comparado a fevereiro, o índice cresceu 0,5%. Esses aparelhos fazem parte do grupo de equipamentos e material para escritório, informática e comunicação, que teve um aumento na venda de 5,7% em relação ao mês anterior. Os dados da pesquisa mensal de comércio foram divulgados nesta quarta-feira pelo IBGE. De acordo com o gerente do estudo, Cristiano Santos, a valorização do real frente ao dólar foi um dos motivos de o setor atingir essa taxa.
6: Essa atividade de equipamentos para escritório, informática e comunicação oferta e vende produtos que são, da maioria, importados. Essa atividade, então, ela tem ali um componente com relação a custos muito ligado à variação do dólar.
4: O crescimento das vendas no varejo atinge o nível mais alto da série histórica pelo terceiro mês seguido. Além dos equipamentos e material para escritório, contribuíram para o aumento das vendas no mês de março os combustíveis e lubrificantes, artigos de uso pessoal e doméstico, livros, jornais, revistas e papelaria. Reportagem Raquel Mariano.
3: Menos impostos para quem faz compras online em sites internacionais.
2: O governo do Brasil zerou a chamada taxa das blusinhas em itens de menos de $50 vendidos online.
3: A expectativa é beneficiar principalmente as famílias de menor renda.
7: As compras online em sites internacionais fazem parte do dia a dia da estudante universitária Lívia Barros, de Brasília, e vão além das chamadas blusinhas.
8: Calça, quadro, colcha de cama, até acessórios para pets, para gato, para cachorro.
7: Na hora de colocar as compras no carrinho virtual, era só alegria. Mas quando o valor final aparecia na tela, os impostos estavam pesando no bolso.
8: Eu ficava, tipo, muito cabisbaixa de comprar por conta da taxa, que os impostos eram terríveis.
7: Para quem faz compras online, como a Lívia, veio em boa hora o anúncio de que os impostos federais que incidiam sobre os produtos internacionais estão zerados. A iniciativa do governo do Brasil vale para itens abaixo de $50, ou seja, pouco menos de R$250. A medida provisória, que zera a chamada taxa das blusinhas, assinada pelo presidente Luiz Inácio Lula da Silva, vai beneficiar o segmento mais pobre da população, como explicou o ministro do Planejamento e Orçamento, Bruno Moretti.
9: São produtos de consumo popular. Os números mostram que a maior parte das compras é de pequeno valor. Então, é retirar impostos federais do consumo popular, do consumo das pessoas mais pobres, melhorando o perfil da nossa tributação.
7: O imposto federal cobrado sobre essas compras era de 20% do valor do produto e agora não será mais aplicado. Mas continua incidindo o ICMS, imposto estadual cuja alíquota varia entre os estados. A economia vai chegar de imediato ao bolso do consumidor. Um exemplo, um item que custa o equivalente a R$ 100 subiria para R$ 120 com o imposto federal. No caso de um estado com ICMS de 17%, esse preço final passaria para cerca de R$ 140. O economista Ademir Marchetti explica como fica o preço nessa situação com as novas regras.
10: Com a isenção do imposto federal, agora ficou somente o ICMS. O mesmo R$ 100 vai pagar um imposto de 17%, mais R$ 17. Um preço final, então, sai por R$ 117. A economia é de R$ 23 numa compra de 100, ou seja, redução bastante significativa para o consumidor final. Então, justamente, né, as famílias que têm uma renda menor que vão acabar se beneficiando mais.
7: Segundo o governo federal, o fim da taxa das blusinhas foi possível devido ao combate efetivo ao contrabando e à regularização do setor desde 2024. Reportagem Graziela Mendonça.
2: E essas foram as notícias do governo do Brasil.
3: Uma realização da Secretaria de Comunicação Social da Presidência da República.
2: Com produção da empresa Brasil de Comunicação.
3: Fique agora com o Minuto do TCU e em seguida as notícias do Poder Judiciário e do Congresso Nacional. Boa noite.
2: Boa noite para você e até amanhã.
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15: Presidente do STF defende diálogo entre cortes constitucionais na abertura da 16ª Conferência Ibero-Americana.
16: Operação Faroeste. STJ recebe nova denúncia contra magistradas baianas.
15: Justiça do Trabalho levará serviços jurídicos gratuitos ao arquipélago do Marajó, no Pará.
16: Boa noite, eu sou Marcela Luiza.
15: E eu sou Walter Lima.
16: Começou hoje no Supremo Tribunal Federal a 16ª edição da Conferência Ibero-Americana de Justiça Constitucional.
15: Pela primeira vez, o Brasil sedia o evento, que reúne cortes de diversos países para debater o futuro do direito e da democracia. Judite Aragão.
17: Na abertura, o discurso do presidente do Supremo Tribunal Federal e do Conselho Nacional de Justiça, ministro Edson Fachin, foi um alerta sobre a defesa da independência judicial como pilar da cidadania.
18: Eleições continuam ocorrendo, parlamentos permanecem abertos, tribunais seguem decidindo até o dia em que tudo isso deixe de acontecer. E mesmo antes desse dia, a democracia já terá sido esvaziada de toda a sua substância constitucional. Nosso papel como jurisdição constitucional, quero crer, é precisamente identificar essa trajetória antes que ela se torne irreversível e valendo-nos dos mecanismos de proteção que as próprias constituições nos outorgam, defender o Estado de Direito e defender a ordem democrática.
17: O evento vai até amanhã e pode ser acompanhado pelo YouTube do STF.
16: STJ recebe nova denúncia contra 4 pessoas no âmbito da Operação Faroeste.
15: A operação investiga possível venda de decisões judiciais em esquema de grilagem e disputa de terras no oeste da Bahia. Fátima Uchoa.
19: Com a denúncia recebida, tornaram-se réus a desembargadora Maria do Socorro Barreto Santiago e a juíza Marivalda Almeida Moutinho, ambas do Tribunal de Justiça da Bahia, e os empresários Adailton Maturino dos Santos e Gessiane Souza Maturino dos Santos. E segundo o Ministério Público Federal, as práticas criminosas incluíram manobras no julgamento de recurso administrativo sobre a legalidade de portaria da Corregedoria do Tribunal Estadual, que determinava o bloqueio de matrículas imobiliárias, além de uma ação possessória sobre imóvel rural de grande extensão. Os dois empresários teriam entregado às magistradas dinheiro e bens de alto valor em troca de favores nos processos. O relator na Corte Especial do STJ é o ministro Og Fernandes.
16: Nunes Marques é o novo presidente do Tribunal Superior Eleitoral.
15: A cerimônia foi conduzida pela ministra Carmen Lúcia, que deixou a presidência após quase 2 anos no cargo. Estevam Furtado.
20: No primeiro discurso como presidente do TSE, Nunes Marques destacou que a democracia brasileira continua sendo decidida pela vontade livre do povo nas urnas. Ele defendeu a segurança das urnas eletrônicas, falou da importância do voto livre e sem pressão política ou econômica, e alertou para os riscos do uso irresponsável da inteligência artificial nas eleições. Depois de assinar o termo de posse, Nunes Marques deu posse ao ministro André Mendonça como vice-presidente do TSE.
16: Justiça do Trabalho levará serviços jurídicos gratuitos ao arquipélago do Marajó, no Pará, entre os dias 18 e 22 de maio.
15: A ação é coordenada pelo Conselho Nacional de Justiça e envolve mais de 50 entidades parceiras do Judiciário, Executivo e Sociedade Civil. Larissa Batista.
21: A ação quer garantir serviços judiciais de cidadania e de saúde para os moradores dos municípios de Breves e Portel, no arquipélago do Marajó, no Pará. A população vizinha do município de Melgaço também será atendida. Diariamente, um barco da Prefeitura Municipal fará o deslocamento dos interessados até os pontos de atendimento. Para mais informações, acesse o site tst.jus.br ou as redes sociais do TST.
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16: Uma boa noite.
15: E até amanhã.
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23: Eu sou Paula Groba e estes são os destaques de hoje do Jornal do Senado, que começa agora. Senado aprova e segue para sanção um projeto que torna crime exercício ilegal da medicina veterinária. Comissão estende prazo para denúncia de violência doméstica. Sugestão popular pode beneficiar trabalhador em casos de FGTS atrasado. Boa noite. Mulheres vítimas de violência doméstica e familiar poderão ter mais tempo para denunciar os agressores. A Comissão de Constituição e Justiça aprovou um projeto que amplia de 6 meses para até 1 ano o prazo para a apresentação das denúncias. O texto seguiu com pedido de urgência para votação em plenário. Repórter Bruno Lourenço.
24: O projeto de lei aprovado pelos senadores dá às vítimas de violência doméstica e familiar até 1 ano para tomar providências legais contra seus agressores. O prazo hoje é de 6 meses, contado do dia em que a mulher tem o conhecimento do autor do crime. O senador Isalci Lucas, do PL do Distrito Federal, defendeu a extensão do prazo.
25: Nos casos de violência doméstica e familiar contra a mulher, a ofendida mora com o agressor, tem laços afetivos com ele e muitas vezes depende economicamente dele. Assim, a vítima necessita de um prazo maior maior de reflexão para exercer o direito de queixa ou representação, a fim de vencer o medo, a vergonha, o trauma e até mesmo o eventual sentimento que ainda nutre sobre o agressor, e reunir as condições para denunciar as agressões sofridas.
24: Em caso de falha do Ministério Público, esse prazo também vai a um ano e começaria a contar a partir do término do período reservado à promotoria para o oferecimento da denúncia à Justiça. A proposta, que já passou pela Câmara dos Deputados e nas Comissões de Direitos Humanos e Segurança Pública do Senado, seguiu com pedido de urgência para a votação no plenário. Se aprovada, vai à sanção presidencial.
23: E a Voz do Brasil deve ganhar um novo espaço de orientação e combate à violência contra a mulher. O Senado aprovou um projeto que reserva um minuto do programa para divulgar serviços de prevenção e enfrentamento, como o Ligue 180. O texto seguiu para a sanção. Repórter Pedro Pince.
0: O Senado aprovou o projeto da deputada Lídice da Mata, do PSB da Bahia, que obriga a divulgação de serviços de enfrentamento à violência contra a mulher no programa A Voz do Brasil. Pela proposta, o programa deverá reservar um minuto para divulgar serviços destinados à prevenção e ao enfrentamento desse tipo de violência, como o Ligue 180, Central de Atendimento à Mulher, que recebe denúncias e fornece orientações sobre leis, direitos das mulheres e serviços da rede de atendimento. A Voz do Brasil é o programa oficial de informações dos três poderes, transmitido de segunda a sexta-feira pelas emissoras de rádio entre 7 e 10 da noite. O projeto altera o Código Brasileiro de Telecomunicações, que obriga a retransmissão do programa. A relatora, senadora Damares Alves, do Republicanos do Distrito Federal, destacou a popularidade da Voz do Brasil.
1: Trazer para esse programa, que o Brasil inteiro ama, a canais de atendimento sobre violência contra a mulher, é um passo tão importante, presidente, na proteção e na defesa da mulher. E que agora a gente possa falar com todos, nos lugares mais longe do Brasil, onde às vezes a gente não consegue ir, a Voz do Brasil chega.
0: O minuto destinado à divulgação será incluído no tempo reservado à Câmara dos Deputados. O texto segue agora para a sanção presidencial.
23: Quem maltratar animais poderá enfrentar penas mais duras. A Comissão de Meio Ambiente aprovou um projeto que aumenta a punição para maus tratos, com previsão de 2 a 5 anos de reclusão, além de multa. Hoje a pena varia de 3 meses a 1 ano de detenção. As informações com Márcio Maturana.
4: A pena para quem maltratar qualquer animal pode aumentar dos atuais 3 meses a 1 ano de detenção, mais multa, para de 2 a 5 anos de reclusão, mais multa, igual à pena já prevista para maus tratos de cães e gatos. Esse projeto avançou da Comissão de Meio Ambiente para a Comissão de Constituição e Justiça. O texto do senador Confúcio Moura, do MDB de Rondônia, foi aprovado na forma de um substitutivo, incorporando outras 9 proposições sobre o mesmo tema, apresentado pela relatora Leila Barros, do PDT do Distrito Federal.
5: Em agosto de 2025, no município de Bananal, em São Paulo, um indivíduo forçou um cavalo a marchar por longa distância até a exaustão, o que teria causado sua morte.
4: Ainda segundo o projeto, a pena pode ser aumentada em casos que envolvam tortura, abuso sexual ou transmissão das agressões em redes sociais.
23: Além do aumento das penas para crimes de maus tratos, o Senado aprovou uma proposta que torna crime o exercício ilegal da medicina veterinária. A medida busca garantir mais segurança no atendimento aos animais e evitar riscos à saúde pública. Pelo texto, quem atuar como veterinário sem autorização poderá pegar de 6 meses a 2 anos de detenção, além de multa. A proposta segue para a sanção presidencial. O relator, senador Sérgio Moro, do PL do Paraná, afirmou que a punição será direcionada à prática clandestina, sem prejudicar profissionais como agrônomos e zootecnistas.
6: O PL, na verdade, mira o verdadeiro criminoso, o fraudador, o leigo e o clandestino que ameaçam a saúde única.
23: O senador Efraim Filho, do PL da Paraíba, disse que o projeto aprovado representa um pleito dos Conselhos Regionais de Medicina Veterinária.
8: Uma demanda pela aprovação desse projeto. É um tema que impacta no dia a dia do segmento, da categoria. Hoje, né, a relação com os animais é uma relação cada vez vínculos mais estreitos. A medicina veterinária está presente em muitas atividades do setor produtivo. Então, o exercício ilegal dessa profissão mereceu essa tipificação.
23: Com a quando o empregador atrasa o depósito do FGTS, o trabalhador pode sair no prejuízo. Uma sugestão popular transformada pelo Senado em projeto de lei quer garantir que as multas por esse atraso sejam repassadas ao próprio empregado. A proposta surgiu no programa E-Cidadania do Senado. A reportagem é de Rodrigo Rezende.
2: O Senado irá discutir como projeto de lei uma ideia apresentada no programa E-Cidadania, que determina que o valor total das multas e encargos arrecadados em razão do atraso ou falta de recolhimento do Fundo de Garantia do Tempo de Serviço, FGTS, sejam repassados diretamente ao trabalhador prejudicado. O senador Paulo Paim, do PT do Rio Grande do Sul, que foi relator da sugestão legislativa na Comissão de Direitos Humanos e Legislação Participativa, afirmou que a proposta traz justiça.
3: Razoável, portanto, que eventuais multas incidentes sobre o recolhimento em atraso sejam destinados à conta vinculada do trabalhador. De igual maneira, o empregador que não recolher ou recolher intempestivamente as contribuições para o FGTS, deve arcar com eventuais prejuízos sofridos pelo trabalhador.
2: A sugestão legislativa foi apresentada pelo Instituto Fundo de Garantia do Trabalhador. Qualquer cidadão pode apresentar ideias de novas leis ao Senado. Para isso, basta acessar senado.leg.br/e-cidadania.
23: O senador Espiridião Amin, do PP de Santa Catarina, criticou a decisão do governo federal de zerar a cobrança de tributos sobre as compras internacionais de até 50 dólares, conhecidas popularmente como a taxa das blusinhas. A medida provisória já está em vigor, mas precisa ser analisada pelo Congresso Nacional em até 120 dias para não perder a validade. Amin afirmou que em 2024 a taxação havia sido aprovada em acordo com o próprio governo para proteger empregos e a cadeia produtiva da indústria têxtil brasileira. Na avaliação do parlamentar, a mudança representa oportunismo político e provoca instabilidade tributária, o que pode prejudicar setores produtivos.
7: O governo concordou e agora toma uma decisão, no mínimo com cheiro de politicagem. Criar solavancos tributários é uma forma de sabotar a economia.
23: Já o senador Paulo Paim, do PT do Rio Grande do Sul, lembrou os 138 anos da assinatura da Lei Áurea. Ao mencionar a data, o parlamentar destacou iniciativas legislativas aprovadas ao longo dos anos, como o Estatuto da Igualdade Racial e a Lei de Cotas, mas defendeu novos avanços na ampliação de políticas públicas de inclusão social e de ações afirmativas. Paim também citou dados sobre desigualdade racial no país. Segundo o senador, a maioria das vítimas de homicídio no Brasil ainda são pessoas pretas e pardas, e as mulheres negras ainda enfrentam taxas de desemprego mais altas.
3: Segundo a RAIS, no segundo trimestre de 2024, havia 7,5 milhões de desocupados e a taxa média de desemprego para os homens não negros era de 4,6%, para as mulheres negras, 10,1%.
23: Com trabalhos técnicos de João Lira, o Jornal do Senado fica por aqui. Acompanhe agora as notícias da Câmara dos Deputados. Boa noite e até amanhã.

0: Jornal. Câmara dos Deputados. Plenário aprova restrições a condenados por crimes sexuais contra menores.
1: Deputados e governo encaminham acordo para diminuir escala de trabalho.
0: Câmara aumenta a punição para estupro de vulneráveis no ambiente militar.
1: Boa noite. A Câmara aprovou uma punição mais rigorosa para estupro de vulnerável no meio militar. O repórter Marcelo Larcher explica por que a mudança está sendo discutida.
2: A Câmara dos Deputados aprovou um projeto que altera as regras do Código Penal Militar para o crime de estupro de vulnerável, ou seja, quando a vítima tem menos de 14 anos de idade ou é uma pessoa com deficiência. O texto aumenta as penas previstas pela legislação militar, que é geralmente aplicada para punir militares em serviço. Dessa maneira, a punição iguala às previstas no Código Penal Comum. Atualmente, o Código Penal Militar prevê pena de 8 a 15 anos de prisão para o crime de estupro de menores de 14 anos, pessoas com deficiência ou sem discernimento para consentir. Já a legislação penal comum estabelece pena de 10 a 18 anos, sendo que a pena aumenta para 12 a 24 anos quando a lesão corporal grave e quando o estupro causar a morte da vítima, a pena é de 20 a 40 anos. O texto aprovado adota essas mesmas penas para os crimes ocorridos no âmbito militar. A proposta apresentada pela deputada Laura Carneiro, do PSD do Rio de Janeiro, também inclui regras que já existem no Código Penal. As penas se aplicam independentemente do consentimento da vítima, da experiência sexual anterior ou até da ocorrência de gravidez decorrente do crime. Relatora da proposta, a deputada Camila Jara, do PT do Mato Grosso do Sul, afirmou que o projeto corrige uma diferença entre o Código Penal Militar e a legislação penal comum, garantindo maior proteção a crianças e adolescentes e pessoas vulneráveis. Segundo a relatora, a proposta evita que militares recebam punições mais brandas do que civis em crimes da mesma gravidade. No plenário, o parecer foi lido pela deputada Érica Cocai, do PT do Distrito Federal.
3: O projeto e o parecer, eles equivalem ao Código Penal Militar ao que é previsto no Código Penal comum, ou seja, a recrudescimento penal no Código Militar. E para além disso, ele exclui os atenuantes em casos de violência sexual. E aí, qualquer violência, qualquer que seja a vítima de violência sexual.
2: O projeto que aumenta penas para estupro de vulnerável no âmbito militar seguiu para análise do Senado. Da Rádio Câmara de Brasília, com informações de Daniela Lessa e Antônio Vital, Marcelo Larcher.
0: Homenagem. Roberto Monteiro, pai do PL, celebra os 217 anos da Polícia Militar do Rio de Janeiro, comemorados em 13 de maio. O congressista destaca o trabalho da Secretaria de Estado da Corporação e cumprimenta os quase 47 mil policiais, aos quais chama de heróis anônimos.
1: Roberto Monteiro, pai, se sente orgulhoso por ter enviado mais de 35 milhões de reais em emendas de sua autoria para as diversas forças de segurança fluminenses e acrescenta que a proteção da população é a prioridade do seu mandato.
0: Sargento Portugal, do Podemos, lista nominalmente os 46 agentes de segurança do Rio de Janeiro envolvidos em operações históricas contra o crime organizado, com apreensão de drogas e de armas, e dois policiais mortos durante assalto, para solicitar a promoção de todos por bravura.
1: Sargento Portugal presta sua homenagem aos 217 anos da Polícia Militar Fluminense e critica políticos que usam a corporação para fazer propaganda, mas ignoram as dificuldades da tropa. O parlamentar cita sua linhagem familiar de militares para reafirmar seu orgulho em ser policial.
0: Segurança Pública. Na avaliação de Carlos Jordi, do PL do Rio de Janeiro, o programa Brasil contra o Crime Organizado tem caráter eleitoreiro. O parlamentar afirma que os investimentos anunciados são insuficientes e que as medidas não enfrentam as facções criminosas de forma efetiva.
1: Carlos Jordi critica ainda o veto do governo a trechos de um projeto que endurecia regras para condenados pelo assassinato de policiais. Segundo o deputado, a retirada de dispositivos sobre progressão de pena e regime disciplinar diferenciado beneficia criminosos.
0: Alberto Fraga, do PL do Distrito Federal, classifica o novo plano do governo para a segurança pública como uma proposta sem inovação. Ele argumenta que medidas como fortalecimento do sistema prisional, combate ao tráfico de armas e ampliação da perícia já existem há anos.
1: Alberto Fraga também alerta que o financiamento do programa, via BNDES, pode aumentar as dívidas dos estados. O deputado defende mais investimentos na fiscalização das fronteiras e na reformulação da Força Nacional.
0: Raimundo, do PT do Rio de Janeiro, critica a proposta aprovada na Comissão de Segurança Pública que permite o saque do FGTS para a compra de arma de fogo. O deputado afirma que o objetivo do Fundo de Garantia é proteger o trabalhador em áreas como habitação e aposentadoria.
1: Raimond se diz preocupado com políticas de segurança pública baseadas na ampliação do acesso a armas. Ele avalia que o Congresso deve rejeitar esse caminho para preservar ações voltadas ao amparo social e ao fortalecimento da democracia.
0: Coronel Crisóstomo, do PL de Rondônia, defende a redução da maioridade para 16 anos nos casos de crimes graves. Ele afirma que a discussão na Comissão de Constituição e Justiça busca responsabilizar adolescentes que cometem crimes hediondos conforme as regras aplicadas aos adultos.
1: Coronel Crisóstomo avalia que a mudança é necessária para enfrentar a participação de adolescentes em crimes violentos. Ele avalia que a legislação atual não garante punição adequada para esse tipo de ocorrência, aumentando a sensação de impunidade.
0: General Girão, do PL do Rio Grande do Norte, critica a condução das políticas de segurança pública, afirmando que o aumento da violência exige mais do que os investimentos financeiros anunciados pelo governo federal.
1: O deputado também defende o fortalecimento das forças policiais, com mais garantias aos agentes de segurança. General Girão ainda critica o sistema de justiça do país e defende a redução da maioridade penal como resposta ao avanço da criminalidade.
0: Justiça. A Câmara aprovou restrições para condenados por crimes sexuais contra crianças e adolescentes. A repórter Daniela Lessa acompanhou a votação.
4: O plenário da Câmara dos Deputados aprovou o texto principal do projeto que cria restrições para pessoas condenadas por crimes sexuais contra crianças e adolescentes, como estupro de vulnerável, exploração sexual infantil e produção ou divulgação de pornografia infantil. A proposta altera a Lei de Execução Penal. Pelo texto aprovado, a Justiça poderá determinar o uso de tornozeleira eletrônica e estabelecer limites de circulação quando o condenado deixar o presídio ou estiver cumprindo pena em regime aberto. Essas restrições poderão impedir a aproximação da vítima e de sua família, escolas, creches, parques, praças e outros locais frequentados por crianças. O condenado também poderá ser proibido de trabalhar em atividades voltadas ao público infantil, pedir guarda ou adoção de menores, morar em locais com crianças que não sejam seus filhos ou enteados e manter contato com menores de 14 anos por meios digitais sem autorização judicial. O relator do projeto, o deputado Kim Kataguiri, do Missão de São Paulo, defendeu que o objetivo é reduzir o risco de reincidência e criar mecanismos permanentes de proteção a crianças e adolescentes.
5: A gente impõe medidas, penas restritivas de direito para pedófilos, a gente impede que o pedófilo tenha uma creche, tenha um parquinho, seja dono de qualquer estabelecimento frequentado ou que tenha como clientela crianças, adolescentes.
4: Outro ponto previsto é a obrigação de comunicar formalmente ao cônjuge ou companheiro sobre a condenação e as restrições vigentes. Para concluir a votação, ainda falta aos deputados votarem uma modificação que amplia a medida também para menores acusados de crimes sexuais contra crianças e adolescentes. A emenda, apresentada pelo deputado Marcel Van Hatten, do Novo, do Rio Grande do Sul, altera penalidades previstas no Estatuto da Criança e do Adolescente. O debate sobre esse ponto gerou polêmica entre os parlamentares. A votação do texto principal chegou a ser suspensa. A emenda amplia de 3 para 6 anos o prazo máximo de internação de adolescentes que pratiquem atos infracionais com violência. E nos casos análogos a crimes hediondos, o prazo pode chegar a 12 anos. A emenda também prevê transferência para estabelecimento prisional comum quando o adolescente atingir a maioridade durante o cumprimento da medida socioeducativa em local separado dos detentos comuns. O deputado Marcel Van Hatten defendeu que os deputados se manifestem em votação nominal.
5: Se eles quiserem votar a favor de criminoso hediondo, vota a favor, mas deixa votar. Que acordo é esse que nós do Novo temos que retirar um destaque que é para punir melhor aqueles que são criminosos, porque senão eu não voto o resto do texto. Eu não vou admitir passar pano para esse tipo de bandido, não. Não vou retirar o meu destaque nem o pedido de nominar. Isso é um direito nosso.
4: A votação do projeto que cria restrições para condenados por crimes sexuais contra crianças e adolescentes ainda precisa ser concluída pelos deputados antes de a proposta seguir para o Senado. Da Rádio Câmara de Brasília, Daniele Lessa.
0: Política.
1: Clarissa Tércio, do PP de Pernambuco, protesta contra a decisão do Ministério Público Federal de arquivar denúncia de violência política e de gênero que ela teria sofrido na Comissão da Mulher, contradizendo conclusões da Polícia Legislativa, que comprovam a injúria e o ataque misógino.
0: Clarissa Tércio evidencia a insegurança no ambiente de trabalho a que deputadas estão expostas e questiona qual o limite tolerável para a liberdade de expressão. Para a deputada, o arquivamento de seu processo evidencia a parcialidade das decisões judiciais, razão pela qual ela vai recorrer.
1: Paulão, do PT, critica a tramitação de um processo eleitoral em Alagoas que determinou a cassação de seu mandato. O deputado alega que a ação avançou sem que ele pudesse exercer plenamente o direito à ampla defesa e ao contraditório.
0: O deputado também afirma que vai continuar recorrendo da decisão e defendendo a legitimidade do mandato obtido nas urnas. Paulão sustenta que a eventual mudança no resultado eleitoral desconsidera a votação recebida e reafirma a disposição para seguir na disputa política.
1: Márcio Gerri, do PCdoB, acusa membros do governo do Maranhão de utilizarem o aparato estatal em favor de interesses políticos e familiares. O parlamentar denuncia a articulação de uma CPI na Assembleia Legislativa com o objetivo de atingir adversários da atual gestão.
0: De acordo com Márcio Gerri, o governo deixou de lado compromissos com a população para priorizar ações com foco eleitoral. Para ele, trata-se de uma tentativa de manutenção no poder.
6: Desenvolvimento Regional.
1: Ricardo Maia, do MDB da Bahia, mostra como as emendas impositivas são fundamentais, especialmente para garantir saúde e infraestrutura para municípios com receitas precárias. Ele citou como exemplo a compra de UTIs móveis e viaturas para as cidades de Araci, Vanderlei e Jaguaripe.
0: Ricardo Maia defende também que ações do Executivo, como a duplicação da BR-116 e a construção de institutos federais, são fundamentais para o crescimento do sertão baiano e do Brasil, reforçando o Pacto Federativo e os investimentos no futuro do país.
6: Meio ambiente.
1: Pedro Lucas Fernandes, do União, alerta para os impactos econômicos da possível criação da reserva extrativista Tauamirim, no Maranhão. Segundo o parlamentar, a medida pode comprometer empregos, investimentos e o funcionamento do complexo portuário do estado.
0: Pedro Lucas Fernandes assinala que comunidades locais não teriam sido ouvidas durante o processo conduzido pelo ICMBio e Ministério do Meio Ambiente. Em nome da conciliação entre preservação ambiental e desenvolvimento econômico, o deputado pede a suspensão da criação da reserva.
6: Economia.
1: Merlon Solano, do PT do Piauí, cumprimenta o governo federal pela decisão de reduzir impostos para compras internacionais até $50 e reduzir para 30% as taxas para aquisições até $3,000. Em seu entendimento, a medida valoriza o salário e insere o Brasil no comércio global.
0: Merlon Solano destaca inovações trazidas pela reforma tributária, como a criação do cashback. Ele defende a compensação de perda de arrecadação com a taxação de apostas eletrônicas e dos super ricos e classifica como enganosa as afirmações de que o governo só aumenta tributos.
1: Lafayette de Andrada, do PL de Minas Gerais, critica o leilão de energia promovido pelo governo federal para a contratação de termoelétricas. Ele alerta que a medida contraria compromissos ambientais assumidos pelo Brasil e pode aumentar em mais de 10% a conta de luz dos consumidores.
0: Lafayette de Andrada acrescenta que órgãos de fiscalização já pediram a suspensão do leilão por falta de transparência e por mudanças repentinas nos preços. Segundo o parlamentar, o edital também ameaça desalojar milhares de famílias de agricultores assentadas no norte de Minas.
1: O STF começou a julgar as ações que tratam das regras de distribuição dos recursos da produção do petróleo. Segundo Marcelo Crivella, do Republicanos do Rio de Janeiro, não há justificativa para retirar receitas dos estados produtores, enquanto se mantém a arrecadação integral de outros recursos naturais, como os minérios.
0: De acordo com Marcelo Crivella, o Rio de Janeiro já sofreu impactos econômicos históricos, como a transferência da capital para Brasília.
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0: Segurança pública, saúde e educação.
1: Bongás, do PT do Rio Grande do Sul, defende a ampliação da faixa de isenção do imposto de renda, argumentando que reduzir a tributação fortalece o consumo das famílias.
0: O deputado também sustenta que a mudança impulsiona a economia ao ampliar o poder de compra da população. Além disso, Bongás reforça o apoio a propostas voltadas às condições de trabalho, como o fim da escala 6x1.
6: Trabalho.
1: Deputados fecham acordo para simplificar proposta de redução da jornada de trabalho. A repórter Silvia Munhato tem as informações.
7: O presidente da Câmara dos Deputados, Hugo Mota, afirmou que as negociações sobre o fim da escala de trabalho 6x1 se encaminham para uma alteração constitucional que reduz a jornada de trabalho de 44 horas semanais para 40 horas, com 2 dias de descanso e sem perdas salariais. Hugo Mota teve uma reunião para debater o tema com o ministro do Trabalho, Luiz Marinho, o ministro das Relações Institucionais, José Guimarães, líderes do governo e membros da comissão especial que trata da redução da jornada. Segundo Mota, situações específicas poderão ser tratadas pelos próprios trabalhadores e empregadores.
8: Nós queremos também fortalecer as convenções coletivas para que elas possam tratar das particularidades de cada setor. Também estabelecemos que será necessário o projeto de lei encaminhado pelo Executivo para podermos adequar a legislação às mudanças que faremos à nossa Constituição pela redução da jornada de trabalho.
7: O presidente da comissão especial que analisa a redução da jornada, deputado Alencar Santana, do PT de São Paulo, disse que vai ficar faltando decidir se haverá alguma compensação para os empresários e se haverá transição. Alencar defendeu a implementação imediata da mudança de jornada.
9: Eu, de minha parte, entendo que nós temos que implementar tudo que pudermos já. Há uma necessidade. Mas esse é o debate que nós vamos continuar amadurecendo. Logicamente, queremos e vamos garantir esse direito aos trabalhadores, mas, ao mesmo tempo, ninguém jamais pensa em quebrar a economia brasileira. Na verdade, nós entendemos que vai ter um ganho de escala de produtividade adiante.
7: A comissão especial fez audiência pública para debater os efeitos das mudanças para as mulheres e para pequenas empresas. Da Rádio Câmara de Brasília, Silvia Minhato.
0: Fernando Mineiro, do PT do Rio Grande do Norte, compara a resistência ao fim da escala 6x1 com os movimentos contrários à abolição da escravidão no Brasil. O parlamentar entende que a redução da jornada para 40 horas semanais representa uma medida de justiça social.
10: Nós temos também aqueles e aquelas que pregam o terror na sociedade com mentiras, com fake news, com manipulações, da mesma forma que aconteceu quando, em 1940, foi criado o salário mínimo, da mesma forma, quando se colocou em debate a recuperação real do salário.